0: 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As notícias do governo federal que movimentaram o país no dia de hoje.
1: Olá, boa noite.
2: Boa noite para você que nos acompanha em todo o país.
1: Segunda-feira, 10 de agosto de 2026.
2: Vamos aos destaques do dia.
1: Agosto Lilás, mês de conscientização pela prevenção e combate à violência contra a mulher.
2: Hoje vamos falar das principais formas de violência e como denunciar.
1: Atualmente existem em todo o país 495 delegacias especializadas de atendimento à mulher. Luana Karen.
3: Em 2025, as unidades realizaram mais de 782 mil atendimentos. Além disso, foram registrados 608 mil boletins de ocorrência.
2: Gás de cozinha já está disponível, vale para a nova recarga do botijão.
1: A recarga poderá ser realizada pelo responsável familiar diretamente em revendas credenciadas. Natália Koslick.
4: Podem participar as famílias com pelo menos duas pessoas em sua composição, renda per capita de até meio salário mínimo e cadastro único atualizado nos últimos 24 meses.
2: E vamos falar sobre o fenômeno climático El Niño, que atinge o Brasil.
1: Ele provoca chuvas acima da média, ventanias e ciclones no sul e sudeste do país, além de estiagem no norte, nordeste e centro-oeste.
2: Quem conversa com a gente sobre o tema é Volney Wolf. Ele fala como a população pode buscar mais informações.
5: A primeira coisa é buscar as informações nas defesas civis municipais, ou seja, nos órgãos oficiais, nos órgãos do governo do estado e nos órgãos oficiais do governo federal.
1: Hoje, na apresentação da Voz do Brasil, Mariana Jungmann e Luciano Seixas.
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1: Famílias que têm direito a repor o gás de cozinha já têm acesso ao Vale Recarga.
2: Os beneficiários podem verificar o direito ao benefício no site do Ministério do Desenvolvimento e Assistência Social, Família e Combate à Fome ou no portal da Caixa Econômica Federal.
4: Para ter acesso à recarga do gás do povo, o responsável familiar deve procurar uma das revendedoras que participam do programa em todo o país. Quem explica é a Secretária Nacional de Integração e Articulação de Plataformas Sociais Eletrônicas, Ana Lúcia Alonso.
6: Se apresentando na loja ou ligando para ela, você tem o direito de fazer a recarga a cada 2 meses ou a cada 3 meses, de acordo com o tamanho da sua família. Se você encontrou a sua revenda, é só se apresentar e fazer o pagamento da recarga com o cartão da Caixa Econômica Federal com chip, que pode ser o cartão do Bolsa Família, ou então você pode usar o seu celular. Você não precisa de intermediários e você tem garantido com segurança a troca do seu gás para fazer o almoço de todo dia.
4: Podem participar as famílias com pelo menos duas pessoas em sua composição, renda per capita de até meio salário mínimo e cadastro único atualizado nos últimos 24 meses. Os vales recargas são liberados no dia 10 de cada mês, observando a quantidade de botijões a que cada família tem direito ao ano. A periodicidade varia conforme a composição familiar. Domicílios com 2 ou 3 membros, por exemplo, recebem um vale a cada 3 meses. Já as famílias com 4 ou mais integrantes têm direito a um vale a cada 2 meses. As consultas das distribuidoras credenciadas, da situação do vale, assim como de outras informações sobre o programa, podem ser feitas pelos canais oficiais da Caixa e do Ministério do Desenvolvimento e Assistência Social, Família e Combate à Fome. O Disque Social, pelo número 121, é uma das indicações. Reportagem Natália Koslick.
1: Você sabe o que fazer diante de um caso de violência contra uma mulher?
2: Quais serviços buscar ou por qual meio fazer uma denúncia?
1: O Agosto Lilás é uma oportunidade para falar sobre esse tema e conscientizar sobre os direitos das mulheres.
2: O tema da campanha deste ano são os 20 anos da Lei Maria da Penha, considerada um dos marcos na proteção dos direitos da mulher no Brasil.
7: Foi para pedir socorro que, há 2 anos, a vítima de violência, que vamos chamar de Maria, entrou pela primeira vez em uma casa da mulher brasileira.
8: Eu cheguei na casa sem esperança nenhuma, sem expectativa nenhuma, sem norte algum. Eu estava só o farrapo humano, né? tinha violências que eu nem tinha conhecimento que eram violências, né? Mas assim, é página virada.
7: Criada há 11 anos, a Casa da Mulher Brasileira reúne em um só lugar serviços como apoio psicossocial, delegacia e juizado especializados, defensoria pública, serviço de saúde e alojamento de passagem. Atualmente, há 13 dessas em funcionamento no país, abertas 24 horas por dia, todos os dias da semana. A coordenadora-geral de fortalecimento da rede de atendimento do Ministério das Mulheres, Maura Souza, explica como funciona o atendimento.
9: Primeiro, a mulher passa pelo serviço de acolhimento, atendimento psicossocial, e se for um caso por um alojamento de passagem, a gente oferta esse serviço no âmbito da Casa da Mulher Brasileira, além da brinquedoteca, para que essa mulher tenha condições de ter o atendimento nos outros serviços.
7: No agosto lilás, mês de conscientização pelo enfrentamento à violência contra a mulher, a Casa reforça a garantia dos direitos das mulheres. A subsecretária de enfrentamento à violência da Secretaria da Mulher do Distrito Federal, Maíra Castro, destacou que, além do apoio imediato, a Casa da Mulher Brasileira também ajuda as vítimas a alcançarem autonomia profissional e financeira.
10: Elas podem fazer cursos, ter essa a empregabilidade, temos mais de 400 mulheres empregadas em diferentes órgãos, estão sempre visando essa oportunidade e uma porta de saída que elas tenham da violência doméstica.
7: O tema deste Agosto Lilás são os 20 anos da Lei Maria da Penha, considerada um dos marcos na proteção dos direitos da mulher no Brasil. Além da agressão física, a norma abrange outras 4 formas de violência contra a mulher. A violência patrimonial, que se caracteriza pela destruição ou retenção de bens, dinheiro ou outros recursos. A violência moral, que ocorre por meio de calúnia, difamação, injúria ou qualquer conduta que atinja a honra e a reputação da mulher. A violência psicológica, caracterizada por atitudes que causam medo, humilhação, ameaças, isolamento e manipulação, e a violência sexual, que é qualquer ato praticado sem consentimento. Em qualquer dos casos, a mulher deve fazer o registro da ocorrência. Os profissionais são qualificados para esse atendimento, de acordo com Mariana Almeida, delegada adjunta da Delegacia de Atendimento à Mulher 2 do Distrito Federal.
11: Esse policial precisa ter a sensibilidade de acolher essa vítima, de acalmá-la para que assim ela consiga, né, relatar o que está acontecendo, e também ele precisa saber o que de fato vai auxiliar essa vítima para poder encaminhá-la a outros órgãos, a outros serviços públicos, porque a gente precisa de toda essa atuação de rede, como prevê a própria lei Maria da Penha.
7: Há em todo o país 495 delegacias especializadas de atendimento à mulher. Em 2025, as unidades realizaram mais de 782 mil atendimentos. Além disso, foram registrados 608 mil boletins de ocorrência e mais de 300 mil inquéritos instaurados e medidas protetivas de urgência solicitadas. As vítimas de violência também podem contar com a Central de Atendimento à Mulher, o Ligue 180. A ligação é gratuita e o serviço funciona 24 horas por dia, todos os dias da semana. Os serviços também podem ser acessados pelo WhatsApp 61 99 610 0180 ou pelo e-mail central180@mulheres.gov.br. Mas atenção, se o caso for de emergência, ou seja, se a mulher estiver em risco imediato, a recomendação é acionar a Polícia Militar por meio do 190. Reportagem Luana Karen.
1: A Agência Nacional de Proteção de Dados, a ANPD, abriu um processo de fiscalização contra o Discord.
2: A medida busca apurar possíveis descumprimentos das regras de proteção previstas no Estatuto Digital da Criança e do Adolescente.
1: A fiscalização ocorre após episódio que resultou na morte de uma adolescente de 13 anos.
2: A plataforma terá que informar quais medidas adota para evitar situações de risco. Confira com Thaís de Araújo.
12: Muito popular entre os jogadores online, o Discord é uma plataforma que permite a troca de mensagens por texto, voz e vídeo. O serviço também reúne comunidades em que os usuários podem conversar e interagir em tempo real. Para investigar possíveis falhas na proteção de crianças e adolescentes dentro da plataforma, a Agência Nacional de Proteção de Dados, a ANPD, abriu um processo de fiscalização. O objetivo da agência é verificar se a plataforma está cumprindo as regras do Estatuto Digital da Criança e do Adolescente, o ECA Digital, para prevenir situações que possam colocar menores de 18 anos em contato com conteúdos que incentivem ou facilitem a automutilação e o suicídio. Também serão analisados os mecanismos usados pelo Discord para verificar a idade dos usuários e para identificar e retirar conteúdos que violem essas regras, além de comunicação de casos graves às autoridades. A plataforma terá 5 dias úteis para apresentar informações sobre as medidas adotadas para prevenir e combater violações graves contra crianças e adolescentes. Se forem encontradas irregularidades, a ANPD poderá determinar mudanças e aplicar as sanções previstas no ECA Digital. Entre elas, multa de até R$50 milhões por infração. A fiscalização da ANPD é um trabalho conjunto com a Polícia Civil e o CyberLab da Secretaria Nacional de Segurança Pública do Ministério da Justiça e Segurança Pública, que atuam para investigar um grupo criminoso suspeito de incentivo ao suicídio e à automutilação por meio do Discord, resultando na morte de uma adolescente de 13 anos no último dia 22 de julho. Thaís de Araújo, para a Voz do Brasil.
1: O fenômeno El Niño já é uma realidade e está afetando o clima no Brasil.
2: Ele provoca chuvas acima da média, ventanias e ciclones no sul e sudeste do país.
1: E estiagem que pode levar à crise hídrica do norte, nordeste e centro-oeste.
2: Mais cedo, nós conversamos com o secretário nacional de Defesa Civil, Volney Wolff, sobre como a população e os municípios podem se preparar para as consequências desses eventos. Acompanhe. Secretário Volney Wolff, seja muito bem-vindo à Voz do Brasil, um prazer ter o senhor com a gente aqui. Vamos começar falando sobre os impactos do El Niño, que já estão sendo sentidos, secretário, especialmente ali no sul do país. O senhor pode fazer para a gente um relato sobre como está a situação por lá, quais têm sido os principais problemas decorrentes de eventos climáticos e quais os municípios mais afetados?
13: Sim. Mariana, bem, começando aí do início, né? Na verdade, os efeitos do El Niño já são sentidos no Brasil inteiro, né? De sul a norte do país. O aquecimento das águas do Atlântico, que já passam de 2 graus, nos permitem inferir que nós já estamos vivendo um El Niño no grau muito forte, né? Isso quer dizer que vamos ter chuvas intensas na região sul do Brasil, possivelmente ainda na região sudeste, mas teremos também estiagem e escassez hídrica muito, muito forte na região amazônica e na região do Nordeste, que a gente já começa a sentir também. Além disso, na região centro-oeste, é possível que tenhamos ainda incêndios e também a região centro-oeste é uma região que tem escassez hídrica e tem chuvas intensas em alguns períodos, né? E ainda, principalmente ali na São Paulo, Rio, ondas de calor prometem ser bastante fortes ainda no ano de 2026. Bom, a gente viu no último mês, especificamente agora em julho, na região sul, especialmente lá no Rio Grande do Sul, chuvas intensas que duraram mais de uma semana. Aliás, elas perduraram por mais de 10 dias. E isso ocasionou elevação dos níveis dos rios, das principais vales de rios do Rio Grande do Sul, que levam água até a bacia do Guaíba, na grande Porto Alegre, né? Então, isso acabou ocasionando danos e prejuízos à população, né? Em muitos dos municípios, a população teve água em suas casas, né? Isso sempre ocasiona um grande problema à população. E agora, na última semana, né? No último final de semana, estava previsto o ciclone extratropical, né? Que é um ciclone que é formado ali na região leste do Brasil, vindo do sul do país, Uruguai, Argentina, em função daquelas massas de ar frio que são. E agora, na última semana, né? No último final de semana, estava previsto o ciclone extratropical, né? Que é um ciclone que é formado ali na região leste do Brasil, vindo do sul do país, Uruguai, Argentina, em função daquelas massas de ar frio, que ao chegar no continente

0: Sul, na região de Pelotas principalmente, né? E isso traz muitos transtornos à população das cidades.
1: Perfeito, secretário. Como o senhor citou, novos fenômenos climáticos, como tornados e ciclones, ainda são esperados, né? Como é que os municípios podem se preparar para esta situação?
0: Então, eu acho assim, é importante que a população, no primeiro momento, busque informações de órgãos oficiais. Então, a primeira coisa é buscar as informações nas defesas civis municipais, nas prefeituras, ou seja, nos órgãos oficiais, nos órgãos do governo do estado e nos órgãos oficiais do governo federal. Como uma segunda medida, é muito importante que as pessoas busquem medidas de autoproteção. Ao ter um alerta de possível chuvas intensas com ventanias, ou seja, que vai haver em potencial a possibilidade de ocorrer um desastre, que essas pessoas busquem medidas de autoproteção. É importante também, Luciano, que as prefeituras busquem, ao longo dos períodos de preparação, botar em prática os seus planos de contingência. Quando possível, e muitas delas têm feito isso, principalmente na região sul do Brasil, fazer simulados com a população. Tirar os planos de contingência da gaveta e transformar isso em simulados, onde, junto com a população, os órgãos de defesa civis, mas mais que isso, dos sistemas municipais, estaduais de defesa civil, fazem um simulado de como é que seria uma situação de potencial desastre em função, por exemplo, de chuvas intensas.
2: O secretário, e os municípios que já foram atingidos, né? Porque a gente viu aí que no Rio Grande do Sul a coisa já começou a escalar. No caso dos municípios que já foram atingidos, como é que eles devem proceder para conseguir a ajuda do governo federal?
0: A Defesa Civil Nacional, ela orienta desde a decretação da situação de emergência, a solicitação de reconhecimento federal e a elaboração de planos. No primeiro momento, ajuda humanitária, quando for o caso, de restabelecimento, quando há alguma avaria pequena na infraestrutura pública, e em último caso, a orientação sobre a construção de planos de reconstrução naqueles casos onde os danos e os prejuízos na infraestrutura pública foram de maior porte.
1: Perfeito. Secretário, a gente está falando do sul do país, como o senhor colocou, né? Questão de alagamentos, chuvas, tornados, e também o senhor colocou no início, existe o outro lado, né? O agravamento da estiagem em grande parte do país, mais notadamente região centro-norte. Quais são os maiores perigos desta situação?
0: Então, nós não podemos nos esquecer que em 2023, de 23 para 24, no El Niño também muito forte, talvez tenha sido a maior estiagem, a maior crise hídrica que a gente viveu nos últimos tempos na região amazônica, né? Os grandes rios, parte deles secaram, os transportes via navegação ficaram muito prejudicados e nós tivemos que lançar mão, de algumas ações para ajudar os estados do norte. Nós temos equipes em todas as regiões do norte, em todos os estados do norte, mais o centro-oeste, reuniões de capacitação de como a gente deve se preparar para que, em havendo essa situação de crise hídrica, a gente possa trabalhar de maneira muito integrada entre os estados, os municípios e o governo federal, para que as pessoas possam ter o menos possível de impacto nessas situações.
2: Muito bem, nós conversamos com Volney Wolff, secretário nacional de Defesa Civil. Muito obrigada, secretário, pela sua entrevista aqui à Voz do Brasil.
0: Eu que te agradeço, Mariana e Luciano. Muito obrigado pela oportunidade.
1: O Ministério das Relações Exteriores prestou solidariedade à Colômbia depois do terremoto que atingiu o país na manhã desta segunda-feira.
2: O tremor de magnitude 7,4 foi o mais forte registrado no país durante a última década, segundo o Serviço Geológico Colombiano.
1: O Itamaraty acompanha os esforços de busca e de assistência às populações afetadas e manifesta disposição de colaborar com as autoridades colombianas. Até o momento não foram identificados brasileiros entre as vítimas.
2: O governo da Colômbia decretou o estado de emergência. Segundo o balanço oficial, ao menos 111 pessoas morreram e 87 ficaram feridas.
1: O plantão consular permanece à disposição para prestar assistência a cidadãos brasileiros em situação de emergência.
2: O atendimento da Embaixada do Brasil em Bogotá pode ser feito por meio do telefone 57-31-0809-6169. Já o plantão consular em Brasília pode ser feito pelo telefone 61 98 260 0610.

0: começaram as convocações da lista de espera do Fundo de Financiamento Estudantil, FIES.
1: Os inscritos nessa edição que ainda não foram pré-selecionados devem acompanhar a classificação no site do FIES até o dia 24 de setembro para não perder a vaga.
0: A diretora de Políticas de Acesso à Educação Superior do Ministério da Educação, Marina Castro, explica como garantir a vaga.
2: O candidato que for pré-selecionado por meio da lista de espera terá 3 dias úteis a contar da data da convocação para acessar a página do FIES e complementar as informações da inscrição. Na sequência, será a vez de validar a documentação exigida, primeiro na instituição de ensino e depois no banco. Os prazos de cada etapa devem ser observados rigorosamente para evitar a perda da vaga para financiamento do curso.
1: Nessa edição foram disponibilizadas 75.500 vagas, distribuídas em mais de 1.200 instituições privadas de educação superior.
0: Metade das vagas é destinada para estudantes com renda familiar per capita de até meio salário mínimo, inscritos no CadÚnico.
1: Os pré-selecionados devem acompanhar a classificação no endereço fiesseleçãoaluno.mec.gov.br.
0: E estudantes que participam do processo seletivo do ProUni, o Programa Universidade para Todos, e foram pré-selecionados, devem comprovar as informações de inscrição até sexta-feira, dia 14.
1: A documentação exigida deve ser apresentada diretamente na instituição de ensino superior.
0: Os estudantes que recebem bolsa integral do ProUni podem solicitar a bolsa permanência. Saiba como.
3: Estudantes com bolsa integral do ProUni e matriculados em cursos presenciais de turno integral podem solicitar a Bolsa Permanência, auxílio mensal de R$ 700, concedido pelo Ministério da Educação. O benefício é destinado ao custeio de despesas educacionais e atende alunos de cursos com duração mínima de 6 semestres e média de pelo menos 6 horas de aula por dia. Para receber a bolsa, o estudante também precisa ter conta corrente individual no Banco do Brasil ou na Caixa Econômica Federal, vinculada ao mesmo CPF cadastrado no sistema do ProUni. O auxílio não pode ser acumulado com outras bolsas públicas de mesma finalidade e pode ser suspenso caso a bolsa principal do ProUni seja interrompida ou o aluno deixe um curso integral. O pedido deve ser feito diretamente na coordenação do ProUni da instituição de ensino superior onde o estudante está matriculado. A faculdade verifica se o curso é elegível, realiza o cadastro no sistema e inclui o aluno na relação mensal de beneficiários, conforme a disponibilidade orçamentária do Ministério da Educação. Claudimário Carvalho, para a Voz do Brasil.
1: Trabalhar desde os 14 anos de forma legal, com remuneração e ainda aprender um ofício.
0: É a aprendizagem profissional, uma modalidade de contratação que combina formação teórica e experiência prática no ambiente de trabalho.
4: Criada no ano 2000, a contratação de aprendizes é voltada a adolescentes e jovens entre 14 anos completos e 24 anos incompletos. O contrato de aprendizagem é registrado em carteira de trabalho, com acesso aos direitos trabalhistas e previdenciários. Entre eles, remuneração proporcional às horas trabalhadas, nunca inferior ao salário mínimo hora, o depósito do Fundo de Garantia do Tempo de Serviço, FGTS, o 13º salário, as férias e o vale-transporte. No entanto, o contrato de aprendizagem tem prazo determinado de até 2 anos e a jornada de trabalho possui regras específicas, de 4 a 6 horas diárias para aprendizes que ainda não concluíram o ensino médio e de até 8 horas diárias para aqueles que já concluíram o ensino médio. Para se candidatar a uma vaga de aprendizagem, o jovem deve estar regularmente matriculado e frequentando uma instituição de ensino. A contratação está vinculada à participação em curso de aprendizagem profissional em instituição habilitada, como SESC, SENAC e SENAT, por exemplo. A contratação de aprendizes é obrigatória para estabelecimentos de qualquer natureza que possuam, no mínimo, 7 empregados em funções que demandem formação profissional. Daniele Popov, para a Voz do Brasil.
1: custo dos alimentos da cesta básica registrou queda em 26 capitais brasileiras no mês de julho.
0: Foi o que mostrou a pesquisa realizada todo mês pela Conab, a Companhia Nacional de Abastecimento, e pelo DIEESE, o Departamento Intersindical de Estatísticas e Estudos Socioeconômicos.
1: Segundo a análise, na comparação entre julho e junho, as maiores quedas ocorreram em Natal, Maceió e Belo Horizonte. Apenas São Luís registrou aumento.
0: Os produtos que tiveram as principais reduções nas capitais brasileiras foram a batata, tomate, café e açúcar.
1: Ainda segundo o levantamento da Conab e do DIEESE, houve também diminuição no preço da carne em 14 capitais.
0: E essas foram as notícias do governo federal.
1: Fique agora com as notícias do Poder Judiciário e do Congresso Nacional. Boa noite.
0: Boa noite para você e até amanhã.
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7: Em seminário, o presidente do STF e do CNJ fala sobre transparência e confiança pública.
8: Ministro Fachin participa da abertura das celebrações do bicentenário dos cursos jurídicos no Brasil.
7: STJ reconhece validade de tarifa de adiantamento a depositante prevista em contrato bancário.
8: Boa noite, eu sou Marcela Luiz.
7: E eu sou Walter Lima.
8: Presidente do STF e do CNJ, ministro Edson Fachin, abre seminário O Judiciário em Debate, Integridade, Eficiência e Acesso à Justiça.
7: O evento é uma iniciativa do jornal Folha de São Paulo em parceria com a OAB do Estado. Carolina Chaves.
9: O ministro Edson Fachin explicou que o judiciário já avançou muito na transparência e no acesso à justiça com a ajuda da tecnologia, mas é preciso mais para preservar a confiança nas instituições e exercício responsável da função.
10: Precisamos enfrentar com seriedade a agenda de moralização dos gastos públicos, de aprofundar as investigações de corrupção que ainda permanece em nosso país, bem como aperfeiçoar os mecanismos de transparência e encontrar soluções públicas, justas e fiscalmente sustentáveis para questões estruturais do Estado brasileiro, inclusive no que diz respeito ao regime remuneratório da magistratura, que é o que faremos com a proposição de uma lei federal de caráter nacional, cuja minuta estará pronta até o final deste ano.
9: Os encontros acontecem nas manhãs de segunda-feira, nos dias 10, 17 e 24 de agosto.
8: O presidente do STF e do CNJ, ministro Edson Fachin, também participou hoje do início das comemorações dos 200 anos dos cursos jurídicos no Brasil na Faculdade de Direito da Universidade de São Paulo.
7: A cerimônia abriu a programação do bicentenário dos cursos jurídicos no Brasil.
8: Na ocasião, Fachin ressaltou o papel da Faculdade de Direito de São Paulo como espaço de defesa das liberdades públicas, dos direitos humanos e da democracia.
7: Os cursos de direito no país foram criados em 11 de agosto de 1827, por decreto de Dom Pedro I.
8: A Polícia Federal deflagrou hoje uma operação para investigar possíveis irregularidades na aplicação de recursos do regime próprio de previdência social do município de Maceió, em Alagoas.
7: A ação foi autorizada pelo ministro André Mendonça, do STF. Marta Ferreira.
11: Entre os alvos está o Maceió Previdência, autarquia responsável pela análise e concessão de benefícios de pensão por morte e aposentadoria. A Polícia Federal busca esclarecer as circunstâncias do credenciamento, da cotação, da análise de risco, da governança e da tomada de decisão que antecederam os investimentos. A investigação tem como objeto duas aplicações realizadas nos anos de 2023 e 2024, que totalizaram R$ 97 milhões de reais. Na decisão do ministro André Mendonça, ele aponta que houve possível direcionamento dos investimentos e exposição desproporcional do patrimônio previdenciário a ativos de risco elevado e liquidez reduzida.
8: É válida a tarifa de adiantamento a depositante prevista em contrato bancário.
7: Esse entendimento é do STJ, Fátima Uchoa.
12: A tarifa de adiantamento a depositante remunera o serviço prestado quando o banco adianta recursos para cobrir pagamentos que ultrapassam o saldo da conta. Em ação civil pública, o Ministério Público de São Paulo questionou a legalidade da tarifa. O juízo de primeiro grau declarou nula a cláusula contratual, proibiu novas cobranças e determinou a devolução em dobro dos valores pagos. E o Tribunal Estadual substituiu a restituição em dobro pela devolução simples. Na quarta turma do STJ, o ministro relator João Otávio de Noronha explicou que a tarifa de adiantamento a depositante não se confunde com os encargos da operação de crédito e a cobrança é permitida quando há previsão contratual clara e segue normas do Conselho Monetário Nacional e do Banco Central, como nesse caso. Assim, o colegiado deu parcial provimento ao recurso especial do banco e julgou improcedente a ação civil pública.
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8: Uma boa noite.
7: E até amanhã.
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13: Eu sou Paula Groba.
14: E eu sou Ricardo Nakaoka.
13: E estes são os destaques de hoje do Jornal do Senado, que começa agora.
14: Senado inicia semana de esforço concentrado.
13: Senadora cobra resultados e transparência no uso de verbas para o povo Yanomami.
14: Projeto proíbe que concursos da segurança pública limitem vagas para mulheres.
13: Boa noite.
14: Boa noite.
13: Mais de 2 bilhões de reais foram destinados desde 2023 à proteção do território Yanomami.
14: Mas como esses recursos estão sendo aplicados? Essa foi uma das questões debatidas pela Subcomissão Permanente dos Povos Indígenas Yanomami durante a audiência nesta segunda-feira. Repórter Rodrigo Rezende.
15: O ministro dos Povos Indígenas, Eloy Terena, destacou que os recursos conseguidos por meio dos créditos extraordinários são distribuídos para diversos ministérios e que, no caso da pasta dos povos indígenas, vários eram os desafios enfrentados na área Yanomami, porção do território brasileiro na região norte do Amazonas e de Roraima, equivalente ao tamanho de Portugal.
16: Quando nós assumimos em 2023, desenhamos ali uma estrutura para fazer frente às demandas que estavam colocadas, né? Garimpo ilegal presente na terra indígena, situação de desnutrição e uma ausência de proteção territorial.
15: A senadora Damaris Alves, do Republicanos do Distrito Federal, afirmou que os recursos ainda precisam ser aumentados, mas sempre com cobrança por resultados.
17: Que em 2022, 56% das crianças estavam em estágio de desnutrição. Agora em 26, depois das ações emergenciais, a gente cai para 46. O valor foi pouco para a gente alcançar as metas de nutrição e combate à fome.
15: Além da compra e distribuição emergencial de cestas básicas, parte dos recursos destinados ao Ministério dos Povos Indígenas foi usada para criar uma estrutura capaz de identificar a origem e o destino do ouro extraído no Brasil, especialmente o retirado do território Yanomami.
13: E em meio às divergências entre governo, oposição e judiciário, está pronto para votação no plenário do Senado o projeto que cria o Exame Nacional de Proficiência em Medicina.
14: A discussão ganhou um novo capítulo após o Tribunal Regional Federal suspender as sanções aplicadas pelo governo às faculdades que tiveram baixo desempenho no Exame Nacional de Avaliação da Formação Médica, realizado em 2025. Repórter Douglas Castilho.
18: A controvérsia principal é entre o atual ENAMED, exame realizado ao longo do curso de medicina organizado pelo MEC, e a proposta do PROFIMED, avaliação de proficiência a ser realizada pelo Conselho Federal de Medicina após a graduação em análise no Congresso. Em debate no Senado, o senador Rogério Carvalho, do PT de Sergipe, afirmou que o processo de verificação não pode se dar apenas ao fim do curso.
19: Eu defendo que tem o teste de proficiência. Mas mas ele tem que ser a última etapa de um processo mais amplo de avaliação e que tem que gerar consequências para as escolas que garantem o ingresso.
18: Já o relator do projeto de lei do Profimed, senador doutor Irã, do PP de Roraima, reforçou que o Conselho Regulamentador da Profissão, CFM, deve ser o responsável pela certificação.
20: Colocar o Profimed, a prova de proficiência, no Ministério da Educação, que tem sido responsável pela proliferação desenfreada de escolas médicas no nosso país, produzindo médicos com baixo conhecimento, colocando a população em alta vulnerabilidade, isso é um perigo para a sociedade.
18: Uma decisão do TRF da primeira região, em 5 de agosto, suspendeu as punições impostas pelo Executivo às universidades com resultados considerados ruins no ano passado, com base no Enamed.
13: O Senado começou hoje uma semana de esforço concentrado com votações importantes. Os parlamentares terão uma agenda intensa no plenário e nas comissões, com propostas que podem impactar a indústria, o mercado de trabalho e a relação entre contribuintes e o fisco.
14: Entre os destaques está a criação de um programa de estímulo à indústria nacional de fertilizantes. Os detalhes com o repórter Pedro Pincer.
21: A pauta de votações do plenário para esta semana prevê a votação de pelo menos 10 projetos. O primeiro item que deve ser analisado é a criação do Programa de Desenvolvimento da Indústria de Fertilizantes. O objetivo é estimular investimentos na implantação, ampliação e modernização da infraestrutura voltada à produção nacional de fertilizantes e de seus insumos. Para o autor, senador Laércio Oliveira, do Progressistas de Sergipe, a iniciativa busca reduzir a dependência brasileira da importação de fertilizantes e fortalecer a segurança alimentar, a competitividade do agronegócio e a indústria.
22: O Brasil não pode apenas continuar reagindo às crises internacionais. Precisamos nos antecipar a elas. Precisamos construir autonomia. Precisamos fortalecer a nossa indústria. Precisamos garantir estabilidade para quem produz e segurança para quem consome.
21: Na quarta-feira, está prevista a votação do texto da Câmara para o projeto de lei complementar que cria descontos para contribuintes que regularizarem espontaneamente seus débitos tributários e reforça na esfera administrativa a aplicação de decisões do STF e do STJ. E também a criação de dois estatutos, o do aprendiz, que estabelece regras para a jornada de trabalho, novas hipóteses de rescisão do contrato e direitos para essa parcela de trabalhadores, e o da vítima, que reúne em um único texto direitos e garantias hoje distribuídos em diferentes normas para vítimas de crimes e contravenções, calamidades públicas, desastres e epidemias.
13: E após a aprovação no Senado, foi sancionada a lei que permite a destinação ao Corpo de Bombeiros de emendas parlamentares antes exclusivas da área da saúde.
14: Os recursos financiarão atendimentos de urgência feitos pelas corporações. Repórter Marcela Diniz.
13: 40% das ocorrências atendidas por bombeiros no Brasil em 2025 foram do tipo pré-hospitalar, em acidentes e outras situações de urgência. Isso equivale a mais de 1 milhão de emergências. Com a Lei Complementar 234, sancionada no dia 6 de agosto, parlamentares estão autorizados a destinar recursos de emendas da área da saúde para financiar esse tipo de atendimento. Antes, as verbas recebidas pelos corpos de bombeiros estaduais e do Distrito Federal teriam de estar vinculadas à rubrica da segurança pública. O senador Wilder Moraes, do PL Goiano, um dos relatores do projeto que deu origem à lei, ressaltou que os bombeiros atuam em parceria com o Serviço de Atendimento Móvel de Urgência, o SAMU, e afastou a possibilidade de disputa pelo orçamento da saúde pública.
23: Não transfere recursos da saúde para a segurança pública, apenas permite financiar os serviços de saúde que os bombeiros já prestam gratuitamente todos os dias, salvando vidas em todo o Brasil.
13: O dinheiro das emendas não poderá ser usado pelos corpos de bombeiros para pagar salários nem para custear ações que não estejam ligadas aos atendimentos pré-hospitalares. O Senado pode concluir a votação do projeto que proíbe a limitação de vagas para mulheres em concursos da área de segurança pública.
14: O texto, já aprovado pelas Comissões de Direitos Humanos e de Segurança Pública, também reserva pelo menos 20% das vagas para mulheres nas polícias civis, militares e penais, nos corpos de bombeiros e nas polícias institucionais do Judiciário e do Ministério Público. Repórter Bruno Lourenço.
24: O projeto de lei que está pronto para ser votado no plenário do Senado proíbe a limitação de vagas para
1: para mulheres em concursos da área de segurança pública. A iniciativa também reserva pelo menos 20% das vagas nos concursos públicos das polícias e bombeiros para o público feminino. A relatora na Comissão de Segurança Pública, senadora Damares Alves, do Republicanos do Distrito Federal, defende a medida.
2: O que queremos? Uma política de valorização da mulher lá na Polícia Militar, no Corpo de Bombeiro, na Polícia Civil.
1: A proposta cria ainda a Política Nacional de Valorização das Mulheres na área de Segurança Pública, que será condição para o repasse de verbas do Fundo Nacional do Setor, como explicou o relator na Comissão de Direitos Humanos, senador Alessandro Vieira, do MDB de Sergipe.
3: As mulheres na segurança pública são historicamente discriminadas. Isso é um fato incontestável. Uma realidade que se repete em matérias, em casos que todos nós temos em diversas oportunidades de conhecimento.
1: A nova política estabelece igualdade de oportunidades entre mulheres e homens nas carreiras da segurança pública. O fim da exclusividade ou preferência dessas atividades para homens. A rejeição de práticas, atitudes e crenças discriminatórias. E o enfrentamento do assédio e da violência contra mulheres no ambiente de trabalho.
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14: 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Com edição de Paula Groba e trabalhos técnicos de João Lira, o Jornal do Senado fica por aqui. Acompanhe agora as notícias da Câmara dos Deputados. Boa noite.
24: Boa noite e até amanhã.
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26: Plenário pode votar projeto que prioriza processo sobre crimes de racismo.
27: Câmara retira da Justiça a atribuição de julgar a entidade que atende menores.
26: Parlamentares garantem direitos para a pessoa que tem espinha bífida aberta.
27: Boa noite. Os deputados aprovaram uma proposta que busca garantir direitos a pessoas com espinha bífida aberta. A condição resulta de uma falha congênita no sistema neurológico e gera uma série de dificuldades a quem tem a malformação. A reportagem é de Paula Bittar.
28: A Comissão de Constituição e Justiça da Câmara aprovou uma proposta que classifica a espinha bífida aberta como deficiência para todos os efeitos legais. A espinha bífida é uma condição congênita em que há uma falha no fechamento do tubo neural, estrutura que dá origem ao cérebro, medula e vértebras. Essa falha pode deixar partes da medula expostas ou mal protegidas, resultando em diferentes níveis de comprometimento neurológico. O tipo mais grave e conhecido é a mielomeningocele, em que parte da medula espinhal e os nervos saem por uma abertura nas costas do bebê, formando uma bolsa visível ao nascimento e, por isso, é chamada de aberta. Essa condição pode causar paralisia nas pernas. De acordo com a proposta, pessoas diagnosticadas com espinha bífida aberta terão atendimento integral pelo Sistema Único de Saúde, sendo assegurado, no mínimo, atendimento por equipe multidisciplinar, acesso a exames complementares, assistência farmacêutica e acesso a modalidades terapêuticas reconhecidas, inclusive fisioterapia e atividade física. O atendimento integral prevê também a divulgação de informações sobre a espinha bífida aberta e as medidas preventivas e terapêuticas disponíveis. A relatora na comissão, deputada Silvia Cristina, do PP de Rondônia, destacou que o projeto garante mais segurança jurídica e facilita o acesso das pessoas aos direitos previstos na Lei Brasileira de Inclusão.
29: Apesar dos avanços na legislação brasileira, muitas pessoas com espinha bífida ainda enfrentam dificuldades para ter condição reconhecida como deficiência e, consequentemente, acessar direitos garantidos. Como relatora, o parecer favorável foi porque entendo que estamos promovendo justiça social, inclusão e dignidade. Estamos garantindo que crianças, jovens e adultos com espinha bífida tenham maior proteção legal, mais acesso às políticas públicas e melhores condições para exercer plenamente sua cidadania.
28: A proposta que classifica a espinha bífida aberta como deficiência audiência para todos os efeitos legais já pode seguir para a análise do Senado, a menos que haja recurso para votação antes pelo plenário da Câmara. Da Rádio Câmara de Brasília, Paula Bittar.
0: Saúde.
5: Leandre, do PSD do Paraná, apresentou o projeto que assegura às pessoas em tratamento contra o câncer o direito de usar lenço, turbante ou cobertura semelhante em fotografias destinadas à emissão, renovação ou segunda via de documentos oficiais de identificação.
27: Leandre explica que a proposta condiciona o uso do acessório à plena visibilidade dos elementos do rosto necessários à identificação biométrica. A deputada ressalta que a proposta também prevê a atualização gratuita da fotografia após o fim do tratamento oncológico.
0: Educação.
5: Professora Luciene Cavalcante, do PSOL de São Paulo, cobra do Senado a aprovação de projeto que cria um piso nacional para os profissionais de apoio técnico, administrativo e operacional da educação básica. A proposta, já aprovada pela Câmara, aguarda análise desde março.
6: Isso seria hoje, em valores, um pouco mais de R$ 3.800 por 40 horas de trabalho. Infelizmente, a gente não tem ainda leis que garantam o piso e a carreira dos profissionais não docentes. Quem são esses profissionais? São os profissionais que estão nas secretarias da escola, que estão nas inspetorias, que estão na limpeza das escolas, fazendo as merendas. São todos os profissionais que são essenciais para a educação e não são docentes. A escola não é feita só de professores. A gente tem todo um outro corpo de profissionais que precisam ser valorizados e não estão sendo valorizados.
27: Professora Luciene Cavalcante afirma que o Fundo da Educação Básica, o Fundeb, oferece recursos para custear a valorização da categoria. A deputada garante que o Senado já tem assinaturas suficientes para a apreciação da proposta.
0: Trabalhe.
5: Marreca Filho, do PRD do Maranhão, é autor de projeto que cria diretrizes específicas para a inclusão profissional de adultos com transtorno do espectro autista. O texto prevê qualificação acessível, adaptação dos processos seletivos e apoio para ingresso no mercado de trabalho.
27: Para Marreca Filho, a contratação isoladamente não assegura a inclusão das pessoas com autismo. Ele também propõe acompanhamento no ambiente profissional, além da orientação de gestores e de equipes, para reduzir barreiras que dificultam a permanência e o desenvolvimento na carreira.
5: Doutor Francisco, do PT do Piauí, é autor de projeto que institui 7 de abril como Dia Nacional do Médico Legista. O deputado ressalta que a data faz referência à regulamentação em 1886 da função médico-policial responsável pela realização de perícias a serviço do Estado.
27: Dr. Francisco explica que o médico legista produz provas técnicas usadas na investigação de crimes e nas decisões judiciais. A proposta incentiva campanhas educativas, homenagens e eventos científicos voltados à divulgação dos avanços da medicina legal.
0: Previdência.
5: Eduardo da Fonte, do PP de Pernambuco, apresentou o projeto que cria uma política nacional de proteção às mães solo, com prioridade nos programas federais de combate à pobreza. A proposta prevê o pagamento em dobro dos benefícios de transferência de renda custeados pela União.
27: O projeto de Eduardo da Fonte também prevê atendimento prioritário à mãe solo em programas habitacionais, vagas em creches, qualificação profissional, microcrédito e assistência jurídica. Ele argumenta que a integração das medidas estabelecidas no texto amplia a autonomia das mulheres.
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0: Votação.
5: O plenário da Câmara pode votar em breve projeto que dá prioridade a inquéritos e processos sobre crime de racismo. O texto está em regime de urgência e não precisa passar pelas comissões, como explica o repórter Antônio Vital.
0: O plenário da Câmara dos Deputados pode votar projeto que dá prioridade aos processos e inquéritos relativos a crime de racismo na polícia e no judiciário. A proposta também estabelece procedimentos que os policiais devem seguir ao registrar a ocorrência. Uma das medidas determina que a autoridade policial deve registrar a ocorrência com a classificação própria de crime resultante de discriminação ou preconceito de raça, cor, etnia, religião ou procedência nacional. Dessa forma, as ocorrências não poderão mais ser classificadas como crimes diversos, o que faz com que denúncias de racismo não apareçam nas estatísticas de segurança pública, de acordo com a autora do projeto, deputada Dandara, do PT de Minas Gerais. A proposta obriga ainda o delegado a comunicar o caso imediatamente ao Ministério Público e a justificar por escrito caso opte por não classificar a ocorrência como crime racial. Além disso, dá à vítima o direito de pedir a reclassificação da ocorrência quando houver decisão nesse sentido. Outro direito da vítima, de acordo com o texto, é ser acompanhada durante toda a fase de inquérito por um advogado ou defensor público. O projeto ganhou regime de urgência, o que permite que seja votado diretamente no plenário, sem passar pela análise das comissões permanentes da Câmara. O texto contém outras medidas que deverão ser seguidas pela polícia ao registrar e investigar crimes de racismo. Uma das diretrizes é evitar a exposição indevida, o constrangimento, a humilhação ou questionamento sobre a vida privada da vítima ou sobre a legitimidade da queixa. A polícia terá ainda que evitar interrogatórios sucessivos sobre o mesmo fato. O regime de urgência foi aprovado de maneira simbólica pelo plenário, mas foi criticado por deputados do Novo, Missão e do PL. Para o deputado Cabo Gilberto Silva, do PL da Paraíba, a legislação atual já prevê pena de prisão para o crime de racismo e o projeto aumenta a discriminação racial.
8: São projetos como esse que faz a discriminação às pessoas, senhor presidente. Ele não vale em nada o povo brasileiro. A legislação já existe, senhor presidente. Quem descumprir a legislação vai pagar e pagar caro, simples. Até porque racismo é crime inafiançável, senhor presidente. É só denunciar que a pessoa vai presa, sem direito à fiança, em flagrante delito. Então eu não entendo por que tanta energia para ser gasta com um projeto dessa natureza.
0: De acordo com a autora da proposta, a deputada Dandara, embora a legislação já preveja punição para o crime de racismo, existe uma lacuna em relação ao atendimento humanizado, especializado e à não revitimização de quem faz a denúncia. Segundo ela, a vítima muitas vezes está sujeita a tratamento inadequado, repetição excessiva de depoimentos e questionamentos indevidos sobre a ocorrência.
9: Orienta como que as forças de segurança devem agir para garantir o cumprimento das leis brasileiras que tipificam o racismo e a injúria como crimes inafiançáveis e imprescritíveis. Nós não queremos a revitimização. A pessoa já passa por uma violência, ela não consegue nem sequer registrar o boletim de ocorrência, não consegue dar andamento no processo no Ministério Público e isso vai acarretando uma série de violências continuadas.
0: Ainda não há data para votação no plenário da Câmara do projeto que dá prioridade aos processos e inquéritos relativos a crime de racismo na polícia e no judiciário. Da Rádio Câmara de Brasília, Antônio Vital.
20: Segurança Pública.
27: Professora Marcivânia, do PCdoB do Amapá, apresentou o projeto que endurece as regras para a concessão de trabalho externo a pessoas privadas de liberdade. A proposta exige o cumprimento de parte da pena, bom comportamento e decisão judicial fundamentada.
26: O texto da professora Marcivânia também obriga o uso de tornozeleira eletrônica durante o período fora do presídio. Além disso, proíbe o benefício para condenados por crimes como feminicídio, latrocínio, crimes hediondos e participação em organização criminosa armada.
27: Daiana Santos, do PCdoB do Rio Grande do Sul, defende o projeto que destina 30% da arrecadação das BETs ao Fundo Nacional de Segurança Pública. O texto também reserva pelo menos 30% de todos os recursos do fundo para prevenir o feminicídio e enfrentar a violência contra a mulher.
26: Daiana Santos avalia que a ampliação do financiamento pode interromper o ciclo de violência antes do desfecho fatal. A deputada cita o monitoramento de agressores, as patrulhas Maria da Penha e as casas de acolhimento entre as ações possíveis.
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25: Justiça.
27: A Câmara aprovou o projeto que retira da Justiça a atribuição de julgar entidades de atendimento a crianças e adolescentes. O texto agora será analisado pelos senadores. A repórter Maria Neves tem os detalhes.
15: A Comissão de Constituição e Justiça da Câmara dos Deputados aprovou o projeto da deputada Laura Carneiro, do PSD do Rio de Janeiro, que retira do Poder Judiciário a tarefa de avaliar a qualidade do trabalho das entidades de atendimento a menores em conflito com a lei. Atualmente, o Estatuto da Criança e do Adolescente determina que essa atribuição cabe aos conselhos tutelares, ao Ministério Público e à Justiça da Infância e da Juventude. As avaliações periódicas são pré-requisito para renovar a autorização de funcionamento das instituições que atendem menores em cumprimento de medida socioeducativa. Na opinião de Laura Carneiro, uma vez que a Justiça é responsável por julgar possíveis irregularidades no funcionamento dessas entidades, o acúmulo das funções de avaliar e julgar pode comprometer a imparcialidade do processo. A deputada também argumenta que os conselhos tutelares e o Ministério Público são os órgãos em melhores condições de avaliar as instituições que atendem crianças e jovens.
16: O Ministério Público é o grande fiscal da lei, fiscal da probidade. Também é uma maneira que os conselhos tutelares que trabalham com as crianças e adolescentes podem auxiliar nessa fiscalização. É no Ministério Público e nos conselhos tutelares que você tem as equipes multidisciplinares que sabem fazer esse papel.
15: O Estatuto da Criança e do Adolescente determina que os programas de acolhimento em execução serão reavaliados pelo Conselho Municipal dos Direitos da Criança e do Adolescente, no máximo a cada 2 anos, para receber o atestado de qualidade, que com o projeto passa a ser de responsabilidade apenas dos conselhos tutelares. E do Ministério Público, a instituição deve comprovar que atende todos os requisitos previstos na lei. Dentre as obrigações das entidades de acolhimento, estão a oferta de atividades educativas, não separar irmãos, promover a participação da criança ou adolescente na vida da comunidade local e incluir pessoas da comunidade no processo educativo. Ainda de acordo com o Estatuto, no caso de programas de acolhimento institucional ou familiar, os avaliadores devem considerar também os índices de sucesso na reintegração ou de adaptação à família substituta. Da Rádio Câmara de Brasília, Maria Neves.
25: Economia.
26: Vander Loubé, do PT de Mato Grosso do Sul, é um dos autores do projeto que cria a figura jurídica das cooperativas solidárias. A proposta estabelece regras próprias para a constituição e o funcionamento dessas organizações voltadas à economia solidária e à inclusão social.
27: O texto também prevê incentivos para fortalecer o setor. Entre as medidas citadas por Vander Loubé estão prioridade em compras públicas, criação de um fundo de fomento e normas específicas para cooperativas de plataformas digitais e de finanças solidárias.
26: Projeto de Valdemar Oliveira, do Avante, de Pernambuco, cria o Sistema Nacional de Comunicação Preventiva e Gestão de Riscos de Regularidade Federativa. Ele explica que o objetivo é reduzir bloqueios provocados por pendências de estados, Distrito Federal e municípios.
27: De acordo com Valdemar Oliveira, os entes federados vão receber alertas antecipados para que regularizem dívidas antes de sofrerem restrições. Na visão do parlamentar, a medida busca fortalecer a gestão pública e ampliar a transparência no uso de recursos públicos.
25: Agricultura.
26: Sérgio Brito, do PSD da Bahia, quer promover a discussão sobre os impactos do fenômeno climático Super El Niño na agricultura brasileira. Segundo ele, o debate também deve abordar os reflexos no preço dos alimentos e na segurança alimentar.
27: Sérgio Brito propõe a participação de representantes do governo, de órgãos de meteorologia e de entidades do setor agropecuário. O deputado informa que o objetivo é elaborar estratégias de adaptação às mudanças climáticas e subsidiar políticas públicas para reduzir os impactos sobre a produção rural.
1: Cultura.
26: Proposta em análise na Câmara reconhece a Axé Music como expressão da cultura nacional. A autora da matéria, Lidice da Mata, do PSB da Bahia, argumenta que o gênero conquistou projeção em todo o país e se consolidou como um dos principais movimentos da música brasileira.
2: A música baiana tomou conta do Nordeste, tomou conta do Sudeste, através dos seus principais compositores e cantores que executam, interpretam a chamada música baiana ou axé music. Então, na medida em que esse movimento se transformou num movimento de reconhecimento nacional na prática, é muito importante que nós possamos reconhecer.
27: Lidice da Mata lembra que o axé surgiu na Bahia a partir da mistura de ritmos como samba reggae e se expandiu por todo o país. A parlamentar acredita que o reconhecimento fortalece a cultura e o mercado musical brasileiro.
26: Termina agora o Jornal Câmara dos Deputados, produzido pela Rádio Câmara, com trabalhos técnicos de Everson Urani e apresentação de Márcio Aquilissardi e Val Monteiro. Boa noite.
27: Uma boa noite para você. Ouça agora o Minuto do TCU.
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3: Pastor Rigonato, aqui é o Luciano. Tive o privilégio de encontrar o senhor em uma conferência e agora faço uma pergunta. Pastor, quando nós subirmos no dia do arrebatamento, nós veremos os familiares queridos que não subirão ou não veremos? Imagino que seria um sofrimento muito grande deixarmos quem nós amamos para trás, vendo que eles não foram salvos. Isso realmente vai acontecer, pastor?
4: Então, Luciano, muito obrigado pela sua pergunta. Eu sei, eu entendo a sua preocupação. E as pessoas têm essa preocupação de que elas são salvas e os entes queridos da família. Deus é tão maravilhoso, Luciano. E, infelizmente, poucos acreditam nisso. Mas Deus planejou a salvação sempre no plano coletivo familiar. Não quer dizer que se um é salvo e os outros forem indiferentes, eles são salvos, não. Deus é que convence, cada pessoa que é salva foi convencida pelo Espírito Santo a crerem no Senhor. Ninguém faz isso por espontaneidade ou por escolha, né, selecionada. Não, tudo é obra divina. E Noé e toda a sua casa foram salvos. Josué declarou: olha, eu vejo que vocês estão envolvidos com os ídolos do Egito. Vocês escolhem quem vocês vão servir. Porém, eu e a minha casa serviremos ao Senhor. Josué 24, versículo 15. E no Novo Testamento, o carcereiro de Filipos, na cidade onde estavam aprisionados Paulo e Silas, quando eles estavam cantando e veio aquele terremoto sobrenatural e abriram-se as portas, caíram as cadeias por terra, o carcereiro, vendo a consequência de ter os presos agora soltos, ele tentou suicídio. E Paulo falou assim: olha, não faça mal a você mesmo. E ele falou: o que que eu faço para ser salvo? E Paulo disse: crê no Senhor Jesus e será salvo tu e a tua casa. Há uma promoção divina. Quando você crê, Deus vai fazer com que cada um da sua família creia e sirva ao Senhor. Então, Luciano, essas coisas vão acontecer de maneira perfeita. Deus não faz nada para ferir, magoar ou fazer sofrer qualquer pessoa da sua família. Imagina se Deus vai salvar um para que os demais vejam a salvação dele e não participem dela. Olha, se Deus tem esse caráter, jamais. Você crê no Senhor e todos participarão da herança da glória. E Deus não faz para um, não faz para outro da família. Se você creu, você e a sua casa vão participar de todas as coisas gloriosas de Deus aqui, agora, amanhã e sempre. Pode ter certeza disso, Luciano. Muito obrigado pela sua pergunta.
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5: Então, o princípio geral é que devemos ser tolerantes quando existe diferença de opinião da maneira de aplicar uma determinada verdade, da maneira de aplicar um determinado ensino bíblico. E devemos também ser tolerantes com respeito a doutrinas que não são fundamentais, ou seja, elas não são o fundamento da nossa fé, ok? Agora, se é fundamento da fé, não tem tolerância. Se é um valor moral claro na Bíblia, que é proibido, também nós não temos tolerância. Nós cremos que existem absolutos morais. O absoluto moral é aquilo que a palavra de Deus ensina. Esse é o absoluto moral. Então não é algo que é negociável. Mas existem outras áreas na igreja em que temos que aplicar tolerância. Que áreas são essas? Eu coloquei aqui alguns exemplos que eu quero compartilhar com você. O primeiro exemplo é a questão do tipo de batismo, por exemplo. Veja, o ensino bíblico é que deve haver batismo. Todo aquele que crer deve ser batizado. Mas existem evangélicos que batizam por aspersão. O que, que é isso? Eles apenas colocam um pouco de água na cabeça. Então é uma cerimônia, tem uma baciazinha e é jogado um pouco de água na cabeça. Só isso. Outros evangélicos acreditam que o batismo tem que ser por imersão. E essa é uma questão fundamental e não abrimos mão dela. Tanto é assim que, né, uma grande parte das igrejas brasileiras são chamadas de igrejas batistas. Porque para ela o batismo por imersão é fundamental. Ou seja, produzir uma divisão por causa de intolerância. Nós, como igreja local, temos que escolher qual que é a maneira como nós batizamos. Por imersão. Mas se chega alguém entre nós, por exemplo, que veio da igreja presbiteriana, que nós reconhecemos como sendo evangélica mesmo, e ele foi batizado por aspersão, vamos exigir dele agora que ele batize por imersão? De jeito nenhum. Mas é comum nas nossas células, preste atenção no que eu vou dizer, é comum nas nossas células os irmãos ficarem especulando a vida uns dos outros, né? O que é próprio mesmo da natureza humana. Até que você fica sabendo. E aí, irmão, de onde é que você veio? Onde é que você converteu? É mesmo? E como é que foi? E aí um dia você está lá na reunião, na casa dele, e ele mostra algumas fotos, e tem uma foto do batismo dele. E você pergunta, mas onde é que está a sua beca? Não, a gente não põe beca lá, não. Não põe beca? Você entra com roupa? Não, a gente não entra, é batismo de fora. De fora? Como é que é isso? A gente jogou água na cabeça. Aí nessa hora o irmãozinho se enche de zelo. O quê? Você não é batizado? Irmão, você precisa batizar. Não, irmão, eu sou batizado, só que não foi por imersão, mas é batismo, eu creio realmente. Não, irmão, você não está na visão da videira ainda. Você não entendeu a visão. Filho, você é que não entendeu a visão. A visão é Tolerância, tolerância. Essa é que é a visão. A visão é a tolerância, a visão não é o batismo. Entendeu o que eu estou dizendo? A visão é a tolerância. Mas é comum, de repente, pressionar o irmãozinho. E aí o irmão, às vezes, nem fica aqui. Acaba indo para outro lugar. Por quê? Porque não se sente bem-vindo. Porque ele foi questionado em algo para ele que é secundário, não é? Mas que ele não gostaria de abrir mão. E aí ele é como que rejeitado. O que é pior, se ele resolve ficar, ele é visto pelos outros como alguém que teve uma experiência inferior. Eu sempre gosto de citar o exemplo dos dois cegos que foram curados por Jesus. Jesus curou dois cegos usando saliva. Lá em Marcos, Jesus encontrou um cego. A Bíblia fala que o Senhor pegou saliva e passou no olho dele. Só saliva, mais nada. Depois, lá em João, o Senhor diz que, a Bíblia fala que o Senhor encontrou um outro cego. E o Senhor pegou a saliva e misturou com terra. Fez um lodo e passou no olho dele. E mandou ele lavar no poço. E na hora que ele foi lá e lavou, ele continuou vendo. Ele começou a ver, perdão. Aquele outro que o Senhor curou só com a saliva, ele não foi curado instantaneamente. Depois que o Senhor passou a saliva e orou por ele, o Senhor perguntou para ele, o que você está vendo? Ele falou, estou vendo homens andando como árvores. Quer dizer, ele viu o pessoal igual árvore. Nem sei como que é isso, mas entendeu? Um negócio desfocado. Aí o Senhor orou de novo com ele, aí ele passou a ver. Agora imagine esses dois ex-cegos encontrando no culto de domingo na igreja primitiva. E aí, fiquei sabendo que você foi curado também por Jesus. Rapaz, fui curado, eu era cego de nascença, mas fui curado. É mesmo? Como é que o Senhor te curou? Ah, o Senhor me curou com saliva. Rapaz, eu também. E como é que foi a sua experiência? Rapaz, ele pegou, orou por mim, e eu comecei a ver o povo como árvore. Depois ele orou de novo e eu vi. Ele fala, ah, não sei não, essa experiência sua está muito estranha. Porque a verdadeira experiência com saliva é assim, tem que pegar a saliva, passar no lodo, jogar no olho e lavar no poço. Ele fez isso com você? Não, não fez. Rapaz, se você questionava essa visão sua. Não sei se você realmente está enxergando mesmo. Foi Jesus mesmo que fez isso? Não combina com Jesus. Não foi assim que ele fez comigo. Não fique querendo fazer da sua experiência pessoal o padrão para todos. Uma vez que o Senhor curou você com a saliva, não quer dizer que vai nem curar todos com saliva. Pode ser que ele cure outro de outra maneira. A maneira como o Senhor faz, não tem que seguir essa regra. Alguns foram salvos com a experiência de uma maneira, outros foram salvos de outra experiência. Alguns são salvos com a experiência barulhenta, turbulenta, extraordinária. Outros são salvos com a experiência aquela caladinha, silenciosa, quietinha. Alguns são salvos, como eu falei aqui hoje, com a experiência extraordinária, com visões do céu, visões de Jesus. Outros são salvos apenas porque foram tocados o coração e choraram. Cada um é tocar de uma maneira, cada um vem de uma maneira. Não devemos fazer da nossa experiência padrão para o outro. Amém, meus irmãos? É preciso tolerar, sim, diferenças. Segunda coisa, questão de guardar o sábado. Pastor, devemos guardar o sábado ou o domingo? Veja, não estou aqui falando daqueles que defendem o sábado doutrinariamente. Para eles é uma questão de fé o sábado. Não, eu me refiro àqueles irmãos que acreditam que o sábado faz parte dos 10 mandamentos. E se nós não matamos, não roubamos, não cobiçamos, né, não dizemos falso testemunho, se nós praticamos esses, se nós honramos pai e mãe, amamos a Deus, por que nós não guardamos o sábado que está no mesmo pacote? É uma pergunta justa. Então, alguns irmãos querem guardar o sábado. Para esses, eu sempre digo, guarde o sábado e o domingo. Você está no melhor dos mundos. Você guarda o sábado por causa da sua fé. E guarda o domingo porque você é guarda o Novo Testamento e tem irmão que guarda domingo. Então você vai ficar bem nos dois testamentos, no velho e no novo. Mas você quer guardar um só? Então guarde o sábado como você quer. Mas não faça disso doutrina nem bandeira. Você não pode chegar aqui no cursão e começar a ensinar isso. Isso é particular seu. Nós toleramos desde que seja uma característica peculiar sua. Mas se você resolve fazer isso uma bandeira, aí não pode ser tolerado. Porque você está querendo ser intolerante com os demais. Assim como você é tolerado, tolere também os outros. Amém, irmãos? Outro exemplo, a questão da perda de salvação. Se você crê que perde a salvação, fique em paz, filho. Isso não nos impede de ter comunhão. Fique em paz. Estamos juntos do mesmo jeito. Então você ouviu aqui, eu ensinando, que não perde a salvação. Mas você está convicto e você tem respaldo bíblico para dizer que perde. Então tenha temor, viva de acordo com essa sua fé, mas não imponha sobre os demais. E nem fique chateado porque outros estão em paz, porque não perdem. Nós toleramos, convivemos uns com os outros amorosamente. Então não vamos ficar encontrando com os irmãos e fazendo um check-up de um credo particular para ver se bate com o nosso, para só depois ter comunhão com ele. Entendeu? Agora é claro, não faça disso uma bandeira. Outro exemplo, a questão do estilo de adoração. Tem irmãos que vêm para a videira e sempre estão com um bilhetinho para mim. Hoje mesmo recebi um bilhetinho aqui: pastor, canta a música tal. Por quê? São irmãos que estão habituados, ou estavam habituados, ou são irmãos mais antigos, que gostam de algumas músicas antigas. Mas os irmãos do louvor, eles têm um problema, eles detestam coisa com mais de um ano de idade. Interou um ano para eles é assim, abominável. O normal realmente é só cantar música sempre nova, novíssima. Quase nunca eu conheço as músicas que são cantadas. E quando você aprende a cantar a letra, não, essa música já passou, pastor, já passou o mover dela. Mas agora que eu entrei no mover dela, agora que eu estava aprendendo a apreciá-la, aí eu peço para cantar a música, eles falam: pastor, essa música ninguém sabe tocar mais não. Eu falo: mas como? Tem só um ano. Agora imagina se eu pedir música de quando eu converti. Tem alguns que vão gostar. Se você ouvisse as músicas que eu uso para orar, você não ia acreditar. Tem nada a ver com as músicas que a gente canta aqui. Eu gosto de música coral, eu gosto de música com quatro vozes, eu gosto de harmonia. Gosto disso. Eu, quando era jovem, eu era jovem. Na época tinha rock, tinha tudo, mas tinha coral também na escola, escola técnica. Eu cantava no coral. Aprendi a apreciar coral cantando em coral. Aprendi a apreciar. Aprendi a apreciar quarteto, gosto de ouvir quarteto, música capela. Entende? Mas eu nunca forcei ninguém a me tolerar aqui. Nunca mandei ninguém cantar o que eu gosto. Jamais fiz isso aqui. Nunca. Eu me lembro, no começo da videira, os irmãos cantavam muito uma música que era aquela assim: tem anjos voando neste lugar, no meio do povo, em cima do altar. Quando você lembra dessa música? Eu detestava ela com todas as minhas forças. Detestava aquela música. Mas o que, que adiantava? Era começar a cantar, os irmãos entravam em êxtase. Caía para trás, era um mover. Falei: ah, tá bom. Canta de novo essa música. Veja, nunca falei para ninguém, né? Falei alguma vez? Nunca falei. Não canta essa música, não. Canta, nunca falei. Por quê? Porque é pecado o pastor querer impor sobre os irmãos o estilo de música dele. Não é apropriado. Mas eu me lembro que o padre Marcelo gravou ela depois. E depois que ele gravou, os irmãos falaram: agora não canta mais nunca essa música. Eu falei: ei, padre Marcelo abençoado, isso aqui é homem abençoado. Olha, como que bênção. Gravou a música, os crentes não cantam mais. Porque agora não é mais deles. Oh, Deus. Fala para o seu vizinho: irmão, tem tolerância comigo, fala para ele. Último exemplo. Esse aqui é muito importante, eu preciso falar dele com mais vagar. Questão do divórcio e novo casamento. Eu não sei porque os irmãos viraram os profetas contra o casamento agora no Brasil. Os membros da videira agora, a mensagem dele agora é sobre isso. Quando eu quero te apresentar o fulano aqui, é o irmão João. Muito prazer, irmão João. O irmão é divorciado, segundo casamento é o primeiro. Vê que coisa feia. Entende? Virou base de comunhão agora. Virou base de comunhão. Ora, é claro, nós temos ensinado o que a Bíblia ensina. O divórcio não é a vontade de Deus. O segundo casamento não é a vontade de Deus. Nós ensinamos assim. Mas não passe pela sua cabeça jamais que nós estamos aqui rejeitando os divorciados. E não tenha também na sua cabeça nunca o pensamento de rejeitá-los como se eles fossem agora a escória. O que sobrou. Isso é pecado. Isso é um pecado que nós não queremos no nosso meio. Por que nós não queremos? Porque vivemos uma sociedade hoje em que o casamento perdeu esse valor absoluto. Então o divórcio será cada vez mais comum. E as pessoas vão se converter divorciadas e casadas a segunda vez. E nós vamos ter que aceitá-las e amá-las e envolvê-las na vida da igreja. Quantos dizem amém sobre isso? Mas criou-se uma ideia agora equivocada. Pastor, fulano de tal é... Como é que ele é divorciado? Mas aí ele vai ser líder? Vai ser líder, irmão. Por quê? Porque ele é casado. Ele divorciou, tudo bem, mas agora é casado. Não devemos tratar o irmão com base no passado dele, seja qual for. Nós tratamos com base no futuro. É o que ele vai ser o que importa. Para onde ele vai é o que importa. É preciso acabar com essa condenação disfarçada que às vezes existe. Outro dia alguém me disse que teriam dito para ele, falou assim, na bucha, na cara, falou, você é divorciado, casado de novo, quer dizer que você é derrotado, você nunca vai reinar com Cristo. O irmão me confidenciou isso, eu fiquei consternado de vergonha, porque a pessoa ainda usou o meu nome. Estou aqui em nome de Aloísio. Ah, por favor, nunca falei isso, nunca disse tal coisa. Quem sou eu para dizer quem é vencedor e quem não é? Eu não posso dizer nem de mim. Todo dia eu oro para não ser derrotado. Falo, Deus me livre, eu não quero passar essa vergonha, me ajuda, eu quero ser vencedor. Todo dia eu oro, porque a salvação está garantida, o reino não, filho. A salvação sim, você pode dizer, estou salvo. Mas você não pode dizer, já sou vencedor, vou reinar com Cristo. Não, você tem que dizer, se Deus tem misericórdia de mim, eu quero reinar com Cristo. Isso você pode dizer. É ter respaldo bíblico. Mas você com toda arrogância fala de si e ainda desfaz do outro. Você não pode. Com qual base você pode dizer? Com qual critério você pode julgar? Você agora é o juiz que vai distribuir os galardões? Você agora é quem sabe? Outra pessoa me disse que ouviu isso na própria rádio. Não fui eu que falei. Porque eu nunca falei esse tipo de coisa. O que eu digo é, o derrotado é aquele que não quer fazer a vontade de Deus. Isso eu disse. Não quer. Ele sabe a vontade de Deus, mas não quer. Entende? Agora, tem pessoas que não... Irmãos, as pessoas não divorciam porque querem. Divórcio é uma contingência da vida, que machuca todo mundo. Pai, mãe, filhos, todo mundo sai machucado. Não querem, se pudessem não fariam, se percebessem saída não fariam. Alguns não têm saída. Tem uma irmãzinha nossa que veio aconselhar comigo, tinha acabado de sair do hospital, foi esfaqueada pelo marido, e ela falou, pastor, eu volto para casa? Eu falei, de jeito nenhum, não volta não, tem que prender esse criminoso. Pastor, mas se eu continuar casada com ele, vai me matar. Eu falei, então separa hoje. Falei, por que que eu falei? Porque eu estaria pecando se eu mandasse ela voltar para casa. Estaria pecando em mandar, em dizer que é a vontade de Deus que ela viva com um homicida, que quer matá-la, e já provou isso. Ela foi esfaqueada, ela estava lá costurada. Então eu falei, você vai separar dele. Mas disse para ela não casar de novo, porque esse é o padrão bíblico. Casamento é só um. Mas com esse cidadão você não precisa viver mais. Você está liberada dele. Presta atenção, as coisas são muito complexas. Às vezes os irmãos querem me contar aquelas histórias mais loucas. Falei, você vai separar dele. Mas disse para ela não casar de novo, porque esse é o padrão bíblico. Casamento é só um. Mas com esse cidadão você não precisa viver mais. Você está liberada dele. Presta atenção, as coisas são muito complexas. Às vezes os irmãos querem me contar aquelas histórias mais loucas. Igual contar para

0: casado, divorciou, o outro casou de novo, eu casei de novo, mas agora eu converti, aí o outro quer voltar, mas eu não posso voltar porque já tem 3 filhos, é umas confusões sem tamanho. Eu falo, não me põe no meio de confusão, não tenta mudar a confusão, confusão é igual novelo, já está tudo embaralhado, fica onde você está, fica quieto onde você está, vive a sua vida para Deus do jeito que Ele te chamou. Ele te chamou desse jeito, fica em paz. Te chamou divorciado, fica em paz. Você converteu divorciado e recasado, fica em paz. Mas não jogue pedra em ninguém. E nem seja intolerante com ninguém. E nem fica fazendo enquete e pergunta na sua célula para saber a vida passada de ninguém. Estou te falando isso da presença do Espírito Santo. Se nós queremos ser uma igreja prevalecente, temos que aprender a ser tolerantes uns com os outros. É preciso conviver com irmãos que tenham tolerância. Tolerância com o jeito uns dos outros. Tolerância com maneira de louvar. Teu irmão começa a louvar, ele começa a pular e tremer. Deixa. Para que você fica orando para o lado? Para que você fica olhando para o lado? Tem um irmãozinho aqui na igreja? Eu sempre falo dele, porque ele é um exemplo de alguém que louva com liberdade. Ele vai louvar, ele fica lutando karatê com o inferno. Aleluia! Fica bem aqui, ó. Aí os irmãos falam, pastor, fala para ele parar. Eu falei, eu não, isso é pecado. Como é que eu falo para alguém parar de louvar a Deus? Mas ele não precisa de fazer assim. Não precisa, mas se ele quer, qual que é o problema, meu Deus do céu? O outro quer orar com a boca no pó, deixa. O outro está dançando lá, fazendo, deixa. Mas tem um ou meia dúzia que quer ficar sentado, esse você não precisa deixar não. Não, deixa também. O irmão quer ficar sentado de cabeça baixa, lendo a Bíblia na hora de orar? Deixa, fica em paz, tolera o irmão. Pastor, é intolerável isso, eu também acho difícil, mas eu, pelo amor, eu vou. Sabe uma coisa que eu não tolero? Igreja silenciosa. Eu tenho enorme dificuldade, mas eu sou pastor aqui dos irmãos. Tolera, não fica ditando normas para ele. Fica em paz com ele, estou feliz dele estar aqui desse jeito. E do jeito dele, Deus pode tocar o coração dele. Mas também não fique julgando o irmão extravagante. Tem irmão que é extravagante, tem ou não tem, irmão? Tem irmão extravagante. Glória a Deus por eles. Eles tornam a vida mais colorida, tornam o culto mais colorido. Oh, irmãos. Por quê? Eu vou encerrar. Temos que acolher os irmãos porque Deus os acolheu. É isso que Paulo diz. Como é que você rejeita quem Deus recebeu? Como é que você fala que não serve, mas Deus aceitou ele no corpo? Quer dizer, ele pode ser membro do corpo de Cristo, mas não pode ser membro da videira? Não pode estar na nossa célula? Ah, pastor, ele gosta de cantar hino da harpa, pastor, é coisa mais fora de moda. Que moda? Nós somos o povo que vai para Nova Jerusalém, a cidade quadrada, você é quadrado. Você não é moderno. Nós não somos modernos. Não temos, e acredite, tudo que é moderno hoje vai ser antiquado daqui a alguns anos. Então fique em paz. Eu pessoalmente gosto muito de cantar hinos. De vez em quando me deixam, a gente canta. Mas se na sua célula os irmãos querem cantar hino na célula, fica em paz. Amém, irmão? Quantos dizem amém sobre isso? Aceita quem o Senhor aceitou. Segundo, todos nós pertencemos ao Senhor e vivemos para o Senhor. Em outras palavras, ninguém vive para si. Todo mundo vive para Deus. Se é para Deus, deixa que Deus julgue. Que Deus trabalhe com o que está fora. Outra coisa, se pertencemos ao Senhor, olha para cá, se o irmão do lado pertence a Deus, muito cuidado ao julgar servo alheio. Se Deus mandou ele fazer algo, deixa. Eu estava lendo uma historinha esses dias. Um dia chegou um beduíno na tenda de Abraão, história de judeu. Pediu para passar a noite, Abraão deixou. Na hora da janta, Abraão perguntou para ele, quem é que você adora? Ele falou, eu adoro o fogo. Abraão falou, mas isso é tanta tolice, estupidez, ignorância, como é que você pode adorar o fogo? Sai da minha tenda, você não pode ficar comigo, adorador de fogo. E mandou o beduíno embora. Na hora que Abraão foi orar, Deus falou com ele, cadê o beduíno que eu mandei para você? Ele falou, Senhor, tu sabe, adorador do fogo, como é que eu posso tolerar um adorador do fogo aqui? E o Senhor falou para ele, eu tolero ele há mais de 100 anos. Te pedi para você tolerar só uma noite, e você não quis.
1: Você não tem noção para quem Deus está se revelando.

Deus está se revelando para culturas que não sabem nada de nada das coisas de Deus. Mas o próprio Jesus está aparecendo para eles. E às vezes nós ficamos com intolerância entre nós. Nosso Deus é o supremo Deus da paciência e tolerância. Terceira coisa, receba porque é irmão. Se é irmão, é da família. Ninguém escolhe irmão, é Deus que escolhe para nós. Ninguém escolhe filho, é Deus que escolhe para nós. Ninguém escolhe pai e mãe, é Deus quem escolhe para nós. Então, você não tem alternativa. Você tem que conviver com a sua família. Pode ser a família que for, mas você tem que conviver, porque foi escolha de Deus. Os irmãos que estão do seu lado são escolha de Deus para você. Pai, nós oramos hoje em nome de Jesus. Oramos para sermos igreja segundo o teu propósito. Para sermos igreja segundo a tua perfeita vontade. Move em nós pelo teu Espírito. Livra-nos de toda intolerância, toda postura errada, toda atitude errada. Livra-nos, ó Deus. Livra-nos, ó Deus. Livra-nos, Senhor, todo preconceito humano, tolo. Dá-nos, ó Deus, sermos maduros o suficiente para amar o nosso irmão, mesmo sendo diferente de nós, falando diferente, agindo diferente. Que haja no nosso coração espaço para todo aquele que o Senhor aceitou e o Senhor amou, em nome de Jesus. Com a mão erguida, repita comigo, diga: como igreja, rejeitamos hoje, em nome de Jesus, todo espírito de intolerância. Diga: declaramos que os irmãos que o Senhor nos enviar são envolvidos no amor, são aceitos pela graça. Diga: nós somos uma igreja graciosa e amorosa, em nome de Jesus.

0: Você ouviu o princípio da tolerância na vida da igreja.
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3: Olá, Pastor Rigonato, aqui é o Alessandro quem pergunta. Pastor, a Bíblia diz em João 3 que ninguém subiu ao céu senão aquele que desceu de lá, o Filho do Homem, Jesus. Mas o que dizer sobre Elias e Enoque, pastor? Eles também não subiram ao céu?
4: Jesus disse isso, olha, ninguém subiu ao céu senão aquele que de lá desceu. Então, tá claro que nem Enoque, nem Moisés, se ele foi ressuscitado e trasladado para Deus, e nem Elias subiram ao céu, ao trono de Deus. Ah, mas para onde eles foram então, pastor? Eles foram, digamos, para o paraíso, o seio de Abraão ou o terceiro céu. Eles foram para uma dimensão que não é o trono de Deus, conforme Jesus disse. A Bíblia não se contradiz. Ela tem algumas dificuldades e são feitas como pedra de tropeço para que aqueles que precisam tropeçar, tropecem. Mas você não é daqueles que vai tropeçar. Então, dessa forma, entenda isso. Eles foram para uma outra dimensão, porque os crentes que morrem são levados ao seio de Abraão. Seio de Abraão, paraíso e terceiro céu são três nomes de um mesmo lugar. Lá em 2 Coríntios, capítulo 12, versículo 2, Paulo fala: eu conheço um homem, dizendo a si mesmo, que há 14 anos, se no corpo ou fora do corpo, eu não sei. Ele foi levado ao terceiro céu, ele diz, né? Primeiramente ele usa o nome terceiro céu. Aí ele repete, olha, eu conheço um homem, se no corpo ou fora do corpo, eu não sei, mas ele foi levado ao paraíso. Então ficou claro que paraíso e terceiro céu são nomes diferentes para o mesmo lugar. Tá me entendendo? Você pode dizer que está em Goiás, mas você pode dizer também que está em Goiânia, ou especificamente na Avenida T3, ou no setor Bueno. Você pode dar diferentes nomes a um mesmo local. É o que acontece. Então, Enoque, Moisés e Elias, conforme a sua sugestão, mas eles não subiram ao céu, não ao céu onde Jesus estava. Eles foram levados para uma dimensão que é diferente. Moisés e Elias devem voltar, e voltarão, e morrerão, e ressuscitarão, e irão para a glória de Deus. Jesus é primícias, ele é a primícia dos que dormem. De todos que morreram, Jesus ressuscitou e teve o seu corpo glorificado. Por isso ele é primícias. Depois, como ele foi, nós iremos também com o nosso corpo glorificado. Eu espero que eu tenha te ajudado.
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2: Gálatas capítulo 3. Que o capítulo 3 de Gálatas, ele é uma sequência de provas apresentadas por Paulo da justificação pela fé. Os Gálatas, os irmãos da Galácia, eram várias igrejas locais que existiam ali, eles estavam sendo influenciados por irmãos, eu não sei se eram irmãos, mas estavam sendo influenciados por irmãos judaizantes. Gente que ensinava, preste atenção nisso, que ensinava que para ser salvo tinha também que circuncidar-se. Em outras palavras, o sacrifício de Jesus não era suficiente. Era preciso crer em Jesus e também circuncidar de acordo com a ordenança da lei de Moisés. E esses mestres judaizantes, então, chegaram ali na Galácia e influenciaram aqueles irmãos. Paulo está agora escrevendo uma carta para trazê-los de volta para o fundamento da fé. E Paulo, então, no capítulo 2, ele expõe a doutrina. Nós somos justificados diante de Deus é pela fé. Ou seja, você é considerado justo quando você crê na mensagem do Evangelho. Não é por obras, não é por algo que você faz, exclusivamente pelo sacrifício de Jesus. É fé na obra de Cristo. Mas Paulo, por isso que eu amo a palavra de Deus, não dá simplesmente a doutrina e fala, agora você vai crer assim, pronto, acabou. Não, Paulo dá argumentos. A sua fé, ela é embasada numa lógica, tanto natural quanto espiritual. Há uma razão, Paulo está dizendo, para eu pregar a vocês essa mensagem. Paulo então coloca 6 provas. A primeira prova, eu falei na semana passada, foi a prova da experiência. Paulo, a primeira coisa que ele apela é para a experiência dos Gálatas. Ele fala, quando eu preguei para vocês a respeito da graça, qual foi o resultado? Vocês foram cheios de Deus. Vocês foram cheios do Espírito. Quando eu preguei a graça para vocês, vocês foram embora para casa sentindo leve. Vocês foram embora para casa sentindo perdoado, sentindo livre. Por acaso, quantos têm sentido isso eventualmente aqui? Quando você ouve a respeito da mensagem da justificação pela fé, você sente alegria. E então você é cheio do Espírito. Aí Paulo fala, lembra como você se converteu? Foi isso que você sentiu. Você só recebeu o Espírito pela mensagem da fé. Você só recebeu um milagre, e olha, teve muitos milagres, porque agora você percebeu que podia receber as bênçãos de Deus, porque a bênção de Deus não era só agora para os super merecedores. A bênção de Deus agora era, na verdade, ao contrário, é para quem não merecia. Porque para receber graça, meu filho, você não pode merecer. Se você merece, já não é mais graça, é dívida. Entendeu o que eu estou dizendo? Você está compreendendo o que eu estou dizendo? Só pode receber graça quem não tem mérito, quem não merece coisa alguma. Quem se julga merecedor, ele não está querendo graça, ele só quer justiça. Me deem o que é meu por direito. Aí Paulo fala, vocês entenderam a graça, aí vocês receberam milagres, milagres tremendos aconteceram. Então Paulo apelou para a experiência deles. Ele disse, lembra, avalia qual foi o resultado da mensagem da graça. E em outras palavras, avalia o que você sente quando a lei é pregada. O que você sente quando você recebe a lei na sua testa? Você sente acusado, sente condenado, você se sente mal, desqualificado, indigno, você se sente injusto, você se sente condenado de todas as formas. Então Paulo está dizendo, olha o resultado das duas experiências, avalia na sua vida. E Paulo diz então, para que continuar na lei, vivendo debaixo dessa condenação horrorosa, se a graça de Deus lhe é disponível? Aí agora, a partir do verso 6, vem o segundo argumento. Do verso 6 até o verso 14, vem a segunda prova da justificação pela fé. que eu estou chamando de prova das Escrituras. Paulo começou provando pela experiência, e agora ele vai provar para os Gálatas e para nós também, baseado nas Escrituras, que a justificação é pela fé. Olha o que diz, verso 6. É o caso de Abraão, que creu em Deus, e isso lhe foi imputado para justiça. Esse verbo imputar, não é, que em inglês é input, muito usado pelo pessoal que gosta de computador. Esse verbo aqui não é muito usado no nosso dia a dia. Imputar significa atribuir, significa declarar como verdadeiro algo que você não tinha e recebeu. Então olha o que está escrito. É o caso de Abraão. Então Paulo está dizendo, Abraão é a nossa prova bíblica. Abraão é a prova. Abraão creu em Deus, e isso lhe foi imputado para a justiça. Eu vou ter que parar aqui nesse versículo e ler com você o texto lá no Velho Testamento. Pega aí a sua Bíblia, Gênesis capítulo 15. Diz assim: depois destes acontecimentos, veio a palavra do Senhor a Abrão numa visão e disse: não temas, Abrão, eu sou o teu escudo e teu galardão será sobremodo grande. Respondeu Abrão: Senhor Deus, que me haverás de dar, se continuo sem filhos, e o herdeiro da minha casa é o Damasceno Eliezer? Disse mais Abrão: a mim não me concedeste descendência, e um servo nascido na minha casa será o meu herdeiro. Verso 4, a isto respondeu logo o Senhor, dizendo: não será este o teu herdeiro, mas aquele que será gerado de ti, esse é que será o teu herdeiro. Então, conduziu até fora. O texto diz que foi numa visão, né? Mas Deus apareceu para Abraão. E Deus então chamou ele para fora da sua tenda. A tenda era a casa que ele morava. Chamou para fora da tenda e falou para ele: olha para os céus, conta as estrelas, se é que você consegue. E lhe disse: será assim a tua posteridade. Qual foi a resposta de Abraão? Ele creu no Senhor. E isso lhe foi o quê, meus irmãos? Imputado para justiça. O que que Abraão fez para ser justo? Ele fez o que, irmão? Creu. Existe um princípio da hermenêutica que é o princípio da primeira menção. Essa é a primeira vez na Bíblia que se diz que alguém creu em Deus. Abraão foi o primeiro, segundo a Bíblia declara, que creu na promessa de Deus. Agora, Abraão foi declarado justo. No seu conceito natural, quem é justo? Justo é aquele que faz coisas boas. Justo é aquele que faz as coisas corretas. Justo é aquele que cumpre todos os mandamentos. Mas Deus estabeleceu uma outra forma de ser justo. Tem que ser agora pela fé. Fé em quê? Fé na promessa. Qual foi a promessa? Abraão, não fique preocupado, meu filho. Você vai ter um filho. Sua mulher, hoje ela não pode ter filho. Você já está velho. Mas eu vou te dizer, você vai ter um filho. E preste atenção, depois o seu filho vai ter filhos, e os filhos deles vão ter filhos. Então olha para o céu, porque a sua descendência vai ser como essas estrelas, não vai dar para ninguém contar. Apocalipse diz que é como a areia que está na praia do mar, é muita gente que vai ser justificada pela fé. Preste atenção, essa foi a promessa. Abraão fez o quê? Ele simplesmente creu. Se o senhor está falando, então é. O senhor está dizendo que é assim, estou em paz. O senhor está dizendo que eu não preciso fazer nada, então não vou fazer nada, eu vou só crer. Abraão somente creu, mais nada. E porque ele creu, diz a Bíblia, a sua fé lhe foi imputada como justiça. O pecado do homem lá no Éden foi duvidar da palavra de Deus, não foi? Satanás chegou para Eva e disse: não é assim que Deus disse? De toda a árvore do jardim comerás? Mas Eva disse: não, mas tem uma árvore que não pode comer, porque se comer morre. Satanás falou o que para ela? É certo que não morre. Satanás sempre vem para colocar dúvida a respeito da palavra de Deus. Satanás falou: não morre, você pode comer que você não morre. Eva optou em acreditar na mentira do diabo, ao invés de crer na palavra de Deus. E agora, se nós queremos ser justificados, Nós precisamos de crer naquilo que a palavra de Deus diz. Só que às vezes parece que o negócio é bom demais para ser verdade. E tem gente que fica revoltado quando a gente diz: filho, você é considerado justo só por você crer em Jesus. Você crê que Jesus morreu na cruz por você e ressuscitou ao terceiro dia? Quantos creem? Você crê que ele derramou sangue para te redimir da condenação e para te perdoar dos pecados? Quantos creem nisso? Pois o Senhor diz: se você crê, essa sua fé vai ser imputada a você como justiça. E significa que você agora é justo aos olhos de Deus. Pastor, qual que é a vantagem de ser justo? Todas, porque somente o justo pode orar. Como é que você está orando nesses dias? Deus não pode ouvir a oração daquele que está no pecado. Deus não pode ouvir a oração do pecador. Deus só pode ouvir a oração daquele que é justo. Pastor, mas como, então Deus não ouve a oração de ninguém? É, pois é, aquilo que é impossível para o homem é possível para Deus. O que, que Deus fez então? Deus nos enviou Cristo Jesus. E aí, quando você crê em Cristo Jesus e crê na sua obra completa da cruz, diz a Bíblia, você é declarado justo do mesmo jeito que Jesus é justo. A justiça de Cristo é transferida para você na mesma hora. Aí você pode entrar com ousadia. E é por isso que Tiago diz: muito pode pela sua eficácia a oração de um justo. Quantos creem que a sua oração aqui é poderosa? Por que sua oração é poderosa? Porque você é justo. Pastor, mas eu sei que eu não sou. Olha, meu marido e minha mulher me conta todo dia. Eu tenho erro demais, eu tenho que melhorar muito. Não, eu tenho certeza que você na sua carne não é nada. Eu tenho certeza absoluta, se você chegar diante de Deus confiado nas suas boas obras, você está frito. Você não vai nem conseguir orar. Mas se você se ajoelhar dizendo: Senhor, eu estou aqui confiada no sangue de Jesus, eu não vou nem mencionar as minhas coisas hoje, porque Senhor, eu não vou nem olhar para mim, eu vou olhar só para Cristo, eu vou olhar para Cristo e Cristo crucificado, e é com base nisso que eu me achego agora diante do trono da graça, diz Hebreus, e diante do trono da graça eu vou receber o favor do Senhor. Diz a Bíblia que quem faz isso honra a Deus. Você está me ouvindo? Quem faz isso honra a Deus. Abraão foi o primeiro a crer. Foi o primeiro a crer. Como ele foi o primeiro a crer, ele criou uma linhagem espiritual. De tal maneira que agora todos os que creem são também o quê? Descendentes de Abraão. É por isso que você é descendente de Abraão. A Bíblia não fala em lugar nenhum que você é filho de Moisés. Você é filho de Abraão. Moisés é outra coisa que eu vou te explicar aqui agora mesmo. Agora volta lá para Gálatas 3, verso 7. Sabei, pois, que os da fé é que são filhos de Abraão. Somente aqueles que creem em Cristo e na sua obra consumada na cruz é que são filhos de Abraão. Ora, tendo a Escritura previsto que Deus justificaria pela fé os gentios, pré-anunciou o evangelho a Abraão, dizendo: em ti serão abençoados todos os povos. Preste atenção, o evangelho não foi um plano B. Tem gente que fica achando assim: Deus estava vindo lidando com o homem, aí Deus deu a lei para o homem não conseguiu cumprir, aí Deus então veio com o seu plano B. O plano B é o seguinte: já que ninguém consegue, já viu? Tem muito isso às vezes nas escolas públicas, né? O sujeito ensina física para o aluno, o cara não aprende. No final do ano ele fala: sabe de uma coisa, eu vou fazer uma prova para você, quem não acertar isso aqui tem que morrer mesmo. Aí faz um negócio assim bem trivial, é claro, o povo vai saber, aí passa todo mundo. Presta atenção, a justificação não era plano B não. E nem tampouco é algum tipo de tramóia para fazer de conta que a gente é justo quando não é de fato. Não é isso não. A obra de Deus é completa. Está me ouvindo? A justificação, ela envolve novo nascimento. Todo aquele que crê, isso é uma coisa maravilhosa, Paulo diz, recebe a promessa do Espírito. Todo aquele que crê na obra completa da cruz, e crê, presta atenção nisso, que não é pelos seus méritos, diz a Bíblia, ele é justificado. E quando ele é justificado, ele recebe o Espírito Santo de Deus. Olha para cá. Isso já era plano de Deus desde o princípio. Desde o princípio. Deus pré-anunciou, é o que está escrito aqui no verso 10. Ele pré-anunciou o evangelho a Abraão. Por quê? Porque o alvo de Deus era enviar o seu filho e, pela fé, do mesmo jeito que Abraão foi justificado, todo homem seria justificado também. Esse era o projeto de Deus. Verso 9. De modo que os da fé são abençoados como crente Abraão. Digo, os da fé são abençoados. Agora olha o que diz. Todos quantos, pois, são das obras da lei, estão debaixo de quê? Digo, os da fé são abençoados. Digo, os das obras são amaldiçoados. É o que está escrito aqui. Eu sei que você está acostumado a pensar em fé, o oposto de fé é incredulidade. Isso é verdade. O oposto de fé é incredulidade. Mas aqui em Gálatas, o oposto de fé é obras. O oposto de crer na obra completa de Cristo, o oposto disso é eu tentar me salvar pelo meu esforço. Isso é obras, segundo a palavra de Deus. É que está dizendo então, os da fé são abençoados, mas os das obras da lei, verso 10, estão debaixo de maldição, porque está escrito, maldito todo aquele que não permanece em todas as coisas escritas no livro da lei para praticá-la. E é evidente que pela lei, ninguém é justificado diante de Deus. Diga, pela lei, ninguém, nenhum homem é justificado diante de Deus. Olha a afirmação bíblica, o justo viverá pela fé. Ora, a lei não procede de fé, mas aquele que observar os seus preceitos, por eles viverá. Mas Cristo, na sua graça, nos resgatou da maldição da lei. Todos nós estávamos debaixo da maldição da lei, mas aí ele veio e nos resgatou da maldição da lei, fazendo-se ele próprio maldição em nosso lugar, porque está escrito, maldito todo aquele que for pendurado em madeiro, para que a bênção de Abraão chegasse aos gentios em Jesus Cristo, a fim de que recebêssemos pela fé o Espírito prometido. Quando nós dizem amém, à medida que nós fomos lendo, eu já fui explicando uma série de coisas para você. O argumento bíblico de Paulo, portanto, é esse. Abraão é que é o exemplo. Por que que Paulo lança mão de Abraão? Porque os judaizantes estavam lançando mão de Moisés. Estavam dizendo, Moisés ensinou, Moisés falou, Moisés disse que tem que circuncidar e tem que cumprir a lei. Mas Paulo diz, antes de Moisés, Deus já havia lidado com Abraão. E quem é o pai da nação? É Abraão, não é Moisés. Aí Paulo lança mão então de Abraão. E ele diz o quê? Olha, Abraão, como é que ele foi justificado? Foi porque foi circuncidado? Não. Porque lá no capítulo 15 de Gênesis, que nós lemos agora, Abraão não tinha sido circuncidado ainda, mas já era justo. Ou ele foi declarado justo por guardar a lei? Também não, porque a lei só veio 400 anos depois de Abraão. Entre Abraão e Moisés tem 400 anos. Paulo está dizendo, então, Abraão não foi considerado justo porque guardou alguma lei, nem foi considerado justo porque circuncidou-se. Pelo que então que Abraão foi considerado justo, diz Paulo? Simplesmente por crer. Ele foi considerado justo porque creu na promessa de Deus. Então, todo aquele hoje que crê na promessa de Deus, sem confiar no seu mérito próprio, esse é o que é abençoado, esse é que é feito filho de Abraão, esse é que é justificado, é pela fé. Jesus mostrou isso nos evangelhos. Os fariseus, você pode ler os quatro evangelhos, você não vai ver fariseu recebendo nenhuma bênção. Fariseu nunca é abençoado. Fariseu nunca recebia nada de Jesus. Aí você fala, pastor, é porque eram hipócritas. Tudo bem, a hipocrisia é uma coisa muito ruim. Mas não era realmente a hipocrisia o centro. O centro da vida do fariseu é que ele achava que ele era bom. Ele achava que ele era justo. Quem acha que é bom não recebe nada de Deus. Por que que ele acha que ele é bom? Porque ele observou a lei. Ele observou a lei e falou, eu não mato, eu não roubo, eu não minto, eu honro meu pai e minha mãe, então eu sou bom. Se eu sou bom, então eu mereço as bênçãos de Deus. Mas Jesus disse, esse não recebe nada. Deus só pode abençoar se for pela sua graça, e a graça atua pela fé. Está me entendendo? Quem vive do mérito pessoal não depende de fé. Ele não precisa de fé, porque ele acha que ele é justo e ele é bom. Então, se tem algo que você precisa aprender na sua vida, é relacionar-se com Deus da maneira certa. Só é abençoado quem não merece. Avalia muito bem antes de você orar qual é a sua atitude. Se a sua atitude é: te dou graças, Senhor, porque eu sou um bom líder, te dou graças porque eu entrego o meu dízimo mensalmente e eu faço a conta até dos centavos, te dou graças porque não sou como alguns irmãos inconstantes que não vêm no culto de manhã, eu estou aqui sempre e chego pontualmente, te dou graças, Senhor, porque eu isso, eu aquilo. Presta atenção, filho, você é só um fariseu dos tempos modernos, você está confiando nas suas obras. Pastor, mas está errado. Está certo, você não deve roubar, não deve mentir, não deve prostituir, você deve ir no culto domingo de manhã e deve chegar na hora, mas você, quando for orar, você tem que saber o seguinte: nada disso te recomenda diante de Deus. Depois de fazer tudo isso, você tem que chegar e dizer: Senhor, quem sou eu e quem é a minha casa? Se não fosse a tua graça, onde é que eu estaria? Eu preciso do Senhor. Responde a minha oração por causa de Cristo Jesus, não por causa de mim. Senhor, nem olha para mim, olha para o sacrifício de Cristo Jesus. Eu estou em Cristo. Esse é o que recebe. Vocês estão compreendendo o que eu estou falando? Pastor, eu entrego meu dízimo, eu entrego a minha oferta. Você está confiando no seu mérito. Você precisa de confiar na graça para prosperar. Por que alguns não têm um casamento como deveria ser? Porque ele acha que é muito bom. Porque eu sou sim um bom marido. Eu mereço a melhor esposa. Enquanto se relacionar com Deus assim, diz Paulo, está debaixo de maldição. Não tem bênção para você. E é isso que deixa revoltado alguns crentes. O que deixa ele revoltado? É quando eu falo que Deus abençoa quem não merece. Porque qual que é a única maneira de Deus provar para você que você não merece? Como é que Deus prova para você que você não é bom? Expondo você, filho. A coisa aparece. Deus deixa aparecer suas podridões. Deus deixa aparecer as suas coisas erradas. Mas aí nessa hora, qual que é a postura de alguns? Não, eu preciso me esforçar mais. Vou me esforçar mais para melhorar a minha vida. Pois ele deveria ajoelhar e dizer: Senhor, é só isso que eu sou. Eu vim ao Senhor, não tenho nada para te oferecer, eu não tenho obras, eu não tenho boas obras, eu não tenho nada para te oferecer. Se não fosse por Cristo Jesus, eu estaria tostando no inferno, mas olha eu aqui de mão erguida diante do Senhor. Aí o céu sorri para você e fala: a sua fé vai te ser atribuída como justiça. Você confiou na graça, você vai receber a bênção. Aleluia. Vocês estão compreendendo o que eu estou falando? Pastor, você está querendo dizer então que Deus abençoa o pecado? Não, Deus não abençoa o pecado. Se você estiver vivendo no pecado, o Espírito Santo vai te expor e vai te corrigir. Ele vai te disciplinar. Deus não abençoa o pecado, mas Deus abençoa só quem não merece. Paulo diz que ia pregar com temor e tremor. Em outras palavras, quem sou eu? Eu de mim mesmo não sou coisa alguma. Está me entendendo? Quando você vai pregar, você manifestou um demônio, e você acha que é indigno, é a sua chance de ter vitória. Porque a primeira coisa que o diabo faz é acusar na sua mente: não vai não que eu vou falar, não vai não que eu vou contar seu pecado, não vai não. É isso que ele quer tirar a sua fé. E aí você fica pensando: como é que eu vou lá, pastor, ser exposto? Não, você tem pecado na sua vida, confessa. Mas depois que você confessa, não tem que esperar 2 dias para ser perdoado, não tem que compensar o perdão no céu e voltar não. Está me ouvindo? Perdão no céu não é igual o cheque que você dá, que demora uma semana para ser compensado. Aparece na conta, tem o dinheiro, mas não pode sacar. Por que não pode sacar? O cheque não foi compensado. É uma coisa o perdão. Eu pedi perdão hoje, eu preciso de um tempo até o perdão chegar aqui na terra. Não posso expulsar demônio hoje. Presta atenção, você confessou o seu pecado, você é lavado instantaneamente pelo sangue do Cordeiro.

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7: Olá, pastor Rigonato, aqui é o Alessandro quem pergunta. Pastor, a Bíblia diz em João 3 que ninguém subiu ao céu senão aquele que desceu de lá, o Filho do Homem, Jesus. Mas o que dizer sobre Elias e Enoque, pastor? Eles também não subiram ao céu?
8: Jesus disse isso, olha, ninguém subiu ao céu senão aquele que de lá desceu. Então, tá claro que nem Enoque, nem Moisés, se ele foi ressuscitado e trasladado para Deus, e nem Elias subiram ao céu, ao trono de Deus. Ah, mas para onde? Onde eles foram então, pastor? Eles foram, digamos, para o paraíso, o seio de Abraão ou o terceiro céu. Eles foram para uma dimensão que não é o trono de Deus, conforme Jesus disse. A Bíblia não se contradiz. Ela tem algumas dificuldades e são feitas como pedra de tropeço para que aqueles que precisam tropeçar, tropecem. Mas você não é daqueles que vai tropeçar. Então, dessa forma, entenda isso. Eles foram para uma outra dimensão, porque os crentes que morrem são levados ao seio de Abraão. Seio de Abraão, paraíso e terceiro céu são três nomes de um mesmo lugar. Lá em 2 Coríntios, capítulo 12, versículo 2, Paulo fala: eu conheço um homem, dizendo a si mesmo, que há 14 anos, se no corpo ou fora do corpo, eu não sei. Ele foi levado ao terceiro céu, ele diz, né? Primeiramente ele usa o nome terceiro céu. Aí ele repete, olha, eu conheço um homem. Se no corpo ou fora do corpo, eu não sei, mas ele foi levado ao paraíso. Então ficou claro que paraíso e terceiro céu são nomes diferentes para o mesmo lugar. Tá me entendendo? Você pode dizer que está em Goiás, mas você pode dizer também que está em Goiânia, ou especificamente na Avenida T3, ou no Setor Bueno. Você pode dar diferentes nomes a um mesmo local. É o que acontece. Então, Enoque, Moisés e Elias, conforme a sua sugestão, mas eles não subiram ao céu, não ao céu onde Jesus estava. Eles foram levados para uma dimensão que é diferente. Moisés e Elias devem voltar, e voltarão, e morrerão, e ressuscitarão, e irão para a glória de Deus. Jesus é primícias, ele é a primícia dos que dormem. De todos que morreram, Jesus ressuscitou e teve o seu corpo glorificado. Por isso ele é primícias. Depois, como ele foi, nós iremos também com o nosso corpo glorificado. Eu espero que eu tenha te ajudado.
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Olá, ouvintes da Vinha FM, nós estamos aqui mais uma vez para tocarmos no trono da graça. O Senhor tem, nesse momento, uma bênção para dar a você. Eu sei que muitas vezes nós somos levados a um território de incredulidade. Às vezes você tem clamado a Deus, às vezes você tem buscado ao Senhor, mas você tem aquele pensamento de que não está sendo ouvido. Mas sabe, a Bíblia diz o seguinte: no tempo de Deus, todas as coisas são mais formosas. Sabe, tudo fora do tempo de Deus não tem beleza. Acredite, o Senhor, no tempo oportuno, fará grandes obras na sua vida, na sua casa, na sua família. Isso é o que nós cremos. Por isso eu quero convidar você. Pare por um instante. Estou certo de que o Senhor estenderá a mão dele sobre a sua vida e te abençoará. Vamos, nesse momento, falar com Deus. Espírito Santo, eu te dou graças porque o Senhor é aquele que traz provisão nos momentos mais difíceis da nossa vida. Quem sabe essa pessoa que me ouve agora tem sido privada em muitas áreas. Olha, eu estou certo de que o Senhor tem pensamentos de paz a nosso respeito. Eu creio nisso. E sei que o Senhor fará nesse momento, ó Deus, um milagre na vida conjugal, na vida financeira, na vida profissional, na vida emocional de cada uma dessas pessoas que oram comigo. Talvez esse dia tenha sido um dia tão difícil para essa pessoa, mas eu te peço, a Deus, muda o aspecto das coisas. Dê a essa pessoa sabedoria, força, fé, ó Deus, altruísmo, que o Senhor possa renovar sobre ela a disposição, o encargo. Ó Deus, porque eu sei que por mais que as guerras sejam duras, a vitória já é nossa, no teu nome. Ó Deus, por isso confessamos e declaramos isso, que o Senhor possa vir agora, nesse momento, sobre cada uma dessas pessoas, onde quer que ela esteja. Talvez ela está aí no seu carro, na sua casa, no seu trabalho, eu não sei. Mas eu sei que o Senhor quer abençoá-la, porque o Senhor tem prazer em abençoar. Por isso, que o Senhor estenda a tua mão sobre ela. Nesse momento, ó Deus, e supra ela em todas as suas necessidades. Não sei quais são as necessidades, mas eu sei que o Senhor, nesse momento, virá sobre ela com grande favor e com grande bênção. Ó Deus, que o Senhor, nesses dias, nos abençoe e nos guarde. Que o Senhor faça resplandecer o teu rosto sobre nós e tenha misericórdia de nós. Que sobre nós o Senhor incline o teu rosto. Que o Senhor nos dê abundante paz. Em nome de Jesus. Amém.

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1: Olá, ouvinte. Boa parte dos transtornos emocionais e comportamentais mais graves tem origem em famílias profundamente desestruturadas. Não significa que toda doença mental seja causada pela família, mas um ambiente saudável pode proteger muito uma criança vulnerável. Um exemplo é o da criança hiperativa. Quando cresce em uma família equilibrada, ela frequentemente consegue se desenvolver bem, sem se envolver com drogas, violência ou problemas graves na escola. Já em famílias marcadas por conflitos, abandono e falta de limites, o risco de complicação aumenta. Infelizmente, é comum que os pais procurem um psiquiatra esperando que apenas um remédio resolva o problema, sem estarem dispostos a mudar o próprio comportamento. Muitos culpam o outro responsável pela criação dos filhos, mas na prática, poucos participam da educação e do cuidado. O psiquiatra pode tratar os sintomas, mas não substitui a presença, o afeto, os limites e a responsabilidade da família. Quando esses pilares falham por muitos anos, nenhuma medicação consegue reparar sozinha os prejuízos emocionais deixados na formação de uma criança. Eu sou a doutora Aline Salim para a Vinha FM.
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2: Gálatas capítulo 3. O capítulo 3 de Gálatas, ele é uma sequência de provas apresentadas por Paulo da justificação pela fé. Os Gálatas, os irmãos da Galácia, eram várias igrejas locais que existiam ali, eles estavam sendo influenciados por irmãos, eu não sei se eram irmãos, mas estavam sendo influenciados por irmãos judaizantes. Gente que ensinava, preste atenção nisso, que ensinava que para ser salvo tinha também que circuncidar-se. Em outras palavras, o sacrifício de Jesus não era suficiente. Era preciso crer em Jesus e também circuncidar de acordo com a ordenança da lei de Moisés. E esses mestres judaizantes, então, chegaram ali na Galácia, influenciaram aqueles irmãos. Paulo está agora escrevendo uma carta para trazê-los de volta para o fundamento da fé. E Paulo, então, no capítulo 2, ele expõe a doutrina. Nós somos justificados diante de Deus é pela fé. Ou seja, você é considerado justo quando você crê.

na mensagem do Evangelho. Não é por obras, não é por algo que você faz, exclusivamente pelo sacrifício de Jesus. É fé na obra de Cristo. Mas Paulo, por isso que eu amo a palavra de Deus, não dá simplesmente a doutrina e fala, agora você vai crer assim, pronto, acabou. Não, Paulo dá argumentos. A sua fé, ela é embasada numa lógica, tanto natural quanto espiritual. Há uma razão, Paulo está dizendo, para eu pregar a vocês essa mensagem. Paulo então coloca 6 provas. A primeira prova, eu falei na semana passada, foi a prova da experiência. Paulo, a primeira coisa que ele apela é para a experiência dos Gálatas. Ele fala, quando eu preguei para vocês a respeito da graça, qual foi o resultado? Vocês foram cheios de Deus. Vocês foram cheios do Espírito. Quando eu preguei a graça para vocês, vocês foram embora para casa sentindo leve. Vocês foram embora para casa sentindo perdoado, sentindo livre. Por acaso, quantos têm sentido isso eventualmente aqui? Quando você ouve a respeito da mensagem da justificação pela fé, você sente alegria. E então você é cheio do Espírito. Aí Paulo fala, lembra como você se converteu? Foi isso que você sentiu. Você só recebeu o Espírito pela mensagem da fé. Você só recebeu um milagre. E olha, teve muitos milagres. Porque agora você percebeu que podia receber as bênçãos de Deus. Porque a bênção de Deus não era só agora para os super merecedores. A bênção de Deus agora era, na verdade, ao contrário. É para quem não merecia. Porque para receber graça, meu filho, você não pode merecer. Se você merece, já não é mais graça. É dívida. Entendeu o que eu estou dizendo? Você está compreendendo o que eu estou dizendo? Só pode receber graça quem não tem mérito. Quem não merece coisa alguma. Quem se julga merecedor, ele não está querendo graça, ele só quer justiça. Me deem o que é meu por direito. Aí Paulo fala, vocês entenderam a graça, aí vocês receberam milagres, milagres tremendos aconteceram. Então Paulo apelou para a experiência deles. Ele disse, lembra, avalia qual foi o resultado da mensagem da graça. E em outras palavras, avalia o que você sente quando a lei é pregada. O que você sente quando você recebe a lei na sua testa? Você sente acusado? Sente condenado, você se sente mal, desqualificado, indigno, você se sente injusto, você se sente condenado de todas as formas. Então Paulo está dizendo, olha o resultado das duas experiências, avalia na sua vida. E Paulo diz então, para que continuar na lei, vivendo debaixo dessa condenação horrorosa, se a graça de Deus lhe é disponível? Aí agora, a partir do verso 6, vem o segundo argumento. Do verso 6 até o verso 14, vem a segunda prova da justificação pela fé, que eu estou chamando de prova das Escrituras. Paulo começou provando pela experiência, e agora ele vai provar para os Gálatas e para nós também, baseado nas Escrituras, que a justificação é pela fé. Olha o que diz, verso 6, é o caso de Abraão, que creu em Deus, e isso lhe foi imputado para justiça. Esse verbo imputar, né, que em inglês é input, que é muito usado pelo pessoal que gosta de computador, esse verbo aqui não é muito usado no nosso dia a dia. Imputar significa atribuir, significa declarar como verdadeiro algo que você não tinha e recebeu. Então olha o que está escrito, é o caso de Abraão. Então Paulo está dizendo, Abraão é a nossa prova bíblica. Abraão é a prova. Abraão creu em Deus. E isso lhe foi imputado para a justiça. Eu vou ter que parar aqui nesse versículo e ler com você o texto lá no Velho Testamento. Pega aí a sua Bíblia, Gênesis capítulo 15. Diz assim, depois destes acontecimentos, veio a palavra do Senhor a Abraão numa visão e disse, não temas, Abraão. Eu sou o teu escudo e teu galardão será sobremodo grande. Respondeu Abraão, Senhor Deus, que me haverás de dar se continuo sem filhos e o herdeiro da minha casa é o Damasceno Eliezer? Disse mais Abraão, a mim não me concedeste descendência e um servo nascido na minha casa será o meu herdeiro. Verso 4. A isto respondeu logo o Senhor, dizendo, não será este o teu herdeiro, mas aquele que será gerado de ti.

esse é que será o teu herdeiro. Então, conduziu até fora. O texto diz que foi numa visão, né? Mas Deus apareceu para Abraão. E Deus então chamou ele para fora da sua tenda. A tenda era a casa que ele morava. Chamou para fora da tenda e falou para ele: olha para os céus, conta as estrelas, se é que você consegue. E lhe disse: será assim a tua posteridade. Qual foi a resposta de Abraão? Ele creu no Senhor, e isso lhe foi o que, meus irmãos? Imputado para justiça. O que que Abraão fez para ser justo? Ele fez o que, irmão? Creu. Existe um princípio da hermenêutica, que é o princípio da primeira menção. Essa é a primeira vez na Bíblia que se diz que alguém creu em Deus. Abraão foi o primeiro, segundo a Bíblia declara, que creu na promessa de Deus. Agora, Abraão foi declarado justo. No seu conceito natural, quem é justo? Justo é aquele que faz coisas boas. Justo é aquele que faz as coisas corretas. Justo é aquele que cumpre todos os mandamentos. Mas Deus estabeleceu uma outra forma de ser justo. Tem que ser agora pela fé. Fé em quê? Fé na promessa. Qual foi a promessa? Abraão, não fique preocupado, meu filho. Você vai ter um filho. Sua mulher, hoje ela não pode ter filho, você já está velho, mas eu vou te dizer, você vai ter um filho. E preste atenção, depois o seu filho vai ter filhos, e os filhos deles vão ter filhos. Então olha para o céu, porque a sua descendência vai ser como essas estrelas, não vai dar para ninguém contar. Apocalipse diz que é como a areia que está na praia do mar, é muita gente que vai ser justificada pela fé. Preste atenção, essa foi a promessa. Abraão fez o quê? Ele simplesmente creu. Se o senhor está falando, então é. Se o senhor está dizendo que é assim, estou em paz. Se o senhor está dizendo que eu não preciso fazer nada, então não vou fazer nada, eu vou só crer. Abraão somente creu, mais nada. E porque ele creu, diz a Bíblia, a sua fé lhe foi imputada como justiça. O pecado do homem lá no Éden foi duvidar da palavra de Deus, não foi? Satanás chegou para Eva e disse: não é assim que Deus disse? De toda a árvore do jardim comerás? Mas Eva disse: não, mas tem uma árvore que não pode comer, porque se comer morre. Satanás falou o que para ela? É certo que não morre. Satanás sempre vem para colocar dúvida a respeito da palavra de Deus. Satanás falou: não morre, você pode comer que você não morre. Eva optou em acreditar na mentira do diabo, ao invés de crer na palavra de Deus. E agora, se nós queremos ser justificados, nós precisamos de crer naquilo que a palavra de Deus diz. Só que às vezes parece que o negócio é bom demais para ser verdade. E tem gente que fica revoltado quando a gente diz: filho, você é considerado justo só por você crer em Jesus. Você crê que Jesus morreu na cruz por você e ressuscitou ao terceiro dia? Quantos creem? Você crê que ele derramou sangue para te redimir da condenação e para te perdoar dos pecados? Quantos creem nisso? Pois o Senhor diz: se você crê, essa sua fé vai ser imputada a você como justiça. E significa que você agora é justo aos olhos de Deus. Pastor, qual que é a vantagem de ser justo? Todas. Porque somente o justo pode orar. Como é que você está orando nesses dias? Deus não pode ouvir a oração daquele que está no pecado. Deus não pode ouvir a oração do pecador. Deus só pode ouvir a oração daquele que é justo. Pastor, mas como, então Deus não ouve a oração de ninguém? É, pois é. Aquilo que é impossível para o homem é possível para Deus. O que, que Deus fez então? Deus nos enviou Cristo Jesus. E aí, quando você crê em Cristo Jesus e crê na sua obra completa da cruz, diz a Bíblia, você é declarado justo do mesmo jeito que Jesus é justo. A justiça de Cristo é transferida para você na mesma hora. Aí você pode entrar com ousadia. E é por isso que Tiago diz: muito pode pela sua eficácia a oração de um justo. Quantos creem que a sua oração aqui é poderosa? Por que, que sua oração é poderosa? Porque você é justo. Pastor, mas eu sei que eu não sou. Olha, meu marido, minha mulher me conta todo dia. Eu tenho erro demais, eu tenho que melhorar muito. Não, eu tenho certeza que você na sua carne não é nada. Eu tenho certeza absoluta, se você chegar diante de Deus confiado nas suas

boas obras, você está frito, você não vai nem conseguir orar. Mas se você se ajoelhar dizendo: Senhor, eu estou aqui confiada no sangue de Jesus, eu não vou nem mencionar as minhas coisas hoje, porque, Senhor, eu não vou nem olhar para mim, eu vou olhar só para Cristo, eu vou olhar para Cristo e Cristo crucificado. E é com base nisso que eu me achego agora diante do trono da graça, diz Hebreus. E diante do trono da graça eu vou receber o favor do Senhor. Diz a Bíblia que quem faz isso honra a Deus. Você está me ouvindo? Quem faz isso honra a Deus. Abraão foi o primeiro a crer. Foi o primeiro a crer. Como ele foi o primeiro a crer, ele criou uma linhagem espiritual. De tal maneira que agora todos os que creem são também o quê? Descendentes de Abraão. É por isso que você é descendente de Abraão. A Bíblia não fala em lugar nenhum que você é filho de Moisés. Você é filho de Abraão. Moisés é outra coisa que eu vou te explicar aqui agora mesmo. Agora volta lá para Gálatas 3, verso 7. Sabei, pois, que os da fé é que são filhos de Abraão. Somente aqueles que creem em Cristo e na sua obra consumada na cruz é que são filhos de Abraão. Ora, tendo a Escritura previsto que Deus justificaria pela fé os gentios, pré-anunciou o Evangelho a Abraão, dizendo: em ti serão abençoados todos os povos. Preste atenção, o Evangelho não foi um plano B. Tem gente que fica achando assim: Deus estava vindo lidando com o homem, aí Deus deu a lei para o homem não conseguiu cumprir, aí Deus então veio com o seu plano B. O plano B é o seguinte: já que ninguém consegue, já viu? Tem muito isso às vezes nas escolas públicas, né? O sujeito ensina física para o aluno, o cara não aprende. No final do ano ele fala: sabe de uma coisa, eu vou fazer uma prova para você, quem não acertar isso aqui tem que morrer mesmo. Aí faz um negócio assim bem trivial, é claro que o povo vai saber, aí passa todo mundo. Presta atenção, a justificação não era plano B não. E nem tampouco é algum tipo de tramóia para fazer de conta que a gente é justo quando não é de fato. Não é isso não. A obra de Deus é completa. Está me ouvindo? A justificação, ela envolve novo nascimento. Todo aquele que crê, isso é uma coisa maravilhosa, Paulo diz, recebe a promessa do Espírito. Todo aquele que crê na obra completa da cruz, e crê, preste atenção nisso, que não é pelos seus méritos, diz a Bíblia, ele é justificado. E quando ele é justificado, ele recebe o Espírito Santo de Deus. Olha para cá, isso já era plano de Deus desde o princípio. Desde o princípio, Deus pré-anunciou, é o que está escrito aqui no verso 10. Ele pré-anunciou o Evangelho a Abraão. Por quê? Porque o alvo de Deus era enviar o seu filho, e pela fé, do mesmo jeito que Abraão foi justificado, todo homem seria justificado também. Esse era o projeto de Deus. Verso 9. De modo que os da fé são abençoados como crente Abraão. Digo, os da fé são abençoados. Agora olha o que diz. Todos quantos, pois, são das obras da lei, estão debaixo de quê? Digo, os da fé são abençoados. Digo, os das obras são amaldiçoados. É o que está escrito aqui. Eu sei que você está acostumado a pensar em fé, o oposto de fé é incredulidade. Isso é verdade. O oposto de fé é incredulidade. Mas aqui em Gálatas, o oposto de fé é obras. O oposto de crer na obra completa de Cristo, o oposto disso é eu tentar me salvar pelo meu esforço. Isso é obras, segundo a palavra de Deus. É que está dizendo então, os da fé são abençoados, mas os das obras da lei, verso 10, estão debaixo de maldição, porque está escrito: maldito todo aquele que não permanece em todas as coisas escritas no livro da lei para praticá-la. E é evidente que pela lei ninguém é justificado diante de Deus. Diga, pela lei ninguém, nenhum homem é justificado diante de Deus. Olha a afirmação bíblica: o justo viverá pela fé. Ora,
a lei não procede de fé, mas aquele que observar os seus preceitos, por eles viverá. Mas Cristo, na sua graça, nos resgatou da maldição da lei. Todos nós estávamos debaixo da maldição da lei, mas aí ele veio e nos resgatou da maldição da lei, fazendo-se ele próprio maldição em nosso lugar, porque está escrito: maldito todo aquele que for pendurado em madeiro, para que a bênção de Abraão chegasse aos gentios em Jesus Cristo, a fim de que recebêssemos pela fé o Espírito prometido. Quando dizem amém, à medida que nós fomos lendo, eu já fui explicando uma série de coisas para você. O argumento bíblico de Paulo, portanto, é esse: Abraão é que é o exemplo. Por que que Paulo lança mão de Abraão? Porque os judaizantes estavam lançando mão de Moisés. Estavam dizendo: Moisés ensinou, Moisés falou, Moisés disse que tem que circuncidar e tem que cumprir a lei. Mas Paulo diz: antes de Moisés, Deus já havia lidado com Abraão. E quem é o pai da nação? É Abraão, não é Moisés. Aí Paulo lança mão então de Abraão. E ele diz o quê? Olha, Abraão, como é que ele foi justificado? Foi porque foi circuncidado? Não. Porque lá no capítulo 15 de Gênesis, que nós lemos agora, Abraão não tinha sido circuncidado ainda, mas já era justo. Ou ele foi declarado justo por guardar a lei? Também não, porque a lei só veio 400 anos depois de Abraão. Entre Abraão e Moisés tem 400 anos, Paulo está dizendo. Então, Abraão não foi considerado justo porque guardou alguma lei, nem foi considerado justo porque circuncidou-se. Pelo que então que Abraão foi considerado justo, diz Paulo? Simplesmente por crer. Ele foi considerado justo porque creu na promessa de Deus. Então, todo aquele hoje que crê na promessa de Deus, sem confiar no seu mérito próprio, esse é o que é abençoado, esse é que é feito filho de Abraão, esse é que é justificado, é pela fé. Jesus mostrou isso nos evangelhos. Os fariseus, você pode ler os quatro evangelhos, você não vai ver fariseu recebendo nenhuma bênção. Fariseu nunca é abençoado, fariseu nunca recebia nada de Jesus. Aí você fala: pastor, é porque eram hipócritas. Tudo bem, a hipocrisia é uma coisa muito ruim, mas não era realmente a hipocrisia o centro. O centro da vida do fariseu é que ele achava que ele era bom, ele achava que ele era justo. Quem acha que é bom não recebe nada de Deus. Por que que ele acha que ele é bom? Porque ele observou a lei. Ele observou a lei e falou: eu não mato, eu não roubo, eu não minto, eu honro meu pai e minha mãe, então eu sou bom. Se eu sou bom, então eu mereço as bênçãos de Deus. Mas Jesus disse: esse não recebe nada. Deus só pode abençoar se for pela sua graça, e a graça atua pela fé. Está me entendendo? Quem vive do mérito pessoal não depende de fé. Ele não precisa de fé, porque ele acha que ele é justo e ele é bom. Então, se tem algo que você precisa aprender na sua vida, é relacionar-se com Deus da maneira certa. Só é abençoado quem não merece. Avalia muito bem antes de você orar qual é a sua atitude. Se a sua atitude é: te dou graças, Senhor, porque eu sou um bom líder, te dou graças porque eu entrego o meu dízimo mensalmente e eu faço a conta até dos centavos, te dou graças porque não sou como alguns irmãos inconstantes que não vêm no culto de manhã, eu estou aqui sempre e chego pontualmente, te dou graças, Senhor, porque eu isso, eu aquilo. Presta atenção, filho, você é só um fariseu dos tempos modernos, você está confiando nas suas obras. Pastor, mas está errado. Está certo, você não deve roubar, não deve mentir, não deve prostituir, você deve vir no culto domingo de manhã e deve chegar na hora. Mas você, quando for orar, você tem que saber o seguinte: nada disso te recomenda diante de Deus. Depois de fazer tudo isso, você tem que chegar e dizer: Senhor, quem sou eu e quem é a minha casa? Se não fosse a tua graça, onde é que eu estaria? Eu preciso do Senhor. Responde a minha oração por causa de Cristo Jesus, não por causa de mim. Senhor, nem olha para mim, olha para o sacrifício de Cristo Jesus. Eu estou em Cristo. Esse é o que recebe. Vocês estão compreendendo o que eu estou falando? Pastor, eu entrego meu dízimo, eu entrego a minha oferta.
Você está confiando no seu mérito. Você precisa de confiar na graça para prosperar. Por que que alguns não têm um casamento como deveria ser? Porque ele acha que é muito bom. Porque eu sou sim um bom marido. Eu mereço a melhor esposa. Enquanto se relacionar com Deus assim, diz Paulo, está debaixo de maldição. Não tem bênção para você. E é isso que deixa revoltado alguns crentes. O que que deixa ele revoltado? É quando eu falo que Deus abençoa quem não merece. Porque qual que é a única maneira de Deus provar para você que você não merece? Como é que Deus prova para você que você não é bom? Expondo você, filho. A coisa aparece. Deus deixa aparecer suas podridões. Deus deixa aparecer as suas coisas erradas. Mas aí nessa hora, qual que é a postura de alguns? Não, eu preciso me esforçar mais. Vou me esforçar mais para melhorar a minha vida. Pois ele deveria ajoelhar e dizer: Senhor, é só isso que eu sou. Eu vim ao Senhor, não tenho nada para te oferecer. Eu não tenho obras, eu não tenho boas obras. Eu não tenho nada para te oferecer. Se não fosse por Cristo Jesus, eu estaria tostando no inferno. Mas olha eu aqui de mão erguida diante do Senhor. Aí o céu sorri para você e fala: a sua fé vai te ser atribuída como justiça. Você confiou na graça, você vai receber a bênção. Aleluia. Vocês estão compreendendo o que eu estou falando? Pastor, mas está querendo dizer então que Deus abençoa o pecado? Não, Deus não abençoa o pecado. Se você estiver vivendo no pecado, o Espírito Santo vai te expor e vai te corrigir. Ele vai te disciplinar. Deus não abençoa o pecado, mas Deus abençoa só quem não merece. Paulo diz que ia pregar com temor e tremor. Em outras palavras, quem sou eu? Eu de mim mesmo não sou coisa alguma. Está me entendendo? Quando você vai pregar, você manifestou um demônio, e você acha que é indigno, é a sua chance de ter vitória. Porque a primeira coisa que o diabo faz é acusar na sua mente: não vai não que eu vou falar, não vai não que eu vou contar seu pecado, não vai não. É isso que ele quer tirar a sua fé. E aí você fica pensando: como é que eu vou lá, pastor, ser exposto? Não, você tem pecado na sua vida, confessa. Mas depois que você confessa, não tem que esperar 2 dias para ser perdoado. Não tem que compensar o perdão no céu e voltar não. Está me ouvindo? Perdão no céu não é igual o cheque que você dá, que demora uma semana para ser compensado. Aparece na conta, tem o dinheiro, mas não pode sacar. Por que não pode sacar? O cheque não foi compensado. É uma coisa o perdão. Eu pedi perdão hoje, eu preciso de um tempo até o perdão chegar aqui na terra. Não posso expulsar demônio hoje. Presta atenção, você confessou o seu pecado, você é lavado instantaneamente pelo sangue do Cordeiro.

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15: 7 horas em ponto. Muito bom dia, Goiânia. Bom dia, Goiás. Bom dia, Brasil. Chegando pela Vinha FM 91,9, terça-feira, 11 de agosto de 2026. Esse é o ano da multiplicação. Sou jornalista Elias Júnior, até às 8h30 da manhã. Você é muito bem informado com as principais notícias de Goiânia, Goiás, do Brasil e do mundo. É o Jornal Realidade na frequência 91,9 no aplicativo da Vinha e também no portal Vinha FM. E esses são os destaques de hoje. Garotinho tem direitos políticos suspensos por 8 anos. Porcaro tenta retomar negociações para nova delação. Terremoto de 7,4 graus deixa mais de 100 mortos na Colômbia. Presidente da Síria é condenado à morte por crimes de guerra. E ainda mais uma entrevista na rodada de entrevistas com candidatos ao Senado Federal. O JR está no ar.
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15: 7:02 para comentar as notícias do Jornal Realidade. Coronel Viveiros e professora Márcia Carvalho. Muito bom dia, coronel.
16: Bom dia, Elias Júnior. Bom dia a toda a nossa equipe da Vinha FM. Bom dia, doutor, professora. Bom dia, você ouvinte. Quero mandar um abraço muito especial hoje para o Dr. Roosevelt, que é ouvinte assíduo aqui da rádio, Elias. Estive com ele esse final de semana na igreja lá no Senador Canedo. E ele mandou um abraço para toda a equipe da Vinha. Também aqui o Roosevelt. O Roosevelt é lá da Assembleia Legislativa.
15: Outro? Dois Roosevelt?
16: Não, peraí, eu falei dois Roosevelt? Não, Dr. Carlos Rangel e o Roosevelt. Então, aos dois que são ouvintes nossos, estão conosco todos os dias, em nome deles eu cumprimento todos os nossos ouvintes. Bom dia e boa semana,
15: gente. Maravilha, bom dia aí pro Carlos, bom dia pro Roosevelt. Eu achei engraçado encontrar dois Roosevelt no mesmo dia, né? Alô, você que é Roosevelt, que tá ouvindo a gente, bom dia. Ah, aproveitar e mandar bom dia pra Suelen Roosevelt, que também sempre ouve a gente.
16: Minha amiga.
15: Ela que era nossa produtora aqui da Vinha FM. Mas tem muitos Roosevelt ouvindo a gente. Bom dia, professora Márcia Carvalho.
17: Bom dia, Elias Júnior. Bom dia, Coronel Viveiros. Bom dia, equipe Vinha. A todos os nossos queridos ouvintes. Mais uma terça-feira e eu desejo que seja abençoada para todos nós.
15: Amém. Amém, amém, amém. Você também participa via WhatsApp 99997-2005. Pelo YouTube também, chat em tempo real. Jornal Realidade está no ar. A sua participação é muito bem-vinda. Tem notícia por onde você passa? Manda para a gente. Você é repórter do nosso JR. Vamos trazendo os destaques de sites e jornais. Capa do Jornal O Popular. Mabel pedirá à Câmara autorização para empréstimos de R$1 bilhão. Projetos. Prefeito diz que investirá dinheiro em áreas como drenagem, clima e mobilidade. Legislativo retoma as sessões após recesso em clima de campanha. Recursos serão buscados no Banco do Brasil, Andino e BNDES. É o grande destaque de capa do Jornal O Popular. Mais destaques por aqui, ó. Jornal Opção. Prefeitura avalia licitação única para abranger construção de 32 unidades básicas de saúde em Goiânia. É o grande destaque de capa aqui do Jornal Opção. Diário de Goiás também tem destaque. Goiás registra o 10 de agosto mais quente em 89 anos. E duas cidades goianas batem recorde nacional. Grande destaque aqui do Diário de Goiás, falando do tempo. Realmente ontem estava muito quente, né? Muito, muito quente mesmo. Diário da Manhã. Caiado quer promotor que combata PCC em ministério. É o grande destaque do Diário da Manhã. Mais destaques por aqui, 7:04. O tempo não para. Não apita na curva, não espera por ninguém. Na capital federal tem o Correio Brasiliense. Delegacias especializadas atenderam quase 800 mil mulheres em 2025. É o destaque do Correio Brasiliense na capital federal. CNN Brasil. Em torno de Porcaro vê nova tentativa de delação, mas defesa desenha plano B. São os destaques de sites e jornais nesta terça-feira.
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15: 7:05 e a Justiça do Rio de Janeiro determinou ontem o cumprimento da sentença que condenou o ex-governador Antony Garotinho, Republicanos, à suspensão dos direitos políticos por 8 anos. A principal consequência é sua inelegibilidade, o que ainda deve ser analisado pela Justiça Eleitoral. A decisão é do juiz Ricardo Siffer, da 4ª Vara da Fazenda Pública do Tribunal de Justiça do Rio de Janeiro. Ele afirma que o caso transitou em julgado depois que o Supremo Tribunal Federal negou o recurso a Garotinho. O ex-governador foi condenado por improbidade administrativa no esquema de desvio de verbas na saúde, na época em que era secretário de governo na gestão de sua mulher, a ex-governadora Rosinha Garotinho. O Ministério Público do Rio de Janeiro havia pedido à Justiça a execução imediata da condenação por improbidade administrativa do ex-governador Antony Garotinho e a suspensão de seus direitos políticos. O pedido foi baseado em uma condenação relacionada a irregularidades em um programa de saúde de 2025. Segundo o Ministério Público do Rio, não há mais possibilidade de recurso após decisão do Supremo Tribunal Federal, proferida no ano passado e confirmada pelo ministro Dias Toffoli. Na petição, o promotor Alexei solicitou que a justiça determinasse com urgência o cumprimento da sentença, e comunicasse o Tribunal Regional Eleitoral do Rio de Janeiro e o Tribunal Superior Eleitoral sobre a suspensão dos direitos políticos de Garotinho. O promotor também destacou a necessidade de uma decisão rápida em razão do calendário eleitoral, já que o período de registro de candidaturas está em andamento. Garotinho é candidato ao governo do estado do Rio de Janeiro pelo Republicanos. A defesa dele afirmou que o pedido do MP não tem amparo jurídico, porque a condenação de Garotinho está prescrita. Coronel Viveiros, sua expectativa em relação ao caso Garotinho, como a Justiça Eleitoral vai se posicionar e quando isso vai acontecer? Será que é por agora, durante o período de campanha, depois das eleições? Quando, Coronel Viveiros?
10: Minha expectativa não é boa, não. Infelizmente, nós estamos acostumados a ver essas chincanas aí jurídicas e a protelação de cumprimento de sentença, não só no caso de políticos, mas também de outros crimes comuns. Mas no caso político é emblemático, e o Garotinho é um modelo perfeito disso, de pessoa que responde a vários processos. Esses processos vêm se arrastando na justiça, aí vez ou outra um juiz toma uma decisão mais radical ou mais dura com relação ao processo, e esse jogo de retórica, que a defesa fala uma coisa, o Ministério Público fala outra, acaba que isso vai para os tribunais superiores e acaba dando em nada. Ah, mas isso aí já chegou no Tribunal Superior, já não tem mais recurso. Mas a decisão do cumprimento da sentença é de um juiz de instância, das primeiras instâncias lá do estado do Rio de Janeiro. Eu não sei, sinceramente, eu não conheço o processo, não sei do que se trata esse processo especificamente, já que o Garotinho responde a vários processos, como eu disse, e agora é aguardar para ver aí quais são os próximos passos da defesa, porque a justiça certamente vai precisar ser provocada e será provocada, porque a defesa não vai ficar de braço cruzado. Até porque o Garotinho não está tão ruim nas pesquisas. Então, mais uma daquelas jogos eleitorais que a gente está acostumado a ver. Eu acho que ele continua candidato.
15: Professora Márcia Carvalho, como fica a cabeça dos eleitores lá do Rio de Janeiro diante disso tudo?
17: Pois é, a gente falava aqui há pouco tempo que eu disse que eu tenho dó do pessoal do Rio de Janeiro, né, dos eleitores, dos habitantes do Rio de Janeiro, porque assim, é escolher entre o pior, sempre, né? E essa decisão muda totalmente o tabuleiro político, né, desse ano, muda totalmente esse tabuleiro, e a gente tem que ter ciência que condenação e inelegibilidade são coisas diferentes, são coisas, né, antagônicas, mas são diferentes, né? E essa decisão agora me remete à responsabilidade, né, dos agentes públicos por atos praticados quando eles ainda estavam no poder, né? E a defesa está perguntando: a condenação não deveria estar prescrita? É uma jogada bem ensaiada, bem articulada dos adversários políticos, já que Garotinho tem tantos outros e não saiu nenhuma sentença, ou já foi prescrito, já foi arquivado? Eu penso assim, o jogo tá lá, ó, mexeu no jogo, e eu não sei se eu concordo com o Coronel Viveiros, não. Eu penso que provavelmente o Garotinho não deverá continuar no jogo político.
15: 7:11, ó, quem mandou mensagem pra gente? Roosevelt, olha aí, o Roosevelt tá ligado aqui no Jornal Realidade, falando: bom dia, Coronel Viveiros, coincidentemente na minha sala tem dois Roosevelt, fico muito feliz. Maravilha. Em compartilhar com vocês, essa rádio é abençoada, olha aí, tá vendo? Os Roosevelts marcando presença. Bom dia também pro Michael, tá ligado aqui no nosso Jornal Realidade, Vinha FM, falando: bom dia, graça e paz, Elias Júnior, a todos. O pessoal pega pesado. Maicon, tem que maneirar um pouco, tá? Eu vou moderar, você é meu amigo, te amo demais em Cristo Jesus, mas eu tenho que moderar aqui a sua mensagem, tá? Mas ele tá...

0: Colocando aqui o questionamento em relação ao destaque que nós colocamos aqui na capa, que é capa do Jornal Popular, que está falando o seguinte: Mabel pedirá à Câmara autorização para empréstimos de 1 bilhão, né? E aí está questionando, falando, não é possível, né, que os vereadores vão permitir que o prefeito faça mais empréstimo, né? E aí é o que coloca o nosso ouvinte. Eu estou moderando toda essa fala dele porque ele foi bem ácido, tanto com os vereadores quanto com os prefeitos, com o prefeito, né? Não podemos usar esses termos, viu, Maico, que você colocou, porque o nível do nosso jornal, ele desce, né? Nós temos um nível, e esse também é um dos segredos do nosso jornal Realidade. Mas muito obrigado, eu entendo a sua indignação, ouvinte Maico, aqui no jornal Realidade, mandando mensagem pra gente. Obrigado, valeu mesmo. Mais mensagens por aqui pintando na tela do nosso WhatsApp, 99997-2005. O Nivaldo diz o seguinte: bom dia, Elias e equipe. Sabe me informar o que está acontecendo com a coleta de lixo em Aparecida de Goiânia? Não temos visto a frequência correta de datas. Está falhando. Só na semana passada falhou 2 dias. É o Nivaldo. Nivaldo, se puder falar qual é o local, para ficar até mais fácil, para que as autoridades municipais em Aparecida tenham uma melhor direção em relação a sua crítica, né? A sua queixa. Puder mandar um texto, tá bom, Nivaldo? Pra gente aí, dizendo qual que é o local que teve essa deficiência na rota aí na semana passada, né? Júlio da Silva tá acompanhando a gente, falando que a Justiça Eleitoral declara a inelegibilidade de Garotinho justamente no ano eleitoral. Não poderia ter feito isso antes. Acho complicada essa situação. Tá aqui o Júlio botando esse questionamento em relação ao caso lá no Rio de Janeiro. O Nivaldo mandou aqui a referência em relação ao local, é o Jardim Maria Inês, na cidade de Aparecida. Nivaldo, a queixa dele em relação à coleta de lixo. Valeu, Nivaldo. Em tempo real comigo aqui na tela do WhatsApp. Aqui assim você tem voz, tem vez no nosso JR. Falar em tempo real, deixa eu ir pro YouTube. É no YouTube onde você manda a sua mensagem no nosso chat, nosso mural de recados, no canal Rádio Vinha FM. Já deu like hoje? Ainda não? Dá o like, like, like, like. Quanto mais likes, maior é a nossa audiência. Estou entrando nesse exato momento aqui no canal da Rádio Vinha FM para conferir aqui a sua participação, que é muito bem-vinda. Você manda o seu comentário. Se tiver notícia também por onde você passa, fique à vontade. Você também é repórter do nosso jornal Realidade, em especial notícias do trânsito, né? Você passa e tem notícia, manda pra gente. Olha, o Chico Dias está assinando o nosso mural. Chico Dias, bom dia, Elias. Olha, estamos aqui, amigo Chico Dias, de Castanhal, no Pará, né? Ficando bem informados, falando, JR é a única saída. Valeu, Chico. É uma honra ter a sua audiência aí no estado do Pará, na cidade de Castanhal, acompanhando a gente. O pessoal já vai dando like, né? Os likes aqui, like, like, like, like. 7:14 agora.
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0: Neila Santos com a previsão do tempo. Ontem foi um dia extremamente quente. Nós demos aqui entre os destaques de sites e jornais. 10 de agosto, mais quente aqui em Goiânia, né? Mais quente em 89 anos. E também duas cidades goianas bateram recorde nacional. E aí fica aquela dúvida: e hoje? Será que a temperatura vai estar lá em cima ou vai dar uma amenizada? Bom dia, Neila.
2: Bom dia, Elias. Uma ótima terça-feira para você, para os nossos ouvintes aqui da Vinha FM. Olha, de acordo com o CIMEGO, hoje tem predomínio de sol. Aqui na capital, a temperatura mínima registrada na madrugada foi de 17 graus e a máxima pode chegar aí a 35 graus, umidade relativa do ar entre 18% e 75%. Só registrando que ontem, aqui na capital, no período da tarde, temperatura máxima registrada foi de 41,1 graus, o que eles chamam aí de temperatura sensação térmica, né? então, de acordo com o CIMEGO, 41,1 graus aí no meio da tarde para quem estava, por exemplo, ali no centro da capital. Então, teve essa sensação aí de 41 graus, muito quente mesmo. E essas temperaturas altas devem seguir aí até o dia 16 de agosto, ou seja, vai dar até o próximo domingo, viu?

0: de acordo aí com o IMET e também com o CIMEGO. Então, a previsão para essa semana todinha é de uma temperatura aí que pode chegar a 37 graus aqui na capital e provavelmente deve seguir aí as cidades aí do entorno, Elias. A temperatura mínima registrada, por exemplo, em Montes Claros hoje foi de 21 graus e pode chegar a máxima aos 36 graus. Umidade relativa do ar em estado de alerta abaixo dos 20%. Lá em Montes Claros, por exemplo, pode chegar a 18%, a 70, entre 18 e 75%. Aqui na capital também a temperatura abaixo aí dos 20%. Umidade relativa, então, pode cair ainda mais no período da tarde hoje, índice considerado de alerta. E é claro, a recomendação é reforçar a hidratação e evitar atividades físicas. Quero destacar também o município de Rubiataba, que registrou também 21 graus durante a madrugada, a temperatura mínima, e pode chegar a 35 graus e também com umidade relativa do ar entre 18 e 75%. Então, a gente está em estado de alerta, então todo cuidado é pouco aí para quem for enfrentar o dia a dia aí nas ruas da cidade e quem também estiver trabalhando nos escritórios. Tem um ar-condicionado, mas tem que se hidratar, viu,
1: Eu
0: Elias?
1: fico imaginando se ontem deu 41 graus, a sensação térmica para quem estava no centro de Goiânia. Imagina meu amigo churrasqueiro, né? Aquele que trabalha na churrascaria ali, né? Aquele que trabalha no churrasco na hora do almoço. É aquele que trabalha também com reparo de asfalto, jogando aquela massa quente no asfalto. Imagina a sensação, né?
2: Bem, né?
1: É,
2: O
1: não é
2: homem do
1: brincadeira.
2: campo tá lá capinando debaixo do sol, né?
1: É, apesar que no campo as coisas são um pouco mais frescas do que na cidade, às vezes,
2: Mas
1: né?
2: as queimadas, muita
1: Uma
2: coisa, né?
1: árvorezinha ajuda aqui, um vento que sopra dali, mas no meio da cidade, né? Mas enfim, o homem do campo também sofre muito, independente de quando a temperatura tá alta. Esse sol é escaldante, não é fácil para o trabalhador. 7:18, girando com a informação, Neila.
0: Olha, a Agência Municipal do Meio Ambiente formou oficialmente a primeira brigada municipal de incêndios aqui da capital. A medida acontece no momento crítico do início da estação mais seca do ano, né? A gente falando aí de tempo. Então a AMA teve essa iniciativa como ação para reforçar a prevenção às queimadas aqui em Goiânia. A brigada foi treinada em parcerias com a Preve Fogo. Além da formalização do grupo que foi treinado, a AMA promove atividades de educação ambiental e realiza manutenção de aceiros no parque. O treinamento foi realizado em parceria com o Instituto Brasileiro de Meio Ambiente e Recursos Renováveis, e a seca aumenta o risco de queimadas e afeta a qualidade do ar. Ao longo do ano, a AMA desenvolve atividades de educação ambiental, não só a AMA, né, Elias? Também Corpo de Bombeiros, a Secretaria também do Meio Ambiente do Estado. Então, eles fazem aí uma força-tarefa para melhorar um pouquinho a qualidade do ar e combater as queimadas, principalmente os crimes aí contra o meio ambiente, porque a gente sabe que tem muita gente que, para aproveitar a seca aí, para capinar quintal, para botar fogo em área de preservação, infelizmente tem essas ações criminosas, e a AMA vai ficar de olho ainda mais aqui na capital contra as queimadas, viu, Elias?
1: Muito obrigado, Nele. Eu recebi a mensagem aqui do subtenente Cacheta. Ele falou: bom dia, meu amigo. Imagina a gente, né? Bombeiro apagando fogo com essa temperatura.
0: É uma época que eles trabalham muito e tem muita e sofre muito, né?
1: Obrigado, Neila. 7:20 agora, interlocutores de Daniel Vorcaro dão como certo o reinício próximo de um novo processo de colaboração premiada dele após duas tentativas frustradas. A equipe que defende o ex-banqueiro tenta restabelecer diálogo com a Polícia Federal para entender quais pontos ficaram vulneráveis na última proposta de delação premiada. O ministro relator do caso no Supremo Tribunal Federal, André Mendonça, também deve se reunir com os advogados nesta semana. A expectativa em uma ala da corte é de que venha uma nova proposta de colaboração premiada, assim como no entorno de Vorcaro. Em paralelo, a defesa se prepara para o cenário em que a terceira proposta não se viabilize, né? Se viabilize. Está em curso um amplo estudo do caso para mapear eventuais ilegalidades e irregularidades passíveis de questionamento judicial. Um dos pontos analisados é a duração da prisão preventiva. Vorcaro está preso desde 17 de novembro de 2025. Outro é se todas as investigações devem permanecer no Supremo Tribunal Federal, já que nem todas envolvem autoridades com prerrogativa de foro, coronel.
3: Bom, o Brasil vive aí uma insegurança jurídica sem precedente, né? Processo cancelado, preso liberado.
1: Ser no Supremo Tribunal Federal, já que nem todas envolvem autoridades com prerrogativa de foro, coronel.
3: Bom, o Brasil vive aí uma insegurança jurídica sem precedente, né? Processo cancelado, preso liberado e virou uma balbúrdia que ninguém acredita.

0: preciso, por quê, Elias? Porque, primeiro, porque a insegurança jurídica já se instalou no Brasil. Nós não acreditamos mais no judiciário. Segundo, porque esse processo aí é capaz de abalar a República. Eu imagino quantas pessoas não estão correndo por trás dos bastidores para fazer com que esse processo não dê nada. Quantas pessoas querem atrapalhar o processo? Quantas pessoas querem fazer com que o Vorcaro se cale? Porque o Vorcaro começou lá atrás, eu sempre vou dizer isso aqui. O Vorcaro começou comprando um banco falido lá na Bahia, fazendo negócio com o governo da Bahia, que por acaso é do mesmo partido do governo federal, e depois foi se espalhando pelo Brasil todo, acabou que chegou em quase que todos os estados. Então é preciso dar uma resposta para a população, é preciso dar resposta para o cidadão de bem, é preciso fazer com que o povo volte a acreditar na justiça. Porque a justiça no Brasil está desacreditada, não é porque o povo questiona, não é por conta de teoria de conspiração, não é por nada disso. A justiça está desacreditada porque os tribunais em Brasília não estão merecendo o nosso respeito.
1: 7h23, professora Márcia Carvalho, a senhora vê alguma possibilidade realmente que a delação premiada seja aceita depois de tantas negativas?
2: Duas outras não avançaram, e delação precisa ser acompanhada de provas, né? E provas consistentes. E podem revelar novos fatos aí, atingir pessoas que não querem serem atingidas. Concordo demais com o coronel falou. É isso aí, existe toda uma frente contrária aí a pessoas investigadas. Lembrar que delação, né, não é sinônimo de verdade, precisa de comprovar, né, tem que ter confronto. E em relação à prisão preventiva do Vorcaro, é claro que a defesa vai querer, né? Quanto mais longa lá essa prisão se estender, mais eles querem justificar a delação. Mas eu acredito que está mexendo com muita gente. A justiça realmente precisa voltar a ser acreditada por nossa população brasileira, mas eu acredito que vai ser a terceira proposta não aceita.
1: Bora aqui para o YouTube Chat em tempo real, pessoal da LM Ambientes, Planejados, Elias Júnior. Quero dizer que não estou aqui todos os dias no YouTube, mas estou com o rádio ligado todos os dias aqui no carro. Bora, valeu, bom dia! A Luciana também está por aqui falando, bom dia Elias, comentaristas e ouvintes, excelente terça, amém, obrigado. Luzimere Cardoso, como sempre, né? Bom dia Elias Júnior e bancada do JR, que Deus abençoe mais este dia na graça de Deus, amém, obrigado pela participação. César Batista está por aqui falando, bom dia Elias e bancada, pede ao prefeito para cuidar do Parque Flamboyant, pois está muito sujo, tem que colocar uma equipe com soprador, folhas secas na pista de caminhada e rua imunda. Tá falando aqui o César, você tem voz, tem vez no nosso Jornal Realidade. Valeu, obrigado, tudo de bom. 7h25, intervalo comercial. Daqui a pouco tem entrevista no Jornal Realidade. Entrevista de hoje é com a candidata ao Senado Federal, Gracinha Caiado. Voltaremos já.
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0: 30 minutos, já estamos de volta com o nosso JR Vinha FM 91,9. Muito bom dia para você ligado com a gente, que bom que você está aqui. Sou jornalista Elias Júnior, não tô aqui para passar manteiga no bigode do gato. Até às 8h30 da manhã, vamos juntos. Hoje comentando as notícias, na nossa bancada presencial, professora Márcia Carvalho e também Coronel Viveiros. Você também participa pela nossa bancada virtual. Fique à vontade, está à sua disposição o nosso WhatsApp 99997-2005. Como eu disse, é hora de entrevista. Hoje estamos recebendo a candidata ao Senado Federal, Gracinha Caiado, ex-primeira-dama do Estado de Goiás. Muito bom dia, candidata.
1: Bom dia, Elias. É um prazer enorme poder estar aqui hoje nessa manhã na Vinha FM. É uma honra enorme ter essa oportunidade. Agradecer aí a presença do Coronel Viveiros, da nossa querida Márcia aqui do Edinaldo, de toda a equipe. E não posso deixar aqui nessa hora de mandar um abraço para o meu amigo Cairo Salim, que tanto me ajudou aí quando eu estive como primeira-dama, ele como deputado ali na Assembleia Legislativa.
0: Candidata, eu gosto de fazer essa pergunta. Por que Senado Federal?
1: Olha, na verdade eu nunca imaginei na minha vida que eu seria candidata. Quando eu a vida inteira ajudei o Ronaldo, sempre estive ao lado dele como deputado federal, como senador, trabalhando todos os dias à frente do gabinete dele. E quando eu me vi primeira-dama, ele como governador, eu como primeira-dama, eu fiz uma opção na minha vida, que era trabalhar o social. E trabalhei todos os dias. Renunciei muitas coisas, me dediquei com todo amor no coração como primeira-dama. E realmente vi que existem resultados aí no estado de Goiás. Os resultados são grandes desse programa social, que é o Goiás Social, que é o maior programa de combate à vulnerabilidade já visto no estado de Goiás. Porque nós trabalhamos em todos os eixos. E eu percebi nessa minha caminhada que cuidar das pessoas também é fazer política. E quando vi o meu nome nas pesquisas como no primeiro lugar no Senado, você pode ter certeza, Elias, que não é por vaidade, é por propósito. Porque sei que nós somos um grupo que estamos trabalhando juntos, porque ninguém faz nada sozinho. E como senador, eu quero sim continuar fazendo esse trabalho por Goiás, trazendo emendas, trabalhando, trazendo investimento, junto com as prefeituras, junto com o governador Daniel Vilela, porque sem dúvida nenhuma, meu propósito é trabalhar no Senado, como trabalhei como primeira-dama, me dedicar.
0: Candidata, dá para ver na fala da senhora esse apreço, o próprio histórico, foi presidente de honra da OVG, esse trabalho na área social vai ser a principal bandeira da senhora no Senado Federal?
1: Sem dúvida nenhuma, o social vai ser minha bandeira, que eu quero mostrar para o Brasil tudo aquilo que deu certo em Goiás. E o social deu certo. O social hoje em Goiás, Elias, para você ter uma ideia, nós conseguimos trabalhar com todas as secretarias. Quando o Ronaldo pegou o governo, existiam 16 programas que faziam o social. Eu entreguei o Goiás Social para a primeira-dama Yara Vilela com 94 programas, todos com resultados, todos com monitoramento e todos dando certo. A gente sabe que tudo pode melhorar, tudo pode avançar. E é assim que nós estamos trabalhando. Eu, como presidente de honra da OVG, para você ter uma ideia, quando Ronaldo assumiu o governo, ouvi de muitas pessoas que a OVG não fazia nada, que a OVG era partidária, que a OVG não funcionava. Entreguei a OVG com 3.000% de crescimento. A OVG hoje chegou nos 246 municípios do estado de Goiás. Sabe por quê? Porque eu fiz um compromisso comigo mesmo, que enquanto eu estivesse como primeira-dama, eu jamais viraria as costas para quem precisasse. A gente sabe que um Estado, um governo, não pode tudo, mas pode muito. E eu jamais perguntei a alguém em quem votou ou de que partido fazia parte para atendê-la em alguma ação social. A determinação minha para o Goiás Social, para o VG, para todos os assuntos, era atender a todos que precisam. E foi assim que nós trabalhamos.
0: Nesse contexto social, Goiás avançou, e como a senhora enxerga a questão social no país? Agora falando de todas as unidades da federação.
1: Olha, eu quando falo do social, o meu entendimento é muito mais amplo do que Secretaria de Assistência Social. Né? O social, ela vai muito além disso. Nós dividimos o social em três eixos: o emergencial, o emancipatório e o protetivo. É claro, porque cada pessoa que precisa de uma ajuda no que você diz ao social, são ajudas diferentes. Um precisa de um medicamento, o outro precisa de uma cadeira de roda, o outro não tem uma casa para morar, o outro não conseguiu a vaga na escola. São várias ações. E o que eu quero é exatamente ter essa bandeira e mostrar para o Brasil que apenas esse programa de transferência de renda não é o suficiente. As pessoas não querem favor, elas querem oportunidade. Oportunidade para mudar a renda da sua família. Oportunidade para ter uma vida melhor. Oportunidade para que seu filho, porque nasceu na pobreza, ele não pode estar fadado a viver na pobreza o tempo todo. O que é que esse jovem precisa? É uma oportunidade de um ensino superior ou de um curso técnico. Para você ter uma ideia, aqui em Goiás nós tínhamos um pouco mais de 300 alunos no curso técnico, eu estou falando de escola pública. Deixamos o estado com 25 mil. O estado hoje, segundo todos os dados do IBGE, é o estado que mais tem jovens em vulnerabilidade cursando o ensino superior. É o estado número um no IDEB. É o estado que avançou na educação. Isso é oportunidade. Nada transforma a vida como a educação. Está aqui ao meu lado duas pessoas que podem falar sobre isso muito melhor do que eu, que é a Márcia, o Coronel Viveiros, porque só a educação transforma. E foi assim que nós trabalhamos. Mas é claro que uma bandeira do Senado vai muito além disso. Eu não posso aqui de forma alguma esquecer o agro, que é minha origem, foi onde eu conheci Ronaldo. Eu fui criada no campo, é aí que eu fui criada, conheci Ronaldo. Na época que estávamos trabalhando exatamente a nova Constituição e brigando pelo direito de propriedade. Um agro que sustenta esse país, um agro que produz nesse país ser tão desrespeitado pelo governo federal como nós vimos aí. Essa vai ser uma grande luta minha, porque essa luta é a luta da minha origem. Eu quero ser uma senadora para poder defender as mulheres. Para você ter uma ideia, de 81 senadores, apenas 16 são mulheres. Eu conheço a dor dessas mulheres, daquela mãe que busca uma oportunidade para seu filho, aquela mulher que enfrenta violência. Eu quero ser exatamente essa voz no Senado, porque uma mulher, quando chega ao poder, ela não chega sozinha, ela chega junto com a sua família. E eu provei isso aqui no estado de Goiás.
0: 7h38, nossa entrevistada de hoje é a candidata ao Senado Federal, Gracinha Caiado, do União Brasil. A senhora falou aí de social, falou de agro, falou da mulher. É uma tônica muito presente, não só em Goiás, mas Brasil afora, a questão do Senado ter uma força maior em relação ao Supremo Tribunal Federal. A senhora vai trabalhar isso em sua campanha? Como será a sua posição chegando ao Senado?
1: Olha, eu não farei esta como a minha bandeira, porque isto deve ser uma obrigatoriedade de todos os senadores. Afinal de contas, é o Senado que se observa o Supremo Tribunal Federal. E o Supremo tem feito excessos aí. E eu jamais me acordaria a votar no impeachment daquele em que foi estar ali. Agora, o que falta é a coragem de alguém que esteja sentado na cadeira da presidência, que não fique apenas com bravata, mas que coloque esse item para ser votado. Senão, não adianta nada ficar gritando aí e não colocar aí o impeachment como um fato real dentro do Senado, como nós vimos aí nesses últimos anos.
0: Coronel Viveiros comenta as notícias do Jornal Realidade. Hoje na nossa bancada tem a liberdade para comentar ou fazer uma pergunta à candidata.
2: Bom, eu já estava com a pergunta pronta, mas desculpa. É, como foi falado já muitas coisas aqui, muitos assuntos, eu quero destacar alguns pontos que foi dito pela senhora. A senhora falou a respeito de programas emancipatórios, que é uma vertente dos programas sociais de Goiás, que é emancipar a família, o cidadão. A senhora falou de monitoramento e resultado desses programas, ou seja, esses programas são monitorados e buscam chegar a um desiderato, a um objetivo. A senhora falou de oportunidade para que as pessoas mudem de vida. Há uma crítica muito grande com relação ao governo federal por programas que mantêm as pessoas cativas. A senhora acha que esse é o diferencial dos programas no estado de Goiás e a senhora pretende levar essa discussão para Brasília?
1: Sem dúvida alguma. Para você ter uma ideia, coronel, quando a gente fala em emancipar, quando a gente fala em monitorar, quando a gente fala em oportunidade, é real. Goiás tirou, segundo dados do IBGE, mais de 600 mil pessoas da pobreza. Isso são dados reais. O que acontece dentro do governo federal é que ele não quer emancipar ninguém. Ele quer manter as pessoas. Você sabe que eu sou nordestina. Goiás me recebeu assim, eu amo esse estado, minhas filhas são goianas, mas o que acontece no Nordeste é muito triste. São pessoas ali recebendo, para você ter uma ideia, tem estado onde a Bolsa Pesca, Bolsa Pescador, tem uma cidade no Nordeste onde 100% das pessoas recebem Bolsa Pescador, sem o menor monitoramento, sem a menor oportunidade para que essas pessoas possam mudar de vida. E quando a gente fala na economia do estado, de um país, você vê o que mais afunda uma nação ou um estado. Por exemplo, obras paradas. Aqui em Goiás, o Ronaldo encontrou quase 500 obras paradas. Essa obra, cada uma, se você tem que olhar para trás o que foi gasto e o que falta para ser finalizada. Já finalizou 398, mas falta ainda muitas a serem finalizadas. Isso é gasto público sem resultado, que é da mesma forma com as políticas sociais. As políticas sociais, se não forem monitoradas, porque em algum momento você pode ver que ela pode melhorar. Se monitorando, você pode ver que elas podem aumentar ou diminuir. Sem um monitoramento, você não tem isso. E é isso que você vê em todo o Brasil, as políticas sociais se perdendo num populismo onde tudo que interessa é você dar a bolsa e cobrar o voto. Isso não é o que as pessoas querem. Isso não é o que uma mãe de família deseja para ela. Isso não é o que um jovem deseja para o seu futuro. O que um jovem deseja é a esperança de um futuro melhor. E é isso que eu vou levar para o Brasil, mas eu não vou levar com discurso vazio. Eu vou levar com entrega. Eu vou levar com atos, ações e fatos e entregas que aconteceram aqui em Goiás.
0: 7h43, Jornal Realidade, Vinha FM 91,9, hoje entrevistando a candidata ao Senado pela União Brasil, Gracinha Caiado, ex-primeira-dama do estado. Professora Márcia Carvalho, fica à vontade para comentar ou fazer uma pergunta.
3: Dona Gracinha, a senhora já falou sobre educação, a senhora falou que aqui no estado de Goiás, o social deu certo, mas já deu uma palhinha grande aí que a educação também deu certo. Nós sabemos que Goiás tem, né? E eu falo isso como educadora, com a boca cheia, com muita alegria no meu coração. A senhora não sabe o quanto, viu? A gente sabe dos índices aí, desenvolvimento da educação básica em Goiás, sempre os primeiros. E Goiás tem as 7 melhores escolas em tempo integral do ensino médio de 10 do Brasil. Então, o Brasil selecionou 10, sendo que das 10, 7 são de Goiás. Isso nos enche, porque a gente tem certeza que a educação é a ponte para o desenvolvimento. A senhora bem falou e já mostrou aí no governo que a senhora foi primeira-dama. E isso, infelizmente, não acontece em outros estados. Nós sabemos que a senhora nasceu na Bahia, e a Bahia hoje é o quarto estado pior nos índices de educação, né? Um estado governado aí pelo PT já há algum tempo, e nós sabemos que os índices são assim, alarmantes, só caindo ladeira abaixo. Eu acredito muito na escola em tempo integral. Goiás já mostrou isso, né? Também acredito muito nos colégios militares. E se a senhora eleita for, a senhora está levando essa experiência de educação bem-sucedida no estado de Goiás para o Brasil. O que, que a senhora pretende fazer para tentar salvar esses estados, igual Roraima, Bahia, né, e sair desses índices tão baixos? Que experiência mais exitosa a senhora acha que compensa levar e a senhora vai pegar como bandeira para os educadores e para a comunidade?
1: Obrigada, Márcia, pela pergunta. Mas aí me fez refletir a educação como um todo. Você vê, você citou aqui as 7 melhores entre as 10 melhores do Brasil, 7 estão em Goiás. Mas, Elias, eu preciso fazer uma observação. Você imagina que essas 7 sejam no Sudoeste ou aqui na região metropolitana? Não. Elas estão distribuídas pelas pequenas cidades de todo o estado.
3: Verdade.
1: Isso é oportunidade. Para você ter uma ideia, quando o Ronaldo assumiu o estado como governador, eu fiz questão de conhecer as escolas. Márcia, o Coronel Viveiro sabe disso. Eu vi crianças sentada em lata de tinta embaixo de um pé de manga, porque nem sala de aula possuía. Eu vi criança em Colinas do Sul chegar até a mim chorando e dizer: primeira dama, eu tô morrendo de fome e o que eu tenho para comer hoje é só arroz doce, eu não tenho comida na minha casa. Para criança aprender, uma criança não aprende com fome. Uma criança não aprende em salas de aula de placa a 40 graus ali, sem a menor sensibilidade do governante. Nós reformamos todas as escolas. Se eu não me engano, são 1.049 escolas no estado. Faltam algumas, acho que 19 escolas, a finalizar a reforma ou construção, né? Todos os alunos uniformizados. Aí você vai me perguntar, por que uniforme? Para ter igualdade entre os alunos. Você não pode ter aquele que tem uma condição melhor bem vestido e o outro mal vestido. Eu vi uma mãe chegar até a mim e dizer: primeira dama, meu filho não quer ir à escola porque não tem sapato. Essa é a realidade que eu achei em Goiás. E eu, como primeira dama, não podia ouvir isso e tocar. Hoje a merenda escolar, porque se ficar dependendo do dinheiro que o governo federal manda, que é obrigação dele, é irrisório. Vai continuar comendo arroz doce.
3: Ou bolacha de sal, a única coisa.
1: Bolacha de sal, aí, Márcio.
3: É só isso que dá pra comprar.
1: A criança tem todas as escolas, a merenda, o almoço nutritivo, com nutricionista, todo ali, todo uniforme, com mochila, com meia, com tênis, com casaquinho de frio. É isso. A evasão escolar hoje é a mais baixa do Brasil. O Bolsa Estudo, quantos jovens chegam até a mim e dizem: dona Gracinha, eu tenho oportunidade de comprar um livro. Quando muitos diziam que esse jovem ia receber esse dinheiro para ir farrear. Não. Ele compra o alimento para a casa dele. Ele compra o livro que ele precisa. Então, Márcia, é isso que eu quero levar para o Senado. E você vê como transforma, a educação transforma. Quando o Ronaldo assumiu o governo, nós tínhamos 1.198 jovens cumprindo, pode dizer pena, cumprindo medida protetiva nos CASES, que é o Centro de Socioeducativo para os Jovens, que quem coloca ali é a justiça, não é o governo. Mas isso é responsabilidade do social e não da segurança pública. O que nós fizemos com esse jovem? Nós demos uniforme para eles terem aula no local. Nós demos ali cursos técnicos, oportunidade de receber o crédito social para montar o seu negócio quando sair dali. Aí você vai me perguntar qual é o resultado. Quando havia uma fila de espera, o Ministério Público, o Ronaldo assumiu, o governo, o secretário assinando um TAC para aumentar o número de centros socioeducativos, hoje nós só temos 178. Eu queria que não tivesse nenhum, mas de 1.198 caiu para 178. Sabe o que é isso? Educação, disciplina, oportunidade. É isso que o jovem quer.
0: Candidata, a senhora deixa muito claro que os feitos do governo, do seu esposo, será um cartão de visita nesta campanha. Mas dentro da base do candidato Daniel Vilela, também outros estarão disputando o Senado. Como foi essa construção? Em algum momento isso soou ruim para a senhora, muitos candidatos dentro da base?
1: Olha, eu tenho respeito por todos os candidatos. São pessoas, são homens competitivos, extremamente competentes, por quem eu tenho a honra de estar ao lado deles, né? Mas nós sabemos que Senado é uma campanha majoritária, onde só dois irão ganhar. Então eu acho que é o momento exatamente de fazer o que você está nos dando essa oportunidade, de que cada um apresente o trabalho feito, porque eu tive a honra de trabalhar ao lado de Ronaldo Caiado. Mas Ronaldo Caiado é um homem que ele trabalhou por Goiás. Você nunca viu o Ronaldo envolvido em Mensalão, Petrolão, Banco Master? Você viu o Ronaldo se dedicar a Goiás? Goiás era um estado onde você teve dias de você ter 90 carros roubados ao dia. 10 mil carros ano. Você não vê mais isso. Ninguém podia ficar em suas fazendas, em suas terras, no campo, porque você corria o risco de ser assaltado, sequestrado. O novo cangaço, ele fechava as cidades. Essa era a realidade de Goiás. Quem se atrevia a andar com o celular na mão? Ronaldo transformou, sim, a segurança. E hoje o Brasil quer saber o que é que foi feito em Goiás. Ronaldo transformou a educação. Ronaldo transformou o social porque ele deu a oportunidade para que eu pudesse trabalhar o social. Ele me deu a oportunidade, quando muitos falam que acreditam em mulheres, Ronaldo mostrou que, de fato, confiou na mulher dele para tocar o social e deu resultado. Ronaldo é um homem que ele criou hoje o maior centro de inteligência artificial do Brasil. Ninguém acredita que é em Goiás. E é. Por que não levar essa experiência para o Senado? É isso que o Brasil quer ver. É isso que o Brasil quer ouvir. É isso que Goiás quer sentir. Eu acho que Goiás não quer eleger um senador apenas. Eu sei que muitos perguntam o que um senador faz, por que senador, o que vai fazer lá. E sem dúvida nenhuma, precisa-se olhar os deputados estaduais, os deputados federais, os senadores, para estar junto ali, se Deus quiser, o nosso futuro governador, atual governador e futuro governador, Daniel Vilela, que tem mostrado aí continuidade no governo de Ronaldo Caiado e, sem dúvida nenhuma, avançando cada dia mais. É isso que Goiás quer. Goiás não quer andar para trás. E o Brasil quer fazer o que Goiás já fez.
0: 7h53, Jornal Realidade, Vinha FM. Sou o jornalista Elias Júnior e hoje a nossa entrevista é com a candidata ao Senado em Goiás, Gracinha Caiado, do União Brasil. Muitas pessoas, candidata, ficam curiosas porque ao mesmo tempo que a senhora é a candidata ao Senado aqui em Goiás, mas também é esposa de um candidato à presidência da República. Como será a agenda da senhora nesses dias tão tumultuados de campanha e corridos, né, de campanha eleitoral? Para todo mundo que é candidato sabe disso, é uma correria muito grande, conciliar agenda entre entrevistas, enfim, eventos. Como será a agenda da senhora?
1: Você agora vai me dar uma oportunidade de eu me dirigir às mulheres, porque talvez só elas entendam isso, né, Márcia?
3: Com certeza.
1: Porque quando você fala em mulher, ela consegue amamentar seu filho, fazer a comida pro marido, levar o outro filho na escola, trabalhar, ser candidata, porque a mulher é isso. Por que que eu tô dando esse exemplo? Porque eu tô conseguindo, graças a Deus, fazer a minha campanha em Goiás e também sair e ajudar Ronaldo a nível nacional como candidato a presidente. E eu não tenho dúvida que Ronaldo eleito presidente, eu senadora, nós vamos poder trabalhar juntos, sim, e fazer muito mais por esse Brasil que chora por alguém que possa realmente governar esse país com coragem, com determinação, sem rabo preso, sem nada para prestar conta à população brasileira e dizer o que fez e o que quer fazer por esse país. E é junto desse homem que eu quero estar ao lado, como primeira-dama, como parceira e, se o povo goiano acreditar, como senadora pelo estado de Goiás.
0: Candidata, a gente vive no país uma polarização inédita, direita, esquerda, E os partidos que estão no centro são muito criticados. A senhora é do União Brasil, que é um partido do centro. O que a senhora tem a dizer para essas críticas?
1: Olha, eu fico muito triste com essa polarização, onde você discute coisas tão pequenas, né? Você discute quem recebeu mais ou menos do Banco Master. Não é esse o Brasil que eu quero para mim. Não é esse o Brasil que eu quero para meus filhos. Não é esse o Brasil que eu quero para meus netos. Eu quero um Brasil de oportunidade. Eu quero um Brasil onde a discussão maior não seja essa polarização. Porque esse debate, o que é que cresceu no Brasil, Elias? Me diga, se eleger um candidato a presidente porque xinga o outro, a direita xinga a esquerda xinga a direita. Eu tenho minha posição, eu sempre fui de direita. Eu conheci Ronaldo, se direita for defender o direito de propriedade, defender o agro, defender quem trabalha e produz, eu sou direita. Mas o social, quando muitos dizem que é de esquerda, não é não. E Goiás já mostrou isso aqui. Um estado onde produz mais de 35 milhões de toneladas de grãos, que não tinha sequer uma Secretaria de Agricultura. Um estado onde eu olhei para o grande produtor, mas olhei para a agricultura familiar. Atendi mais de 40 mil pequenos empresários rurais, onde nunca foi olhado. Esse é o Brasil que cresce. Sabe por quê? Porque sabe quem faz o social de verdade? Não é esquerda e nem direita. É quem tem coração para olhar para aquele que mais precisa. É isso que o Brasil quer. É um Brasil onde eu possa viver em paz. O que o Brasil quer é o que foi feito em Goiás.
0: Falando em país e as relações internacionais, temos aqui também episódios conturbados em relação Brasil e outros países, principalmente os posicionamentos aqui da nação brasileira, quando a gente se refere ao governo federal, por exemplo, ao próprio presidente Lula. O Senado é muito importante nestas articulações. Como será a posição da senhora e como a senhora enxerga esse momento da diplomacia brasileira?
1: Olha, eu sou uma pessoa, eu fiz direito na Universidade Federal da Bahia e eu sempre tive um encantamento pelas relações internacionais. E hoje vejo com muita tristeza um Itamaraty empobrecido de opinião. Você vê criando confusão com todos os estados, com todos os países. Você vê o que está acontecendo com os Estados Unidos. Ao invés de convocar os Estados Unidos para ser parceiro, o governo federal quer criar uma guerra com os Estados Unidos. Não é assim que se governa. Cada país tem que manter a sua autonomia. Porque eu, como brasileira, também não aceito que ninguém venha aqui querer mandar no meu país. Nesse ponto, Elias, eu sou igualzinha na minha casa. Na minha casa, quem manda sou eu. Você pode até não gostar de minha filha, mas vir dentro da minha casa xingar minha filha, você não vem, não. É assim que eu acho meu país. Ninguém tem o direito de vir dentro do meu país xingar meu país. Porque nós, brasileiros, é que temos que defender a nossa autonomia. Nós, brasileiros, é que temos que ditar as regras do que nós queremos. Nós, brasileiros, é que temos que dar um basta nisso. E você sabe qual é a hora de dar um basta? Nas urnas. É esse o momento que o povo brasileiro tem de dizer não a isso que está aí. E colocar um presidente que vá poder debater com o Trump, ó, olho no olho e não com subserviência. Olhar para Trump e dizer, peraí, quem tem terras raras, quem tem nióbio, somos nós, brasileiros. Então, Trump, veja bem o que é que você quer com o nosso Brasil. E não vim dar ordem, o que é que eu vou fazer dentro da minha casa? As coisas não são assim. Nós temos que ter orgulho, determinação e honra do nosso país, porque nosso país é forte. O nosso país tem um agro que sustenta 1 bilhão de pessoas fora do Brasil e que está aí desrespeitado, sendo supertaxado, não só pelos Estados Unidos, como pela Europa, onde você não vê um governante nem um Itamaraty entrando para nos ajudar. E aí você fica na guerra da polarização. Um fala taxa mais, o outro fala em autonomia e ninguém faz pelo Brasil. Essa é a realidade que nós estamos vivendo.
0: Candidata, muito obrigado por sua presença aqui no Jornal Realidade Vinha FM 91,9. Fique à vontade para fazer as considerações finais e nós desejamos, em nome de toda a equipe Rádio Vinha FM, toda a direção, boa sorte.
1: Elias, você não imagina a minha alegria em poder estar aqui, o carinho que eu tenho por você, pela Márcia, o Coronel Viveiros, que está conosco já na Secretaria de Educação há muito tempo, dizer que é uma honra enorme ter essa oportunidade que você me deu, meu muito obrigado, e deixar aí para esse povo de Goiás o meu abraço, o meu apreço, o meu carinho, e dizer que eu quero estar aqui sempre junto do meu povo, trabalhando e dando o melhor de mim, que é esse o meu sonho.
0: Gracinha Caiado, candidata ao Senado, ela é do União Brasil, foi a nossa entrevistada de hoje, no JR Vinha FM, que volta já já.
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0: Já estamos de volta com o nosso Jornal Realidade Vinha FM 91,9. Muito bom dia para você. Sou o jornalista Elias Júnior, não tô aqui para passar manteiga no bigode do gato, gente. Vamos até às 8h30 da manhã, daqui a pouco Edinaldo Maurício com um comentário esportivo. Alexandre Garcia, direto de Brasília, com o comentário político. E na bancada presencial, a gente continua com a professora Márcia Carvalho. Coronel Viveiros seguiu com a agenda dele nesta terça-feira. Você também comenta pela nossa bancada virtual. WhatsApp à sua disposição, 99972005, YouTube chat em tempo real. E o governo dos Estados Unidos respondeu ontem ao pedido de consultas apresentado pelo Brasil à Organização Mundial do Comércio, OMC, informou estar à disposição para discutir o tarifaço. O Brasil acionou a OMC para contestar duas novas tarifas anunciadas pela Casa Branca. Uma de 25%, aplicada sob o argumento de que o Brasil adota práticas econômicas consideradas desleais pelos Estados Unidos em relação a empresas americanas. Outra de 12,5%, aplicada sob o argumento de que o Brasil, assim como dezenas de outros países, falhou na fiscalização da importação de mercadorias produzidas com trabalho forçado. Ao acionar a organização, o governo brasileiro argumentou que as novas tarifas impostas pelo governo de Donald Trump são discriminatórias, unilaterais e violam os compromissos assumidos pelos Estados Unidos junto à própria entidade internacional. Embora não tenha feito essa afirmação à OMC, o governo brasileiro tem dito, por meio de declarações do chanceler Mauro Vieira e de comunicados oficiais, que o tarifaço tem motivação política e desconsidera os argumentos técnicos apresentados pelas autoridades brasileiras ao longo das negociações com os responsáveis pelo comércio americano. Embora o governo tenha acionado a OMC, diplomatas dizem que a medida tem caráter simbólico, ou seja, não acreditam que uma eventual decisão da organização tenha capacidade de reverter o tarifaço americano, professora.
3: Bom, o Brasil levou a OMC nessa contestação, mas a OMC ela não tem esse papel, né, de decidir. E eu penso que o Brasil está correndo um risco muito grande, Elias Júnior, é de transferir uma disputa comercial e uma crise política permanente. Gente, está ficando feio já essa questão de Brasil, Estados Unidos, governo Lula, governo Trump, né? O Brasil precisa diversificar mercados externos. O Brasil precisa proteger exportadores. O Brasil precisa negociar. Agora fica essa disputa, essa briga, eu vou pedir ao OMC, vou não sei o quê. Enquanto isso, gente, precisa destravar outros mercados que nós sabemos que tem em nível mundial para que proteja esse nosso comércio exterior. Agora, essa disputa tá ficando feia. Tá ficando feia. O risco que penso eu que pode acontecer é uma disputa política permanente. Isso aí não é bom.
0: 8h08, vamos aqui para a nossa bancada virtual, WhatsApp 99997-2005, YouTube também, chat em tempo real. Zé Luiz está ligado com a gente. Bom dia, Elias. Gostaria de saber a opinião de vocês, se quando o governante pega um empréstimo e não consegue pagar até o fim do mandato, isso não configura crime de improbidade administrativa. Principalmente... E aí, quando pagam cidade, estado ou país com superávit e entregam com déficit? Perguntando aqui o Zé Luiz, professora, em relação a empréstimo, quando o governante não consegue pagar, se isso é improbidade administrativa.
3: Depende muito do processo, né? Depende muito como que esse governante pediu. Depende muito, a justiça... Ela tem lá suas nuances, agora tem que ver realmente, ele pediu esse empréstimo, não pagou por quê? Geralmente não é o CPF, é o CNPJ. Então, assim, não dá para falar se é ou se não é, depende muito de cada caso.
0: Kleber de Los Andes está ligado com a gente aqui no Jornal Realidade Vinha FM 91,9. Valeu, registrando aqui a participação. Valeu, Luiz Omar também está com a gente, a Vera Lúcia também está ligada. Valeu, obrigado pela audiência aqui no nosso Jornal Realidade. O Marcos Paulo também está acompanhando. Muito obrigado a todos que mandaram mensagens durante a entrevista. no bloco anterior. Obrigado, a gente não faz aqui a repercussão da entrevista, porque a gente tem sempre esse proceder, porque o candidato já saiu, a gente é natural, e também o espaço de entrevista ele fica limitado às perguntas, né, que são feitas aqui ao vivo no Jornal Realidade. Mas eu agradeço a todos vocês que mandaram mensagem, independente seja crítica ou seja elogio, eu agradeço a sua participação. A Colômbia entra nesta terça-feira no segundo dia de buscas por vítimas do terremoto de magnitude 7,4 que atingiu o país ontem. O tremor deixou mais de 100 mortos, dezenas de feridos e vários imóveis destruídos. O presidente Abelardo de la Espriella declarou situação de emergência no país e afirmou que todas as capacidades do governo estão mobilizadas para atender as comunidades afetadas e levar ajuda às regiões atendidas. O terremoto, o mais forte na Colômbia neste século, ocorreu às 7h34 no horário local e 9h34 horário de Brasília, segundo os serviços geológicos da Colômbia e dos Estados Unidos. O epicentro foi registrado perto de San José del Palmar, no oeste do país. Nas primeiras horas após o tremor, as principais cidades da região viveram momentos de pânico, com milhares de pessoas evacuadas enquanto edifícios desabavam ou sofriam danos graves. Segundo jornalistas, em Cali, uma das cidades mais afetadas, pelo menos 20 estruturas foram destruídas, com pessoas presas em seu interior. Segundo as autoridades locais, o principal hospital público da cidade também perdeu 70% da infraestrutura. Em Pereira, capital de Risaralda, o prefeito Maurício Salazar afirmou que havia muitas pessoas feridas, outras presas em meio aos escombros, e que a situação era crítica. Na vizinha Manizales, uma das torres da catedral da cidade se desprendeu. Em Bogotá, edifícios foram esvaziados e centenas de pessoas saíram às ruas em meio ao barulho das sirenes. Segundo o prefeito Carlos Gala, até o momento foram registrados apenas rachaduras superficiais em algumas casas e edifícios na capital. O terremoto reviveu a lembrança da tragédia de 1999, quando um forte tremor deixou quase 1.200 mortos na região cafeeira da Colômbia. O tremor também foi sentido em países vizinhos. Foi percebido em Quito, capital do Equador, em diversas províncias do Panamá e em outras regiões da Venezuela e do Brasil. Professora Márcia, está aí mais uma tragédia, mais um tremor, esse de magnitude, né? Um terremoto de 7,4 graus.
3: Muito triste, muito triste. Um terremoto não pode ser evitado, né, Elias Júnior? Não pode evitar que aconteça um terremoto. Porém, precisa, né, preparar, precisa diminuir o que medidas podem ser feitas por esse país para diminuir o número de vítimas caso haja um terremoto, né? Esse acidente ambiental. Tem que preparar, tem que prevenir. Essa prevenção é muito importante. A reconstrução é muito importante. Um sistema de alerta à população é muito importante. O treinamento a essa população é importante. E principalmente ficar alertos, porque depois que passa toda essa tragédia, depois que as câmeras vão embora, as manchetes passam a não mais serem de capa de jornais, manchetes de rádio, de televisão, a gente fica pensando, e essas vítimas? E essa reconstrução de vida, de cidades, de casas? Então, o governo, a gente não pode evitar o ambiente, mas a gente pode sim evitar esse número de vítimas. Será que a cidade foi construída? E será que ali, se houvesse um estudo meteorológico mais apurado, não poderia ter sido prevenido esse número horrível de vítimas desse terremoto? As autoridades, os governantes precisam se atentar para isso. É preciso se atentar para isso.
0: Bora aqui para o nosso YouTube chat em tempo real, a nossa bancada virtual do Jornal Realidade Vinha FM. Tem notícia por aí, por onde você passa? Manda para a gente, fica à vontade, você tem voz, tem vez no nosso Jornal Realidade. Você é repórter do nosso JR. Quero registrar aqui a participação da Adriane, tá ligada com a gente, obrigada. A Margarida também tá ligada aqui no Jornal Realidade, mandando mensagem no nosso chat em tempo real. Fernando também mandou mensagem aqui no nosso Jornal Realidade, pessoal repercutindo aqui a entrevista do bloco anterior. A Taíde também, obrigada à audiência de todos vocês. E um tribunal da Síria condenou a revelia. Nesta terça-feira, o presidente sírio deposto, Bashar

0: não pode ser confundida com justiça de vingança, né? Então, assim, não tem condições de ser. E para que a Síria construa instituições democráticas agora, estáveis, é necessário responsabilizar quem cometeu esses crimes. E será que vai fazer isso? Precisa responsabilizar. E existe, sim, um risco de um regime autoritário ser substituído, né, por outro sistema igualmente marcado por justiça dos vencedores. Então, é necessário, sim, fazer essa conexão, fazer essa punição de quem está cometendo. E não pode, né, deixar isso acontecer. Né, não pode deixar que a justiça de transição seja uma justiça de vingança, né, e de morte.
1: Edinaldo Maurício vem chegando com um comentário esportivo. Alô, Didi, muito bom dia.
2: Bom dia, Elias. Bom dia, professora Márcia. Bom dia ao ouvinte da Rádio Vinha. Elias, ontem o Campeonato Brasileiro da Série B, na 21ª rodada, tivemos a partida entre Goiás e Londrina. Esse jogo foi na Serrinha, o Goiás venceu esse jogo. O Goiás que está envolvido numa crise financeira muito grande, salários atrasados, enfim, a situação do Goiás não está muito boa, Elias, financeiramente falando, e isso a gente já vinha falando aqui desde o ano passado, essa questão do Goiás, quando o Goiás esteve muito próximo do acesso e não conseguiu porque não venceu o Remo lá em Belém no ano passado, e sim, no lugar do Goiás, quem subiu foi o Remo. E a gente já vinha falando sobre essa questão do não acesso ao Goiás, porque esse ano seria muito difícil, porque gastou muito o ano passado para tentar esse acesso no ano passado e não conseguiu. E esse ano vem a fatura chegando para o time do Goiás. Então, assim, mas com todas as lambúrias de financeiras que o Goiás não está passando, mas venceu ontem o Londrina por 1-0, jogando um jogo muito ruim, tecnicamente falando, um jogo muito fraco, né? E a torcida do Goiás compareceu, o importante é que a torcida compareceu e apoiou o time, então, assim, ajudou e muito nessa vitória de ontem na Serrinha ao vencer o Londrina por 1-0. O Goiás que agora assume a 7ª colocação com 32 pontos. A classificação da Série B tem o Criciúma, que é o próximo adversário do Goiás, com 40 pontos. Na segunda colocação, Juventude. Na terceira, o Fortaleza, com 35. O Juventude tem 38. O Operário do Paraná tem 35. O Vila Nova está na quinta colocação, com 34. E na sexta colocação, o Novo Horizontino, com 33. No próximo final de semana, no sábado, tem o clássico envolvendo Atlético e Vila Nova, no sábado, lá no estádio Antônio Ascioli. Então, assim, é um jogo de 6 pontos para ambas as partes. Se o Atlético ganha, o Atlético passa o Vila Nova. Se o Vila ganha, o Vila continua dentro do G6. E hoje o G6 é muito importante porque do primeiro ao segundo colocado sobe direto, do terceiro ao sexto é um playoff, desse playoff os dois melhores colocados vão subir para a Série A do ano que vem. Elias, a Copa Libertadores da América hoje tem um jogo no Maracanã, 7 horas da noite o Fluminense entra em campo contra o Independiente Rivadavia da Argentina. Esse jogo será às 7 horas da noite. Os times brasileiros envolvidos na Libertadores o Palmeiras entra em campo amanhã contra o Cerro Porteño também 7 horas da noite. O Mirassol enfrenta a LDU, esse jogo será na quinta-feira 7 horas da noite. O Cruzeiro e Flamengo joga amanhã no Mineirão, primeiro jogo, esse jogo será às 9h30 da noite. E na quinta-feira às 9h30 da noite, na Argentina, o Rosário Central enfrenta o Corinthians. Pela Copa Sul-Americana, hoje lá na Bolívar, o Bolívar enfrenta o São Paulo, esse jogo será às 9h30 da noite. Também pela Copa Sul-Americana, as oitavas de final, os jogos que eu falei da Libertadores da América são as oitavas, Libertadores, as oitavas de final da Libertadores. Também estamos na Sul-Americana, também com as oitavas de final. O São Paulo entra em campo, mas é lá na Bolívar. Esse jogo será às 9h30, horário de Brasília. O jogo entre São Paulo também, que vem

0: às 7 horas da noite, viu, Elias?
1: Valeu, Edinaldo. Maurício,
0: um abraço, até amanhã.
1: Até amanhã, vamos então a Brasília, hora do comentário de Alexandre Garcia. Olá, Alexandre, bom dia.
2: Olá, Elias Júnior, olá, ouvintes da Vinha FM, bom dia. Eu li uma reportagem da Economist sobre a China e fiquei surpreso, né, que, com a informação de que estatais chinesas estão apoiando a iniciativa privada que trabalha com tecnologia, para estimular ainda mais a tecnologia, porque o futuro é tecnologia. Aí eu pensei aqui sobre nós, né? Por que que nós compramos carros chineses que têm o nosso aço? Compramos trilhos de trem com o nosso aço, o nosso minério de ferro que vai para a China. Por que que nós não exportamos carros para a China? A China é um mercado de... existem 1 bilhão e 300 milhões de chineses. Deve ter muita gente sem carro. Por que que nós não vendemos carros para a China? Né? Só para a gente pensar sobre essa coisa óbvia. Nós estávamos à frente da China muito longe, há 30, 40, 50 anos. Inclusive, nosso PIB era maior que o chinês, né? Hoje a China se aproxima do maior PIB do mundo em relação aos Estados Unidos. Bom, vamos à política. O Brasil está com 1.402 presos políticos. Ninguém pode dizer que isso aqui é uma democracia. Não? A lei da dosimetria está aprovada desde 8 de maio. Não aconteceu nada com ela agora, nenhum efeito. O presidente da Câmara, Hugo Mota, quando fez campanha para se eleger presidente da Câmara, garantiu que ia fazer todo o esforço para apoiar um projeto de anistia para o 8 de janeiro. Né? Eu estou falando nisso porque agora deu 6-4 contra o Moraes, pela primeira vez o Moraes perde no plenário do Supremo, para contar como pena cumprida o tempo que a pessoa passou com tornozeleira, né? Ou mesmo em prisão preventiva. Isso vai reduzir a pena de muita gente. Mas o certo não é nem anistia, né? Anistia se dá para quem cometeu o crime. Como a Constituição mostra que não há crime político no Brasil, né? O problema é o seguinte, vejam só para a gente lembrar, a Lava Jato, Lula, foi as três condenações que passaram por três níveis do judiciário, foram anuladas por causa que não era o CEP de Curitiba. Pois agora temos exatamente o mesmo motivo para anular as condenações, a maioria delas, né? Porque não era o CEP do Supremo, não é? Claríssimo isso. Bom, falando nisso, Vorcaro está há mais de 5 meses, né? Está lá na Papudinha, que é um batalhão da Polícia Militar. E há outros que lá estão, e gente que me conta lá de dentro, com contato com Vorcaro, que ele está bem, cada vez mais disposto a realmente fazer uma delação de tudo aquilo que ainda não se sabe, porque não adianta ele contar o que se sabe, o que está nos celulares dele, o que é óbvio, né? As obviedades, ele tem que fazer revelações. E agora ele já está na terceira tentativa de equipe de advogados. Agora é um advogado criminalista chamado Daniel Bialski. Ele está preso desde 4 de março na Papudinha. Em novembro, quando ele foi preso, foi solto logo, né, por decisões imediatas. Bom, por falar em outra, né, vamos continuar no crime aqui. Hoje houve busca e apreensão no Instituto de Previdência lá de Maceió. Né? Maceió Previdência. O ex-presidente de lá, Ronnie. Aí eu pensei que era Ronnie Peterson, algo assim. Não, é Ronnie Teixeira Mota, né? Essas coisas de brasileiro. Buscas lá, por quê? Porque ele, na gestão dele, pegou o dinheiro dos aposentados lá em Alagoas e aplicou no Banco Master 97 milhões, quase 100 milhões. E em seguida, por coincidência, ele comprou em dinheiro um imóvel, pagou a maior parte de um carro em dinheiro, enfim. Estão lá com 8 mandados de busca e apreensão nessa, que é uma autarquia, só para a gente se dar conta, é uma autarquia. E outra coisinha que eu queria lembrar, a Piauí foi a primeira a mostrar, depois saiu no Estadão, saiu por toda a parte aquela foto dos nossos mancebos da política numa... Aquilo ali é uma banheira de hidromassagem. Tinha lá dentro 11 marmanjos, 9 dentro d'água e 2 sentados à borda e em pé olhando. O presidente da Câmara, Arthur Lira, foi em 2023, e um deputado. Mas dentro d'água estava um ministro do Lula, o Juscelino Filho, né?

0: o Alexandre Ramagem, o Elmar Nascimento, o senador Efraim Filho, o Ângelo Coronel. E eu vou falar nisso no meu artigo dessa semana nos jornais. O deslumbramento que leva a um deboche das pessoas pobres nesse país. Como foi aquela farra do guardanapo lá em Paris? Como foi a degustação do Macallan's lá em Londres? Né? As pessoas esquecem que, sendo pessoas públicas, tem que ter um mínimo de decoro e conter o exibicionismo de gente fraca e pobre de espírito que se enfeitiça com o poder. De Brasília, Alexandre Garcia.
1: Obrigado, Alexandre Garcia, pela participação aqui no nosso JR Vinha FM. Professora Márcia Carvalho também, meu muito obrigado por sua presença nesta terça-feira.
2: Eu que agradeço, desejo um bom restante de semana para todos os nossos queridos ouvintes, para todos nós, para toda a equipe da Vinha e, se Deus quiser, até a semana que vem.
1: Amém. O Daniel vem chegando com Cidade Ligada. Um grande abraço do Elias Júnior para você. Estaremos de volta amanhã, 7 em ponto, se o Senhor nos permitir. Tudo posso naquele que me fortalece. Bom dia, Daniel.
3: Bom dia, bom dia, bom dia, Elias. Ótima manhã de terça-feira pra todo mundo. E aí, como é que você tá, hein? Você tá bem? Você tá feliz? Eu espero que sim, né? O Senhor vai renovar as suas forças, vai encher seu coração de esperança e a gente vai juntos aqui até meio-dia. Ó, tem prêmios pra você hoje. A gente vai fazer o seguinte, tá? Ontem nós fizemos uma enquete aqui, né? O que que você gostava de comprar nas mercearias antigas, né? E aí, o que que aconteceu? Ficaram muitas pessoas de fora e aí o pessoal pediu pra gente poder repetir a enquete hoje, passar as participações de ontem. Então vamos repetir, tá certo? Então hoje a gente continua com a mesma enquete de ontem. Você também que não participou ontem, não teve como, né? Participa hoje aí. Eu quero saber de você o seguinte: o que é que você pedia pros seus pais comprarem ou você mesmo comprava naquelas mercearias antigas, né? Responde pra gente aí, já deixa seu nome completo também pra você concorrer aqui aos nossos prêmios, tá bom? Resultado logo mais meio-dia.
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1: Muito bom dia, bom dia, bom dia, uma ótima manhã de terça-feira pra você sintonizado aqui na programação da Rádio Vinha. A partir de agora você tá comigo, Daniel Fernandes, ao vivo até o meio-dia. E aí, como é que você tá? Eu fiz essa pergunta aqui antes da gente ir pro intervalo comercial, mas eu quero que você responda de novo, tá? E você que falou assim, Daniel, não tô bem não, Daniel, eu tô mal, né? Minha saúde não tá legal, eu tô com alguns problemas na minha casa, enfim, tá passando por alguma dificuldade aí, estende sua mão, recebe agora a força de Deus, recebe agora o poder de Deus sobre a sua casa, sobre a sua vida, tá? Você não vai ficar assim, ó, lembre-se da sua identidade. Gente, você precisa entender isso. Como filhos de Deus, nós temos direito a usar o nome do Senhor com poder, com autoridade, tá? Por meio de Cristo Jesus, para poder conseguir solucionar todo tipo de situação, tá? Vai clamando, vai orando, vai declarando ao Senhor aí, Senhor, eu não aceito essa derrota na minha vida, tá? A minha situação vai mudar, minha família vai ganhar, eu vou ganhar minha família para Jesus, eles vão se converter, tudo vai dar certo, meu trabalho aqui, ó, hoje eu não tô conseguindo vender nada, mas eu vou vender, envia clientes pra gente. A gente precisa também se posicionar, sabe? Não adianta só, igual por exemplo, eu tenho um amigo que ele tinha um negócio lá na minha cidade. E aí ele sempre vinha, nossa, mas as coisas estão difíceis, né? Nossa, mas tá complicado. Nossa, tá... Aí um belo dia, eu falei assim, irmão, deixa eu te falar um negócio, cara. Enquanto você estiver só falando isso, só declarando derrota, só se portando como realmente uma pessoa derrotada, cara, a situação na sua vida não vai mudar, não. Você é cristão, cara. Declara, fala assim, Senhor, em nome de Jesus eu vou prosperar, a minha loja vai vender. Mesmo que de início não aconteça, creia, creia. Porque a gente precisa... Hebreus 11, quando fala sobre fé, o que é a fé, é justamente isso, é você chamar pro natural aquilo que ainda não aconteceu. É porque lá nas regiões celestiais nós já fomos abençoados, Efésios fala isso. Então você precisa chamar, entendeu? Ó, Deus, em nome de Jesus, vai acontecer! Por meio da fé, por meio no nome poderoso do Senhor e Salvador Jesus Cristo, amém? Vem comigo aí, ó, tem muita música boa pra gente tocar aqui nessa manhã. Inclusive você também pede a sua, tá? Hoje não precisa cantar não, mas se você quiser cantar, pode cantar. Tá? Agora, Daniel, não gosto de cantar não, quer só deixar o nome aí da música? Pode também, tem problema não, tá? E aí você participa da nossa enquete, gente, ontem foi muito legal, né? Então, inclusive, ó, você que participou ontem e não teve aqui a sua mensagem, né, lida, ou a gente não passou seu áudio, não fica triste não, sabe? Porque hoje a gente vai fazer o seguinte, eu até vou te mandar mensagens aí, falar assim, ó, olha, seu áudio não passou ontem, mas a gente vai passar hoje, tá? É, porque realmente ficaram muitos áudios ontem, não deu pra poder registrar todo mundo, muitos textos que a gente não leu, mas você que não teve oportunidade de participar ontem, participa hoje, tá? Manda aí pra mim, falando, né, o que que tinha naquelas mercearias antigas que você era doidinho pra comprar, né? Você entrava, você falava assim, pai, eu quero isso daqui, pai, eu quero aquilo ali. É, o pessoal ontem falou um negócio que eu achei mó barato, cara. E ninguém tinha citado, né? A gente comia meio nos doces, a gente comia nas balas, né? E aí teve um ouvinte que falou que ia na mercearia pra pegar pão com salame. Gente, é verdade. Ó, lá na minha cidade era pão com salame, mais um guaranazinho piquititito, né? É, tinha um guaranazinho... Taí, lembrei o nome dele, Taí. Eu não sei se você se lembra desse Guaraná, mas a gente pegava uma Taizinha, era até menos de 290ml, era bem pequitinho mesmo, e ia com pão com salão comendo, e isso era na mercearia. Foi muito boa aqui a lembrança do irmão que participou ontem. Mas você que não participou, vem participar aí, ó, mesmo porque também, além de você dar a sua opinião aqui, né, você também vai ter a oportunidade de faturar dois prêmios. Eu tenho uma limpeza de pele lá da Nápoles Face Corpo pra você, e tem também um almoço do Madame Fornalha. Você pode escolher aí dentre os dois pra você levar, tá certo? 99997-2005. Vem participar comigo aqui, tomara que você possa faturar. O sorteio é logo mais meio-dia, tá? Então, ó, não deixa de participar não, tá? Ontem foi muito legal e eu tenho certeza que hoje também não vai ser diferente. Gente, nós estamos aqui, ó, no nono dia do jejum, 21 dias da videira nesse ano de 2026. E a gente sempre tem uma confissão pra trazer pra você ligado aqui na nossa programação, né? A de hoje tá lá no livro de Romanos, que é um dos livros que eu mais gosto, hein? Capítulo 10, versos 4 ao 6. Vou ler pra você aqui, ó. Porque o fim da lei é Cristo, para a justiça de todo aquele que crê. Ora, Moisés escreveu que o homem que praticar a justiça decorrente da lei viverá por ela. Mas a justiça decorrente da fé, assim diz, ele fala. Vamos lá para a nossa confissão de hoje. Ela diz o seguinte, ó: a palavra de Deus diz que a justiça da fé fala. Sou justiça de Deus em Cristo. E como justo, posso liberar a fé por meio da minha confissão. Não vivo pela justiça própria, mas descanso na justiça da fé. Todas as coisas que dizem respeito à vida pertencem a mim, devido às conquistas do Senhor no Calvário. Olha aqui, ó. Recuso-me a ficar impressionado com o mal, mas falarei de fé e das grandes maravilhas do Senhor. As promessas de Deus são maiores do que qualquer conflito ou desafio pessoal. Gente, deixa eu só comentar uma coisa aqui, pegando carona na nossa confissão de hoje. Eu não tinha lido a confissão, mas você viu que eu cheguei aqui falando que você não vai aceitar o mal na sua vida e você vai declarar a vitória sobre você. E olha como que deu certinho com a nossa confissão, hein? Então vambora, vamos ter aqui, ó, uma terça-feira abençoada, maravilhosa, em nome de Jesus. Vambora, vamos ter aqui um dia lindo, maravilhoso, hein? Felipe Rodrigues e Marcos Salles, a primeira de hoje, amo o Senhor.

0: Soares, aqui nessa manhã de terça-feira. Eu sou você, minha nova do Preto no Branco, Agora Eu Vejo, e também Felipe Rodrigues com Marcos Salles, Amo o Senhor. E ó, a gente tá com a mesma enquete de ontem. Se você não participou, manda pra cá a sua resposta, deixa seu nome aqui pra concorrer aos prêmios aqui nessa terça-feira, hein? Limpeza de pele da Nápoles e também um almoço lá do Madame Fornalha. Daniel, eu não tava ligado ontem, mas eu quero participar hoje, hein? Então, ó, você vai fazer o seguinte, você vai me dizer aqui o que que tinha naquelas mercearias antigas, né? Ô, gente, e é interessante, eu falei isso ontem, eu vou repetir. As mercearias em décadas de 80, principalmente, década de 90, você tinha uma em cada esquina, né? Impressionante. Hoje em dia a gente vê muitas farmácias, né? Graças a Deus, muitas igrejas. Antigamente tinha mercearia uma em cada esquina, né? Então eu quero saber de você o seguinte, o que que você entrava nessas mercearias assim, ficava doido pra poder comprar, hein? 99997-2005, vem responder aí, ó. Enquanto você vai pensando na resposta, pode ser por texto também, tá? O pessoal fica aqui, ô Daniel, é só por áudio? Não, é porque áudio é mais legal, né? Você falando aqui. Mas se não der pra gravar áudio, você pode mandar, pode participar, que a gente vai estar registrando aqui por meio de texto também, tá? E aí deixa seu nome completo pra concorrer aos prêmios. 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
0: 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Ó, daqui a pouquinho tem também a oração da manhã, tá? Você que não enviou seu pedido de oração, envia aí 99997-2005. Agora tem o som de Blanca, I'm Yours. 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

0: Esse louvor é maravilhoso, hein? Que música linda aqui na programação pra gente exaltar o Senhor, mesmo que seja em inglês, né? I'm yours, é o Sandy Blanca, aqui na Rádio Vinha. Olha, faltando 2 minutinhos aqui pras 9, eu vou pra um rápido intervalo comercial, já já tem a oração da manhã.
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2: Olá, ouvinte. A inteligência artificial está transformando a medicina, mas a maior reflexão talvez não seja sobre a tecnologia, e sim sobre o que acontece dentro dos consultórios. Cada vez mais pacientes relatam consultas rápidas, centradas em exames e no computador, com menos escuta, menos exame físico e menos contato humano. É claro que isso também reflete um sistema sobrecarregado, com excesso de burocracia, pressão por produtividade e pouco tempo para cada atendimento. A IA consegue analisar grandes volumes de dados e auxiliar no diagnóstico, mas não substitui a capacidade de perceber o medo, ansiedade ou sofrimento de quem está à sua frente. O futuro da medicina não depende apenas do avanço das máquinas, mas da preservação daquilo que sempre diferenciou o médico: a escuta, o vínculo e a humanidade. A tecnologia deve ser uma aliada, não substituto da relação entre médico e paciente. Eu sou a doutora Aline Salim para a Vinha FM.
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0: Muito bem. Essa terça-feira, chegando aqui na programação da Rádio Vinha, a oração da manhã. Agora é aquele momento que a gente ora, clama pela sua vida. E hoje quem tá aqui para orar por você é o pastor Alexandre. Pastor Alexandre, bom dia.
9: Bom dia, Daniel, tudo bem?
0: Tudo bem, graças a Deus.
9: Aleluia, glória a Deus. Quero cumprimentar você também, querido ouvinte. Bom dia para você, para sua família aí no seu trabalho, para os colegas todos, os irmãos. É dizer que o Espírito Santo fez esse dia para te abençoar. Ele quer te ver bem, feliz, porque você é abençoado por Deus, você é bem-aventurado. É, creia e confesse aquilo que você espera no Senhor, por tudo aquilo que Ele fez na sua vida. Amém? Antes de orar, eu quero citar aqui algumas pessoas que fizeram pedido de oração para nós aqui nessa manhã. A Esmeralda, que pede oração pelas filhas Estela e Camila. A Nayara, que pede oração pelo seu marido Jefferson. O Márcio pede oração pelo trabalho. E a Kelly, pela sua mãe Márcia. Em nome de Jesus, vamos orar por cada uma dessas pessoas e por você que nos ouve. Se você tiver condições, rapidamente, de parar o que você estiver fazendo aí na sua casa, no seu trabalho, você que está sintonizado, rapidinho, por 5 minutos, eu creio que o Senhor vai te abençoar sobremaneira. Amém? Pai, no nome de Jesus, eu quero colocar diante do Senhor cada um dos nossos ouvintes que estão sintonizados agora, ó Deus, na nossa rádio, e declarar, ó Deus, em nome de Jesus, que, ó Deus, nesse dia eles verão favor, ó Deus, derramado nas suas vidas, nas suas casas, nos seus trabalhos, na saúde. Em nome de Jesus, ó Deus, e eles terão fé, ó Deus, para crer que foram abençoados, justificados, crerem, ó Deus, em nome de Jesus, que foram curados, ó Deus, pelo Senhor, e que há, ó Deus, promessas disponíveis para que eles apropriem pela fé. Eu oro nessa manhã em nome de Jesus por aquele, ó Deus, que acordou nessa manhã desanimado, abatido, que acordou sem esperança, que de alguma maneira anda frustrado consigo mesmo, com as circunstâncias, tendo esperança para as coisas dessa vida. Eu quero, em nome de Jesus, declarar que essa pessoa é renovada, ó Deus, pelo seu poder. Quero declarar no nome de Jesus que essa pessoa recebe agora o orvalho do céu sobre a vida dela, para que ela recobre os ânimos e espere no Senhor. Porque aquele que espera no Senhor renova suas forças e vive plenamente o propósito que o Senhor tem para cada uma delas. Pai, no nome de Jesus também eu oro, ó Deus, por essa pessoa que se encontra enferma, essa pessoa que encontra abatida, porque há tempos padece por essa dor, por esse mal, que às vezes até não conseguiram diagnosticar através de exames. Você que está num leito de hospital, acamado, vivendo debaixo de medicamentos, em nome de Jesus eu quero liberar sobre a sua vida agora, ó Deus, a cura. Liberar sobre a sua vida agora a cura do céu, em nome de Jesus, e proclamar aquilo que já foi feito na cruz do Calvário, porque a palavra de Deus diz que pelas suas pisaduras nós já fomos sarados. Em nome de Jesus, eu quero declarar que você é sarado, meu irmão, minha irmã, no seu corpo, na sua alma, que você vive com a saúde que o Senhor Jesus tem para você. Porque a palavra de Deus diz, 1 João 4, que assim como Ele é, nós somos neste mundo. Eu oro também no nome de Jesus pela sua família. Você que tem declarado, crido, que terá sua casa restaurada, seus filhos alcançados para o Evangelho. Eu quero profetizar no nome de Jesus que você dará testemunhos da fidelidade do Senhor. Em nome de Jesus, que a sua casa experimentará de salvação, de bênção dos céus. Você será conhecido, você e sua casa, como benditos do Senhor. Pai, eu oro também no nome de Jesus por essa pessoa que está desempregada. Eu oro, ó Deus, por essa pessoa que está endividada e declaro, em nome de Jesus, que ela vai ter uma porta aberta pelo Senhor. Ela terá sabedoria, ó Deus, para prosperar, para avançar. Eu oro, ó Deus, por esse empregado também que espera uma promoção, esse empresário que crê em portas abertas, em projeção, novos negócios na sua empresa. Pai, eu quero declarar no nome de Jesus, ó Deus, que eles verão, ó Deus, favor abundante, e que das suas bocas sairão palavras, ó Deus, abençoadoras. Ó Deus, porque aquele que crê na justiça, ele fala, ele declara, ele apropria. Assim eu profetizo em nome de Jesus na vida dos nossos ouvintes, que eles também são prósperos, são abençoados nas suas casas, na sua saúde, com as suas famílias e também no seu trabalho. E por fim eu oro para encerrar esse momento, em nome de Jesus, pela sua vida, que de alguma maneira você ainda não confessou a Jesus com a sua boca e creu no coração. Se você puder, em nome de Jesus, agora colocar a mão aí, né, no seu coração e declarar que você crê que Ele morreu por você e tudo aquilo que Ele fez ali na cruz foi para te resgatar, para te abençoar, para trazer uma nova vida. E essa vida, segundo a palavra de Deus, é uma vida abundante. Meu querido ouvinte, quero declarar sobre a sua vida que você vai viver não apenas um dia abençoado, mas dias plenos na presença de Deus, porque Ele te chamou para viver dias felizes. Nós servimos a um Deus feliz. Amém? Deus abençoe você. Tenha uma ótima terça-feira para a glória de Deus. Música.

0: Você entrava lá. Ô, gente, era um negócio assim impressionante, né? A gente criança, né? Adolescente, a gente entrava nas mercearias, o olho brilhava, né? Eu vejo até aquele barulhinho de brilho assim, ó. É, o olho brilhava, a gente falava assim, nossa, pai, compra isso, compra. Se deixasse, pedindo o pai, comprava a mercearia inteira, né? 99997-2005, vem dar a sua opinião aqui, ó. É, ela tá valendo prêmio, tá? Tem aqui, ó, uma limpeza de pele da Nápoles e também um almoço lá do Madame Fornalha. Você pode escolher aí qual dos dois você quer faturar logo mais. Vamos fazer o seguinte, vamos pegar algumas participações aqui, ó. Algumas são de ontem, né? Não deu pra gente passar tudo e aí a gente vai estar passando hoje. Deixa eu começar aqui com a Alcione. Alô, Alcione! Alcione, bom dia!
1: Paz do Senhor Jesus, Daniel.
0: A paz, minha irmã. Bom dia.
1: Enquete maravilhosa, né?
0: Boa, né?
1: Mas a gente lembra ela da infância.
0: É verdade.
1: É, ninguém falou, pelo menos eu não escutei, daquelas balinhas de canela redondinha.
0: Bala de canela?
1: Nossa, chega queimada na boca. Era muito bom. Eu gostava demais. Sempre comprava um monte quando ganhava moeda.
0: Alcione, agora eu vou ter que bater no Google aqui, porque essa daí eu não lembro não, hein? Bala de canela. Menina, não lembro, hein? Vamos lá, Mariusa também tá participando aqui. Alô, Mariusa, bom dia.
2: Bom dia, Daniel. Daniel, aqui é Mariusa Moreira, aqui da Espaço Mix Café. É, respondendo a sua pergunta, eu sinto saudade do Zorro. Um pirulito que se chamava
0: Sim.
2: Zorro. Não
0: era sei bom,
2: se, você não vai lembrar, né?
0: Não,
2: você
0: lembro. Não
2: ouvi, mas é Zorro.
0: Claro que lembro.
2: O pirulito chamava Zorro, era muito bom. Me lembra minha infância. Que trenzinho bom. Em relação, você falou do rapaz aí que não bebe mais refrigerante há anos.
0: Ah, foi mesmo, falei isso
2: o
0: ontem.
2: O segredo de você não beber refrigerante o resto da sua vida é você tomar raiva dele.
0: Tomar raiva do refrigerante! Ô, Coca-Cola! Ô, Guaraná Antártica! Tô com raiva de você! Será que vai dar certo, Mariusa? Eu não consigo sentir raiva nem do refrigerante, você acredita? É, deixa eu ver aqui, ó. A Manuelina também tá participando com a gente aqui. Manuelina, bom dia!
3: Oi, Daniel, bom dia, Pai do Senhor.
0: A paz, minha irmã.
3: Do Parque Tremendão. E pra, respondendo a enquete de ontem, que veio pra hoje, que eu tenho saudade, Daniel, era de umas balinhas redondinhas. Parecia bolinha de gude. Mas ela era toda colorida. Você colocava elas na boca, elas derretia.
0: Peraí, que bala redondinha que você colocava na boca e derretia? Nossa, Manuelina, será que você não consegue jogar no Google aí e olhar o nome dessa bala, não? Porque agora eu fiquei curioso. Essa é um ruim restão, hein? Rapaz, que bala será essa? Alguém aí que tá ouvindo conhece essa bala? Bala redondinha, colorida, que derretia na boca? A Ledes também tá aqui, ó, participando com a gente. Alô, Ledes, bom dia!
4: Bom dia, bom dia, bom dia! Ouvintes da Rádio Vinho, Daniel Fernandes, a graça e a paz do
0: Senhor. Graça e paz, meu irmão.
4: Esteja no coração de cada um de vocês nessa manhã maravilhosa de segunda-feira. Daniel, mas que enquete boa, hein?
0: Essa é boa,
4: a gente voltar ao tempo aqui, ao tempo de infância. Daniel, tinha duas coisas que eu pegava no pé do meu pai para comprar. A primeira coisa era suspiro. Eu vi que tem muita gente aí que falou suspiro, né? E também outra coisa que eu gostava demais, Daniel, era aquele refrigerante chamado Baré. Vinha numa garrafa. O negocinho gostoso aquele, hein?
0: Lembro demais aí.
4: Então, Daniel, é isso aí. Tenha uma excelente tarde, né? E uma ótima semana. Você, todos os ouvintes da Rádio Vinha. Tamo junto, Daniel.
0: Valeu, Ledes. Obrigado pela sua participação. Baré, lembro demais, gente. Nossa, isso aí foi famoso demais, né? Foi a Coca-Cola dos anos 80, né? A Suende também tá participando aqui. Suende, bom dia.
5: Bom dia, graça e paz. É Suede que está falando. Então, eu lembro com muitas saudades da infância. Lembro dos pirulitos de apito, do pirulito Zorro. Lembro dos melzinhos, dos doces que vinham acompanhados com brinquedos. As pipocas que vinham com figurinhas.
0: Ô, peraí, falar em pipoca. Ô, gente, vocês conhecem aqui? Será que aqui fez sucesso, cara? Pipoca Aritana. Deixa eu bater aqui, ó. Pipoca Aritana. Será que veio pra cá, gente, a pipoca aritana? Vocês devem conhecer a pipoca, aquela pipoca do saquinho vermelho, a pipoca doce. É, lá em Minas Gerais era muito famosa a aritana. É, eu não sei se aqui era o mesmo nome, mas vocês devem conhecer, né? A pipoca doce, do saquinho vermelho. É, deve ter feito muito sucesso aqui também, né? Mas aqui como é que foi o nome? Foi aritana também? Se você puder, aí depois responde pra mim aqui. É, se puder, até por texto, né? Porque como eu tô no ar aqui, eu não consigo ouvir o áudio. Mas deixa eu acabar de ouvir aqui o áudio da Suede. Vamos lá.
5: As balinhas soft, os famosos chiclete block, ping-pong.
0: Nó, verdade, hein?
5: E tem uma coisa que eu amo quando eu lembro também: era aqueles sorvetes de máquina. Ah, meu Deus, minha boca de boba só de lembrar disso.
0: Nossa,
5: é muito bom lembrar da nossa infância.
0: Peraí, ué, caramba, a gente não falou isso desde ontem, a gente tá com essa enquete e ninguém tinha falado até então, hein? Gente, aquele sorvete de máquina. Gente, tinha, eu não sei se você lembra, tinha um vermelho, um amarelo, um verde, eu não sei se aquilo fazia mal, mas que era gostoso, era. Será que ainda existe, gente, aquele sorvete lá? Tem algum setor aqui em Goiânia que tem aquele sorvete de máquina? Será que tem, gente? Ah, gente. Nossa, Ed, eu tô até com água na boca aqui agora, irmão. Ah, tá, aqui, ó. A Simone tá dizendo que aqui em Goiânia a pipoca era São João. É, e tinha uma também que chamava Explosão, que era famosa também. A Explosão. Então tá. É, sobre o sorvete, Daniel, tem sim na Praça da Matriz. Ah, para, Simone. Já vou jogar no Google aqui agora. No Google não, né? No Waze. Já vou jogar no Waze aqui agora pra poder saber onde que fica aí pra tomar esse sorvete. Meu Deus, gente, esse sorvete era bom demais. Eu não sei o que eles colocavam nesse sorvete, que era diferente. Ontem eu tomei sorvete e não é igual, cara. Não é igual, não. Não é não. Oh, vamos tocar um clássico aqui agora, Darvinha?
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quer ver mais? Thales Roberto, pra gente relembrar lá do ano de 2017, na verdade, de 2016 pra 2017, né? A resposta e também o Regis Danese, a nova dele, Tu És Tão Bom. São 9 horas e 28 minutinhos, gente. Agora há pouco a gente tá numa enquete aqui legal demais, né? Onde você vai estar falando pra mim aqui, você que ainda não participou, pode ser por texto, pode ser por áudio, qual produto que tinha naquelas mercearias antigas, sabe? Das

0: Décadas de 80 e 90, que você entrava lá, você queria comprar de tudo quanto é jeito, hein? Cita pra mim um produto aqui, pra que você possa estar concorrendo na nossa enquete de hoje. E aí, ó, você vai deixar o nome completo por escrito. Tem aqui uma limpeza de pele da Napoli também. Tem aqui pra você um almoço do Madame Fornalha. E aí, algumas pessoas citaram aqui aquele sorvete de máquina, sabe? Que tem um líquido vermelho, um amarelo, um verde. É, e aí eu falei assim, gente, pelo amor de Deus, isso não existe mais não, hein? Será que tem ainda? E eu pedi o pessoal pra me indicar. Só que é o seguinte, gente, eu tô aqui no setor Bueno. O pessoal tá mandando aqui os lugares que ainda tem esses sorvetes, mas tá longe demais, gente. Tá longe de onde eu tô, hein? Eu tô aqui no setor Bueno, em frente à Videira aqui, ó, do setor Bueno, né, da Arena Videira. É, me indica um lugar mais próximo aqui, gente. Obrigado pela sua indicação, mas o pessoal tá mandando pra outro lado da cidade, aí não dá não. E lá só pra tomar um sorvete não dá não, hein? É, vai respondendo aí, daqui a pouquinho tem aqui a sua participação, mas agora deixa eu falar aqui, ó, pra você que tá me ouvindo, pra você que tá querendo emagrecer, pra você que todo dia manda mensagem aqui pro Daniel Fernandes falando assim: ô Daniel, eu já emagreci, consegui emagrecer, mas voltei a engordar. Pra que isso não aconteça mais, e o médico regula, não é isso, doutor Douglas? Bom dia.
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1: Tá certo, valeu, doutor Douglas, bom dia pro senhor e pra toda a equipe aí do Iomente Regula. Gente, obrigado, gente, vocês são uma gracinha, gente, vocês são abençoados demais, não tem ouvintes iguais aqui o Davinho, não, eu falo isso pra todo mundo, gente. O pessoal já me indicou aqui, ó, falou que na Feira da Lua é bem pertinho aqui de onde eu tô, né, aqui na Rádio Vinha, é pertinho aqui, eu acho que dá pra poder passar lá, é sábado, não é isso, a Feira da Lua, acho que ela acontece só no sábado, começa a tarde, né, e vai até a noite, não é isso? Então, pessoal, aqui o Helder, quem mais aqui falou? O Thiago falou assim, Daniel, tá pertinho de você aí, ó, Feira da Lua, tá certo, obrigado aí, né? Inclusive, deixa eu mandar um abraço pro meu amigo Júnior, tá até participando aqui, ó, ele trabalha lá na Feira da Lua, né, um abraço aí pra vocês. Vamos aqui pra um rápido intervalo, daqui a pouquinho eu tô de volta com mais participações, hein, vai falando aí, ó, qual era o produto que tinha nas mercearias de antigamente que você era doidinho pra comprar, você entrava lá, o olho até brilhava, conta aí. 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
2: Sim, já de volta aqui na programação da Rádio Vinha, são 9h41. A gente tá com uma enquete bacana demais aqui e eu quero muito a sua participação. Primeiro pra você interagir comigo aqui nessa manhã de terça, né? E também pra você concorrer aos nossos prêmios. Tem uma limpeza de pele da Nápoles e também um almoço aqui do Madame Fornalha. Só que antes de entrar na enquete, deixa eu te dar algumas informações aqui, porque desde ontem, gente, eu tô falando a respeito do tempo seco, né? Nesses dias aqui na cidade de Goiânia. E ontem eu fiquei alarmado. A gente chegou a ter aí, ó, uma umidade relativa do ar de 28%. Gente, isso é muito baixo, hein? É muito baixo. E aí hoje eu peguei aqui, a gente tá nesse exato momento com 28 graus na capital goiana, sem nenhuma possibilidade de chuva, né? E aí a umidade continua baixíssima, hein? Na casa de 32%. Portanto, ó, vai se hidratando aí, tá? Se você puder, né? Se você sentir que a sua respiração ela tá difícil, tá complicada, primeiro faça o que eu fiz ontem à noite, me aliviou demais, hein? Porque realmente, né? As narinas, a mucosa do nariz, ela vai ressecando por causa do tempo seco, né? Então eu usei ali o soro fisiológico e tal. Se necessário for, use isso. Se complicar, não fique com receio de procurar uma unidade de saúde para que você possa, né, tá ali aliviando essa questão respiratória. Porque, gente, é muito baixo, hein? 32% a umidade é muito, muito baixo. Vamos orar aí para que

Senhor possa mandar uma chuva em breve aí, pra dar não só uma refrescada, mas poder aumentar essa umidade relativa do ar aqui também na capital goiana, tá? Mas é uma preocupação que eu tenho aqui, eu tava dando uma olhada novamente. Ontem a gente chegou aqui, ó, até temperaturas batendo na casa de 36 graus. Imagina, que calorão que fez ontem aqui, por volta das 2 horas da tarde, a gente teve aí, ó, temperatura na casa dos 36. Hoje, eu tô dando uma olhada aqui, a gente não vai ter 36 não, mas vai ter 35, hein? Entre 1 e 3 horas da tarde, a temperatura vai ficar na casa dos 35 graus, então se hidrate também, vai sempre bebendo água aí pra você não ficar desidratado, tá certo? Dado o recado, eu me preocupo com a sua saúde, não é só espiritual não, tá? A humana também, a física, né? Então, ó, se cuida, tá bom? Vamos lá, porque a gente tá com a enquete aqui, bacana demais, né? A gente tá querendo saber aí, ó, qual produto que você mais gostava de comprar quando você ia nas mercearias. Na verdade, você nem comprava, né? Fala a verdade, era seu pai, né? Você ficava lá, né, apurrinhando seu pai, né? Toda hora, pai, compra, compra. Ô pai, compra, compra, compra, mãe, compra. Era o pai e a mãe, tadinho, sofrendo com a gente, né? Uma criança, né? Criança é assim mesmo, né? Ó, vamos fazer o seguinte, deixa agora eu registrar algumas participações por texto aqui, porque a gente já fez muitos áudios, tem muitos áudios, mas eu quero fazer alguns textos também, tá? Porque o pessoal tem participado aqui através de textos. Deixa eu ver aqui. Deixa eu começar lá embaixo aqui, a Gláucia. Oi, Daniel, tudo bem? Bom dia, eu sou a Gláucia aqui do Parque Ateneu. Eu gostava muito, Daniel, de comprar paçoca. Gente, ninguém tinha falado paçoca até então. E é verdade, hein? Vendia paçoca. E eu não sei, gente, eu acho que hoje industrializou muito, né, a questão da paçoca. Eu acho que antigamente era feita até de forma manual. Era até mais gostoso, falar a verdade, hein? O Raimundo. Oi, Daniel, paz do Senhor. Como é que você tá, meu irmão? Também, Raimundo, graças a Deus. Ô, Daniel, eu gostava de comprar muito aquelas roscas compridas, com recheio amarelo, cheio de açúcar por cima. Ah, cara, lembro demais, Raimundo. Nossa, e era boa, né, cara? Oh, eu gostava de comer essa rosca aí, Raimundo. Eu não sei se elas ainda vendem, mas se vender, se você um dia tiver a oportunidade de comprar, fala o seguinte, come com maionese, passa maionese no meio, parte um pedaço aí e racha ela no meio aí e passa maionese, não passa manteiga não. É uma delícia, cara, com maionese, hein? Ó, o outro Raimundo aqui, o Raimundo Gomes, eu encontrei com ele sábado em uma pizzaria aqui de Goiânia e gente boa demais, né? Ô, Raimundo, um abraço pra você, muito carinhoso, né? Foi lá me dar um abraço, bom demais. O Elton também tá aqui, ó. Fala, Daniel, rapaz. Tinha um negócio chamado Punch Pop. Push Pop? Eu não lembro de Push Pop não, cara. Vinha dentro de um tubo e aí você ia empurrando com o dedo e ia chupando o pirulito. Ah, ele mandou a imagem aqui, ó. Ah, tá. Cara, eu não sei se eu lembro não, mas agora deu pra visualizar aqui o que você tá falando. Anadir, fala, Daniel, bom dia, sou Anadir, moro aqui no setor Santos Dumont. Eu gostava de comprar, Daniel, o Crunch refrigerante de laranja, era muito gostoso, Daniel. A Thalia também tá participando por texto aqui, ó. Graça e paz, Daniel, tudo bem? Menino, deu saudade demais da minha época de criança, que enquete legal. Ó, Daniel, a gente ia comprar aquelas bolinhas coloridas puro açúcar, né? Só por causa do anelzinho de plástico. Eu lembro. Tinha um pirulito de chupeta também, não tinha? Você lembra disso? Tinha um pirulito que era uma chupeta. A gente também gostava daquele pirulito lá. Gente, era puro açúcar. Tinha gosto de nada, tinha gosto de açúcar. Mas a gente gostava, hein? A Neila também tá participando aqui, ó. Bom dia, Daniel. Daniel, aqui na minha cidade, vende esse sorvete de máquina que você citou aí. É pura nostalgia. Eu moro em Edeia, aqui em Goiás, hein? Ô, Daniel, citando aí na enquete, eu gostava muito do chiclete Big Big. Esse eu não conheço não, hein? Ô, gente, ninguém falou Babalu, hein? Babalu também vendia, né? Era o Plock. Eram os dois famosos, né? Tinha o Plock. Tinha outro também, cara. Era o Plock e tinha outro. Tinha outro famoso também, outro chiclete famoso. Tinha o Babalu, igual eu tô dizendo aqui, né? Tinha outro famoso, não vou lembrar aqui agora, mas no decorrer da programação que a gente lembra, hein? Deixa eu ver aqui, ó, quem tá participando por texto também. A Jéssica. Oi, Daniel, bom dia, tudo bem? Ô, Daniel, essa máquina que você tá falando aí de sorvete, ela tem aqui no Garavelo, ao lado de uma lotérica. E era gostoso demais. Eu já vou, inclusive, citar ela aí pra poder responder a enquete. Boa, Jéssica, valeu. A Ivania também tá aqui, ó. Daniel, bom dia, tudo bem? Meu pai tinha uma mercearia, eu gostava muito daquele pirulito de sombrinha. Nossa, esse era bom demais, hein? Mas na verdade, Ivani, tira uma dúvida pra mim aqui, ó. Era um pirulito ou era um chocolate, hein? Ou eu tô confundindo? Tinha um pirulito de sombrinha e tinha um chocolate, é isso? Porque eu acho

0: que eu lembro desse que você tá citando aí, Vani, mas eu acho que era um chocolatezinho, não? Que era uma sombrinha? Eu acho que era, hein? Aí tinha o pirulito do Zorro também. Aí esse, o do Zorro não era chocolate, não. O do Zorro eu lembro que era realmente, de fato, aí era pirulito, né? Era um pirulito. Deixa eu ver quem mais tá participando por isso aqui pra gente tocar a próxima música. Novidade do 2 metros, hein? Essa música é muito boa, Shekinah. A gente vai dançar aqui, ó. Mas vamos mais alguns aqui, ó. O Eri tá dizendo o seguinte, ó. Daniel, tudo bem? Eu gostava da laranjinha. Vinha suco colorido com sabor de fruta. A gente rasgava o saquinho no dente. Era desse jeito mesmo. Rasgava tudo no dente, gente. Deixa eu te falar uma verdade, viu? Quem nasceu ali em 70, 80, 90, teve uma infância louca demais, gente. Meu Deus do céu. Eu não sei como que a gente tem os dentes na boca ainda, né? A gente rasgava tudo no dente, quebrava os negócios no dente, abria garrafa de refrigerante no dente. Oh, meu Deus do céu, a gente era meio avacalhado, cara. A Esther também tá aqui, ó. Daniel, bom dia, tudo bem? Ô, Daniel, sorvete que você tá falando, gostinho de infância, tem no setor Novo Horizonte. É, e eu também vou citar aí esse sorvete, Daniel, porque quando a gente ia na mercearia, que a gente via aquelas máquinas, eu ficava doidinho pra tomar daquele sorvete lá. Tá certo, Esther, já tá concorrendo inclusive aqui, ó, gente, na hora de responder, já deixa o nome também pra concorrer aqui aos nossos prêmios, tá certo? Vamos lá então com essa novidade aqui, eu estreou ontem na programação 2 metros.
1: 1, 2, 3.

0: Uma clássica aqui rolando pra gente relembrar na programação. Gabriela Rocha, Meu Lugar, do ano de 2014. A gente voltou aqui, ó, 12 anos atrás pra poder trazer esse clássico aqui pra você ouvir novamente. Isadora Pompeu, Maria Marçal e Carol Tauber, Os Sonhos de Deus também passaram por aqui. E ainda o 2 Metro com Shekinah. Olha, são 10 horas, 1 minutinho. A gente tá aqui, ó, com uma enquete boa demais. A hora que você puder, vem participar conosco aqui, ó, dá sua opinião. 99997-2005. Eu quero saber de você aí, ó, o que que você mais gostava de comprar quando você entrava naquelas mercearias de antigamente. Gente, eu preciso pegar aqui a participação do Rodrigo. Foi muito bom aqui, ó, o item, né? Foi muito bom ele ter citado esse item aqui que me fez lembrar dele, ó. Alô, Rodrigo, bom dia!
1: Graça e paz, Daniel.
0: Graça e paz, meu irmão.
1: Bom dia, ouvinte da rádio. Daniel, o que me recordo aqui da enquete de hoje é aqueles kisuki. Aquele suquinho que vinha naquele saquinho, parecendo uma caixa
0: demais
1: de fósforo.
0: Lembro.
1: É, ali você fazia 5 a 10 litros.
0: Aqui, deixa eu te contar, um pacote fazia 10 litros, mas se você pegasse dois pacotes juntos assim, ó, você fazia uma caixa d'água de 500 litros de suco, hein?
1: De suco. Pensa numa coisa forte, Daniel. Me recordei disso aqui agora, boas memórias. E manda um alô lá pra Nice Gás, Trindade. Ouvinte também da Vinha FM. Bom dia a todos.
0: Valeu, um abraço, Rodrigo. Gente, lembrou aqui do Kisuco, vocês lembram disso? Meu Deus do céu. Mas é sério, gente, você pegava um pacotinho daquele negócio ali, ó. Você fazia, sei lá, não tá exagerando não, fazia uns 5 litros de suco. Você lembra, Didi? Você lembra daqueles pacotinhos de Kisuco? Fazia 10 litros, um pacotinho daquele, 10 litros de suco. Dois pacotinhos, você podia pegar uma caixa d'água, jogava lá dentro, tá? Que fazia suco pra todo mundo, hein? 10 horas, 3 minutinhos, vão vir aqui também a Maria Martins. Alô, Maria, bom dia!
2: Bom dia, Daniel, a paz do Senhor Jesus.

0: Estou aqui ligadinha. É, sou a Maria Martins, aqui do Solarville. É, na nossa infância, eu me lembro muito também daqueles docinhos que vinha no garfinho, na colherzinha. Não sei se você lembra.
1: Esse eu não lembro.
0: Os docinhos de banana. Nossa, era muito gostoso. Como a gente eram 5 irmãos. Aí meu pai tinha que trazer um pra cada. Ai do meu pai se não trouxesse.
1: Dava
0: um
1: briga.
0: Pra cada dos filhos.
1: Dava briga.
0: Tinha também, você lembra daquelas laranjinha colorida que vinha em formatos. Os saquinhos eram formatos de patinho, de carrinho.
1: Lembro.
0: Muito gostosas as laranjinhas. Sim. Era laranjinha, não era geladinho, era laranjinhas. O suspiro. Maria Mole, aquele docinho mole, cheio das bolinhas coloridas. Nossa, eu amava comer aquele negócio. Sem contar que tem mais outras coisas boas, né? Tinha também aquelas balinhas realmente coloridinha. Ela era meia oval e tinha um pauzinho, parecia o formato de um picolé, colorida, listrada, com cores, parecia o arco-íris, vermelho, amarelo, azul. Eram as balinhas duras, a gente ficava horas e horas chupando aquela balinha. E era muito bom, né? Muito bom, muitos doces da nossa infância, que a gente aproveitou bastante.
1: Aproveitou, viu, Maria? Aproveitou demais. Ó, essa bala que você tá dizendo aí, que ela era coloridinha, eu não sei se é a bala soft, mas essa bala aí fazia a galera engasgar, né? Meu Deus do céu, tanto que meu pai parou. Uma vez meu pai parou de comprar essa bala soft pra gente, porque ela era dura demais, e aí a gente engasgava com essa bala, né? Ela descia rapidão, porque ela era escorregadinha, descia pra garganta, era muito perigosa, né? Depois meu pai começou a comprar aquelas balas de caramelo, não sei se vai se lembrar aí, Maria. É, umas balas, eu acho que é caramelo. Caramelo mesmo, uma bala quadradinha. É, nossa, uma delícia, gente. Vamos ver aqui o Thiago. O Thiago também tá participando com a gente. Alô, Thiago, bom dia.
2: Bom dia, Daniel. Bom dia, graça e paz.
1: Graça e paz, meu irmão.
2: É o Thiago Fernandes.
1: E aí, Thiagão?
2: Eu tava escutando, Daniel. Eu tava prestando atenção. Falei, rapaz, será que ninguém vai falar do salame?
1: O salame?
2: Aí, meu irmão foi e lembrou do salame.
1: Lembrou, né? Do salame.
2: Mas eu lembro,
1: lembrou
2: de algumas coisas também, né? Que tinha lá no mercearia, né? A balança de peso, né? Aquelas antigas, né?
1: Ah, verdade.
2: E antigamente não tinha sacola, né? Era, embrulhava no papel.
1: No papel.
2: O salame já no, em cima do papel, pesava, você pagava e levava embrulhado no papel, né?
1: Ô, Thiago, deixa eu só pausar aqui, cara. Oh, meu Deus do céu. Ô, gente, vocês estão destravando umas lembranças aqui muito boas, muito engraçadas, né? Eu lembro disso. Ô, Thiagão, você lembra que tinha o papel cinza e tinha o papel cor-de-rosa, né? E aí, cara, era tudo, bicho. Você ia comprar carne, enrolava no papel. Você ia comprar pão, era, enrolava no papel também.
2: E outra coisa que tinha aqui em Goiânia, que a gente tomava muito, era Guaranabaré.
1: Baré.
2: Não sei se na sua cidade tinha,
1: tinha.
2: Famoso Guaranabaré.
1: Não, tinha demais,
2: a
1: tinha
2: gente
1: demais.
2: Ia lá só pra tomar aquele Guaraná na garrafa lá. Obrigado, Daniel. Bom dia, graças a paz.
1: Bom, eu que agradeço, Thiagão. Obrigado aí por ter destravado essa lembrança em mim, né? Meu Deus. Ô, gente, era tudo, cara. Você ia comprar verdura, era enrolado no papel. E é igual eu falei, tinha o cinza e tinha o cor de rosa, né? Aí você enrolava no cara. E quando o negócio era grande demais, né? Pra não poder sair caindo no chão, aí o dono da mercearia, não sei se você lembra, ô Thiagão, ele enrolava num barbante, né? Enrolava aquele negócio tudo assim num barbante e prendia. Hoje é um tempo bom. Vamos à última aqui, que eu tenho que tocar a música do Renascer Praise aqui agora. A Simone. Ô, Simone, bom dia.
3: Bom dia, Daniel. A paz do Senhor Jesus.
1: A paz,
3: aqui é
1: a minha irmã.
3: Maria. Eu quero responder a enquete. O que eu mais gostava naquelas mercearias eram os docinhos que eram colocados numas colherzinhas, ou numa faquinha, ou num garfinho. E o doce geralmente tinha duas cores. Passado no açúcar. Depois que eu cresci, eu descobri que o doce é doce de amido. Naquela época eu chamava ele de doce de colherzinha. Pai, eu quero doce de colherzinha. Mãe, eu quero doce na faquinha. Isso é uma lembrança muito doce que eu tenho.
1: É bom, né,
3: da infância, quando eu entrava naquelas mercearias. Bom dia, a paz do Senhor. E é isso.
1: Valeu, Simone. Obrigado pela participação. O pessoal perguntava assim, ó, Daniel, você gosta de suspiro? Gosto. O suspiro tem gosto de quê? Não sei, mas era bom. Gosto de quê? Não sei, de açúcar. Só tinha açúcar.

0: respiro também, né? Mas era bom, né, gente? Ó, tá tendo muita participação, tá, gente? É exemplo que aconteceu ontem, então eu tô tentando responder todo mundo. Calma que eu vou te responder, viu? Renascer por isso agora na programação.
1: O inimigo.

0: minha vitória, vamos cantar. Mas ficou linda essa canção, hein? Que letra maravilhosa, né? A gente vai cantar realmente aquilo que o céu está cantando, hein? Aleluia. Antes teve Renascer Freeze com Escape. Ô, gente, eu falo que não tem ouvinte igual ouvinte da Vinha. E eu não tô puxando sardinha pro nosso ouvinte, não. É porque é fato. São 10 horas e 17 minutinhos. Eu preciso aqui pra um rápido intervalo comercial. Mas antes, eu tenho que passar a participação aqui do nosso ouvinte Jalisson, hein? Ô, gente, eu ri. Mas eu ri da participação dele. Pra você que não tá entendendo nada, tá chegando agora, eu quero saber de você o seguinte: o que que tinha naquelas mercearias de antigamente que você era doidinho pra comprar? Você ficava na pilha ali com seu pai, com a sua mãe, pra comprar pra você, né? E aí ele me mandou esse áudio, gente, mas eu ri. Olha só, ó. Alô, Jalisson, bom dia!
1: Bom dia, Daniel, paz do Senhor. É, tinha uma coisa que a gente, que minha mãe comprava, na verdade minha mãe comprava na mercearia, vendia na mercearia antigamente, não sei se você se lembra, era aquele remédio para dor de cabeça, febre, se chamava AAS, era uma cartelinha rosa que tinha uns comprimidinhos rosa, oh, que derretia na boca e era docinho. Muitas vezes eu falo, mãe, tô com dor de cabeça. Só pra comer um comprimidinho daquele lá, que era docinho demais, era gostoso. Hoje em dia não se vende mais, mas naquele tempo lá era febre. Deus. Esse medicamento chamava AAS. Não sei se você se recorda.
0: Eu lembro demais, Jalisson. Eu tô rindo é porque eu fazia isso, Jalisson. Ô, gente, o comprimidinho, eu não sei se ele existe ainda, o AS, mas assim, era um comprimidinho, gente, docinho. E aí, o que que acontecia? Eu não sei nem pra que que ele serve. Eu sei que eu pegava uns escondidos da minha mãe, comia aquele negócio. Aí um dia minha mãe pegou no flagra, pegando o comprimido. Ela falou assim: Daniel do céu, você não pode fazer isso. Não, menino, isso é remédio. Eu tô falando com você, que quem nasceu em 70, 80, 90, que essa, a nossa infância foi um negócio hardcore, você não acredita? É, não foi fácil, não. Oh, meu Deus do céu. Olha, antes de ir pro intervalo também, deixa eu passar uma notícia pra você aqui, ó. Uma notícia triste, mas ao mesmo tempo uma notícia de esperança, hein? É que um forte terremoto de magnitude 7.4 atingiu a Colômbia nessa segunda-feira, né? Deixando ali pelo menos 111 mortos e 87 feridos nas áreas mais afetadas. O tremor causou destruição generalizada em grandes centros urbanos, incluindo a capital Bogotá, além de Cali, Manizales e também Pereira. O presidente colombiano Alberto de la Estrella, ele confirmou que pelo menos 61 prédios colapsaram em todo o país e equipes de resgate correm contra o tempo para salvar vítimas presas nos escombros. Diante do cenário devastador, organizações locais e lideranças já iniciaram ali mobilizações de apoio emergencial. E olha só, hein, essa é a parte aqui de esperança, ó. Diante dessa catástrofe, né, a sociedade civil e comunidades religiosas começaram a se organizar de forma rápida para amparar as vítimas. Igrejas locais na Colômbia, nas áreas afetadas, né, se mobilizaram para fornecer auxílio prático imediato, apoio emocional e acompanhamento espiritual para as famílias atingidas pelo desastre. Gente, orem pela Colômbia, viu, gente? Que terremoto devastador, né? Vamos para um rápido intervalo, já já a gente volta.
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2: Tudo bem, são 10 horas 25 minutinhos. 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
2: Gente do céu, tem muitas participações aqui nessa manhã de terça-feira. Glórias ao Senhor, audiência bombada. Inclusive, quero te pedir um favor, você faz pra mim? Faz. Você gosta da Rádio Vinha? Você gosta do Daniel Fernandes? Você tá sendo abençoada, abençoada? Então que tal você abençoar outras pessoas também, hein? Ó, faz o seguinte, o nosso site, viu, gente? Não é YouTube, não, é site, vinhafm.com.br. Esse é o nosso site, vinhafm.com.br. Pega o link aí, acessa o site aí agora, pega o link e manda nos seus grupos de WhatsApp, lá do condomínio, lá

0: da sua família, se você tiver aí do trabalho, fala assim, gente, olha que rádio boa, hein? Ó, tá com uma enquete legal demais, nostálgica lá, tem prêmios, mas não fala que é rádio cristã, não, porque vai ter muita gente que não é cristão, que ainda não recebeu Jesus em suas vidas, e aí essas pessoas, se você disser que é uma rádio cristã, ela vai ficar toda armada, né? Não vai querer clicar, não vai querer... Fala só assim, ó, uma rádio boa, tá tocando música boa, e tem enquete, e tem prêmios, só isso, manda lá, e aí Deus vai fazer a obra, hein? Em nome de Jesus e outras pessoas também vão ter a oportunidade de conhecerem aqui a programação da Rádio Vinha. Mas hoje, você que tá chegando agora e não tá sabendo, a gente tá com uma enquete nostálgica que desde ontem a gente tá perguntando, porque nós fizemos a enquete ontem e foram muitas participações, e hoje não tá sendo diferente, né? Aliás, hoje tá até mais do que ontem, né? E ficaram muitas participações no dia de ontem e a gente tá tentando passar algumas hoje, tá? E você que ainda não participou, participa aí. Eu quero saber de você o seguinte: o que que tinha naquelas mercearias de antigamente que você era doido pra comprar? Você entrava na mercearia e os olhinhos, ó, brilhavam, né? Você ficava olhando assim, falava assim: pai, eu quero, pai, eu quero, pai, eu quero, mãe, eu quero, mãe, eu quero, né? Você ficava desse jeito aí, ó. Conta pra gente aqui no 99997-2005. Vamos lá pro nosso WhatsApp pegar mais algumas participações. O Gabriel tá aqui com a gente nessa manhã. Alô, Gabriel, bom dia!
1: Graça e paz, Daniel.
0: Graça e paz, meu irmão, beleza?
1: Daniel, ouvindo aqui a rádio. É bom ter essas lembranças de infância, né? Cara, eu tenho duas coisas que eu sinto saudade. É quando a gente jogava bola na rua, sabe? Ali na porta da minha avó. E quando finalizava o dia, a gente juntava a meninada, juntava ali as moedinhas. Dava, acho que um real, alguma coisinha. E corria lá no mercadinho. E a gente comprava um pacotão de milhopan.
0: Nossa, milhopan!
1: E um guaraná.
0: E aí sentava
1: no dia, no final do dia, e tomava isso, o rinco guaraná, e batia esse pacotão de milhopan. Isso era sensacional, hein? E a outra coisa era aqueles cordãozão de melzinho. Cara, aquilo ali era bom demais, hein?
0: Ô, Gabriel, mas deixa eu falar um negócio aqui, fazer uma observação em cima do seu áudio. Vocês conseguiram juntar um real? Eu vou te falar, naquela época lá, juntar um real... Você comprava o milhopan, o refrigerante, você comprava Maria Mole, suspiro, motor de fusca, você comprava um pneu de caminhão com um real, pão, salame, comprava isso tudo aí com um real, hein, rapaz? Que é isso? Você só andava com a galera que tinha dinheiro, hein? Meu Deus do céu, hein? Eu custava juntar 10 centavos, 20 centavos pra comprar uma ficha de fliperama. Vocês juntavam um real, hein? Meu Deus do céu, hein? Você saía de lá com um carro zero quilômetro da mercearia com um real, é. Antigamente dinheiro valia, né, gente? Josilene também tá participando aqui. Alô, Jô, bom dia!
2: Oi, Daniel, bom dia, tudo bem?
0: Tudo bem,
2: aqui,
0: irmã.
2: Aqui é Josilene Tchubé, do Morado dos Passos.
0: E aí?
2: Caraca, essa enquete sua hoje é
0: muito
2: top.
0: Muito boa, né?
2: Me fez relembrar minha infância. Os doces que eu gostava, as coisas diferentes, né? E a gente quase nunca podia. É um doce que eu conheci como doce de ameixa, ameixinha.
0: Sim, eu lembro.
2: É um doce de queijo, na verdade.
0: Uhum.
2: E por fora ele tem uma capinha crocante de açúcar. Muito
0: gostoso.
2: Não,
0: eu lembro dele.
2: Eu amo esse doce até hoje.
0: Eu nunca gostei dele,
2: você acredita? E falando do sorvete que você perguntou, eu te indico da Feira da Lua, que todo sábado tem. É muito gostoso.
0: Da Feira da Lua.
2: Eu sei que é as bancas de comida, onde tem muitas bancas de comida, descendo do lado do Pão de Açúcar. Meu Deus, é o melhor que eu conheço. Aqui de Goiânia é o melhor. Tem todos os sabores. Quero participar do sorteio, quero almoçar fora hoje, hein?
0: Beleza, Josilene, você já tá concorrendo. Não, o pessoal tinha falado comigo aqui, Josilene, que perto de mim aqui, na Rádio Vinha, que fica no setor Bueno, né, aqui na T3, a Feira da Lua é a mais próxima que tem aí esse sorvete. Vou dar uma passada lá, ó, saindo um sábado à tarde aqui e pra lá. Ah, o Eliseu também tá participando. Alô, Eliseu, bom dia.
3: Fala, Daniel, bom dia. Aqui quem fala é o Eliseu. Então, Daniel, o que não podia faltar e que a gente sempre buscava nessa mercearia aí era o Kisuke, né?
0: O
3: lembra?
0: Kisuke.
3: Pra fazer aquela laranjinha.
0: Eu lembro demais,
3: pra refrescar nossas tardes, né? Muito bom. Boas lembranças.
0: Meu Deus do céu, o Kisuke, gente. Eu vou te falar um negócio. Que suco! A gente fazia ele tão ralo que não ficava com gosto, mas a gente achava que tinha gosto, porque ficava ralo. Você economizava. O pacotinho era pequenininho, a gente economizava ainda, né? Vou te falar. A Natália também tá participando aqui. Alô, Natália, bom dia!
4: Bom dia, Daniel Fernandes. Graça e paz.
0: Graça
4: a
0: e
4: todos.
0: Paz, minha irmã.
4: A minha infância, eu lembro sempre de eu ir no armazém, na esquina da minha avó. E o armazém era todo de madeira, os móveis. E aí tinha um balcão e de madeira com vidro, assim, que dava pra ver todos os doces lá. E era na minha altura, ah, eu ficava sonhando aqueles doces lá. Mas eu amava o pirulito do Zorro. Um pirulito que ele era de doce de leite. Muito bom. Um abraço a todos.
0: Ó, lembrei aqui o chiclete, né? Porque eu tinha falado aqui do Plock, que era muito famoso. Era o ping-pong, gente. Tinha o Plock, o ping-pong e tinha o Babalu, não é isso? Olha, são 10h34. Sabe aquele cantor que canta aquela música assim, ó? Uma palavra liberada da boca de Deus tem poder. Sabe o Abraão Alencar? Então, a gente vai tocar agora aqui a nova dele. Gente, olha que música linda.

0: assim, ó.
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do céu, eu sou do Fernandinho Cristo, Cordeiro de Deus. Olha, se estivesse transmitindo no YouTube aqui agora, você ia falar assim: meu Deus do céu, Daniel tá girando no manto. Meu Deus do céu, essa música é muito forte, né? Ó, é uma das minhas preferidas do Fernandinho, viu? Linda demais, Cristo, Cordeiro de Deus. Mas olha, quero olhar só a participação, viu? Antes teve aqui a nova do Abraão Alencar, O Cenário e a Promessa. É, você que tá aí ouvindo a nossa programação nessa manhã, vem participar aqui, ó. Vem deixar seu nome pra concorrer. Você pode escolher, ó, tem uma limpeza de pele da Nápoles ou tem também aqui um almoço lá do Madame Fornalha, tá? Mas tem que responder a nossa enquete, se for áudio, não esquece não, tá? Um minutinho, senão você vai tomar cartão amarelo, viu, ó. Vai tomar cartão amarelo. Eu tenho uma figurinha agora, gente. Eu tô doidinho pra você poder extrapolar um minuto pra poder te mandar a figurinha. Eu fiz uma figurinha, eu segurando um cartão amarelo assim, ó. Não, mas não extrapola não. Um minuto, viu, gente? Um minutinho, tá? E aí você fala pra mim o que que você gostava de comprar lá naquelas mercearias de antigamente, né? Ó, 10 horas e 43 minutinhos. Deixa eu

0: com o André, lá da Martins Vidros. 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
0: 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São 10 horas 48 minutinhos, a gente continua se alegrando aqui nessa manhã de terça-feira. Agora tem um Canto das Igrejas.

0: lembrando que o Paulo Vicente vai estar conosco aí, ó, no RL com Legacy nesse ano de 2026, hein? Dias 4 e 5 de setembro no Goiânia Arena. Antes teve o Canto das Igrejas com Todos os Dias. Gente, essa música é muito boa, hein? Muito boa! Que o Senhor abençoe e te faça... Não vou cantar mais não, senão vou espantar a audiência, hein? Ó, vamos lá, você que ainda não participou, participa aí, 99997-2005. Vem aqui, ó, falar pra mim, né? Qual produto tinha na mercearia, aquelas antigas, né? Que você era doidinho pra comprar. Ô, gente, eu tô dando uma preferência aqui agora. É, pra áudios, por quê? Porque tem muitos áudios. Eu, inclusive, eu confesso pra você que eu tô aqui tentando de todas as maneiras, né, responder todo mundo, mas tem muita participação, mas muita participação. Eu acho que talvez hoje seja o dia onde a gente teve mais participação. Já deve ter mais umas 200 participações aqui, e eu tô tentando responder todo mundo, tá, gente? Aqui não tem esse negócio de robô ficar respondendo, ou a gente não dá ideia aqui pra você, a gente deixar você no vácuo, né? Aqui não tem isso não, aqui a gente responde, hein? Mas tenha paciência que eu vou chegar em você, tá? E todo mundo, mesmo que a sua mensagem não vá pro ar, porque o nosso tempo é curto, né, gente? A gente tem que tocar música, tem que passar comerciais, então não dá pra poder registrar todas as participações. Mas, se eu te respondi, você já está concorrendo aos prêmios, tá? E você que não deixou o nome, deixa aí, ó. Você pode escolher, inclusive, tem aqui um almoço lá do Madame Fornari e também uma limpeza de pele da Nápoles, tá bom? Vamos pro nosso WhatsApp, gente, eu não consegui nem sequer entrar no Instagram hoje, vou tentar. Ah, vou tentar, que tá acelerado demais, mano. Eu acho que eu vou conseguir. Eu vou cantar aquela música lá, ó. Vai dar tudo certo. E não... Quem canta essa música, hein? Pô, agora eu vou ficar com esse negócio na cabeça. Vai dar tudo certo. Deixa eu ir na pasta aqui do Clássicos. Eu acho que eu vou descobrir isso daqui agora. Meu Deus do céu, quem canta essa música, hein? Vai dar certo, viu? Vai dar certo. Eu tenho certeza... Valdeci Aguiar, vai dar tudo certo. Ô, gente, o WhatsApp da rádio não é pra ligar não, viu? Esse barulho aí é porque o pessoal tá ligando, não liga não. É só o WhatsApp, viu? Calma que eu vou chegar em você, tenha paciência aí, ó. Luciano, ele tá lá no Pará e deixou a participação dele aqui, vamos ouvir. Alô, Luciano, bom dia.
1: Alô, bom dia, me chamo Luciano e moro aqui no estado do Amapá, aqui no extremo norte do país, ouvindo a Linha FM. Bom, Daniel, não sei se você lembra, os ouvintes lembram, tinha aqueles docinhos de duas cores, bem açucarados.
0: Lembro.
1: Vermelho, uma parte era vermelha, uh-huh. Outra parte assim, meio bege, meio amarelado, sei lá.
0: Não, lembro demais.
1: Mas era muito bom, meu irmão.
0: Era açúcar puro, mas era bom.
1: Se hoje não sou diabético, é pela graça, misericórdia
0: de Jesus. Eu falei isso ontem, Luciano.
1: Bom dia, minha Goiânia. Saudade de vocês. 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
0: Ô, gente, quem duvida da graça e da misericórdia do Senhor, é só olhar pra galera aí que nasceu nas décadas de 70, 80, 90. Gente, mas foi assim... A nossa vivência nessas décadas aí, ó, foi um negócio meio louco, né? A gente tem os dentes até hoje, né, Luciano? Porque o que a gente consumia de doce antigamente era brincadeira não, gente. É um negócio exagerado mesmo. Hein, a Fernanda também tá participando conosco aqui. Alô, Fernanda, bom dia!
2: Paz e graça. Bom dia.
0: Bom dia.
2: Uma das coisas que eu mais me lembro da minha infância era quando a minha mãe comprava pra gente milho pan. Mirinda ou baré. Nossa, era assim... Minha infância, uma das coisas que eu mais gostava. Aquele pirulito também, formato de chupeta.
0: Nossa,
2: meu Deus, era muito
0: bom demais. Ó, vou te falar um negócio, viu? A sua glicemia lá em 600 e você achava bom ainda. Você falava assim, não, vai dar certo, eu não vou morrer, não. Eu posso chupar esse pirulito aqui que não vai dar nada, não. Oh, meu Deus do céu. Vamos lá, deixa eu pegar mais algumas participações aqui por áudio, gente. Eu já tô dando aqui como é que eu posso dizer aqui? Eu esqueci a palavra, gente. Prioridade. Tô dando prioridade pra áudio aqui porque tem áudio demais, gente. O Hugo também tá participando aqui. Alô, Hugo, bom dia.
3: Bom dia, a paz do Senhor.
0: A paz, meu irmão.
3: Fala, Hugo. Eu sou de Aparecida de Goiânia, Jardim Olimpo.
0: Uhum.
3: Sou da igreja Casa do Oleiro Church.
0: Boa!
3: Lá do setor Tocantins. Bom, o que me remete às lembranças da infância era aqueles docinhos... Doce? Não, chocolate em forma de guarda-chuva. E eu tava no supermercado esses dias e encontrei...
0: O quê?
3: Eu comprei, me veio a lembrança da minha infância, como era bom.
0: Não, para.
3: Era maravilhoso.
0: Você tá brincando, Hugo.
3: Fica com Deus, que o Senhor possa abençoar a todos que estão ouvindo a Rádio Vinha.
0: Ô, pera aí, Hugo, depois você volta aqui pra me falar. Você encontrou aquele chocolatinho de guarda-chuva? Não é possível, aquilo não existe mais, não existe? Gente, quero saber também. O Juan também tá participando. Alô, Juan, bom dia.
4: Bom dia, Daniel Fernandes, a paz do Senhor Jesus.
0: A paz,
4: bom
0: meu
4: dia
0: irmão.
4: A todos os ouvintes da Vinha.
0: E aí, meu irmão?
4: Daniel Fernandes, oi. Eu me recordo na minha infância de um pirulito que vinha uma hélice. Hoje em dia já não encontra mais, né? Mas era um item tão barato, mas que proporcionava uma nostalgia incrível. Porque você rodava ele, realmente, ele ia muito longe, sabe? E nós fazíamos campeonato de quem girava o palitinho do pirulito, né? Com a hélice, pra ir mais longe. Então, é um item que marcou minha infância, eu lembro até hoje. Um
0: abraço, Juan, com Deus. Esse aí é o famoso pirocóptero. Será que existe ainda, gente? Depois eu vou procurar esse negócio. Vou jogar no chat GPT aqui. Vou, chat. Pirocóptero, existe ainda? Que eu tô curioso, meu filho. Tô curioso pra saber. Vamos mais um aqui, a Neire. Alô, Neire, bom dia.
5: Bom dia, Daniel Fernandes. A paz do Senhor, meu irmão.
0: A paz, minha irmã.
5: Ah, Daniel, a minha infância são tantas coisas boas que a gente comprava na mercearia. Eu me acabava no pirulito Zorro, as balinhas Nívias e o chiclete ping-pong. Daniel, sobre o sorvete da máquina, numa feirinha que tem à noite no Conjunto Cruzeiro do Sul em Aparecida, tem esse sorvete. Recentemente eu descobri essa máquina lá. Tomei um sorvete de maçã verde, isso me levou lá
0: pra
5: minha infância, pra década de 80.
0: Meu Deus, Neire! Nossa, vai ver, eu vou lá na Feira da Lua, vou tomar um sorvete lá. Vamos à última aqui, o pastor José também tá participando conosco.
6: Fala, Daniel, aqui quem fala é pastor José.
0: Bom dia.
6: Cara, lembrando aqui da saudosa infância. Eu gostava de ir no mercado para comprar o pirecóptero.
0: É o pirocóptero.
6: Lembra desse?
0: Lembro.
6: Um abraço aí para todo mundo. Deus abençoe.
0: Valeu, pastorzão. Ah, lembro demais. O pirocóptero era bom demais, né, gente? Vamos tocar mais músicas. Agora tá chegando aqui o som da Estela. O Deus que eu amo.

0: aqui na programação. Antes teve a Ítila, o Deus que eu amo. Olha, são 11 horas, 11 minutinhos. Eu preciso ir aqui para um rápido intervalo. Na volta, a gente vai ter mais participações aqui. Se você ainda não respondeu, responde aí. O que, que tinha naquelas mercearias de antigamente que você era doidinho para poder comprar, né? Você olhava assim, você falava, pai, eu quero aquilo também, pai, eu quero aquilo outro. Ah, lembrei de um aqui que ninguém falou até agora. E eu não sei se você vai lembrar, principalmente os homens que estão ouvindo aí a programação nessa manhã. Vocês lembram daquela bola de futebol de chocolate? Ela tinha, a embalagem dela era o formato, ela redondinha, né? Mas a embalagem dela era uma bola de futebol e era de chocolate. Eu não sei se vocês vão lembrar disso, mas a gente gostava demais aí dessas balinhas. Ontem eu falei aqui, hoje ninguém falou isso também, hein? As balinhas de mel. É, daquelas tirinhas, né? Cheio de balinha, de mel, gente, era uma delícia, né? Mas vamos pro intervalo comercial, daqui a pouquinho eu registro aqui a sua participação. 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
14: Muito bem, já de volta aqui na programação, são 11 horas 21 minutinhos e dessa vez pra poder falar aqui, ó, com meu amigo Portinari lá da JP Clean. Portinari, bom dia!
15: Bom dia, Daniel, boa terça-feira pra você, meu irmãozão, boa terça-feira pra todos, tudo bem?
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0: Continuo contigo até o meio-dia, Daniel Fernandes, com...
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0: Olha, não sei se você percebeu, mas a gente piscou os olhos e já estamos em 11 horas 26 minutinhos, hein? Parece que eu comecei a nossa programação agora há pouco, né? Pelo menos essa é a sensação que a gente tem. Será que os dias estão passando rápidos mesmo, hein? Você tá tendo essa percepção? Eu vou fazer essa enquete essa semana, hein? Vou fazer essa enquete, eu vou separar aqui pra fazer ela, né? Qual que é a sensação que você tá tendo? Os dias estão passando rápidos mesmo? Ou é apenas uma sensação que a gente tá tendo, entendeu? Mas essa semana a gente vai fazer essa enquete, hein? Mas hoje você vai me dizer aí, ó, o que que tinha lá naquelas mercearias de antigamente, ali nas décadas de 80 e 90, que foram muitas, né, gente? Meu Deus do céu. Você tem aí, ó, menos de 35 anos, eu não sei se hoje em dia você ainda tem as mercearias, né? O pessoal ontem, até algumas pessoas disseram aqui que sim, que ainda existem alguns pontos aqui, principalmente de Goiânia, essas mercearias, mas antigamente, gente, era rumo em cada esquina, viu? Tinha muitas, né? Tinha, eles vendiam linha de papagaio, a gente comprava papel de seda, tinha ração do cachorro, se encontrava de tudo! Moía carne, moía café, fazia de tudo lá, né? Mas vamos lá pegar mais algumas participações aqui, tá muito legal, né? E obrigado, viu, você que tá tirando um tempinho, você que tá me ouvindo aí nessa manhã, fazendo essa audiência bombar aqui nas manhãs da programação da Rádio Vinha. Mas você que tá sendo abençoado, abençoa outras pessoas também, tá? 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Aí você vai encontrar o nosso aplicativo vermelhinho, coraçãozinho branco, você vai clicar pra baixar, mas não é só baixar não, tá? Clica lá em compartilhar também, pega o link e joga aí nos seus grupos de WhatsApp, tá? O grupo do condomínio, grupo da igreja, grupos familiares, fala aí pro pessoal baixar e tem acesso à nossa programação, pode ser? Ajuda a gente aí, ó. 11 horas 28 minutinhos, a Adriana tá participando conosco, vamos ouvir? Alô, Adriana, bom dia!
4: Bom dia, bom dia, bom dia, Daniel. Eu ouvi desde ontem você falar sobre as coisas que a gente, né, queria na mercearia. Foi falado um monte de coisa. E eu lembro dos pirulitos que vinha no formato de chupeta, no formato de sombrinho.
0: Uhum.
4: Mas que era feito com melado de açúcar. Minha avó até fazia em casa, mas também tinha nas mercearias. E outra coisa que falaram foi dos papel, né?
0: Uhum.
4: As coisas enroladas no papel.
0: Sim.
4: E minha mãe é costureira. Ela vivia mandando eu ir na mercearia comprar metros desse papel pra ela traçar a costura, fazer, né, os moldes da costura.
0: Pera aí só um pouquinho, Adriana. Eu não sabia disso, não, uai. Meu Deus, depois de 47 anos que eu vim a saber. Eles vendiam aqueles papéis, aqueles rolos de papéis também na mercearia, Adriana? Porque eles usavam pra embrulhar as coisas que eles vendiam, né? Mas deixa eu continuar ouvindo a Adriana aqui.
4: Porque ela costurava sob medida,

0: leitura até hoje. E todas as vezes que eu ia comprar papel, eu voltava com um pirulito. Não tinha como não voltar
1: de lei,
0: com esse
1: de
0: pirulito.
1: Lei, de lei.
0: Aí tem várias outras coisas, né? A gente comprava óleo a granel, aí voltava com pirulito, uhum. A gente comprava café moído na hora,
1: o troco sempre ficava lá.
0: Ia pra casa da avó, a avó tinha que fazer o pirulito. E era bem assim.
1: Ô, tinha uma mercearia perto de casa lá do seu Zé Neves. E gente, ô homem esperto, gente. Ô, meu Deus do céu. Meu pai me levava. Aí vamos supor, meu pai ia comprar mandioca. Aí sobrava, vamos dar um exemplo aqui, eu não sei quanto, mas vamos dar um exemplo. E sobrava 50 centavos. Aí ele, na esperteza dele, o que ele fazia? Ô Edson, ao invés de eu te dar o troco aqui, você não quer levar a bala pro seu menino, não? Aí acabou, meu filho, o troco ficava na mercearia, porque o menino aqui, que era eu, ó, pai, leva a bala, pai, leva a bala. Aí meu pai levava, né? O Alex, é o nosso amigo Alex, da Magno 7 Colchões, participando aqui. Alô, Alex!
2: Bom dia, Daniel Fernandes, Alex da Magno Colchões, sempre ligadinho aqui na programação da Vinha FM, te ouvindo, falei, essa eu tenho que participar. Daniel,
1: é
2: eu sou antigo, né? Eu sou de 79, então eu lembro ali no meados de 85, 86, 87, até 90. Eu lembro que nessa época tinha as vendas. E aí ia na venda para comprar as coisas. E na venda vendia um salame, que hoje em dia você não acha salame mais em lugar nenhum do mundo. E eles tinham uns rolos de papel, assim, o senhorzinho lá da venda, e ele puxava, era uma bobina, e ele puxava assim um tamanho do papel, cortava, rasgava,
1: se
2: puxava de lado, ele rasgava. E botava aquele salame em cima, rapaz, e você cortava um limão China e espremia por cima daquilo e abria um baré sabor tutti-frutti.
1: Ai, era bom,
2: rapaz,
1: cara.
2: Rapaz, que trem bom no mundo.
1: Era bom mesmo, era bom, viu?
2: Isso aí, se tivesse hoje, valeria ouro. Grande abraço, Daniel.
1: Valeu, Alex. Travou mais uma memória minha aqui, ó. Comer lá o pão. E tinha um pão com salame e o baré. Não podia faltar, não. A Fernanda também tá conosco aqui. Alô, Fernanda, bom dia.
3: Ô, Daniel. Paz e graça.
1: Paz e graça, irmã.
3: E uma das lembranças que eu tenho da minha infância era o milhopan e a baré.
1: Ó, o baré aparecendo.
3: Aquele pirulito de chupeta.
1: Sim, ah, bom demais. Era bom.
3: E a mirinda.
1: Mirinda?
3: Um refrigerante que eu gostava muito era mirinda com o milhopan.
1: Ô, esse eu não lembro não, hein?
3: Isso me recorda muito a infância.
1: Ué, peraí, mirinda? Refrigerante mirinda? Eu vou colocar aqui, ó, o áudio da Poliana e eu vou bater no Google aqui, que agora eu fiquei curioso. Refrigerante mirinda, meu Deus. Poliana, bom dia!
4: Bom dia, irmão Daniel Fernandes. Graça e paz.
1: Graça
4: tudo
1: e paz,
4: bem?
1: Tudo bem.
4: Então, eu tinha mandado aí o texto, aí agora vou mandar áudio, né? Porque eu quero que você registre a minha participação e eu quero ganhar o almoço na Madame Fornalha.
1: Já tô registrando.
4: Eu gostava muito da bola de futebol de chocolate, que na verdade era só manteiga, né?
1: Aí,
4: e também tinha moedinha,
1: viu?
4: De um
1: real. Falei que tinha.
4: Que também era de
1: tinha
4: chocolate.
1: Tinha de chocolate, tinha mesmo.
4: Mas o que marcava mesmo a infância, o que marcou mesmo a infância eram as bolachas passatempo, que naquela época era muito cara, né? Meus pais quase não compravam. E que realmente tinha um sabor, assim, ó, irresistível. Muito diferente da bolacha passatempo de hoje. Tenha um bom dia.
1: Ô, Poliana, você me lembrou aqui, ó. Você viu que tinha bolinha de chocolate, né, gente? De futebol. Era uma bolinha de futebol de chocolate. Mas ela lembrou, destravou outra também, que agora eu me recordei. Tinha a pratinha de um real, que era de chocolate também. Ah, oh, gente, uma época boa, né? 11 horas e 33 minutinhos. Vamos tocar mais louvores aqui na programação? Agora tem o Ghetto Worship.

0: Isadora Pompeu é a nova dela, Ovelha em Treinamento. Get Worship também passou por aqui com Sou Grato por Seu Amor. Faltando 19 minutinhos aqui para o meio-dia, já eu tenho aqui dois prêmios para abençoar sua vida, hein? Você que tá aí me ouvindo e de repente ainda não tá participando, bora lá participar? Fácil demais, hein? Manda aí para mim, ó, qual produto tinha nas mercearias de antigamente que você era doidinho para comprar, né? Você chegava lá, o zoinho até brilhava, assim, você... Pai, me dá aquilo, mãe, me dá aquilo, né? Ah, meu Deus do céu, era bom, né? Uma época boa, né? Ó, gente, deixa eu pegar mais algumas participações aqui, ó. O Sebastião tá participando com a gente. Sebastião, bom dia!
1: Bom dia, Daniel. Escutando o povo falar de Zorro aí, o pirulito Zorro era da hora.
0: Era bom.
1: Fala do Sebastião.
0: Era bom, era bom.
1: E também tinha um pudim que a Dona Maria fazia lá em Petrolina. Ou pudim gostoso, pudim de coco.
0: Pudim vendia em mercearia? Eu acho que sim, né? Acho que tinha pudim também. A Selma também tá participando aqui. Alô, Selma, bom dia.
2: Bom dia, Daniel. Também tinha um chiclete de duas cores e tinha um pirulito também, que era um pirocóptero.
0: Pirocóptero.
2: Não sei se vocês lembram.
0: Ah, lembro demais.
2: Que coisava assim no dedo e ele ficava girando.
0: Era bom.
2: Muito bom. E o sorvetinho de Maria Mole, que também vinha com um balãozinho pregado nele, mas que gostosura. Maria Mole também nem se fala, trem gostoso, né? muito bom mesmo lembrar essas coisas. Muito obrigado pela participação, um abraço.
0: Ô, Selma, nós que agradecemos, meu irmão. Um abraço pra você, obrigado pela audiência e por ter participado, né? O Adão também tá participando aqui. Alô, Adão, bom dia.
3: Bom dia, Daniel. Beleza?
0: Beleza.
3: Adão, corretor aqui do Jardim Olímpico.
0: E aí, meu
3: irmão? Rapaz, lembrança boa, tempo bom que não volta mais. Eu lembro quando eu morava lá na Fazenda Baixadão, município de Ouro Verde, ali perto de Nerópolis. Rapaz, nós tudo menino, rapaz, nós tínhamos que levar meu pai e minha mãe, falavam assim, pega o cavalo e vai levar o arroz pra limpar na máquina, né? Tinha uma máquina de limpar arroz lá, nós pegava arroz com casca, colocava no saco grande, colocava em cima do cavalo, levava pra limpar lá na Macaúba, né? Lá na máquina do Zezão. Ei, vou te falar, que história boa, rapaz. Nós comprava lá e anotava lá, sabe? Comprava na venda.
0: Tinha isso aí, ó.
3: Venda naquela época.
0: Tinha
3: aí
0: isso mesmo.
3: Aí anotava no caderninho, né? Sempre que a gente ia comprar arroz, feijão, açúcar, essas coisas.
0: Anotava, né? No caderninho, feijão, meu Deus do céu. Açúcar, que lembrança.
3: Sempre anotava no caderninho de comprar,
0: rapaz,
3: aquelas galinhas.
0: Verdade, não, cara.
3: Ô, lembrança boa que não volta mais.
0: Meu
3: o tempo
0: Deus,
3: bom.
0: Deus, é viu? Mesmo.
3: Muito gente. Bom mesmo. Obrigado aí, Daniel. Boa sorte aí, tudo de bom.
0: Ô, Adão!
3: Adão aqui da Botânico. Da Videira Botânico.
0: Boa, garoto! Um grande abraço pra você, Adão. Obrigado pela participação, nosso irmão lá da Videira do Botânico. Ô, gente, meu Deus, eu não tava nem lembrando disso. É verdade, tinha as cadernetas. Você que tá ouvindo aí, você lembra? Tinha a caderneta, né? Anotava na caderneta. Ô, gente, antigamente, as coisas eram tão assim. Como é que eu posso dizer assim? As coisas eram tão corretas, né? Que eu lembro que tinha de fato a caderneta. Mas o meu pai, eu lembro de várias e várias vezes, o meu pai falava assim, ó, tô levando. E o dono lá da mercearia nem anotava. Meu pai falava assim, amanhã eu venho. E olha que meu pai não tava lá nessa época, não conhecia Jesus, hein? E ele falava assim, amanhã eu volto aqui e eu vou te pagar. Gente, ele nem anotava, porque sabia que meu pai no outro dia tava lá pra poder pagar. Ô, época boa, né? Obrigado, viu, Adão, por ter relembrado aí, ó. Vamos tocar mais músicas? Agora tem a versão de Me Atraiu, do Elis Soares. Gente, mas ficou boa, hein? Essa daqui é pra gente dançar, hein? 11h40.

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0: 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Eu vou ficando por aqui, tá chegando com Companhia da Palavra com o Pastor Luiz. Tô de volta amanhã, 8:30 da manhã.

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8: Gálatas capítulo 3. Que o capítulo 3 de Gálatas, ele é uma sequência de provas apresentadas por Paulo da justificação pela fé. Os Gálatas, os irmãos da Galácia, eram várias igrejas locais que existiam ali, eles estavam sendo influenciados por irmãos, eu não sei se eram irmãos, mas estavam sendo influenciados por irmãos judaizantes. Gente que ensinava, preste atenção nisso, que ensinava que para ser salvo tinha também que circuncidar-se. Em outras palavras, o sacrifício de Jesus não era suficiente. Era preciso crer em Jesus e também circuncidar de acordo com a ordenança da lei de Moisés. E esses mestres judaizantes, então, chegaram ali na Galácia, influenciaram aqueles irmãos. Paulo está agora escrevendo uma carta para trazê-los de volta para o fundamento da fé. E Paulo, então, no capítulo 2, ele expõe a doutrina. Nós somos justificados diante de Deus é pela fé. Ou seja, você é considerado justo quando você crê na mensagem do Evangelho. Não é por obras, não é por algo que você faz, exclusivamente pelo sacrifício de Jesus, é fé na obra de Cristo. Mas Paulo, por isso que eu amo a palavra de Deus, não dá simplesmente a doutrina e fala, agora você vai crer assim, pronto e acabou. Não, Paulo dá argumentos. A sua fé, ela é embasada numa lógica, tanto natural quanto espiritual. Há uma razão, Paulo está dizendo, para eu pregar a vocês essa mensagem. Paulo então coloca 6 provas. A primeira prova, eu falei na semana passada, foi a prova da experiência. Paulo, a primeira coisa que ele apela é para a experiência dos Gálatas. Ele fala, quando eu preguei para vocês a respeito da graça, qual foi o resultado? Vocês foram cheios de Deus. Vocês foram cheios do Espírito. Quando eu preguei a graça para vocês, vocês foram embora para casa sentindo leve. Vocês foram embora para casa sentindo perdoado, sentindo livre. Por acaso, quantos têm sentido isso eventualmente aqui? Quando você ouve a respeito da mensagem da justificação pela fé, você sente alegria. E então você é cheio do Espírito. Aí Paulo fala, lembra como você se converteu? Foi isso que você sentiu. Você só recebeu o Espírito pela mensagem da fé. Você só recebeu um milagre, e olha, teve muitos milagres, porque agora você percebeu que podia receber as bênçãos de Deus, porque a bênção de Deus não era só agora para os super merecedores. A bênção de Deus agora era, na verdade, ao contrário, é para quem não merecia. Por quê? Para receber graça, meu filho, você não pode merecer. Se você merece, já não é mais graça, é dívida. Entendeu o que eu estou dizendo? Você está compreendendo o que eu estou dizendo? Só pode receber graça quem não tem mérito, quem não merece coisa alguma. Quem se julga merecedor, ele não está querendo graça, ele só quer justiça. Me deem o que é meu por direito. Aí Paulo fala, vocês entenderam a graça, aí vocês receberam milagres, milagres tremendos aconteceram. Então Paulo apelou para a experiência deles. Ele disse, lembra, avalia qual foi o resultado da mensagem da graça. E em outras palavras, avalia o que você sente quando a lei é pregada. O que você sente quando você recebe a lei na sua testa? Você sente acusado, sente condenado, você se sente mal, desqualificado, indigno, você se sente injusto, você se sente condenado de todas as formas. Então Paulo está dizendo, olha o resultado das duas experiências, avalia na sua vida. E Paulo diz então, para que continuar na lei, vivendo debaixo dessa condenação horrorosa, se a graça de Deus lhe é disponível? Aí agora, a partir do verso 6, vem o segundo argumento. Do verso 6 até o verso 14, vem a segunda prova da justificação pela fé, que eu estou chamando de prova das Escrituras. Paulo começou provando pela experiência, e agora ele vai provar para os Gálatas e para nós também, baseado nas Escrituras, que a justificação é pela fé. Olha o que diz, verso 6, é o caso de Abraão, que creu em Deus, e isso lhe foi imputado para justiça. Esse verbo imputar, né, que em inglês é input, muito usado pelo pessoal que gosta de computador, esse verbo aqui não é muito usado no nosso dia a dia. Imputar significa atribuir, significa declarar como verdadeiro algo que você não tinha e recebeu. Então olha o que está escrito, é o caso de Abraão. Então Paulo está dizendo, Abraão é a nossa prova bíblica, Abraão é a prova, Abraão creu em Deus e isso lhe foi imputado para a justiça. Eu vou ter que parar aqui nesse versículo e ler com você o texto lá no Velho Testamento. Pega aí a sua Bíblia, Gênesis capítulo 15, diz assim, depois destes acontecimentos, veio a palavra do Senhor a Abrão numa visão e disse, não temas, Abrão, eu sou o teu escudo e teu galardão será sobremodo grande. Respondeu Abrão, Senhor Deus, que me haverás de dar, se continuo sem filhos e o herdeiro da minha casa é o Damasceno Eliezer? Disse mais Abrão, a mim não me concedeste descendência, e um servo nascido na minha casa será o meu herdeiro. Verso 4, a isto respondeu logo o Senhor, dizendo, não será este o teu herdeiro, mas aquele que será gerado de ti, esse é que será o teu herdeiro. Então, conduziu até fora. O texto diz que foi numa visão, né? Mas Deus apareceu para Abraão, e Deus então chamou ele para fora da sua tenda. A tenda era a casa que ele morava. Chamou para fora da tenda e falou para ele, olha para os céus, conta as estrelas, se é que você consegue. Ele disse, será assim a tua posteridade. Qual foi a resposta de Abraão? Ele creu no Senhor, e isso lhe foi o que, meus irmãos? Imputado para justiça. O que que Abraão fez para ser justo? Ele fez o que, irmão? Creu. Existe um princípio da hermenêutica que é o princípio da primeira menção. Essa é a primeira vez na Bíblia que se diz

alguém creu em Deus. Abraão foi o primeiro, segundo a Bíblia declara, que creu na promessa de Deus. Agora, Abraão foi declarado justo. No seu conceito natural, quem é justo? Justo é aquele que faz coisas boas. Justo é aquele que faz as coisas corretas. Justo é aquele que cumpre todos os mandamentos. Mas Deus estabeleceu uma outra forma de ser justo. Tem que ser agora pela fé. Fé em quê? Fé na promessa. Qual foi a promessa? Abraão, não fique preocupado, meu filho. Você vai ter um filho. Sua mulher, hoje ela não pode ter filho. Você já está velho. Mas eu vou te dizer, você vai ter um filho. E preste atenção. Depois o seu filho vai ter filhos. E os filhos deles vão ter filhos. Então olha para o céu. Porque a sua descendência vai ser como essas estrelas. Não vai dar para ninguém contar. Apocalipse diz que é como a areia que está na praia do mar. É muita gente que vai ser justificada pela fé. Preste atenção, essa foi a promessa. Abraão fez o quê? Ele simplesmente creu. Se o senhor está falando, então é. O senhor está dizendo que é assim, estou em paz. O senhor está dizendo que eu não preciso fazer nada, então não vou fazer nada, eu vou só crer. Abraão somente creu, mais nada. E porque ele creu, diz a Bíblia, a sua fé lhe foi imputada como justiça. O pecado do homem lá no Éden foi duvidar da palavra de Deus, não foi? Satanás chegou para Eva e disse: não é assim que Deus disse? De toda a árvore do jardim comerás? Mas Eva disse: não, mas tem uma árvore que não pode comer, porque se comer morre. Satanás falou o que para ela? É certo que não morre. Satanás sempre vem para colocar dúvida a respeito da palavra de Deus. Satanás falou: não morre, você pode comer que você não morre. Eva optou em acreditar na mentira do diabo, ao invés de crer na palavra de Deus. E agora, se nós queremos ser justificados, nós precisamos de crer naquilo que a palavra de Deus diz. Só que às vezes parece que o negócio é bom demais para ser verdade. E tem gente que fica revoltado quando a gente diz: filho, você é considerado justo só por você crer em Jesus. Você crê que Jesus morreu na cruz por você e ressuscitou ao terceiro dia? Quantos creem? Você crê que ele derramou sangue para te redimir da condenação e para te perdoar dos pecados? Quantos creem nisso? Pois o Senhor diz: se você crê, essa sua fé vai ser imputada a você como justiça. E significa que você agora é justo aos olhos de Deus. Pastor, qual que é a vantagem de ser justo? Todas. Porque somente o justo pode orar. Como é que você está orando nesses dias? Deus não pode ouvir a oração daquele que está no pecado. Deus não pode ouvir a oração do pecador. Deus só pode ouvir a oração daquele que é justo. Pastor, mas como, então Deus não ouve a oração de ninguém? É, pois é. Aquilo que é impossível para o homem é possível para Deus. O que Deus fez então? Deus nos enviou Cristo Jesus. E aí quando você crê em Cristo Jesus e crê na sua obra completa da cruz, diz a Bíblia, você é declarado justo do mesmo jeito que Jesus é justo. A justiça de Cristo é transferida para você na mesma hora. Aí você pode entrar com ousadia. E é por isso que Tiago diz, muito pode pela sua eficácia a oração de um justo. Quantos creem que a sua oração aqui é poderosa? Por que sua oração é poderosa? Porque você é justo. Pastor, mas eu sei que eu não sou. Olha, meu marido e minha mulher me conta todo dia. Eu tenho erro demais, eu tenho que melhorar muito. Não, eu tenho certeza que você na sua carne não é nada. Eu tenho certeza absoluta, se você chegar diante de Deus confiado nas suas boas obras, você está frito. Você não vai nem conseguir orar. Mas se você se ajoelhar dizendo, Senhor, eu estou aqui confiado no sangue de Jesus. Eu não vou nem mencionar as minhas coisas hoje, porque, Senhor, eu não vou nem olhar para mim, eu vou olhar só para Cristo, eu vou olhar para Cristo e Cristo crucificado. E é com base nisso que eu me achego agora diante do trono da graça, diz Hebreus. E diante do trono da graça, eu vou receber o favor do Senhor. Diz a Bíblia que quem faz isso, honra a Deus. Você está me ouvindo? Quem faz isso, honra a Deus. Abraão foi o primeiro a crer. Foi o primeiro a crer. Como ele foi o primeiro a crer, ele criou uma linhagem espiritual. De tal maneira que agora todos os que creem são também o quê? Descendentes de Abraão.

É por isso que você é descendente de Abraão. A Bíblia não fala em lugar nenhum que você é filho de Moisés. Você é filho de Abraão. Moisés é outra coisa que eu vou te explicar aqui agora mesmo. Agora volta lá para Gálatas 3. Verso 7. Sabei, pois, que os da fé é que são filhos de Abraão. Somente aqueles que creem em Cristo e na sua obra consumada na cruz é que são filhos de Abraão. Ora, tendo a Escritura previsto que Deus justificaria pela fé os gentios, pré-anunciou o Evangelho a Abraão, dizendo: em ti serão abençoados todos os povos. Preste atenção, o Evangelho não foi um plano B. Tem gente que fica achando assim: Deus estava vindo lidando com o homem, aí Deus deu a lei para o homem não conseguiu cumprir, aí Deus então veio com o seu plano B. O plano B é o seguinte: já que ninguém consegue, já viu? Tem muito isso às vezes nas escolas públicas, né? O sujeito ensina física para o aluno, o cara não aprende. No final do ano ele fala: sabe de uma coisa, eu vou fazer uma prova para você, quem não acertar isso aqui tem que morrer mesmo. Aí faz um negócio assim bem trivial, é claro que o povo vai saber, aí passa todo mundo. Presta atenção, a justificação não era plano B não. E nem tampouco é algum tipo de tramóia para fazer de conta que a gente é justo quando não é de fato. Não é isso não. A obra de Deus é completa. Está me ouvindo? A justificação, ela envolve novo nascimento. Todo aquele que crê, isso é uma coisa maravilhosa, Paulo diz, recebe a promessa do Espírito. Todo aquele que crê na obra completa da cruz, e crê, presta atenção nisso, que não é pelos seus méritos, diz a Bíblia, ele é justificado. E quando ele é justificado, ele recebe o Espírito Santo de Deus. Olha para cá, isso já era plano de Deus desde o princípio. Desde o princípio, Deus pré-anunciou, é o que está escrito aqui no verso 10. Ele pré-anunciou o Evangelho a Abraão. Por quê? Porque o alvo de Deus era enviar o seu filho, e pela fé, do mesmo jeito que Abraão foi justificado, todo homem seria justificado também. Esse era o projeto de Deus. Verso 9. De modo que os da fé são abençoados como crente Abraão. Digo, os da fé são abençoados. Agora olha o que diz. Todos quantos, pois, são das obras da lei, estão debaixo de quê? Digo, os da fé são abençoados. Digo, os das obras são amaldiçoados. É o que está escrito aqui. Eu sei que você está acostumado a pensar em fé. O oposto de fé é incredulidade. Isso é verdade. O oposto de fé é incredulidade. Mas aqui em Gálatas, o oposto de fé é obras. O oposto de crer na obra completa de Cristo, o oposto disso é eu tentar me salvar pelo meu esforço. Isso é obras, segundo a palavra de Deus. É que está dizendo então, os da fé são abençoados, mas os das obras da lei, verso 10, estão debaixo de maldição, porque está escrito: maldito todo aquele que não permanece em todas as coisas escritas no livro da lei para praticá-la. E é evidente que pela lei ninguém é justificado diante de Deus. Diga, pela lei ninguém, nenhum homem é justificado diante de Deus. Olha a afirmação bíblica: o justo viverá pela fé. Ora, a lei não procede de fé, mas aquele que observar os seus preceitos, por eles viverá. Mas Cristo, na sua graça, nos resgatou da maldição da lei. Todos nós estávamos debaixo da maldição da lei, mas aí ele veio e nos resgatou da maldição da lei, fazendo-se ele próprio maldição em nosso lugar, porque está escrito: maldito todo aquele que for pendurado em madeiro, para que a bênção de Abraão chegasse aos gentios em Jesus Cristo, a fim de que recebêssemos pela fé o Espírito prometido. Quando dizem amém, à medida que nós fomos lendo, eu já fui explicando uma série de coisas para você. O argumento bíblico de Paulo, portanto, é esse: Abraão é que é o exemplo. Por que que Paulo lança mão de Abraão? Porque os judaizantes estavam lançando mão.

de Moisés. Estavam dizendo: Moisés ensinou, Moisés falou, Moisés disse que tem que circuncidar e tem que cumprir a lei. Mas Paulo diz: antes de Moisés, Deus já havia lidado com Abraão. E quem é o pai da nação? É Abraão, não é Moisés. Aí Paulo lança mão então de Abraão. Ele diz o quê? Olha, Abraão, como é que ele foi justificado? Foi porque foi circuncidado? Não. Porque lá no capítulo 15 de Gênesis, que nós lemos agora, Abraão não tinha sido circuncidado ainda, mas já era justo. Ou ele foi declarado justo por guardar a lei? Também não, porque a lei só veio 400 anos depois de Abraão. Entre Abraão e Moisés tem 400 anos. Paulo está dizendo: então, Abraão não foi considerado justo porque guardou alguma lei, nem foi considerado justo porque circuncidou-se. Pelo que então que Abraão foi considerado justo, diz Paulo? Simplesmente por crer. Ele foi considerado justo porque creu na promessa de Deus. Então, todo aquele hoje que crê na promessa de Deus, sem confiar no seu mérito próprio, esse é o que é abençoado, esse é que é feito filho de Abraão, esse é que é justificado, é pela fé. Jesus mostrou isso nos evangelhos. Os fariseus, você pode ler os quatro evangelhos, você não vai ver fariseu recebendo nenhuma bênção. Fariseu nunca é abençoado. Fariseu nunca recebia nada de Jesus. Aí você fala: pastor, é porque eram hipócritas. Tudo bem, a hipocrisia é uma coisa muito ruim. Mas não era realmente a hipocrisia o centro. O centro da vida do fariseu é que ele achava que ele era bom. Ele achava que ele era justo. Quem acha que é bom não recebe nada de Deus. Por que que ele acha que ele é bom? Porque ele observou a lei. Ele observou a lei e falou: eu não mato, eu não roubo, eu não minto, eu honro meu pai e minha mãe, então eu sou bom. Se eu sou bom, então eu mereço as bênçãos de Deus. Mas Jesus disse: esse não recebe nada. Deus só pode abençoar se for pela sua graça, e a graça atua pela fé. Está me entendendo? Quem vive do mérito pessoal não depende de fé. Ele não precisa de fé, porque ele acha que ele é justo e ele é bom. Então, se tem algo que você precisa aprender na sua vida, é relacionar-se com Deus da maneira certa. Só é abençoado quem não merece. Avalia muito bem antes de você orar qual é a sua atitude. Se a sua atitude é: te dou graças, Senhor, porque eu sou um bom líder, te dou graças porque eu entrego o meu dízimo mensalmente e eu faço a conta até dos centavos, te dou graças porque não sou como alguns irmãos inconstantes que não vêm no culto de manhã, eu estou aqui sempre e chego pontualmente, te dou graças, Senhor, porque eu isso, eu aquilo. Presta atenção, filho, você é só um fariseu dos tempos modernos. Você está confiando nas suas obras. Pastor, mas está errado. Está certo. Você não deve roubar, não deve mentir, não deve prostituir. Você deve vir no culto domingo de manhã e deve chegar na hora. Mas você, quando for orar, você tem que saber o seguinte: nada disso te recomenda diante de Deus. Depois de fazer tudo isso, você tem que chegar e dizer: Senhor, quem sou eu e quem é a minha casa? Se não fosse a tua graça, onde é que eu estaria? Eu preciso do Senhor. Responde a minha oração por causa de Cristo Jesus, não por causa de mim. Senhor, nem olha para mim, olha para o sacrifício de Cristo Jesus. Eu estou em Cristo. Esse é o que recebe. Vocês estão compreendendo o que eu estou falando? Pastor, eu entrego meu dízimo, eu entrego a minha oferta. Você está confiando no seu mérito. Você precisa de confiar na graça para prosperar. Por que que alguns não têm um casamento como deveria ser? Porque ele acha que é muito bom. Porque eu sou sim um bom marido. Eu mereço a melhor esposa. Enquanto se relacionar com Deus assim, diz Paulo, está debaixo de maldição. Não tem bênção para você. E é isso que deixa revoltado alguns crentes. O que que deixa ele revoltado? É quando eu falo que Deus abençoa quem não merece. Porque qual que é a única maneira de Deus provar para você que você não merece? Como é que Deus prova para você que você não é bom? Expondo você, filho. A coisa aparece. Deus deixa aparecer suas podridões. Deus deixa aparecer as suas coisas erradas. Mas aí nessa hora, qual que é a postura de alguns? Não, eu preciso me esforçar mais.

Vou me esforçar mais para melhorar a minha vida. Pois ele deveria ajoelhar e dizer: Senhor, é só isso que eu sou. Eu vim ao Senhor, não tenho nada para te oferecer, não tenho obras, eu não tenho nada. Mas aí nessa hora, qual que é a postura de alguns? Não, eu preciso me esforçar mais. Vou me esforçar mais.

pecado, mas Deus abençoa só quem não merece. Paulo diz que ia pregar com temor e tremor. Em outras palavras, quem sou eu? Eu de mim mesmo não sou coisa alguma. Está me entendendo? Quando você vai pregar, você manifestou um demônio, e você acha que é indigno, é a sua chance de ter vitória. Porque a primeira coisa que o diabo faz é acusar na sua mente. Não vai não que eu vou falar, não vai não que eu vou contar seu pecado, não vai não. É isso que ele quer tirar a sua fé. E aí você fica pensando, como é que eu vou lá, pastor, ser exposto? Não. Você tem pecado na sua vida? Confessa. Mas depois que você confessa, não tem que esperar 2 dias para ser perdoado. Não tem que compensar o perdão no céu e voltar, não. Está me ouvindo? Perdão no céu não é igual o cheque que você dá, que demora 1 semana para ser compensado. Aparece na conta. Tem o dinheiro, mas não pode sacar. Por que não pode sacar? O cheque não foi compensado. É uma coisa o perdão. Eu pedi perdão hoje, eu preciso de um tempo até o perdão chegar aqui na terra. Não posso expulsar demônio hoje. Presta atenção, você confessou o seu pecado, você é lavado instantaneamente pelo sangue do Cordeiro.

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12: Olá, ouvinte. Estudos comprovam que o uso excessivo da internet pode ter um impacto importante na saúde mental dos adolescentes, principalmente naqueles que já convivem com a depressão. E o problema não é apenas o tempo de tela. Muitos jovens acabam usando a internet como uma forma de escapar do sofrimento ou da solidão. Só que isso pode desencadear um ciclo. Quanto mais tempo conectados, maior isolamento social, mais ansiedade para interagir com outras pessoas, pior qualidade do sono e, como consequência, um agravamento dos sintomas depressivos. Por isso, reduzir o tempo de uso das telas é importante, mas sozinho nem sempre resolve. Também é fundamental cuidar da ansiedade, fortalecer as relações sociais e melhorar os hábitos de sono. Para pais, educadores e profissionais de saúde, fica o alerta. Quando o adolescente com depressão começa a passar tempo demais na internet, se isolar ou dormir mal, esses sinais merecem atenção. Cuidar da saúde mental envolve olhar para todos esses aspectos de forma integrada. Eu sou a doutora Aline Salim para a Vinha FM.
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13: Boa tarde, ouvintes da Vinha FM. Eu li uma reportagem da Economist sobre a China e fiquei surpreso, né, que, com a informação de que estatais chinesas estão apoiando a iniciativa privada que trabalha com tecnologia, para estimular ainda mais a tecnologia, porque o futuro é tecnologia. Aí eu pensei aqui sobre nós, né? Por que que nós compramos carros chineses que têm o nosso aço? Compramos trilhos de trem com o nosso aço, o nosso minério de ferro que vai para a China. Por que que nós não exportamos carros para a China? A China é um mercado de... existem 1 bilhão e 300 milhões de chineses. Deve ter muita gente sem carro. Por que que nós não vendemos carros para a China? Né? Só para a gente pensar sobre essa coisa óbvia. Nós estávamos à frente da China muito longe, há 30, 40, 50 anos. Inclusive, nosso PIB era maior que o chinês, né? Hoje a China se aproxima do maior PIB do mundo em relação aos Estados Unidos. Bom, vamos à política. O Brasil está com 1.402 presos políticos. Ninguém pode dizer que isso aqui é uma democracia, não? A lei da dosimetria está aprovada desde 8 de maio. Não aconteceu nada com ela agora, nenhum efeito. O presidente da Câmara, Hugo Mota, quando fez campanha para se eleger presidente da Câmara, garantiu que ia fazer todo o esforço para apoiar um projeto de anistia para o 8 de janeiro. Né? Eu estou falando nisso porque agora deu 6-4 contra o Moraes. Pela primeira vez, o Moraes perde no plenário do Supremo para contar como pena cumprida o tempo que a pessoa passou com tornozeleira, né? Ou mesmo em prisão preventiva. Isso vai reduzir a pena de muita gente. Mas o certo não é nem anistia, né? Anistia se dá para quem cometeu o crime. Como a Constituição mostra que não há crime político no Brasil, né? O problema é o seguinte, vejam só para a gente lembrar, a Lava Jato, Lula, foi as três condenações que passaram por três níveis do judiciário, foram anuladas por causa que não era o CEP de Curitiba. Pois agora temos exatamente o mesmo motivo para anular as condenações, a maioria delas, né? Porque não era o CEP do Supremo, não é? Claríssimo isso. Bom, falando nisso, Vorcaro está há mais de 5 meses, né? Está lá na Papudinha, que é um batalhão da Polícia Militar. E há outros que lá estão, e gente que me conta lá de dentro, com contato com Vorcaro, que ele está bem cada vez mais disposto a realmente fazer uma delação de tudo aquilo que ainda não se sabe, porque não adianta ele contar o que se sabe, o que está nos celulares dele, o que é óbvio, né? As obviedades, tem que fazer revelações. E agora ele já está na terceira tentativa de equipe de advogados. Agora é um advogado criminalista chamado Daniel Bialski. Ele está preso desde 4 de março na Papudinha. Em novembro, quando ele foi preso, foi solto logo, né, por decisões imediatas. Bom, por falar em outra, né, vamos continuar no crime aqui. Hoje houve busca e apreensão no Instituto de Previdência lá de Maceió, né? Maceió Previdência. O ex-presidente de lá, Ronnie. Eu pensei que era Ronnie Peterson, algo assim. Não, é Ronnie Teixeira Mota, né? Essas coisas de brasileiro. Buscas lá, por quê? Porque ele, na gestão dele, pegou o dinheiro dos aposentados lá em Alagoas e aplicou no Banco Master 97 milhões, quase 100 milhões. E em seguida, por coincidência, ele comprou em dinheiro um imóvel, pagou a maior parte de um carro em dinheiro. Enfim, estão lá com 8 mandados de busca e apreensão nessa, que é uma autarquia, só para a gente se dar conta, é uma autarquia. E outra coisinha que eu queria lembrar, a Piauí foi a primeira a mostrar, depois saiu no Estadão, saiu por toda a parte, aquela foto dos nossos mancebos da política numa... Aquilo ali é uma banheira de hidromassagem. Tinha lá dentro 11 marmanjos, 9 dentro d'água e 2 sentados à borda e em pé olhando. O presidente da Câmara, Arthur Lira, foi em 2023, e um deputado. Mas dentro d'água estava um ministro do Lula, o Juscelino Filho, né? O Alexandre Ramagem, o Elmar Nascimento, o senador Efraim Filho, o Ângelo Coronel. E eu vou falar nisso no meu artigo dessa semana nos jornais, o deslumbramento que leva a um deboche das pessoas pobres nesse país. Como foi aquela farra do guardanapo lá em Paris, como foi a degustação do Macallan's lá em Londres. Né? As pessoas esquecem que, sendo pessoas públicas, tem que ter um mínimo de decoro e conter o exibicionismo de gente fraca e pobre de espírito que se enfeitiça com o poder. De Brasília, Alexandre Garcia.
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2: Está no ar o Mesa dos Notáveis, ouvinte, seja muito bem-vindo para a nossa conversa semanal, essa mesa que sempre recebe grandes personalidades para falar de temas que mudam a nossa vida e como mudam. Para você que sempre sintoniza na Rádio Vinha, quero agradecer o carinho da audiência e dizer que este locutor aqui tem a alegria de sentar nessa cadeira e poder comunicar com tantos ouvintes ao mesmo tempo. Só para você saber, hein? A Rádio Vinha, ela atinge um pico de 33 mil ouvintes por minuto. Dá para entender quando a gente sai na rua e o pessoal diz assim: eu conheço essa voz. Não é por menos, com uma vitrine tão grande, é óbvio que alguém vai estar me ouvindo e eu tenho a alegria de me sentar aqui e saber que tô com você aí do outro lado. Bom, hoje nós vamos falar do zero ao sucesso, de uma técnica que está sendo utilizada por muitos influencers, mas principalmente empresas, para crescer nas redes sociais. Como transformar seu negócio, impulsionar redes sociais e, claro, utilizar a técnica que eles chamam de growth. Traduzindo no pé da letra, seria crescimento, né? Mas existe uma engenharia por detrás disso que está mudando a maneira das pessoas enxergarem as redes sociais. Mas afinal, é rede social ou é trabalho? Isso nós descobrimos durante a nossa conversa. Conosco aqui, ele que sempre vem ao Mesa dos Notáveis, ele que é analista da Unidade de Tecnologia do Sebrae Goiás, e ele inclusive disse algo aqui para mim nos bastidores que eu quero trazer para a mesa hoje, dizendo ele que esteve no Rio de Janeiro e trouxe coisas novas. Olha, o Rio é um lugar de surpresas, né? Tirando a parte que roubam a sua carteira vez ou outra, tem outras surpresas agradáveis também. É, eu tenho certeza que ele traz algumas delas aqui e vai conversar conosco. Querido Rodrigo Bernardes, bem-vindo, amigo.
3: Bom dia. É um prazer novamente estar aqui, fazer compor a mesa dos notáveis, né? E poder estar contribuindo, né, com a sociedade, com os nossos ouvintes da rádio, sempre trazendo conteúdos inovadores que estão acrescentando, né? Hoje na oportunidade no mundo dos negócios, no empreendedorismo e na vida das pessoas, né? É um prazer novamente estar aqui com você.
2: Com certeza, alegria, o prazer é todo nosso. Fechando esse timaço de notáveis, ela que é uma especialista em growth para influenciadores e engenharia da atenção, a querida Gabriela Nogueira, pela primeira vez no Mesa, mas pelo que eu percebo vai vir mais vezes, porque o que ela fala, meu amigo, tem tudo a ver com o mercado de hoje em dia e nós precisamos ouvi-la com muita certeza. Boa tarde, Gabriela, bem-vinda.
4: Boa tarde, Guilherme, tudo bem? Boa tarde a todos os ouvintes. Quero dizer em primeiro lugar que muito obrigada pelo convite, né? E que a gente possa ter um bate-papo bem bacana e trazer um novo nível de consciência para todas as pessoas que estão ouvindo a gente e acompanhando aqui na rádio.
2: Com muita certeza. Eu não sei se toda consciência é boa, né? Deixa eu me lembrar do Zuckerberg, quando ele postou uma foto selfie e o computador dele tinha uma não sei se era silver tape ou se era uma fita preta, colocando em cima da câmera, da webcam do laptop dele. Aquilo ficou famoso em segundos, minutos. A internet já estava compartilhando. Olha aí, o dono do Facebook. Então, a gente sabe que tem muita coisa no mercado hoje em dia. Agora, até onde nós podemos usar a nosso favor? Até onde nós podemos usar para alcançar o cliente e alcançar o objetivo, seja de crescimento, influência, né? Porque tem pessoas que não querem necessariamente clientes, eles querem seguidores. E aí comprar o seguidor é a pior opção porque é tudo fake, né? Mas se eu quero crescer de verdade, o que fazer? Tem muita gente fazendo live de NPC, achando que é isso que traz influência, já que as pessoas gostam. Mas ridicularizar-se não é o caminho. Falei mais ou menos do rumo, é isso, Gabriela?
4: Sim, é mais ou menos nessa direção. E hoje uma das maiores dificuldades que muitas pessoas que querem começar a produzir conteúdo para a internet, né, enfrentam é justamente essa questão, achar que fazer qualquer coisa vai trazer uma relevância, né, um posicionamento na rede, sendo que na verdade é o oposto, né? A pessoa acaba se expondo de uma maneira totalmente desnecessária e acaba passando até por situações bem vexatórias, né?
2: E não traz o resultado, né?
4: Não traz o resultado e a gente também tem que lembrar de algo, né? Uma vez na rede, sempre na rede, né? E É isso.
2: Uma vez na rede, sempre na rede. Eu não sei se isso é bom ou ruim, né? Eu vou traduzir para quem não entendeu. Tem um drive muito grande e tem todas as informações possíveis dos usuários. E por mais que você exclua, no drive não é excluído, né? Porque informação é poder. E eu imagino que nesse exato momento existem muitas mensagens, né? Eu estava lendo sobre isso, que são criptografadas. Ninguém pode ler. E as grandes techs, as big techs, elas estão salvando essas mensagens criptografadas para o momento que um computador quântico consiga quebrar toda a criptografia. Nesse momento, não vai haver segredo, nem senha de banco, não vai haver nada mais. Mas sabendo disso, o que é necessário fazer para realmente ter resultado? Deixa eu perguntar para você, Rodrigo, lá no Rio de Janeiro você esteve numa convenção, como que foi lá?
3: A gente participou de um evento chamado Rio to See, né? Que ele é o maior evento de inovação feito aqui no Brasil hoje.
2: Que legal.
3: Foi uma reunião por 7 dias, onde trouxe os maiores criadores de conteúdo do Brasil. Tanto do segmento de de novelas, de criador de filmes,
2: roteiros
3: brasileiros, criadores de conteúdo para marcas empresariais, para assuntos pessoais. Porque como a Gabriela disse há pouco, né? A maneira que você se expõe na internet, ou você começa fazendo a coisa de um jeito certo, ou senão você vai virar meme, né?
2: Sim.
3: Então, às vezes você está fazendo alguma coisa, mas sem uma orientação profissional, sem um aconselhamento correto de como expor a sua imagem, né? Isso vai. Durante esses 7 dias que eu fiquei lá no evento, cada dia tinha uma temática diferente, né? E foi abordando esses assuntos. Desde a preparação disso, os bastidores de como fazer isso, sim, a criação do conteúdo, roteiros bem elaborados, né? A importância de ter uma assessoria para você fazer isso, delimitar o seu público-alvo, são coisas muito importantes, porque você simplesmente não pode sair atirando para todo lado.
2: Sim.
3: O mercado da web, né, a Gabriela sabe muito mais do que isso, do que eu, sobre isso, ele é muito vasto, então você precisa ter um escopo, tem que ter um direcionamento, né? Então a gente aprendeu isso lá.
2: Tem uma coisa também interessante, né, que o Rodrigo, ele é o analista da unidade de tecnologia do Sebrae. As pessoas, elas amam gastar dinheiro com algo que todo mundo está fazendo. Mas a gente sabe que quem chega primeiro bebe água limpa. Então, o que ninguém está fazendo que nós podemos enxergar hoje? Então, eu vejo tecnologias de inteligência artificial, eu vejo pessoas investindo em campanhas daquelas que são sempre recorrentes, sorteio, vídeos divertidos, né? Tem o famoso prefeito de Sorocaba, que é o quê? É aquele cara que ele é um meme, sim, mas o meme que chama a atenção. E aí, tendo a atenção, agora eu posso mostrar o que eu realmente quero mostrar. Então, até onde vai o trabalho com a atenção, Gabriela? Existe uma engenharia que prende a atenção das pessoas?
4: Sim, existe. E a gente... tem muita coisa que eu não posso abrir, né?
2: Uhum.
4: Por questões de contrato, mas... meu trabalho, trazendo um pouquinho, só para trazer o contexto, eu entro na conta dos influenciadores, eu faço a análise desses dados, né? E a gente passa muitos desses dados para marcas com um perfil semelhante do influenciador, né? Então, um exemplo, eu quero vender um produto para um público entre 18 a 24 anos, as marcas sempre procuram influenciadores que têm uma parcela bem grande de seguidores, geralmente nessa faixa etária de idade, né?
2: Uhum.
4: E algo que a gente percebe bastante fazendo isso é que a gente sempre está comprando algo, a gente sempre está consumindo algo, né? Então, as marcas estão sempre procurando pessoas que têm a atenção desse público nessa faixa etária de idade.
2: É porque a atenção, ela custa caro, e a gente está, inclusive, vendendo ela hoje em dia, né?
4: Sim.
2: Vamos dizer assim, a empresa paga caro para ter a atenção do público. Eu vi recentemente o Disney Plus, ele adquiriu vários jogos, né, do Brasileirão, e eu fiquei pensando, o que que a Disney tem a ver com Vila Nova do estado de Goiás? Vila Nova e Paysandu, quem está transmitindo? Disney Plus. Agora pensa, onde é que dia foi esse que o Mickey, não é verdade, acordou de manhã e disse, eu vou lá em Goiás para poder transmitir os jogos do Brasileirão. A gente sabe que é tudo atenção, não tem nada a ver com o jogo necessariamente, assim, com a quantidade de pessoas que pagam para assistir. Então a atenção custa caro.
4: Na verdade, também é o domínio desse público, vamos dizer assim, né? Por exemplo, quanto maior for o leque de audiência que a Disney tem, maior vai ser a arrecadação de dinheiro que eles vão receber para fazer campanhas publicitárias, né? Então, isso é algo que acontece bastante. Tudo bem, é o Mickey Mouse, não tem nada a ver com o nicho, o público-alvo deles. Mas só o fato deles terem a atenção desse público, eles já podem investir e até direcionar o futuro mesmo, né? Então, é algo bem preocupante. Lá fora, a gente tem identificado até algumas... Eu estava estudando semana passada, né? E alguns políticos nos Estados Unidos começaram a falar que o maior erro deles foi ter aprovado a compra da Meta... comprar o Instagram. O maior erro, porque eles estão começando a ter essa consciência e entender o impacto de que uma empresa tão grande ter tantas outras empresas acopladas nesse grupo, né? Virou basicamente um monopólio de toda atenção.
2: Não tem jeito, esse monopólio ele é perigoso. Deixa eu fazer uma pergunta então para o Rodrigo, já que a gente está falando de crescimento, o que que necessariamente o empresário precisa ter para, no mínimo, estar aí apto para vender na internet? Porque a gente sabe que hoje em dia existem as pesquisas básicas, né? Então, eu vou dizer aqui do Google, se você não tiver seu endereço cadastrado no Google Maps, provavelmente você está distante do seu cliente, né, Rodrigo?
3: É verdade. É importante a gente destacar isso, que a pandemia mostrou muito isso para a gente e foi um caminho sem volta. De lá para cá, o que se observou? A barreira física, ela não é mais um problema hoje no mercado pra gente investir, empreender e fazer negócios, né? Porque hoje, por exemplo, existem comerciantes que têm o seu negócio regionalizado ali, aquele comerciante de bairro, aquele que trabalha ali, que tem o seu público local. Mas a internet mostrou pra gente que a gente pode ir mais além, que a gente pode quebrar essas barreiras do espaço físico. Hoje eu tenho diversos amigos que têm inúmeros negócios diferentes, que eles têm mais clientes hoje fora do estado de Goiás do que aqui até dentro do estado de Goiás. Eu estava conversando aqui nos bastidores com a Gabriela, ela mesma me disse isso. É uma realidade dela até isso, né? Por quê? Porque a internet oportunizou isso pra gente, né? Então, ter um cadastro ali no Google Meu Negócio, saber a sua empresa redondinha, com os dados atualizados, isso faz o quê? Ele te globaliza, né? A quebrar essas barreiras e você atingir nichos que antes não era possível.
2: Até inclusive esse tipo de negócio hoje, porque a gente pensa assim, cliente à distância, é só para negócios de tecnologia e serviço. Mas hoje em dia o que tem de restaurante, que é simplesmente drive-thru, ou nem isso, só delivery. Então nem adianta você ir buscar lá, você precisa pedir pelo aplicativo, porque é uma pizzaria só delivery. Isso é impressionante, né? Mudou bastante. Era impensado há pouco tempo atrás uma pizzaria não ter nenhum cliente presencial. Todos eles à distância.
3: É verdade. O mundo dos negócios mudou, né? A maneira de negociar mudou. A maneira de você consumir mudou, né? E analisando esse comportamento, o Sebrae fez um trabalho, existem pesquisas internas lá, muito bem elaboradas acerca desses assuntos, né? E hoje as pessoas que procuram a consultoria do Sebrae, por exemplo, e tudo, não, observou-se que é uma tendência ir mesmo pro digital se você quer avançar, né?
2: Isso é maravilhoso. Bom, deixa eu perguntar aqui sobre a questão dos textos e também a técnica de prender a atenção. Me disseram que 3 segundos mudam tudo em qualquer tipo de campanha na internet. 3 segundos para fazer o que exatamente, Gabriela?
4: Para você prender a atenção da pessoa que está te assistindo, seja nos stories, seja no Reels, em carrosséis, enfim, diversos formatos de conteúdo, né? Uma das coisas que eu mais analiso quando eu entro na conta dos meus clientes é a taxa de retenção que eles têm no Reels. Normalmente, conteúdos que têm uma taxa de retenção bem elevada, eles têm um alto ganho de seguidores, de compartilhamento, de comentário. E muitas marcas observam isso. Qual que é a sua capacidade de reter a atenção dessa pessoa que tá ali rolando incansavelmente o feed do Instagram, ou o feed do TikTok, ou o Shorts do YouTube, né? Porque se você consegue ter a atenção desse público, dessa audiência, você consegue também futuramente converter isso em venda, seja tanto para você quanto em campanhas publicitárias. E é justamente isso que muitos influenciadores têm buscado hoje, a taxa de retenção mais elevada.
2: Mas me conta uma coisa, se por acaso a gente perde aquela naturalidade do discurso para entrar somente nas vendas, não fica muito mecânico, não? Vou dizer assim, a pessoa não vai acabar enjoando esse tipo de coisa?
4: É algo que tem acontecido bastante também, né? As pessoas têm ficado cansadas de rolar os shorts, enfim, YouTube, Reels, e gera um esgotamento. Inclusive, tá tendo até um movimento das pessoas realmente deixarem as redes sociais. Só que essa parcela é muito pequena. E aí, lá no off, nos bastidores, a gente tá vendo literalmente uma guerra entre principalmente o Instagram e o TikTok. Porque eles querem a atenção desse público, eles não querem perder esse público. Porque se eles perdem o número de usuários, eles consideravelmente vão perder também campanhas de tráfego pago, enfim, impulsionamento e muito mais.
2: É importante dizer isso porque todo mundo conhece um enlatado. Você olha, você vê que tem cara de enlatado, você sabe que é enlatado e você come se você quiser. Mas chega o dia que você fala assim, que tal uma comida natural, né? Que tal uma coisa mais espontânea? E faz muito sentido, porque as pessoas, elas conhecem o que é produto e o que não é. Quem é de verdade, né? Já viu gente de verdade? E a IA vai mostrar isso aí. Por quê? Agora, com o lançamento dessa IA do Google, todo mundo tá produzindo 1 milhão de vídeos, né? Inventando moda. E você olha e você sabe que é uma inteligência artificial, apesar de parecer demais com o vídeo, né?
4: Só trazendo um ponto, você viu o canguru com a passagem de avião essa semana?
2: Tá, vi, entrando dentro do avião.
4: Foi um enhá aquilo ali.
2: Mas é impressionante.
4: Uma pauta assim, é o enhá ou não é?
2: É porque realmente é tão realista que as pessoas pensam, nossa, então tem alguém que tem um canguru de estimação.
4: Com passagem na
2: mão. Tem que tomar muito cuidado. E eu vi, foi até o Gabriel Manetti estar aqui na técnica fazendo corte de câmeras. A gente viu uma senhora, né, com o neto, e o neto mostra uma formiguinha com um saxofone. E aí a formiguinha tá tocando uma música do Michael Jackson, You Are Not Alone, né? Ta-ra-ra-ra-ra. E aí a avó fala assim, ó, tão lindo, meu neto. A formiguinha louvando. Primeiro que não era um louvor, né? E segundo que era... E aí o neto fala assim, vó, isso é uma IA. Ela fala, é por isso que você tá assim, porque você não vai na igreja, você não acredita. Mas... isso parece engraçado porque é um nível extremo, mas é o que está acontecendo com todos nós agora, porque tem muitos vídeos produzidos por inteligência artificial que você não sabe diferenciar da realidade, que é um risco para golpes e tantas coisas que vão começar a surgir, se já não estão, né?
4: Já está, infelizmente.
2: Tem muito?
4: Hoje aqui no Brasil, a gente, na verdade no marketing digital, a gente tem um nicho que a gente chama dark ou black, né?
2: Para você ver que não tem limite, né? Não só isso, não vamos longe. Em Goiás, nós tivemos muita atividade da polícia para desmantelar golpes relacionados a homens que mandavam imagens para o WhatsApp. Depois eles diziam, se você não depositar o dinheiro, nós vamos divulgar suas imagens, vamos fazer isso. Então imagina, sem a inteligência artificial, eles produziam. Esse tipo de golpe vai se tornar cada vez mais frequente. E uma coisa que a gente não falou aqui ainda, mas que faz sentido relacionado a esses golpes, é que tem pessoas pensando em maneiras de tornar o trabalho cada vez assim mais impessoal. Então eu conheço influenciadores que eles mesmos não filmam mais nada. Então veja bem, ouvinte, aqui agora você está nos vendo. A câmera está filmando cada um dos convidados aqui e a mim. Só que no Instagram, esse influenciador, ele não faz mais vídeos dele. Ele tem imagens dele que a inteligência artificial movimenta e ele grava apenas áudios. Então o áudio dele é real, mas se ele não quiser gravar nenhum áudio, ele digita o texto fala com a voz dele e a foto é criada por inteligência artificial que movimenta gesticulando ele falando. Então você está assistindo um computador falando e gesticulando para você. Claro, né, quem produziu o roteiro, ou pelo menos quem conduziu a produção do roteiro foi um humano. Mas pode chegar um momento que a IA faça tudo, né? Rodrigo, você acha que vai ter a IA empresário que vai substituir o empresário brasileiro?
3: Esse conceito eu gosto muito, tem uma série que, né, num stream aí, que eu não vou falar o nome, mas vocês podem procurar, que chama Privacidade Hackeada. Eu gosto muito disso porque é exatamente isso, né? A nossa privacidade não há nenhuma. A gente já veio aqui outras vezes falar dos aspectos de segurança, né? Sim. E aí a gente tá evoluindo para um caminho tão sem volta, mas tão sem volta, nas primeiras IAs, os primeiros vídeos de canguru, eles eram grosseiros.
2: É verdade.
3: Eles eram, você sabia pelo movimento da boca, você percebia. Sim. Que você fala, não, isso aqui não é verdadeiro. Mas isso não tem muito tempo que nós estamos falando disso, né?
2: 2 anos, pelo menos.
3: E o nível de gráfico, o nível de texturização da imagem, né? O aperfeiçoamento das ferramentas estão entregando conteúdos cada vez mais bem feitos, mais elaborados, que vai chegar a esse nível que a gente não vai saber, né? Eu acredito, né? Não vou dizer eu acho. Eu acredito que existem muitas coisas que não serão substituídas, de fato.
2: Sim.
3: Mas como toda boa onda, eu e você, né? A Gabriela não, né? Guilherme, mas eu e você que somos um pouco mais velhos, a gente já viu muita coisa acontecer.
2: Com certeza.
3: E a gente sabe que essa onda agora das redes sociais agora, ela é uma situação que eles estão aproveitando essa onda. Virão outras tecnologias, virão outras ferramentas que substituirão essa. Mas o que esse pessoal do momento agora estão fazendo? Eles estão aproveitando muito bem essa oportunidade. Porque é sabido que essa vai passar, esse momento vai passar, né?
2: Vai passar. Eu me lembro de um professor de filosofia, hein? Falando para mim de um livro da sociedade líquida, na verdade, modernidade líquida.
4: Do Bauman.
2: Isso, Zygmunt Bauman. Na época eu tinha o quê? 15 anos. E eu me lembro de ele dizer, olha, a previsão do futuro é que as coisas se tornem muito incertas. A liquidez. E aí eu ficava ouvindo isso e tentava entender. Hoje é assustador como se comprovou verdade, né? Que é o quê? Eu não tenho mais algo sólido para pegar. Então, a gente sabe que um dos maiores golpes cibernéticos aconteceu há pouquíssimo tempo. Pouco mais de um mês atrás. Foi na Coreia do Sul, claro. Mas acreditam que são hackers norte-coreanos que façam. Que é o quê? Uma multinacional estava fazendo uma reunião do financeiro e todos, né, concordando sobre alguns temas, e um dos diretores, na reunião chamada de vídeo, disse para o encarregado da tesouraria da empresa: faz um depósito de 30 milhões de dólares na conta tal. E aí, ele, ok. Encerrou a reunião, ele foi lá, fez o depósito. Uma reunião com umas 6 pessoas. E aí, imediatamente, depois de alguns minutos, alguém liga para ele e fala assim: ó, que transferência de 30 milhões foi essa que você fez? Ele diz: foi aqui, você pediu para eu fazer. Aí ele: eu pedi para você fazer? A gente estava na reunião agora de vídeo, a chamada de vídeo da empresa. Ele: não, não estava em chamada de vídeo nenhum. Ele: não, a chamada de vídeo tinha fulano. Ele falou: não, ninguém estava na chamada de vídeo. E aí descobriu-se o golpe, que era o quê? O único que era de verdade na chamada de vídeo era o responsável pelas finanças e as contas da empresa. E todos os outros 5, que eram o CEO, o CFO, todo mundo da empresa, eles eram produzidos por inteligência artificial. Timbre de voz, imagem e gesticulação. Então é impressionante como chegou num nível perigoso. E esse atualmente é o maior golpe cibernético da história. Ninguém superou ainda, né? Espero que não aconteça, mas a tendência é aumentar essa quantidade de golpes. Então pensa, 30 milhões. E aí é óbvio, a empresa foi tentar recuperar e dificilmente consegue. Mas para a gente entender como que são as coisas hoje em dia. Eu vou fazer um rápido intervalo e na volta, tanto a Gabriela Nogueira como o Rodrigo Bernardes vão nos explicar duas coisas que eu duvido que você saiba de verdade. Nem eu consigo entender. Uma é o brain rot, essa expressão que em inglês está cada vez maior, que é o apodrecimento do cérebro. Será que eu e você estamos com o cérebro apodrecendo? Deus me livre, né? Que Deus me guarde. E qual conteúdo apodrece mais rápido? Faz a votação aí que eu quero saber. Mas de toda forma, também eu quero saber qual a engenharia da atenção por detrás dos memes. Existem algumas pessoas produzindo mentiras nesse exato momento para prender a sua atenção. E olha que coisa, quanto mais você fala a respeito, mais deu certo o que eles queriam. Mesmo que você não seja pego pela mentira, você está falando sobre aquilo. É ou não é verdade? Será isso que Pablo Marçal utilizou? Não sei. É uma grande questão que nós devemos discutir juntos aqui. Rápido intervalo. Mesa do Notáveis falando sobre o crescimento da internet e a técnica do growth. Volta já, não sai daí.
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2: Estamos de volta comunicando na Rádio Vinha FM pelo Mesa dos Notáveis. Você que acompanha esse programa sabe que nós estamos em um dos veículos mais antigos da história da humanidade. É ou não é verdade? Quando tivemos ali com Marconi a primeira ligação da humanidade, nós sabíamos que ali nascia a comunicação à distância. E não por menos hoje, não só o rádio, não só a televisão, mas a internet se tornou um dos... Não é verdade? Quando tivemos ali com Marconi a primeira ligação da humanidade, nós sabíamos que ali nascia a comunicação à distância. E não por menos hoje... Não só o rádio, não só a televisão, mas a internet se tornou um dos grandes meios de interação.

0: Eles sabem se você olha o celular antes ou depois de ir ao banheiro pela manhã. Você acredita? Pois é, é uma informação real que todo mundo sabe, mas ninguém fala, né? Todo mundo sabe, mas ninguém quer assumir. Para onde você tem levado seu celular? Você está levando ele junto com você. Eu brinquei na saída do bloco anterior da chamado marketing negativo, né? Falei assim, quando alguém erra algo de propósito, conta uma mentira de propósito só para ser desvendada, virar assunto e no fim atingir um grande objetivo. Isso são pequenas técnicas de muitas outras que existem para ganhar audiência. Eu pergunto para os nossos notáveis aqui conosco hoje, para quem ligou o rádio agora, Gabriela Nogueira, especialista em growth para influenciadores e engenharia da atenção, e o querido Rodrigo Bernardes, que é analista da unidade de tecnologia do Sebrae. Como funciona quando a pessoa utiliza algo negativo procurando ser um assunto? Rodrigo, você falou para mim que parece que tem uma intenção aí das empresas, intenção de conversa, como é que é isso?
1: Eu queria até dar um exemplo disso para vocês verem, tanto que é intencional essa questão, né? E o marketing tem trabalhado esses aspectos de geração de valor de conversa. Estive lá em São Paulo o ano passado, tem uma estação de metrô muito famosa, que teve o seu nome agora recentemente substituído, e essa estação ela fica próximo da sede do Sebrae em São Paulo. Aí trocou o nome da estação, eu não me recordo agora o nome que era antes, mas a estação virou Estação Sebrae. Para quê? Para que quando as pessoas, hoje um dos maiores meios de se locomover dentro do estado de São Paulo é através do metrô. Só que aí eu falo, não, eu vou desembarcar na Estação Sebrae. Entendeu? As pessoas viram assunto, as pessoas começam a falar sobre o nome, começam a falar sobre a marca.
0: E não tem jeito, as marcas pagam caro para, por exemplo, nomear estádios, né? Por exemplo, e o mesmo você vai ter ali o Mercedes Stadium em Atlanta, que é um estádio inteiro nomeado, né, pela Mercedes, que tem a fachada dele toda trabalhada com o símbolo da Mercedes bem grande. Então, são maneiras de você colocar a marca em evidência, né?
1: Isso, exatamente. Exatamente com o único propósito de gerar valor de conversa.
0: Que maravilha. Eu já sabia disso, mas falando sobre isso, me recordo de muitas outras empresas que pagam caro para aparecer em coisas que não tem muito a ver com elas, né? Eu vou dizer aqui de filmes, por exemplo. Recentemente, Minecraft virou filme. Mas não deixa de ser um jogo que vende coisas e ganha dinheiro através dos usuários. Então, é marca também. É uma maneira de você fazer acontecer, né?
1: Que tem um público muito delimitado, né? De crianças ali, uma faixa etária, né? Até 12 anos, né? Se você pegar os indicadores, as estatísticas, crianças entre 5 e 12 anos é o conteúdo que elas mais consomem, é o Minecraft.
0: Com certeza. Deixa eu falar então desse tipo de propaganda que ninguém nem sonha, mas tá acontecendo todo dia. Cuba é um país que paga muito bem para Hollywood. Você deve perguntar por quê. Então, você vai se lembrar de um filme famoso, Velozes e Furiosos, né? Fast and Furious. Onde que eles estavam? Em Cuba. Ah, mas tem uma cantora também, que ela tem cabelo no nome, né? E que ela canta sobre Havana. Nossa, que é uma coisa incrível, porque que cidade maravilhosa é Havana, né? Não por menos, o povo de Cuba ama Cuba também, não é? Isso não passa de propaganda, paga. E não é barato, hein? Pra aparecer em filme, pra aparecer em música, pra se tornar relevante. Por quê? Porque toda ditadura precisa de alguém falando bem dela, né? Então, a gente precisa ficar um pouco mais atento às notícias e àquilo que a gente consome. Você achou que o filme só escolheu lá porque lá é um lugar lindo, afinal. Mas alguém pagou para que o filme fosse gravado ali. E tenha certeza, não foi de graça e não foi barato. Gabriela, sabendo disso, tem alguma propaganda negativa que é feita de propósito? Deixa eu falar aqui da Virgínia, por exemplo. Nós tivemos no país a CPI das Bets, é ou não é? Sim. Uma CPI que visava colocar esses influenciadores que divulgaram casas de apostas em evidência. Talvez para desviar um pouquinho o foco do FGTS, com certeza, né? Porque a CPI do FGTS ainda não aconteceu, então nós vamos roubar bilhões e ninguém vai investigar. Mas, tirando a atenção do FGTS e entrando nas bets, me parece que a influenciadora acertou o alvo. Como é que foi a estratégia dela, Gabriela?
2: Então, quando a gente fala sobre o marketing negativo, uma das coisas que muitos influenciadores que querem crescer rápido me procuram, eles falam assim, qual que é a melhor forma de crescer hoje no digital? E, sendo bem sincera, hoje é sofrendo um cancelamento. Por quê? Porque é uma forma de marketing negativo. Só que a gestão de um cancelamento é bem complicado.

0: porque às vezes o cliente pode acabar perdendo a conta, enfim, sendo algo bem, bem irreversível no caso, né? E muitos influenciadores, principalmente hoje os maiores do mercado, eles usam muito bem dessa estratégia. A gente até comentou o exemplo aqui, uma das coisas que mais chama a atenção, que está relacionada ao marketing negativo, é divórcio barra traição, né? Que vem seguido de uma traição, onde os dois ganham, tanto a influenciadora que foi traída quanto o influenciador que traiu, né? Também temas polêmicos, né? Como religião, feminismo, empoderamento, essas coisas. Um exemplo que a gente tem hoje é o Thales da G4, né? Ele fez um comentário falando que se ele fosse casar com uma mulher, ele queria casar com uma mulher que ela fosse ser do lar. O cancelamento e o marketing negativo dele foi tão grande que ele deixou de ser CEO do grupo G4.
1: Meu Deus!
0: E assim, logo logo vocês podem ter certeza que ele vai estar voltando muito maior. Só que assim, na mesma proporção que ele perdeu os seguidores, ele também ganhou. Isso é um marketing, uma estratégia de marketing negativo. Eu acredito que no caso dele não foi intencional. Uhum. Talvez a gente nunca vai saber, né? E muitos influenciadores usam divórcio, traição.
1: Meu Deus.
0: Esse tipo de assunto pra estar ganhando. Porque tudo aquilo que é negativo, o nosso cérebro, ele tem uma tendência, né? A dar uma atenção maior. Até dentro da neurociência explica a questão de sobrevivência, né? Então, temas que são desconfortáveis, a gente para dar uma atenção. E muitos influenciadores crescem usando essas estratégias.
1: Você tá dizendo de divórcio aí, eu tô lembrando de alguns que divorciaram e voltaram, né? Claro, muitos deles, a grande maioria, foi para valer. Mas eu não duvido da capacidade de alguém de fazer isso só pelo marketing, né? E eu entendo que isso se torna cada vez mais difícil de filtrar. Vou falar das eleições, né? As últimas eleições que nós vivemos aí, que foi uma coisa difícil de filtrar. Foi 2024, né? Nós tivemos, sim, aí as eleições da prefeitura. E vou destacar aqui a prefeitura de São Paulo. Meu Deus, que campanha caótica que nós vimos naquela cidade, né? Com direito até a cadeirada em rede, sim, nacional. Só pra gente entender, existe um limite pra tudo, né, Rodrigo? Não dá pra ficar usando deliberadamente.
2: Existe um limite, existe uma configuração para esse limite, né? Mas o que a gente tem percebido é que todos os influencers e todas as pessoas estão... não há mais limites, né? A nossa privacidade foi violada. Hoje, para você consumir determinado conteúdo, o que que é, por exemplo, a Lei Geral de Proteção de Dados fala, a LGPD fala assim, que você tem que deixar claro qual que é a sua intenção naquilo, né? E aí, quando você instala um aplicativo lá, por exemplo, você só avança e conclui. Então, lá ele tá falando, eu vou expor sua imagem, vou pegar seus dados, vou entregar para empresas, para me fazer lead com isso, para me te ofertar produtos, e aí você faz o quê? Concorda com tudo. Por quê? Porque você tá ansioso
1: para utilizar o serviço.
2: Exatamente, para consumir aquele conteúdo. Sem, por outro lado, né, importar com a sua privacidade que vai ser violada.
1: O duro é porque se você não aceita os termos de política e privacidade, você não tem acesso.
0: Você não usa o aplicativo.
1: Você não usa. E assim, fica isso, a pessoa ou ela aceita ou ela fica excluída, fica fora de tudo, né? No entanto, aceitar significa tanta coisa. Vou dar um exemplo muito claro. Você posta alguma coisa nas redes sociais, só que alguém utiliza isso para fazer um crime. Então pega a sua foto, coloca num outro WhatsApp, se passa por você e começa a cometer delitos, né? Tudo isso é muito triste e não tem como você controlar, porque aí se você quiser acusar o Instagram, vai dizer não, você decidiu divulgar. E no entanto, se você não faz nada na internet, você se torna nulo, como muitas pessoas fazem, elas também não vão ter o alcance tão grande. Então, eu acho que é um dilema muito grande para viver. Não sei se é melhor ficar fora, eu penso que não.
2: É verdade. Tem um aspecto aí muito legal, você puxou um gancho aí muito legal, que tem grupos fazendo movimentos nas redes sociais para fazer processos de detox, né? Pessoas que estão desinstalando os aplicativos, deslogando, passando temporadas a viver fora desse mundo, né? Fazendo campanhas assim, saia do Instagram e vai passear com seu cachorro e sua família no parque no domingo, desligue a internet e vai fazer uma caminhada, corrida de rua, né? Dando enfoques mais, né, com pegadas de outro contexto, né? Volte a ter rodas de amigos, gerar valor de conversa em rodas de amigos, em grupo das igrejas, para que realmente a gente tenha esse detox mesmo dos conteúdos.
1: Esse é o remédio necessário. Tá começando então a ter gente vendendo remédio e aplicando remédio nas redes sociais. Uma coisa legal que a gente falou no bloco anterior, eu acho que fica de bom tom, até pra gente caminhar pro final do programa, que é o brain rot, né? Que seria o oposto do detox que você acabou de descrever, Rodrigo. Então, esse brain rot, que é o apodrecimento do cérebro, ele tem um motivo de ser. Eu vou dizer de algo que apodreceu: a atenção das pessoas. As pessoas não conseguem se manter focadas em uma mesma coisa durante muito tempo. Geralmente você perde o foco, volta, fica sempre indo e vindo. Tem a ver com esse apodrecimento do cérebro? E como é que se dá isso, Gabriela?
0: Nossa, um tema bem, assim, não delicado, mas bem polêmico, né? Abrindo algo, né? Eu morava em São Paulo, Alphaville, então eu tava até puxando o gancho da época da eleição do Pablo. E o que eu percebi é, até falei, nossa, eu preciso dar uma pausa, né? Voltar, dar uma descansada na cabeça. O meio que a gente vive favorece bastante esse apodrecimento do nosso cérebro, né? Principalmente quando a gente tá muito conectado com o celular, quando a gente tá muito apegado a ele, achando que a gente tem que estar ali sabendo de tudo, ainda mais o meio ao qual eu vivia, né? É o meio de muitos influenciadores, muitas pessoas. Então você sempre tem que saber qual que é o assunto do momento, qual que era a pauta, né? E aí quando eu cheguei em Goiânia, eu peguei meu celular, fui parar, né? Que aqui o ritmo é mais tranquilo, né? E eu, num dia, eu fui olhar, eu passava 12 horas por dia conectada ao celular. E uma grande parte desse tempo era o Instagram, porque eu sempre tinha que saber o que estava acontecendo. E aí, fui fazer um feedback do meu ano, de quantos livros eu tinha lido. Eu olhei e falei, nossa, eu li só 2 livros o ano inteiro. E normalmente a minha média gira em 10, 15 livros, né? Então, eu falei, o meu cérebro está apodrecendo com esse tipo de conteúdo. E muitas pessoas estão passando por isso. E algo que até eu fui estudar bastante, que a gente pode estar aplicando hoje, é você se observar. Poxa, como é que tá a minha atenção? Quantos aplicativos podem, tem permissão para me enviar notificação? Como que eu tô lidando com a plataforma? Como tem sido meu relacionamento com a plataforma, né? Uhum. Então a gente, de fato, tem essa atenção. Porque a gente não percebe quanto tempo a gente tá passando no celular. Eu só percebi, tinha essa consciência, porque antes de me mudar para São Paulo, eu vi que eu passava uma média de 3-4 horas por dia no celular.
1: Meu Deus!
0: E depois de me mudar para lá e novamente voltar para Goiânia e ter esse momento de pausa e de reflexão, eu consegui identificar, gente, 12 horas no celular é muito tempo, muito, muito, muito, né? E tem diversos sintomas, enfim. Mas é, de fato, a gente ter essa consciência, porque você não tem controle do conteúdo que você tá consumindo, né? É uma inteligência artificial que tá definindo o que você vai consumir. É muito diferente de você, num instante, pegar um livro, de você pesquisar um tema que você tem de interesse, de fato, em aprender. Por isso que dá aquela sensação de, poxa, eu não consigo prestar mais atenção, o livro não é tão mais engraçado como era antes.
1: Eu perdi a capacidade de desenvolver atividades que são difíceis, longas e precisam de muita atenção. Aí vira aquela pessoa que o tempo inteiro termina na metade, nunca vai até o final.
0: Sim, é porque você treinou o seu cérebro pra isso. E abrindo algo assim, né? Todas as plataformas, elas são personalizadas em laboratório. Uhum. Então, até uma atualização recente que aconteceu no Instagram é que antes você conseguia ver a hora e a porcentagem da bateria do seu celular. Agora, em algumas contas, não todas, já estão configuradas da seguinte forma: você só consegue ver a porcentagem da bateria do seu celular. E no TikTok já não mostra nem a porcentagem mais, que é aquela tela cheia, sabe?
1: Sim.
0: Então, por quê? Por que essa atualização? Uma pessoa que tá todo dia ali consumindo conteúdo, ela não tem essa consciência. Mas essa atualização é para que você não saia, você não tenha consciência de quanto tempo você tá dentro da plataforma. E imagina, se eu não me engano, 500 anos atrás, o máximo de pessoas que a gente ia conhecer e se relacionar na nossa vida era 300.
1: Uhum.
0: Hoje, através da internet, a gente expandiu a milhares, milhares, milhares.
1: Isso aí é uma coisa que eu lembro no surgimento do Facebook. As pessoas diziam assim, ó, tenho 5.000 amigos. Ah, eu tenho 1.000 e tantos amigos. E chamava de amigos na época, né? Hoje em dia é só seguidor. Mas na época, como chamava de amigos, pô, você não tem 5.000 amigos. Porque você não se relaciona com 5.000 pessoas. Você tem 5.000 colegas. Você tem 5.000 conhecidos. E foi interessante, porque começou a analisar esse tipo de coisa. Então, antigamente, se você conhecesse 300 pessoas, você era alguém muito famoso. 300 pessoas é gente, hein? É muita
0: ao
1: gente.
0: Ao longo da vida, só pontuando algo.
1: Ah,
0: ao longo
1: foi.
0: Da vida ainda.
1: É, realmente. Ah, não, e faz sentido. Dependendo da quantidade de anos que você vive, 300 é um número razoável.
0: Sim, sim.
1: Mas realmente é complicado. Você falou aí da atualização, acabei de abrir aqui o Instagram para ver. Realmente desaparece a porcentagem da bateria. Eles não querem que você veja que sua bateria está acabando ou qualquer coisa parecida, né?
0: É porque quando, dentro dessas plataformas, o tempo que você, quanto mais tempo você fica, mais propagandas eles conseguem veicular para você.
1: Sim.
0: Então, se você, poxa, tá vendo que a bateria do seu celular tá acabando, que você já tá 1h30 no Instagram assistindo os stories dos influenciadores que você segue. Pô, você vai sair da plataforma.
1: Se você raciocinar logicamente,
0: você sai.
1: Você sai. E para um empresário, Rodrigo, que logicamente raciocina, ele vai atrás de tecnologia para manter o negócio funcionando? Automação.
2: É necessário, né? Então, a maneira de... Observa-se, né, que antes a gente fazia um site de vendas, né?
1: Uhum.
2: Hoje você não precisa, né? Você tem os marketplaces, se você for... O Sebrae trabalha com micro e pequeno empresário, né? Então, era... dispendia de muito dinheiro você fazer uma plataforma, um site de vendas, né? Hoje tem os marketplaces da vida e você pode engajar ali e vender o seu produto, né? Hoje tem clientes, hoje tem empresas que vendem os seus produtos até sem ter estoque. Ela vende primeiro, depois ela compra e vende para a pessoa. Então, existem diversas maneiras, né? E aí agora eu não faço mais um site, eu tenho uma land page, né? Eu tenho uma lâmina ali onde que eu oferto meu conteúdo. E antes não tinha isso. Observa no Instagram para você ver. Entre quando você tá rolando o conteúdo de um amigo e outro, não tinha publicidade no meio, agora tem. Percebe isso? Por quê? Porque existe um algoritmo ali de análise comportamental que a sua bateria tá acabando. Vou te vender um power bank, então, para você ficar mais tempo conectado ainda.
1: Isso é maravilhoso. Eu fico imaginando quanta coisa a gente nem sonha que existe. É muita coisa. Me disseram essa frase e eu acho que é verdade. O chinês acorda todo dia de manhã pensando em inventar alguma coisa para o americano comprar. Porque é tanta coisa, tanta bugiganga, como a gente diz, que não tem limite, né? E nós precisamos ver o que é dor para resolver. Chega primeiro que você bebe água limpa e pode explorar melhor. Deixa eu agradecer a participação dos nossos queridos notáveis. E só para dizer, ouvinte, que você ouviu aqui só uma pequena conversa, mas tem tanta coisa. Ah, meu pai, se a gente fosse tratar tudo aqui, ficaria um dia conversando. Mas eu acho que o que a gente disse até aqui já é suficiente para você ficar atento. E principalmente, encontra eles nas redes sociais. Rodrigo Bernardes, quem precisar de ajuda do Sebrae, você como analista da unidade de tecnologia lá, pode receber eles lá para poder fazer uma automação?
2: Nós vamos direcionar para pessoas específicas, né? Que vão dar essa orientação lá, os nossos consultores, analistas, pessoas, porque precisa saber em que momento a sua empresa está, né?
1: Verdade.
2: Às vezes ele precisa de uma consultoria financeira, às vezes ele precisa de uma nova identidade visual, o que ele precisa? Então é feita essa análise, né? Entendendo qual é a necessidade dele naquele momento, em que ano a empresa dele está, em que momento o negócio dele se encontra, para poder ofertar aquilo que faz mais sentido para ele naquele momento, né?
1: Sim.
2: A ideia, eu tô abrindo agora, eu tenho um projeto de expandir, de crescer, entendeu? Eu quero aumentar o meu nicho de mercado, qual é o seu momento? 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
1: Com certeza. Deixa eu agradecer a presteza sempre do Sebrae de nos atender os convites, e o querido Rodrigo Bernardes, que não só vem sempre, como também é brilhante nas colocações. Rodrigo, sempre que tiver uma viagem dessas convenções, avisa a gente que eu quero te trazer para você contar o que é que está sendo falado. Até porque nós precisamos ter informação sempre nova para não ficarmos desatualizados. Obrigado, viu, Rodrigo?
2: Eu que agradeço pela oportunidade, sempre que é um prazer contribuir aqui com os nossos ouvintes e com a nossa sociedade goiana, né?
1: Com certeza. Não é por acaso que o Sebrae tem longos anos de existência aí, não. É relevante e faz a diferença. Querida Gabriela Nogueira, nossa especialista em growth para influenciadores e também especialista na engenharia da atenção. Obrigado pela participação. E fica aqui a dica, né, pro pessoal que acha que as coisas, meu Deus, o Instagram me entrega só vídeos bons. Será que tem alguém trabalhando no bastidor? Com certeza. E deixa também, caso alguém queira contactá-la nas redes sociais, o seu Instagram também. E deixa já obrigado pela participação, Gabriela.
0: Obrigada. Ah, meu Instagram é Gabriela Nogueira com 2 L's, 01.
1: Perfeito. Pra quem quiser mandar mensagem, pode ir lá. E também, Gabriela, só pra dizer, você podia fazer um desafio aqui. Uma conta do 0 até os 10 mil seguidores. Quanto tempo pra essa conta crescer?
0: Depende.
1: É.
0: Quem vai produzir o conteúdo? É, você tem um time por detrás? Porque parece que não. Mas a gente tem uma. Tem toda uma logística pra fazer um growth de verdade.
1: Legal.
0: Né? Eu preciso aí de um time com uma social media, um copy, um editor de vídeo. No mínimo.
1: Maravilha. Olha aí. Tá vendo, ouvinte? Só aí você já percebe a necessidade de trabalhar. Não é automático. Nunca foi sorte, é assim que fala, né? Sempre foi Deus. E com certeza Deus abençoou o trabalho. Obrigado, querida Gabriela, Rodrigo Bernardes e todos que nos acompanharam. Deus te abençoe, faça valer aquilo que você está trabalhando para ter, mas nunca baseado somente em teorias, sempre em realidades, como nós conversamos aqui. Amanhã tem mais Mesa dos Notáveis, eu te espero. Um abraço e até lá. Tchau.
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1: Boa tarde para você, meu querido, minha querida, amigos aqui do Futebol na Mesa. Está começando mais um programa com a graça de Deus e já começa aqui com boas notícias, hein? Foi definido logo mais cedo os confrontos da Copa do Brasil. Então, por incrível que pareça, né, a gente tinha possibilidade de termos três clássicos estaduais na Copa do Brasil e o sorteio sorteou três clássicos. Então, para você que é amante de futebol, para você que gosta de clássico, né, de assistir um bom futebol, eu quero te falar que nós vamos ter aí Atlético Mineiro e Cruzeiro, vamos ter Grenal nas quartas de final e Palmeiras e Santos, certo? O último dos confrontos vai ficar entre Vasco e Vitória, mas aí tem tudo para ser uma grande Copa do Brasil essa edição.
2: Copa do Brasil.
1: E começamos mais um programa, né, Edinaldo? Boa tarde.
2: Boa tarde. Boa tarde, Jessé. Boa tarde. Ouvinte da Rádio Vinha. Ô Igor, esse aqui, você já comeu marmelada?
1: Já.
2: Essa Copa do Brasil aqui. Marmelada aí. Ah, não tem.
1: Estranho, né? Pode ser que foi no sorteio mesmo, enfim. Eu vi uma especialista que falou que a chance era de 0,75% de acontecer. E aconteceu. É aquela coisa, né? A gente não tem informação aqui pra falar, ah, foi ou não foi. A gente sabe que tem muita coisa que é estranha, que é questionável.
2: O bastidor do futebol.
1: E pra organização é muito interessante você ter esses clássicos, porque aumenta a audiência, né? Todo clássico aumenta a audiência, né?
2: Cara, a CBF, assim, a gente tenta num... Às vezes, num... O histórico da CBF é muito ruim pra você falar que isso aqui não é marmelada. Entendeu? Então, assim... Ah, não, faça-me um favor, faça um trem mais... Deveria mudar esse conceito de sorteio lá na CBF, sabia? Ah, não, cara. Isso aqui é uma marmeladona, isso é uma marmelada com glacê.
1: Mas eu tava pensando, Edinaldo...
2: Pensa.
1: Acaba que o... Assim... O clássico, ele não é bom pra nenhum dos lados. Então, por exemplo, porque você pega, por exemplo, Palmeiras, que é um time forte, né? Um time mais forte, tá bem posicionado na tabela, o Santos brigando pra não cair. Mas num clássico,
2: qual é a chance do Santos o time brigar inferior... com o Palmeiras hoje?
1: Ah, não. É bem baixo, até porque...
2: Não, bem não. Ela é...
1: Se a gente for falar de clássico, o time que mais perdeu pro Palmeiras é o Santos, dos quatro de São Paulo. Né? Mas eu falo assim, por exemplo, você pega um Atlético Mineiro e Cruzeiro. Vamos pegar então outro exemplo, Atlético Mineiro e Cruzeiro. Cruzeiro hoje está muito bem, Atlético Mineiro está se recuperando, mas é um time que, em termos de potencial de elenco, é muito abaixo do Cruzeiro hoje. Né? Não tem a mesma receita, não tem um dono que está injetando dinheiro igual o Pedrinho injeta no Cruzeiro. Né?
2: É, mas o Pedrinho também...
1: Só que assim, sempre que joga Atlético Mineiro e Cruzeiro, independente da fase, o Atlético Mineiro é uma pedra no sapato do Cruzeiro e vice-versa. Né? Sempre quando é clássico, a gente deixa a má fase de lado. Aí a gente pega aí também o Grenal, que é a mesma coisa, né? Só que se bem que o Grenal são dois times aí que estão desesperados ali na parte de baixo da tabela. Mas enfim, eu não consigo ver assim. Talvez pode ter sido aí um. Né, ter tido uma marmelada, como você falou, né? Por interesse, enfim, financeiro, de audiência, etc. Mas eu não vejo nenhum time assim sendo beneficiado com esse sorteio. Eu acho que, enfim, esse sorteio é o que poderia ter acontecido mesmo.
2: Você não vê não, né? Você é ingênuo.
1: Mas que
2: tá sendo
1: que
2: muito original demais.
1: Não, mas que time que é beneficiado?
2: O próprio Palmeiras tá sendo beneficiado.
1: Mas por
2: o
1: que
2: próprio você Cruzeiro...
1: Fala?
2: Você vai comparar o Palmeiras com o Santos? Hoje?
1: Então, mas se fosse Palmeiras e Vitória?
2: Não, mas vai pra um sorteio mais lógico. Não tanto na cara quanto tá, ué. Aqui foi muito na cara.
1: Mas se é sorteio, Edinaldo, a gente não consegue ter garantido o sorteio.
2: Você não consegue.
1: Então, ok, sua opinião, você
2: exatamente.
1: Acha que pode ter, você acha
2: exatamente.
1: Que pode ter,
2: então, assim, o grande problema da CBF é que ela, todas as vezes que a CBF tentou ser honesta, sempre aconteceu algo. É na arbitragem, agora com esse sorteio da CBF aqui. Não me lembro qual foi um sorteio que teve que. Os caras pro Flamengo. Eu não vou me lembrar aqui agora. Que a bolinha. Opa, essa aqui não. Devolveu a bolinha. Então, assim. Então acontece de tudo. Eu não quero aqui Assim, eu não vou afirmar, mas o índice para que isso aqui foi uma marmelada, não tenho maior dúvida que foi uma marmelada.
1: Eu acho que assim, os times, né, muitos times favoritos aí, times grandes, perderam, né, nas fases anteriores. Então a gente tem aí o Flamengo que perdeu pro Vitória, a gente tem o próprio Corinthians que perdeu pro Internacional e os times que tinham.
2: Dentro de campo não estou questionando o fator.
1: Não, sim, mas o que eu falo é o seguinte, por exemplo, você falou do Palmeiras. Eu acho que o único time que poderia bater de frente com o Palmeiras hoje, sendo um adversário difícil, se a gente for falar em termos de elenco, de grande fase, seria o time do Cruzeiro. Só que num sorteio poderia dar Palmeiras e Cruzeiro, mas poderia dar Palmeiras e Vasco,
2: poderia
1: Palmeiras e
2: Vitória. Poderia ser qualquer um, menos dessa forma como foi. Poderia ser, se tivesse sido, poderia ser qualquer um outro time. Não da forma como foi conjugado os clássicos. A maneira como foi aqui, deu na cara, deu a entender que isso aqui foi uma marmelada. Na minha opinião.
1: Entendi. Mas fica aí, né, esses são os confrontos. E aí, Edinaldo, eu te pergunto, que você acha aí desses confrontos, né? Quem chega... obviamente que os jogos eles vão ser no final do mês, então ainda tem chão, ainda tem muitos jogos aí onde os times podem se recuperar ou o time pode entrar numa má fase. Mas pra você, desses times, se fosse hoje os confrontos, né, entre um Grenal, quem que você acha que chega melhor pra disputar esse Grenal?
2: O Grêmio.
1: Você acha que o Grêmio hoje é mais time que o Internacional?
2: Não é mais time, mas é mais copeiro.
1: Mais copeiro.
2: E um dos times pra chegar, talvez, nessa final da Copa do Brasil, pra mim vai ser Palmeiras e Grêmio.
1: Palmeiras e Grêmio?
2: Não sei se na semifinal os dois se cruzam. Não vi aqui o chaveamento.
1: Agora já tá definido os chaveamentos, né? Mas entre Inter e Grêmio, então, você acha que dá Grêmio?
2: Exatamente, pra mim dá Grêmio.
1: E vamos pegar aqui agora o clássico mineiro, né? O Cabuloso e o Galo. O que você acha que a gente pode esperar desse jogo? O jogo que, inclusive, na final do Campeonato Mineiro teve aquela situação, né?
2: O Cruzeiro é mais time. Se for colocar no papel, o Cruzeiro ele é mais time do que o Atlético Mineiro. Mas lá em Minas, assim, quando você menos espera que o Cruzeiro vá, ele dá uma
1: lencada.
2: Como diz o Mineiro. Ele lenca na espoleta. Pá. E aí, assim, para passar, assim, se for dar uma porcentagem, daria uma porcentagem para o Cruzeiro passar. Mas, assim, entre Cruzeiro e Atlético Mineiro. O Atlético Mineiro sempre surpreende. Às vezes, assim, lá em Minas, às vezes o Atlético tá melhor, o Cruzeiro vai lá e leva vantagem. Às vezes o Cruzeiro, o Atlético Mineiro, ao contrário. Ou às vezes é o Atlético Mineiro, às vezes o Cruzeiro. Mas, assim, hoje o Cruzeiro, pra mim, ele passa de fase.
1: Eu já acho que a maior chance de dar uma zebra é nesse confronto, né? Porque realmente a equipe do Cruzeiro é muito melhor, né? Tanto no papel quanto no desempenho em campo. Só que nos últimos anos aí a gente vê o Atlético Mineiro levando uma certa vantagem contra o Cruzeiro, né? E sempre cresce nesse tipo de confronto. Mas vamos ver o que é que nos aguarda. Vasco e Vitória, Edinaldo. O que você acha aí desse confronto?
2: Pra mim, a surpresa pode vir aí. Surpresa sim. O Vitória, para mim, ele pode passar de fase. Apesar que, nesse momento, tudo vai depender muito do primeiro jogo, o Igor. Mas hoje, assim, o que o Vitória provou nessa Copa do Brasil é que ele pode surpreender muito. E o Vasco não está um time que está passando muita confiança. Apesar de ser um time muito grande, foi o vice-campeão o ano passado da Copa do Brasil, né? Mas mudou bastante do que foi o ano passado, até o próprio técnico. Acho que o ano passado o técnico era o Fernando Diniz.
1: Sim,
2: Fernando Diniz. Foi a final da Copa do Brasil. Então, assim, eu vejo que o Vitória ele pode, para mim, surpreender o Vasco da Gama. Hoje.
1: Você colocaria o Vitória.
2: Principalmente, assim, vai depender muito do resultado. Do primeiro jogo. Porque jogando o Vitória decidindo o jogo dele lá no Barradão, ele surpreendeu até o próprio Atlético Paranaense, que foi para administrar um resultado de 2-0. E assim, 2-0 é aquele detalhe. Quem tem dois às vezes você não tem nenhum. E foi o que aconteceu com o Atlético Paranaense. O Atlético Paranaense foi para administrar os 2-0, quando chegou lá foi surpreendido, tomou uma goleada de 4. Então, assim, mas mostra a força do Jair Pereira nessa Copa do Brasil. Não é só lá no Vitória. O Jair, ele fez um bom trabalho, ele foi vice-campeão no Corinthians. Apesar que naquela decisão contra o Cruzeiro, na minha opinião, o Cruzeiro foi beneficiado. O Corinthians foi garfado nessa final contra, que foi aquela. Foi até o Wagner Magalhães, se não me engano, o árbitro da partida, que o Dedé coloca a mão no rosto o Jadson não acertou o rosto dele, né? E o Pedrinho pegou uma balada de fora, marcou 1-0. Com aquele resultado, o Corinthians era campeão, e aí anulou o gol do Corinthians. Então, assim, nesse jogo, o Jair Pereira, então, assim, ele já conhece os trâmites da Copa do
1: Jair
2: Brasil.
1: Ventura, né?
2: O Jair Ventura. Ele não foi campeão na Copa do Brasil, mas ele sabe armar muito bem sua equipe.
1: Sabe, eu acho que ele encaixa como uma luva aí nesse time do Vitória, nesse elenco, consegue fazer o elenco jogar.
2: Porque se você for olhar esse time do Vitória, é um time fraco, raso.
1: Sim. E tem feito bons resultados, né? Tem feito grandes partidas. E Palmeiras e Santos, você acha que não tem nem disputas? Você acha que hoje o Palmeiras ele leva uma larga vantagem contra o Santos?
2: O Palmeiras, ele é favorito em qualquer competição que ele entra hoje. Em qualquer competição que ele entrar aqui na América do Sul, ele entra como favorito. Né? Ele e o Flamengo, já disse isso aqui várias vezes. E se você for colocar, claro, é um clássico. Mas o Santos, hoje, com esse elenco que ele tem, ele não é páreo hoje contra o Palmeiras nem aqui e nem na China.
1: Eu também, assim, ó, agora falando as minhas opiniões, eu acho também que o Grêmio passa, eu concordo com você. No Atlético Mineiro e Cruzeiro, eu acho que eu colocaria aí o Atlético Mineiro pra passar como uma zebra, né? Porque o Cruzeiro tá melhor, mas eu acho que pelo clássico, eu acho que o Atlético Mineiro pode passar. Do Vasco, eu vou colocar o Vascão porque, não porque o Vasco tá melhor, porque o Vasco tá numa fase, assim, terrível. Mas é porque eu acho que nesse tipo de confronto, o Vasco, ele sabe jogar esse tipo de jogo mais travado, né, contra times de menor expressão, né, e o Vasco, ele foi finalista no último ano, né, e se eu não me engano, ele vem de duas semifinais nos anos anteriores, então, eu acho que o Vasco, ele pode aí surpreender. O problema do Vasco é esse novo treinador, né, que a gente não conhece muito bem, não sabe como joga, e enfim, né, a gente nunca sabe o que esperar do Vasco. E sobre o Palmeiras e Santos, eu também acho que, assim, só um milagre para fazer o Santos passar, né, porque o Santos tá em três frentes, né, tá disputando Sul-Americana, tá disputando Copa do Brasil, disputando pra não cair no Brasileirão, então eu acho que emocionalmente, em termos de elenco, em termos de problemas internos no clube, o Santos realmente tá numa crise terrível.
2: O Santos, Igor, ele tem que preocupar em permanecer
1: na Série A.
2: Na Série A.
1: Eu também acho assim,
2: até aqui na Copa do Brasil pra ele deu. Esquece Copa do Brasil, esquece Sul-Americana. Ele tem que se preocupar em permanecer na Série A.
1: Acho que tem que unir forças mesmo, né? E focar na Série A, na permanência da
2: Exatamente.
1: Série A mesmo, porque senão. Porque é aquela coisa, é o que nós estávamos falando antes do programa começar. A pior coisa que pode acontecer para um time, né, que tá na Série A é cair para a Série B. É melhor você ficar na Série A e não ganhar nada do que você ganhar uma Copa do Brasil e cair para a Série B.
2: Mas um time que nem o Santos, que é um time caro, se ele cai para a Série B com o orçamento que ele tem hoje. Ele fica fadado aí é pra ser. Porque assim, é um orçamento muito caro, né? Tem o Neymar que é fora da curva, tô falando em questão salarial, né? Então, assim, o Santos ele tem que torcer e muito pra ele permanecer na Série A desse ano.
1: É isso aí. Então, Santos aí tá nessa situação, né? E, Edinaldo, não sei se você viu, mas ontem também foi aprovado, né, as novas regras aí, que foram as regras da Copa do Mundo. A CBF aderiu finalmente pro Campeonato Brasileiro, pra gente acabar com essa cera, já na próxima rodada. Então, falando pra você rapidamente, ouvinte, pra você saber, a partir da próxima rodada, os goleiros, eles têm 8 segundos pra sair com a bola, né? Quando o goleiro encaixa a bola, tem o domínio da bola ali, ele tem 8 segundos pra sair com a bola. Se ele não sair, é escanteio, né, pro time adversário. Arremesso lateral, 5 segundos pra cobrança de arremesso lateral, 5 segundos pra cobrança de tiro de meta, apenas 10 segundos pro jogador que está em campo deixar o campo numa substituição. Tem um minuto, ele fica um minuto fora, né? Se o jogador fizer cera e precisar de atendimento, ele vai ficar um minuto fora dos gramados. Depois do atendimento ao goleiro, um jogador de linha tem que ficar fora por um minuto. Então, se o goleiro ficar fazendo cera, fingir aquela que sentiu, né, a posterior, se ele fizer isso, o time perde um jogador por um minuto. Só o capitão pode falar com o árbitro.
2: Mas agora o goleiro vai sair?
1: Não. Então, aí se o goleiro precisar de atendimento, depois que ele for atendido, o time tem que escolher um jogador de linha para ficar um minuto de fora do gramado. Agora só o capitão que vai falar com o árbitro, então vai tirar aquele tumulto que faz, né? E aí aqui eu até quero destacar o time do Palmeiras, que é um dos times que mais faz esse bolo em cima do árbitro, que fica pressionando o árbitro. Então isso vai ser bom pra evitar esse tipo de situação.
2: Paraguai lá, aquele Gustavo Gomes,
1: o Barbosa também, que agora chegou também, tem esse perfil, né? Cobrir a boca em uma discussão vai ser pra vermelho. Isso aí eu acho ridículo, eu acho que isso aí é uma bobagem, né? Mas enfim, é o futebol. E checagem do VAR para aplicação de segundo amarelo. Então, se houver uma falta que é passível de segundo amarelo, o VAR pode chamar. Isso aí eu acho que vai dar um problema lascado, porque a gente sabe como é que aí é a pressão que se tem de todos os times quando perdem em cima da arbitragem. Então, isso daí que eu acho que vai dar o que falar. E checagem do VAR se o escanteio for concedido por engano. Então, se for um tiro de meta e o árbitro marcar escanteio erroneamente, o VAR pode chamar e pode...
2: Deveria ter feito isso há muito tempo, né, Igor?
1: A gente tá vendo o pós-copa aí, o que que tá sendo esse campeonato brasileiro, né? Então, mas graças a Deus, né, eu acho que... Uma outra coisa aqui que eu discordo, mas eu acho que o bolo, ele vai ser muito benéfico. Eu acho que os nossos jogadores, eles têm que ser educados mesmo pra gente conseguir ter um campeonato melhor, né, que é decidido em campo, e não esse lenga-lenga, essa encenação que fica jogo após jogo, que ninguém faz nada.
2: A verdade, Igor, eles querem dar uma educação para os jogadores, algo que alguns não tiveram nem no berço, nem em casa. E agora querem dar a CBF de uma certa maneira. Não, a CBF foi na FIFA, num todo, foi feito isso na Copa do Mundo, e agora a CBF trazendo já para essa próxima rodada. Eu acho assim, tem jogador que ele precisa primeiro ir para um berçário, aprender todo um formato de educação para depois ele ser jogador. Porque a gente fala tanto em profissionalismo, e o próprio jogador dentro de campo faz um papel de
1: ruim, né?
2: Um papel muito, muito, exatamente, muito ruim, muito fraco, muito... tem jogadores que falta, a gente sempre fala aqui, falta parafuso no cérebro, porque ele, assim, o cara vive daquilo, o cara, assim, luta. Quanto que, assim, às vezes o cara lutou para chegar onde ele chegou, e às vezes, dentro de campo, o cara se transforma. A gente tá exemplo de alguns aí, mas assim, uma grande maioria, e agora sim, tudo quer ir pro braço, tudo quer brigar. Virou uma partida de futebol, ela tá mais para um ringue do que um momento de esporto. Porque o cara não pode de maneira nenhuma o esporte ser tratado da maneira como está sendo. E aí, assim, aí a gente fala tanto das torcidas, conseguiram tirar as duas torcidas. Tiraram. Agora, principalmente em clássico, vai uma torcida
1: única.
2: A briga estava acontecendo por causa das torcidas. Aí tiraram. Mas o próprio jogador hoje incentiva essa violência dentro do campo, cara. Aí parte pra cima do juiz, parte pra cima do colega de profissão. Então, assim, eu acho que o que falta é a CBF pegar esses jogadores. Assim, enfim, você aprendeu, não é que um berçário, você vai aprender a reorganizar a sua vida. Porque da maneira como está, não dá. Eu concordo com você naquilo que você disse. Algumas coisas precisam, nesse novo formato, eu concordo. Algumas eu acho que não vai dar certo. E vida que segue. Vamos ver o que é que vai dar a partir do próximo final de semana.
1: Eu acho que agora só tem a mudar para melhor, né? E a gente agora tem, depende, igual você falou, né? Não é só mudar as regras, né? Tem que ter uma colaboração aí das diretorias, dos presidentes, tem que ter uma colaboração da mídia, que muitas vezes faz uma pressão que é desleal, tem que haver uma colaboração dos jogadores, dos atletas em campo, né? Por quê? Porque o nosso campeonato, ele sendo melhor disputado, é bom para todos os times. Por quê? Já pensou se uma Inglaterra compra, um canal de televisão na Inglaterra compra o direito de transmissão, entendeu? A gente pode exportar o nosso campeonato, que tem tantos jogadores que brilham nesses lugares, para fora, né? Só que do jeito que tá chato, ninguém quer assistir. A gente assiste porque é torcedor, porque gosta, porque acompanha, né? Porque comenta aqui, mas uma pessoa de fora que não acompanha o futebol brasileiro, ele não vai querer acompanhar vendo um jogo que fica a metade do tempo parado, né? Um jogo onde o jogador fica simulando o tempo todo, enfim. Então, a gente tomara que melhore muito aí essa arbitragem no futebol brasileiro. E agora falando de Goiás, o time goiano ontem enfrentou Londrina na Serrinha e venceu, né? Foi um placar magro de 1-0, Cadu fez o gol aos 19 minutos, mas Goiás vence aí e dá uma respirada, né? Goiás hoje ocupa a 7ª posição da Série B com 32 pontos e tá aí a 3 pontos do Fortaleza, que é o terceiro colocado, e a 5 pontos do Juventude, que é o segundo colocado, que é o primeiro time ali que passa direto para a Série A. E eu quero saber, Edinaldo, o que você achou do jogo, o que a gente pode esperar do Goiás aí para essa sequência do campeonato?
2: Eu estou preocupado com o Goiás. Muito preocupado com o Goiás. Um jogo ruim, fraco. Mas fraco. Jogo de dentro de leite, se brincar, dá mais emoção do que o jogo do Goiás ontem contra o Londrina. O Londrina é um time que está fadado ao rebaixamento. É um time que tem Nino Paraíba, tem aquele Gilberto que passou no Santa Cruz, no Grêmio, tem alguns jogadores, o Wallace, que jogou no Vitória, no Corinthians, no Flamengo, no Santos, está lá, é o zagueiro. O Kozlinski, ontem ele foi o diferencial, né? Ele é meio piruzeiro, então é muito peru, mas ontem ele fez a diferença para o time do Londrina. Aí você fala assim, então foi um jogo movimentado. Não. O Goiás, quando forçou um pouquinho, teve chance de fazer, esbarrou no Kozlinski. Agora, o jogo por si só, né, o técnico Mozart, ele continuou com o Juninho no meio campo. O Juninho é muito fraco. É um jogador que... ele teve uns momentos, não ontem, mas em outros momentos, em algumas partidas anteriores, o Juninho, ele jogou até razoavelmente bem, mas o Juninho é fraco, assim, não dá pra você encarar ele como um jogador titular diante do... pra vestir a camisa do Goiás, né? Eu acho que ele serve como um bom reserva. E aí o técnico Mozart insistiu com ele, mexeu na zaga, porque Luiz Felipe, zagueiro, é muito fraco. O Luiz Felipe, ele tem que repensar direitinho, porque para uma Série B não dá. Tá, aí vem o problema financeiro do Goiás, que é uma outra preocupação. Isso aí a gente já falava o ano passado. Olha, o Goiás, e a gente falava o ano passado aqui, o Goiás precisa subir, porque se ele não subir, ele vai ter muitas dificuldades o ano que vem, que era nessa temporada. Aí veio essa temporada. O Goiás fez um campeonato goiano razoavelmente bom, foi campeão, e o problema maior é esse, é ser campeão goiano. Todo time que é campeão goiano, ele acha que ele é melhor, assim, é melhor do Brasil, não é só do estado. Campeonato goiano razoavelmente bom, foi campeão, e o problema maior é esse, é ser campeão goiano. Todo time que é campeão goiano, ele acha que ele é melhor, assim, é melhor do Brasil, não é só do estado, né? Porque às vezes você é campeão

0: Aí a gente tá vendo o resultado. Perdeu jogos que, assim, dentro de casa, que a gente jamais esperava que o Goiás perdeu pro América. Então, assim, o Goiás perdeu pontos aqui nesse Campeonato Brasileiro que não dá, assim, pra acreditar que o Goiás perdeu. Aí, a culpa de quem? A culpa de quem manda. E quem é que manda? A gente não sabe. Então, não sabe quem é o presidente, não sabe quem é o diretor. O diretor sabe que é o Michel. Mas ele sozinho, uma andorinha sozinha não faz verão. Então, o Goiás precisa de alguém que chega, porque às vezes vem, paga o mês de maio. Tá tudo em dias. Não tá, tá faltando junho, tá faltando julho. Que outro perguntou, essa fase, essa crise, essa má fase financeira, se preocupa. O Lourenço falou. Se preocupa a gente. Então, assim, e preocupa mesmo. Independente se o cara ganha pouco ou muito, na hora de assinar o contrato, assinaram com um profissional. E nessa hora, o jogador é profissional, é um pai de família. Ele precisa levar o sustento dele. Agora, já pensou se... Isso não acontece aqui na Vinha, mas já pensou se eu viesse pra cá todo dia e chegasse aqui e ficasse um mês, dois meses, três meses, quatro meses? Então, assim, o elenco da Ponte Preta, a gente tá vendo aí. Acho que durante o ano a gente pagou uma folha. A gente tá no mês de agosto. Não é o caso do Goiás, mas está com o salário atrasado. Então, o Igor, o Goiás ele precisa se reorganizar. Dá tempo? Dá. Mas agora a gente já está no segundo turno. A gente já está na 21ª rodada. Já foi. Já vai vir aí a 22ª rodada. E o Goiás, do jeito que está, vai deixar o torcedor muito, mas muito preocupado. E assim, eu tenho que parabenizar o torcedor, porque foi um jogo ontem que compareceu mais de 3 mil e poucos pagantes. O Goiás, a torcida apoiou o time o tempo inteiro, não vaiou o time, foi um jogo ruim. Conseguiu, assim, a arbitragem, conseguiu se embananar num lance que, assim, só de você ver o lance, já dava pra ver que não tinha lance nenhum de impedimento. Ah, tá, mas vamos buscar aqui. Mas na origem que saiu a bola, que aí sim era o lance para ver se estava impedido ou não, não estava. E a senhora que estava no VAR conseguiu se embananar. Demorou mais de 7 minutos para definir o lance do gol. Então, assim, a gente vê que ainda tem gente tendo dificuldade com o VAR. Imagine se fosse sem.
1: Goiás que agora vai enfrentar o Criciúma, né? Vai enfrentar fora de casa o Criciúma, que é o líder do campeonato.
0: Que é uma pedreira, né, Igor?
1: Pedreira, o jogo vai ser sábado às 16 horas.
0: O ano passado o Goiás quebrou esse tabu com o Fábio Carilli. Foi lá, jogou por uma bola. Agora, se o Mozart, a gente falou aqui agora do Fábio Carilli, que veio o ano passado para tentar subir o Goiás. Ele não conseguiu. Agora, se o Mozart for com esse esquema de jogo que ele foi ontem diante da fraca equipe do Londrina, o Goiás sai de lá assim com 4 no primeiro tempo e 8 e mais 4 no segundo tempo. O Goiás perde lá. Então o Goiás, assim, pode até ganhar? Pode, mas
1: vai ser uma zebra, né?
0: Nesse formato que o Goiás entrou em campo ontem, jogando em casa, com o Juninho no meu campo, com o Luiz Felipe na zaga. Aí alguém fala, tô com saudade do Tadeu, mas fica mesmo, com uma defesa dessa, que não passa confiança pra ninguém. Então, de fato, o Goiás tem que, o Mozart vai com a equipe, ele pode ir até com a equipe fechadinha, pode até ir, mas saiba colocar os jogadores ideais na sua equipe, que estão de hyperdê lá em Criciúma.
1: É isso aí, né? Vamos ver o que nos aguarda aí pro Goiás nas próximas rodadas. E, pra finalizar, hoje nós temos aí time brasileiro jogando Libertadores. Fluminense enfrenta no Maracanã Independente Rivadavia, né? Independente Rivadavia que foi uma pedra no sapato pro Fluminense na fase de grupos. Hoje tem um confronto, né? Que é o primeiro jogo pelas oitavas de final da Libertadores. E o São Paulo que vai até a cidade de La Paz, na Bolívia, para enfrentar o time do Bolívar, né? Vai jogar na altitude, um jogo muito difícil. Se eu não me engano, só dois brasileiros conseguiram vencer o Bolívar lá na cidade de La Paz. E vamos ver o que nos aguarda aí, né? São Paulo pela Sul-Americana, que vem numa fase terrível, uma das piores da sua história. E Fluminense também, que vem numa má fase, que vai jogar hoje aí, tentando passar para a próxima fase da Libertadores.
0: O São Paulo

0: está numa crise, como você mesmo falou, dentro de campo e fora de campo, né? Eles não estão se entendendo, falta do quê? Dinheiro. Então, o dinheiro faz falta, trocaram o técnico pelo Dorival, o que estava lá era o...
1: Era o Roger Machado, era o Crespo, aí eles demitiram o Crespo bem, o Roger entrou...
0: Aí não deu sequência, patinou, veio o Dorival e está patinando ainda mais. Parece que quem é o diretor lá, aquele Rafinha, que foi lateral, assim... E aí o povo já está começando a cobrar dele, que ele foi colocado lá... pelo presidente, esse presidente também que está sendo acusado de tantas coisas,
1: desvio
0: de dinheiro, enfim, o São Paulo, a gente era um time assim, muito organizado, copeiro, já foi campeão de Sul-Americana, foi
1: bicampeão de Libertadores,
0: então assim, é um time que sabe o caminho, mas com essa crise, e jogando lá em La Paz, pode se tornar complicada a situação dele hoje à noite, torço para que faça um bom jogo lá, mas vai ser muito difícil. Já o Fluminense, pela Libertadores, jogando em casa, tem que fazer o seu papel, vencer, mas time argentino é custoso, mas muito custoso, e esse Independente aí, ainda mais, deu trabalho para ele na fase de grupo, né? Então assim, se o Fluminense, se tem um jogo pro Fluminense pensar em sair de uma crise,
1: É esse aí. E o Independente Rivadavia ganhou do Fluminense no Maracanã, na fase de grupos.
0: Exatamente.
1: Então, a gente fica por aqui. Tudo sobre os jogos que vão acontecer hoje, você acompanha com a gente amanhã, no mesmo horário, aqui no Futebol na Mesa. Meu querido ouvinte, Deus te abençoe, uma ótima tarde. Forte abraço também para você, meu querido Edinaldo.
0: Um abraço, Igor. Quero mandar um abraço aqui para o Danilo Santos. Tá chegando na sua cidade, lá em Piracanjuba. Ele que é de lá, trabalha comigo numa outra emissora que é a Bandeirantes. E está chegando em Piracanjuba. Gente boa assim toda a vida. Vai trazer, o GSE mandando um abraço para ele. Vai trazer umas jabuticaba para mim. Já está guardada lá na sua residência. E vai trazer no dia de amanhã. Um abraço, Danilo. Deus te abençoe chegando aí em Piracanjuba. E quero abraçar o ouvinte da Vinha. E amanhã, se Deus quiser, estaremos aqui, se o senhor assim nos permitir. Até lá.
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12: Já estou aqui ao vivo, gente, alegria está no ar. Eu sou Jéssica Zanata, sua melhor companhia nesta tarde. São 2:38. Como é bom ter a sua companhia. Como eu tô feliz de ter você aí do outro lado. Eu sei que muita gente acompanha a minha programação. Tô cumprimentando tanta gente nesses cultos. Pessoas me encontrando lá no meu prédio, no Botânico. Eu amo, tá? Se você me vê aí no seu prédio, seja aqui no Bueno, Praça da Bíblia, Botânico, quero que vocês vão lá falar comigo. Vocês são meus amigos, vocês sabem, gente. E nós estamos hoje no 9º dia de jejum. E é hora de confessar a palavra. Vocês sabem que todos os dias nós estamos declarando a palavra, fazendo a confissão. E tem o desafio, que sou alguém que vou te incentivar. Ah, claro, está aí conosco nesses dias. Eu sei que muitos não são da Videira, mas nos acompanham. Você também é meu convidado a estar conosco nesse jejum. Então vamos lá, 9º dia. E o versículo é: porque o fim da lei é Cristo, para a justiça de todos aquele que nele crê. Ora, Moisés escreveu que o homem que pratica a justiça decorrente da lei viverá por ela. Mas a justiça decorrente da fé, assim diz. Olha só, Romanos 10:4-6. Então declare isso comigo. Tô aqui com uma convidada muito especial, Patrícia Zucchetta. Muito boa tarde, bem-vinda na Rádio Vinha.
13: Boa tarde, ouvintes. Que alegria estar aqui na Alegria na Vinha, juntamente com a Jéssica Zanata e com vocês aí do outro lado. É uma satisfação.
12: Então vamos declarar a palavra. Tá no jejum, Patrícia?
13: Claro, juntos.
12: E hoje temos um desafio que também, Patrícia, é tema aqui da nossa enquete. Porque assim, os nossos ouvintes mandam a programação, mandam aqui a participação, nome completo e tem, e concorre a sorteios. E hoje, não sei se você tá sabendo, mas a gente vai ter a corrida sábado agora, dia 15, lá no Aranhão, corrida Bet Energy One. Você vai?
13: Eu acho que sim, hein? Será que eu
12: gente,
13: consigo?
12: Gente, a Patrícia corre 5km. Corre, Patrícia.
13: Corro sim.
12: Corre 5km. Então, assim diz a palavra. Vamos confessar, então. A palavra de Deus diz que a justiça da fé fala. Eu sou justiça de Deus em Cristo. E como justo, posso liberar a fé por meio da minha confissão. Eu não vivo pela justiça própria, mas descanso na justiça da fé. Todas as coisas que dizem respeito à vida pertencem a mim, devido às conquistas do Senhor no Calvário. Eu recuso-me a ficar impressionado com o mal, mas falarei de fé e das grandes maravilhas do Senhor. As promessas de Deus são maiores do que qualquer conflito ou desafio pessoal. Então, não importa o que você tem passado, declare fé. E hoje o nosso desafio, Patrícia, eu quero saber de você. O desafio de hoje é difícil para nós mulheres, hein? E quero saber como que é lá na sua casa. Mas hoje, a graça da escuta. Tenha uma conversa com alguém, seja seu cônjuge, filho, pai, mãe, amigo, e exercita o ouvir o dobro do que falar. Não interrompa, não dê conselhos, não tente consertar a pessoa. Apenas ouça com empatia e compreensão dos sentimentos dela. E eu quero saber, viu, ouvintes? Porque nós temos enquete valendo ingresso para a corrida. Lá na sua casa, Patrícia Zucchietta, como que é? Quem que fala mais e quem escuta mais? Compartilhe com os nossos ouvintes.
13: Por incrível que pareça, Jéssica Zanata, na minha casa, quem fala mais é o meu marido.
12: Eric Freitas.
13: Pensa num homem, numa oratória boa, num storytelling excelente. Tá sempre me contando uma história, trazendo ali um assunto ou outro. E eu sou mais de ficar escutando, né?
12: E eu sei que você é especialista em comportamento humano. A escutativa é difícil exercer?
13: Gente, acredite em mim. Sim, a escutativa, ela é um treinamento diário, né? Você parar pra ouvir, não apenas fingir que escuta, né? Mas na verdade é você absorver a informação com clareza e que isso não se torne confuso na sua mente.
12: E sem julgamento?
13: Sem julgamento, sem ficar pensando na resposta.
12: Ótimo. Gente, é difícil, mas exercita isso hoje. E olha, poderoso esse jejum, não tá não, Patrícia? Pastora Luísa teve uma revelação celestial.
13: Poderoso. Hoje nós exercitamos, né? Nós fizemos hoje uma escuta muito ativa, claro, no nosso trabalho, mas sempre ali com a parte espiritual linkada àquilo que nós fazemos com tanto amor e carinho.
12: Uau, gente, então desenvolva isso agora. E para participar é muito fácil, viu, Patrícia? Os nossos ouvintes também, 62999972005. Manda no nosso WhatsApp aí seu nome completo. Jéssica, eu quero ganhar um ingresso. E lá em casa, quem fala mais é meu marido. Não, lá em casa, eu escuto e ele fala mais. E eu acho que eu vou compartilhar aqui também, viu, Paty? Porque aqui nossos ouvintes são os meus amigos. Eles sabem tudo da minha vida.
13: Sabe mesmo.
12: Eles sabem da minha casa, das minhas filhas, do meu cachorro. Eu compartilho tudo. E deixa eu te falar, amigos. Lá em casa, eu falo mais. Falo muito mais. Meu marido às vezes consona, nem, amor, e dorme. E eu tô lá falando. Eu, e aí, amor, tá me ouvindo? Aham. Já tá, ó, no décimo sono. Mas eu tenho, sabe o quê, Patrícia? Me percebido e, de fato, ouvinte, exercitado escutar mais. Porque às vezes a gente fala e não edifica, não convém, fica só jogando palavras ao léu. E isso também não é saudável, né? Eu acho que o sábio é aquele que ouve. Então, tá poderoso esse jejum. Vamos de música, mas você fica aqui ainda, Patrícia. Patrícia ainda vai ficar aqui com a gente. Eli Soares me atraiu e mande a sua participação pra concorrer o quê, Patrícia?
13: O nosso ingresso da corrida, viu, gente?
12: Sim, a gente vai estar lá animando e queremos vocês lá. Música de Eli Soares, Me Atraiu. E aumenta o som porque essa é boa demais, gente. Já começando com alegria a sua tarde. Alegria está

0: Uau, gente, nosso bloco tá demais, já começando Alegria na Vinha, assim, com alegria, com louvor, com muita animação. Você também curtiu Eli Soares com a música Me Atraiu, Fernandinho, música exclusiva aqui na Rádio Vinha, na Comunhão. E, gente, estamos aqui, tá rolando a nossa enquete, são 2 horas e 54 minutos. Eu fui tão surpreendida hoje, Paty, eu vou te falar, a minha amiga Patrícia tá aqui no estúdio da Rádio Vinha, e a graça do Senhor me alcançou. Tu viu hoje? Meu testemunho?
1: Uau, tá precisando compartilhar pra gerar fé aí no coração dos irmãos, hein?
0: Gente, olha, Deus é tão bom comigo. Estamos em semana, mês de jejum, né? 21 dias. E eu já tava orando, Senhor, meu carro gasta muito, eu quero um carro. Jesus, me dá um carro mais econômico, carro mais compacto. E, gente, meu marido me levou pra olhar um carro já, né? De segunda mão. Mas eu falei, não vai vir agora, né? E hoje eu chegando aqui no estúdio Vinha, o Patrícia Zucchetta saindo lá de Trindade. Quando cheguei aqui, chega meu marido atrás. Amor, vamos ali embaixo. Só que eu não imaginava.
1: Surpresa.
0: E Jesus é lindo, me surpreendeu, gente. E tô aqui com um carro novo estacionado aqui na frente da Rádio Vinha. Depois eu vou postar pra vocês me acompanhar. Então siga aí meu Instagram, Jéssica CR Zanata. E o que eu quero trazer de mensagem pra você? Não duvide do favor e da graça de Deus sobre a sua vida. Declara aquilo que você quer ver e não aquilo que você tá vendo. E eu sei, Patrícia, que você tem declarado isso muitas vezes, muitos dias, muitas horas do seu dia, né, Patrícia?
1: O tempo todo. Exercendo a fé.
0: Exercendo, e é isso. E eu sei que você passou por uma dificuldade financeira e o Senhor tem feito na vida através do seu marido. E é isso mesmo, Patrícia, o que você declara tem mudado?
1: Eu, às vezes a gente pensa assim, nossa, como você mesmo falou, né, Jéssica? Ah, eu vou falar, mas vai demorar. Aí, de repente, pá, Deus te surpreende, né? Então, eu sou surpreendida todos os dias com a bondade e o favor do Senhor. Tem sido incrível viver essa experiência de fé e ver a provisão de Deus, assim, coisa que você não imagina que vai acontecer e acontece.
0: Acontece, creia, declare. Mesmo que você não esteja vendo, declare aquilo que você vai viver. E temos participação, olha só, tá lá nos ouvindo, hein, Patrícia? Oi, Jéssica, amo te ouvir na Rádio Vinha, na Alegria na Vinha. Você realmente é uma mulher muito alegre e transmite isso de forma tão linda. Amei te ver no Domingo Kids, nós estávamos no Domingo Kids. Sim, a tia Jéssica ama vocês, ama os nossos queridos ouvintes. Um abraço pra você e pra Patrícia, sulamita corretora. Deus te abençoe, viu, Su? Jesus te abençoe. Muita gente participando aqui, concorrendo ao nosso ingresso da corrida Bet Energy One, que vai ser no próximo sábado. Gente, vamos para um rápido comercial e, na sequência, palavra com o pastor Naor Pedrosa, a glória dos filhos de Deus. E participe, hein, gente? 62999972005. Quero vocês na corrida sábado. Quer o povo aqui na corrida, Paty?
1: Com certeza.
0: Vamos lá correr, ativar a saúde. É importante, hein? É importante. Então vamos lá, gente. Beijo, já tô de volta.
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2: A Bíblia diz que tudo que não provém de fé é pecado. Quando não tem fé, tem dúvidas. Quando tem dúvida, é porque perdeu a fé. Por que que Deus diz que certas coisas é pecado ou não? Você sabe qual que é a grande estratégia do diabo? É enganar você em relação a Deus, a mente de Deus, a seu respeito. O diabo sempre vai dizer para você que Deus é mau, e que Deus está proibindo você de fazer algo, porque ele está negando você de ter prazer em alguma coisa que você gostaria de ter, como fumar maconha e ficar fora de si, porque não se aguenta. Quem se embriaga e usa drogas, ele está tentando preencher um buraco, um vazio existencial, e ele não sabe que não tem droga, não tem maconha, não tem nada que preenche o vazio. Todo mundo que já usou sabe o que que acontece depois que passa o efeito. É uma depressão do inferno, porque a realidade volta com mais força ainda, não é? Então, quando Deus diz para você não fazer algo, ele não está querendo impedir o prazer. Imagina, Deus nos criou para ser feliz. Alguém pode dizer amém?
3: Amém?
2: Deus é bom, Deus tem pensamentos de paz, mas quando a serpente falou para Adão e Eva, Deus falou para vocês não comerem dessa árvore do conhecimento do bem e do mal, senão vocês vão morrer, falou, mentira! A serpente falou, é porque Deus é mau e ele não quer que vocês saibam de coisas que só ele sabe. E essa mentira tem sido falada na sua cabeça cada vez que você escuta alguém falar que é pecado alguma coisa. Não, quando Deus diz é pecado, ele apenas está dizendo, não vai por aí, porque isso vai destruir você, para o seu bem. Você acha que vai, se alguém vai fumar maconha no quarto, vai afetar Deus? Nada. Agora, por que que não deveria? Porque vai afetar você, querido. E Deus ama você. E qualquer pai que ama não quer ver o filho destruído. Segundo lugar, bom senso. Você não deveria fazer nada que tire a sua lucidez. O diabo sempre vai agir tirando a sua lucidez. Quando você usa droga, e maconha é uma droga, você sai da sua lucidez. O Espírito Santo nunca te deixa cego, te deixa muito pelo contrário, quanto mais cheio do Espírito, mais lúcido. Qualquer coisa que tira a lucidez é maligna, quem está me entendendo? É demoníaca, é destrutiva. Então não cai nesse engano, nessa mentira do diabo, que maconha é erva e por isso eu posso fumar e não é pecado. Não é, amado, isso é cardos e abrolhos. Isso toma o lugar da consciência, isso tira a lucidez, isso escraviza, tira Deus do centro da sua vida. Eu nem precisaria continuar. Você não precisa de maconha, você não precisa de nada de droga, porque quando você é cheio do Espírito, você vai estar plenamente satisfeito, preenchido. A Bíblia diz que quando o homem pecou, lá em Romanos capítulo 3, verso 23, a Bíblia diz que todos pecaram e carecem da glória, perderam a glória de Deus. E hoje, no entanto, porque nós estamos em Cristo, a glória tem sido restaurada aos filhos de Deus por causa da obra da cruz. E eu sei que às vezes você escuta falar esse negócio de quando o homem caiu, ele perdeu a glória, e quando Jesus vem na cruz, ele está trazendo de volta a glória que foi perdida. E você fala, pastor, o que que isso significa para mim? Como que você acha que Adão lidava com os animais no jardim? Com os leões? Com tudo que tinha lá? Eles eram selvagens. Você acha que Adão tinha um pozinho mágico que ele jogava na cara do leão e o leão ficava um gatinho quando ele estava perto? Talvez você não fique pensando nessas coisas, né? Não, Adão não tinha um pozinho mágico. Adão estava revestido de glória, porque ele não tinha pecado ainda. Por isso que depois que ele peca, ele tem que ser tirado do jardim, porque senão o jacaré ia comer ele. Mas como que ele governava sobre a criação? Havia uma glória envolvendo ele, a glória de Deus. E os animais reconheciam a glória de Deus. Você sabe, Adão e Eva não precisavam ter caído. Se eles tivessem noção disso, eles apenas iam dominar sobre a cobra, porque eles estavam revestidos de glória. Eles apenas comandariam e ela teria sido jogada para fora do jardim. Mas a Bíblia diz que quando o homem peca, ele perde a glória. E quando perde a glória, ele perde o governo, ele perde o domínio. E é por isso que muitas coisas na sua vida te acontecem e às vezes você não sabe lidar. Você não sabe resolver aquilo, porque você não está consciente da glória de Deus sobre você. Mas a Bíblia diz que Jesus está trazendo de volta essa glória. Poucas pessoas, no entanto, não se posicionam aí, porque não tem clareza do que significa glória. Essa glória que a Bíblia está dizendo. Para muitos a palavra glória não passa de uma expressão bonita, mas que não tem significado prático. Você canta, Senhor, dá-me tua glória, mas você nem sabe o que é. Você acha legal, você fala, deve ser um negócio assim. Mas o que que realmente afeta a sua vida? Às vezes você não tem clareza, por isso você não tem a fé devida para ser afetado pela glória de Deus. Quando nós entendemos o tipo de glória, toda a nossa vida é afetada poderosamente, poderosamente. E nós vamos começar então entendendo o que significa a palavra glória no original da Bíblia, no grego. Essa palavra glória no original é doxa, diga doxa, é da onde vem doxologia. Essa palavra glória no original, que é doxa, ela aparece nas Bíblias que tem o comentário Strong's, que é uma Bíblia, eu uso essa Bíblia, você clica na palavra, ela mostra a palavra no hebraico, no grego e o significado lá no original. Então você consegue entender a palavra com mais profundidade, com mais pureza, com mais expansão, não é? É um recurso maravilhoso que a gente tem acesso. E ela define essa palavra de três maneiras. Ela diz, glória no original pode ser esplendor, brilho, magnificência. É quando você vai numa festa de arromba, que alguém gastou R$1 milhão nessa festa, e você fala, uau, essa festa foi gloriosa, né? Nossa, que vestido glorioso, porque tem um resplendor, tem um negócio magnífico, bonito, chique, caro, é usado essa palavra. Também, glória significa excelência, preeminência, dignidade, majestade. É quando o rei, a rainha, uma nova rainha vai ser coroada, vai se colocar a coroa sobre ela, e agora aquilo é majestoso, porque está lidando com a majestade, também é usada glória. Mas tem um terceiro significado para glória. No Novo Testamento, glória é sempre opinião positiva a respeito de alguém, é falar bem de alguém, é uma opinião muito positiva a respeito de alguém, tão positiva que resulta em louvor, em honra, em glória para aquela pessoa. Fala-se tão bem dela que todo mundo vai aplaudir. Esse é um terceiro significado. Isso é interessante. E talvez essa definição, por último, que eu falei, e ela é a mais importante, nunca tenha ocorrido a você. Você já viu falar das outras duas, mas de que glória é falar bem dos outros? Ou é uma palavra tão positiva a respeito de alguém que produz glória para aquela pessoa, honra? Talvez não está tão claro para você. E foi lendo essa concordância na Bíblia que a gente percebeu algo surpreendente aqui. Ou seja, a glória no Novo Testamento é é sempre a opinião positiva a respeito de alguém que resulta em louvor, honra e glória, como eu te falei. Ou seja, ter a glória de Deus, então é o quê? Vamos agora pegar a tradução, a definição original da palavra glória. O que é ter a glória de Deus sobre a minha vida, sobre a sua vida? Ter a glória de Deus, então, significa ter a sua opinião positiva a meu respeito, que resulta em louvor, honra e glória para mim. Diga amém.
3: Amém.
2: Quando alguém tem a glória de Deus, ele tem uma palavra positiva de Deus a respeito dele. É como Deus olhasse para você e fala: uau, esse menino meu é de ouro, é topíssimo. Esse menino meu tem um potencial para mudar o mundo. Essa filha minha, ela é preciosa, ela é amorosa, ela é querida, ela é sábia, ela é abençoada, ela tem uma palavra positiva a seu respeito. Tenho 3 filhos, irmãos sabem. A vida inteira eu criei meus filhos e eu aprendi cedo uma coisa importante na criação de filhos. Eu nunca ataco a pessoa deles. Eu ataco a coisa errada que eles fazem. Tem a diferença? Então, se um filho meu mente, eu não digo para ele: você é mentiroso. Eu digo para ele: a mentira é do diabo. Você é filho de Deus. Você é homem de Deus. Você é mulher de Deus. Homem de Deus não mente. Quem é o pai da mentira é o diabo. A mentira é do diabo, mas você não é do diabo. Você é de Deus, você é sábio, você é precioso, você é querido, você é inteligente, você tem a mente de Cristo, a sua boca é santa, você é precioso, Deus tem um propósito na sua vida. E eu elogio ele apesar do erro. Uau, eu condeno o erro, mas eu afirmo coisas boas a respeito de quem ele é. Quem está me entendendo? Eu procuro, porque essa é uma verdade que edifica a pessoa. Mas qualquer coisa que você, quando o outro erra, veja, ele cometeu um erro, ele mentiu, significa necessariamente que ele é um mentiroso? Não, talvez não é, mas ele cometeu uma mentira. Mas não significa que ele tenha a prática. Mas quantas pessoas são rápidas para dizer: ele mentiu, porque estava com medo de apanhar? É normal isso. As pessoas me perguntam: pastor, por que todo mundo que peca mente? Que você pergunta: irmão, você pecou? Não. Você fez sexo com sua corte? Não. Eu entendo por que ele mente, depois ele confessa. Ele mente porque ele está com medo da consequência, eu compreendo, vai virando uma bola do inferno na cabeça dele. Então eu não vou tacar pedra na pessoa. Mas quando ele mente, eu não chego para ele e falo: você é um mentiroso. Mas a maldade já taxa a pessoa e destrói a pessoa. Olha, Deus, eu vou te mostrar daqui a pouco, não diz que não tem pecado na sua vida. Todos nós pecamos, mas a Bíblia diz que Deus não vê. Deus olha para você e ele vê Cristo, e por isso ele fala só coisas boas a seu respeito. Ele fala palavras que vão produzir fé no seu coração, que vão produzir paz no seu coração. Isso é glória, isso reveste a pessoa de fé, e por isso ela tem a glória, a honra de Deus para governar. Ter a glória de Deus significa ter a opinião positiva de Deus a meu respeito. Quando o Senhor concede, quando Ele me concede da sua glória, Ele está afirmando a sua opinião positiva a meu respeito. Ele disse, Jesus disse na oração sacerdotal, que Ele nos transmitiu glória. Coloca para mim João, capítulo 17, verso 22. Eu lhes tenho transmitido o quê, irmãos? A glória que me tens dado. Ele está falando: Pai, assim como o Senhor fala bem de mim, eu tenho falado bem deles. Eu lhes tenho transmitido agora. Para quê? Para que sejam um, para que não haja resenha entre eles, como não há entre nós, como nós os somos, diz a Bíblia. Você sabe como que Deus criou tudo? Quem lembra na Bíblia, em Gênesis? Fala comigo: tudo que Deus fez, Ele o fez pelo seu Espírito e pela sua palavra. A Bíblia diz que o Espírito de Deus pairava sobre as águas, e Disse Deus, haja luz, haja terra, haja plantas, haja animais, haja sol, haja lua, haja estrelas, haja vida. Toda vez que Deus fala, a vida acontece. Glória é Deus falando coisas boas sobre você. E quando Ele fala, não importa se você não era, agora você é. Deus olha para você, talvez você se sente incapaz, não consegue decorar nada, lembrar de nada, e você está abatido, e você fica falando isso, e o diabo fica te condenando. Mas hoje eu estou aqui para te dizer que Deus está transmitindo glória para você, e Ele está te chamando aqui hoje para dizer: meu filho, para de falar isso, porque aos meus olhos, eu olho para você e digo a mesma coisa que eu digo para o meu filho: você tem a mente do meu filho, e o meu filho detém toda a sabedoria, e todo conhecimento está sobre ele. Você é sábio, você tem a mente de Cristo, você tem a sabedoria do alto. E quando Ele fala, Ele cria. Se você não tinha, quando você ouvir Deus falando, você passa a ter. É maravilhoso ter um pai que quando ele fala algo, acontece. Não é? Você está lá, eu sou isso, eu sou aquilo, para, eu vou falar. Você não é isso, você é isso, isso, isso, isso. Meu Deus, que coisa poderosa. Eu fico feliz, às vezes eu encontro pessoas, falar, conheci uma pessoa que te conhece, ela falou tão bem de você, o que você sente? Falou bem de mim? Puxa vida, queria conhecer ela. Hoje eu estava almoçando, alguém falou para mim, eu estava na fila, tomei um susto, a pessoa falou assim: oi! Oi! E ela ficou me olhando, você não me conhece, né? Não, mas não tem problema, eu te conheço. Eu falei, tá bom, ué. Falei, será que você não está enganada? Não. Não. Falei, pode ser que você está me confundindo com meu irmão, o pastor Naor. Falei, não. Oh, Deus. Ela falou, não, eu te escuto no rádio, sou abençoada, tarará, tarará. É tão bom, quando alguém fala bem de você, não apenas faz bem para a sua alma, mas aumenta a sua fé para continuar fazendo o que você está fazendo, não é? Oh, continua, pastor, estou sendo abençoado, suas palavras estão me ajudando, estou sendo liberto, estou sendo curado, estou sendo transformado. E se homens podem falar isso e ser bênção para nós, você não faz ideia de Deus, porque as palavras, sabe o que a Bíblia diz? A Bíblia diz que Jesus, diga comigo, Jesus é o Verbo que se fez carne. Ou seja, a Bíblia diz que Ele é a palavra, Ele é a fala. Quando Deus fala algo a seu respeito, é a palavra, é Ele mesmo indo e te abençoando. Quando Ele fala, você não é o que te disseram. Irmãos, olha quantas vezes pessoas que não eram sábias na minha infância, querendo me instigar a agir, dizia: seu jumento, vira homem, faz alguma coisa, menino burro, para ver se o cara reage. Mas isso só destrói a criança, e você cresce ouvindo isso, e você acredita nessa mentira, e por isso sua vida não vai para frente. Mas agora você tem um novo pai, e ele não é um pai que fala palavras para te dar autoajuda, de pensamento positivo, para elevar seu ego. Não, quando Deus fala, a ideia dele não é elevar ego de ninguém. Quando Deus fala, Ele fala para transformar. Ele fala porque é isso que Ele vê. Ele fala porque Ele quer mudar a sua realidade. E o Espírito Santo está aqui falando coisas boas a seu respeito, trazendo glória sobre você. Ele está aqui

Você é feliz, você é protegido, você é casada, aleluia. Agora teve avivamento. Deus já vê essa família linda e maravilhosa que você tem. Claro que vê, Ele sabe de tudo, Ele está falando. As pessoas me procuram, ora por mim. Eu venho de uma família assim, assim, assado, cheio de maldição. Eu digo, querida, você morreu. Não existe mais essa pessoa. A sua vida está oculta em Cristo. Você foi criada novamente. Você não tem passado. Essa pessoa que eu estou conversando aqui nunca foi abusada, nunca foi rejeitada, nunca foi traída. Aquela que foi abusada, rejeitada e traída morreu em Cristo. Na cruz do Calvário, ela só tem o mesmo nome que você, mas em Cristo você foi feita uma nova mulher, um novo homem, ganhou uma nova virgindade, é santa, é pura, é separada, é filha amada, é querida, é abençoada, tem um pai que nunca mais vai embora. Oh, meu Deus, que coisa maravilhosa, que paz que dá no seu coração. Uau, à medida que eu falo, eu sinto o Espírito Santo trazendo luz poderosa nessa palavra. Que coisa maravilhosa, eu estava meditando, eu não estava pensando nisso. Mas como Deus está me falando claramente, o meu falar é um falar não para trazer elogio, é um falar que transforma. Conhecereis a verdade e ela vai te libertar. Ouça a palavra que Deus tem para você, a seu respeito, e ela transforma você. Eu vim de uma família que era desse jeito, que prosperava e quebrava, essa era a história da minha casa, mas eu morri, aleluia, troquei de casa, troquei de família, troquei de pai. Não que eu ignore o meu pai, mas agora a minha linhagem e a minha vida está ligada a outro, que é Cristo, e lá não tem maldição. E Ele fala coisas boas a meu respeito, e é isso que traz glória. Vamos aplicar então essa definição do versículo. É como Deus está dizendo: eu lhes tenho transmitido a boa opinião que tu tens sobre mim, para que eles sejam um como nós o somos. E aqui entra num ponto poderoso, porque Jesus está dizendo: eu tenho dado para eles a glória que o Senhor tem me dado, a boa opinião que o Senhor tem de mim. Ou seja, ele está dizendo, Deus tem sobre Cristo, mostra o tanto que ele é bondoso, a bondade de Deus, e ele fala a respeito do Cristo, e a Bíblia fala que o Senhor Jesus, ele transfere isso para mim e para você, e isso tem o poder de mudar a nossa vida. Todos nós temos recebido a mesma opinião positiva que o Pai tinha a respeito de Jesus. Glória é sempre uma opinião positiva a respeito de alguém. Olha o que diz Romanos, capítulo 5, verso 1. Romanos 5, 1 diz: justificados, pois, mediante a fé, temos paz com Deus, por meio do nosso Senhor Jesus Cristo, por intermédio de quem obtivemos acesso pela fé a essa graça na qual estamos firmes, e gloriamo-nos na esperança do que, irmãos? Da glória de Deus. Nós esperamos na glória de Deus. O que que é a esperança da glória? O que que significa isso? Ora, baseado na definição, nós podemos afirmar que é uma forte expectativa da boa opinião de Deus sobre nós. Não é algo assim: ah, hoje eu orei, hoje eu jejuei, hoje eu não briguei com meu pai, nem com a minha mãe, nem com a minha mulher, nem com meu marido. Talvez hoje, Deus olhando para mim, Ele tenha uma boa opinião a meu respeito. Ele vai falar bem de mim, e o seu falar é vida. Não, não. Aqui é uma convicção absoluta de alguém que acorda de manhã, e porque está em Cristo, e Cristo é perfeito, não tem falha. Quando Deus olha, Ele vê Cristo. Ele tem a certeza. Olha para cá. Você já viu falar, né? Não sei se tem um livro chamado Toque de Midas, mas é famoso essa expressão. Quem já ouviu falar do Toque de Midas? Toque de Midas é o sujeito que tudo que ele tocava virava ouro, não é isso? Imagina alguém, toca na cadeira, prum, vira ouro. Toca no cabelo. Cabelo não, pastor.
Imagina se tudo que você tocasse virasse ouro. Que coisa. Será que você ia querer pôr a mão em alguma coisa? Meu Deus, que loucura, não é? Então, dizem, né, que tem pessoas que têm o toque de Midas. Quando alguém é muito, um cara que ganha muito dinheiro, prospera muito, tem muitas ideias e tal. Mas você não tem o toque de Midas, mas você tem um pai que tudo que ele fala acontece. Então, a esperança da glória é o seguinte: eu acordo de manhã e o diabo fala para mim, hoje o dia não vai ser bom. Hoje o dia não sei o quê, a crise está não sei o quê. Meu patrão disse que quer conversar comigo. Mas aí você lembra, mas eu estou esperando na esperança da glória. Eu estou aguardando e vou começar o dia com a forte convicção de que Deus vai falar coisas boas a meu respeito. E ele é mais poderoso que o toque de Midas, porque o toque tem que tocar, ele só precisa falar, e tudo que ele fala de bom a meu respeito acontece. E porque eu estou em Cristo, e sobre Cristo ele só pode falar coisas boas, poderosas e cheias de vida. Então eu tenho a esperança e a firme convicção, a certeza de que hoje é mais um dia que Deus vai me encher de palavras boas a meu respeito e poderosas, porque eu estou em Cristo. Então não tem jeito do meu dia ser rosas e cheias de vida. Então eu tenho a esperança e a firme convicção, a certeza de que hoje é mais um dia que Deus vai me encher de palavras boas a meu respeito e poderosas, porque eu estou em Cristo. Então não tem jeito do meu dia ser mal. O que vai acontecer?

Não, porque você está em Cristo. Porque não tem defeito? Não, você tem defeito, mas Cristo não tem, e Ele vê Cristo em você. Por isso Ele fala palavras de vida que te transformam a seu respeito. Quem está me entendendo, diga amém.

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2: Já estou de volta. Falei que era rapidinho, gente, que palavra abençoada. São 3 horas e 34 minutos e temos enquete no ar valendo ingresso para nossa corrida no sábado. Quem vai estar lá? Eu vou estar lá, corrida Bet Energy Run, muito divertida. Vai ter café da manhã, vai ter muita informação pra vocês. E muita gente lá, gente, eu vou estar lá. Vamos lá me dar um abraço. Ainda vai ter camiseta, olha que legal. Sim, te quero lá. Se você ainda não se inscreveu, entra agora lá no Instagram. Bet Energy Run. 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Faça sua inscrição lá, vai ganhar uma camiseta, vai ter café da manhã energético, um monte de coisa super legal. Então, temos o desafio de hoje no nosso jejum, que virou o tema da nossa enquete. Você participando, mandando seu nome completo, você já vai estar concorrendo ao ingresso. Então, tenha uma conversa com alguém, cônjuge, filho, amigo, com a regra de ouvir o dobro do que falar. Não interrompa, não dê conselhos sem que sejam solicitados e não tente consertar a pessoa. Apenas ouça com empatia e compreensão dos sentimentos dela. E é claro que eu quero saber aí na sua casa, como que é? Quem aí que fala mais? Quem escuta mais? Conta pra mim aí no 629-9997-2005. Eu quero saber, hein? Quem aí que é o tagarela da vez? E temos participação aqui, a Bárbara mandou pra mim. Tudo bem, Bárbara? Boa tarde, como é bom ter a participação de vocês. Jéssica, quero participar do sorteio e ganhar pra ir na corrida. E ó, na minha casa, quem mais fala sou eu. Eu oro pela minha família. A fé é o que nos mantém em pé. Isso mesmo! Bárbara, que bênção. É sobre isso, né? Sobre você falar, sobre você declarar. Então vamos para um rápido comercial e eu volto com música, diversão, palavra de Deus, alegria, a tarde toda aqui com vocês. Fique aí comigo!
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3: 3 horas e 38 minutos. Eu, Jéssica Zanata, sou melhor companhia nesta tarde, aqui na Rádio Vinha FM 91.9. E quero trazer uma informação para vocês agora, ouvintes, meus amigos, que estão aqui ligadinho na programação, que eu não sei se você sabe, mas ao longo da sua vida, nós passamos em média 25 anos dormindo. É isso mesmo, 25 anos é um terço da sua vida sobre um colchão. E às vezes a gente nem pensa tanto nele, né? Será que nós estamos escolhendo o colchão certo? Será que o que está dificultando aí e piorando o meu sono, a qualidade do meu sono, às vezes é o meu colchão? E é claro que o Alex, lá da Magnus 7, vem esclarecer para nós algumas informações importantes e como identificar se o seu colchão pode ser aquele causador das suas insônias. Boa tarde, Alex! Seja bem-vindo aqui no Alegria na Vinha. Como é bom ter você aqui!
4: Boa tarde, Jéssica Zanata.
3: Boa tarde
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3: 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Então, vamos de música, porque são 3 horas e 43 minutos. Vou pegar meu cafezinho. Já tomou seu café? Enquanto isso, gente, muita gente participando. Jéssica, quero ganhar ingresso pra corrida. Isso mesmo. E responda a nossa enquete. E aí, quem lá na sua casa fala mais? Quem escuta mais? Diga aqui pra mim no 62999997-2005. Fala assim, mande seu nome completo que você já tá participando do nosso sorteio, tá bom? Música, o canto das igrejas, todos os dias. Aumenta o som. Aplauda. Ânimo, alegria. É chegada agora na sua casa, no seu carro, onde você estiver. Que o Senhor te abençoe. Receba.

música boa, com a banda 2 Metros, Shekinah, Gabriel Guedes e Niva Soares, a bênção. E só música boa na nossa programação. 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Quero a sua participação aqui. Estamos com enquete no ar, valendo ingresso para a nossa corrida. E quero saber, hein, lá na sua casa, quem que fala e quem escuta mais. Quero saber. E temos aqui participação. Giovanni Damasceno mandou aqui. Jéssica Graça e Paz. Lá em casa, quem fala mais é minha amada. E eu queria agradecer por ser canal de Deus em minha vida. Olha que bênção. Você acredita que ontem fui sorteado pra corrida? Tá vendo, Giovanni? Você ganhou. Quero vocês lá, hein? Domingo, sábado, dia 15. E estarei lá com vocês. Então, corre e garanta sua inscrição. Quem ainda não fez a inscrição, corre lá. Bet Energy Run. No nosso, tanto no Instagram, quanto também no site, vocês podem procurar no Google e se inscrever. Temos muitas interações, eu amo a interação de vocês. Lauriane, tarde, recebi a pamonha, Lauri, melhor distribuidora aqui em Goiânia, deliciosa pamonha, tô aqui comendo. Tarde, aqui em casa, quem fala mais sou eu. É mesmo, Lauriane? Tá falando aí? Eu também, viu? Eu falo muito lá em casa, mas eu tô segurando, eu tô ouvindo bem. Porque eu discerni que eu tô nessa fase do ouvir. E tem sido poderoso esses dias de jejum. Hoje, o desafio do nosso jejum é esse. Escute, escolha alguém. Seja um familiar, um amigo, líder de célula. Escolha alguém e tenha uma conversa com essa pessoa, com a regra de ouvir o dobro do que falar. Não interrompa, não dê conselhos, não tente consertar a pessoa. Apenas ouça com empatia e compreensão dos sentimentos dela. É difícil isso, hein? Desenvolver a escutativa, é isso aí. Escutar sem julgamento, sem prestar atenção em nada, nenhuma outra coisa. Exclusivamente essa pessoa. E vamos para um rápido break, 4 horas e 2 minutos. E eu já volto. Fique aí comigo, gente, não me deixa não. Para você que está no seu carro, indo, vindo, motorista de aplicativo, mande aqui sua interação no 629-9997-2005. Mande seu áudio, sua foto, eu quero vocês comigo.

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2: Já estou de volta, 4 horas e 7 minutos, o tempo voa nessa programação, não é não? Gente, pra mim aqui o tempo passa assim, ó, correndo, porque eu gosto de estar com você. Sabe aquela coisa assim, quando você tá na companhia de alguém que você gosta, o tempo assim não passa rapidinho? É assim, as nossas tardes, com a sua companhia, é claro, gente, eu gosto demais. E vocês mandam aqui mensagem pra mim, eu fico me sentindo assim, muito amada. Como é bom ter a sua companhia, você que tá na sua casa, no seu trabalho, muitas empresas nos ouvindo. Quero mandar um abraço grande pra Clean, Comfort Styles, tem lá um rádio que fica o tempo todo sintonizado na Rádio Vinha. Um abraço pra Confiança Prime RH, que trabalha com recrutamento e seleção, tempo todo lá também, levando o reino através da nossa rádio, da nossa programação, glória a Deus. Você que tá também, tem a sua empresa e tá sintonizadinha aqui na nossa rádio, manda pra mim que eu quero mandar um oi pra toda a sua equipe. E, gente, eu recebi um áudio aqui que eu amo, do Davizinho. Davi, tia Jéssica ama, você tem que participar todo dia. Eu sei que ele tá ligadinho ali na programação e ele mandou um áudio pra nós. Oi, Davizinho, boa tarde.
3: Boa tarde, Jéssica. Eu quero participar na rádio. Eu vou participar na rádio.
2: Vai.
3: Eu quero um louvor.
2: Qual?
3: Que eu adoro. Quem é esse homem?
2: Gente, quem é esse homem? A música Agora Eu Vejo, né? De Preto no Branco. Daqui a pouquinho a tia Jéssica vai soltar pra você. Meu amor, quero que vocês mandem a interação aqui das crianças. Eu amo. Vocês sabem que eu sou líder de crianças. Hoje é o dia da minha célula lá no Jardim Olimpo. Beijo, beijo, beijo, tia Jennifer, tia Ju. Elas que estão aí no transporte com as crianças. Daqui a pouco eu tô chegando pra nossa célula. E vamos então de música. Eu sei que vocês amam música, programação. Olha só. Gente, manda aqui, ó. Gente, calma, nosso WhatsApp tá bombando. Já, eu vou soltar a participação de cada um de vocês. 4 horas e 9 minutos, vamos de canção pra edificar a sua tarde. Você que tá no carro, no transporte, na empresa, no Uber, onde você estiver, receba vida, alegria, fluindo através de mim. Amém? Você recebe aí? Então vamos de Eliseu Alves com a música Me Ama. 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

0: ouviu Thales Roberto, Me Faz Viver. Essa música é das antigas, ainda da época do meu casamento. Gente, eu casei tem vai fazer 15 anos que eu sou casada. Uau, meu bem, te amo. 15 anos da vida ao seu lado, como é lindo o nosso amor. Você também curtiu Abraão Alencar, O Cenário e as Promessas, e Eliseu Alves com a música Me Ama. E eu tô amando tanto a interação de vocês. E a Graziele, olha só, Patrícia hoje está aqui nos nossos estúdios da Rádio Vinha. E Pati, deixa eu te falar, eu vivo aqui, ó, com fome e com água na boca. Fala sério, olha a foto dessas rosquinhas aqui, ó. Não, Grazi, assim não dá. Boa tarde, Jéssica. Vamos tomar um cafezinho com uma rosca caseira? Estou aqui ligadinha na programação. Vocês são minha companhia das tardes. Amo ouvir sua voz. Me dá uma paz. Ah, não. Ah, não, gente. Grazi, você é maravilhosa, maravilhosa. Como é bom ter sua companhia. Quero as suas rosquinhas. Paty, tá fácil pra mim ou não tá?
1: Eu acho que tá difícil, porque ela manda uma foto dessa, no horário desse, no horário do cafezinho, pensa,
0: não,
1: um cafezinho
0: tortura.
1: Com rosquinha, gente, tudo
0: Sim.
1: de bom, né?
0: Gente, vocês sabem, aqui na rádio a gente também tem uma cafeteria, e é claro que tudo é uma delícia aqui, mas assim, uma rosquinha assim, caseira, saindo na hora com um cafezinho, uma manteiguinha, hein, Grazi? Não tem pra ninguém, maravilhosa, aí nem o Monjaro aguenta, Paty?
1: Não, aí não tá dando não, viu?
0: Ai, Grazi, obrigada, viu, minha amiga? Eu estou aqui para ser essa sua companhia. E que bom que você também me permite ser sua companhia nesta tarde. Quero levar vida, palavra de Deus. E, Paty, estamos com enquete aqui, ó. Muita gente participando e falando, ó. Lá em casa, quem fala mais é a mulher, viu? Não quieta e não cala pra nada. Por que que as mulheres estão assim com essa fama de que a gente fala muito? Segundo o pastor Luiz, é quantas mil palavras que a mulher fala?
1: 7 mil? É 30 mil. O homem que é 7, né?
0: Gente,
1: mas lá em casa, acho que é o contrário, viu? Meu marido tá ganhando com umas 22 mil pra cima.
0: Pronto.
1: E eu tô com menos de 7, eu
0: Olha
1: acho.
0: Olha aí. Tô. Então, dica pra vocês. E aí, quero saber também na sua casa, quem que fala mais e quem escuta mais? Hoje o nosso desafio dos 21 dias transmitindo graça é você escutar alguém, escolher alguém pra escutar, pra ouvir essa pessoa sem dar conselho, mesmo que ela, se ela não te pedir, não dê conselho, só escute, desenvolva essa escuta ativa, seja alguém que tem um tempo de qualidade. Quem vai ser esse tempo de qualidade hoje, Paty?
1: Olha, até aproveitando aqui, você fala muito aqui de mitos e verdades. Jéssica, será que é um mito ou é uma verdade que a mulher fala mais que o homem?
0: Eu acho.
1: Você acha?
0: Eu acho, gente.
1: Então, hoje as mulheres vão exercitar. Então, esse jejum é para as mulheres, especialmente. Você vai exercitar a sua escuta ativa com seus filhos. Sabe aquela hora que ele quer te contar como foi na escola?
0: Sei.
1: Que ele quer te contar as historinhas com os amiguinhos? Você vai parar, olhar nos olhos dele e vai falar: filho, eu tô aqui pra te ouvir. Me conte essa história.
0: Olha, que
1: emoção. O seu treinamento de hoje, ó.
0: Sim.
1: Desafio pras mães.
0: Eu acho que eu falo 70 mil. Porque... Gente do céu, eu passo a tarde toda aqui comunicando com vocês e eu acho que dá umas 70 mil, fácil. Mas eu tenho que seguir aqui na programação, gente. Já eu venho, hein? De volta. Patrícia vai embora. Ah, beijo, Paty.
1: Ah, muito obrigada. Foi tão bom estar com você aqui hoje à tarde.
0: Ah, você é maravilhosa. Gente, vocês ouvintes, vocês têm vez aqui na nossa rádio. Vem aqui, me dá um oi, manda um abraço. Traz a rosquinha, viu, Grazi?
1: Sim.
0: E participe aqui comigo. Vamos para um rápido intervalo e na volta tem música, diversão, alegria e muita palavra de Deus para edificar a sua tarde.
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6: Olá, ouvinte. A sexualidade humana é muito mais complexa do que parece. E por isso, a sexologia clínica tem uma relação muito próxima com a psiquiatria. Muitos transtornos sexuais não têm apenas causas psicológicas. Podem ser consequências de doenças como diabetes, problemas vasculares, alterações hormonais, doenças neurológicas ou até efeitos colaterais de medicamentos. Além disso, diversas condições psiquiátricas podem afetar diretamente a vida sexual. Episódios de mania no transtorno afetivo bipolar podem causar hipersexualidade, enquanto depressão, transtorno de personalidade, traumas, transtorno de estresse pós-traumático, o uso de antidepressivos, antipsicóticos e estabilizadores de humor podem estar associados à diminuição do desejo ou a outras disfunções sexuais, exigindo conhecimento em psicofarmacologia para identificar e tratar essas alterações. Por isso, a avaliação feita pelo médico psiquiatra permite integrar fatores biológicos, neurológicos, hormonais, farmacológicos e psicológicos em um único raciocínio clínico. Essa visão ampla reforça a ideia de que a sexologia clínica, especialmente no diagnóstico e tratamento dos transtornos sexuais, possui bases técnicas sólidas para ser considerada farmacológicos e psicológicos em um único raciocínio clínico. Essa visão ampla reforça a ideia de que a sexologia clínica, especialmente no diagnóstico e tratamento dos transtornos sexuais, possui bases técnicas sólidas para ser considerada uma subespecialização da psiquiatria.

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0: Bahia. Você ouviu o F-Hop Music, meia-noite, 4 horas e 33 minutos. Gente, a Graziella, ó, vocês sabem que eu respondo vocês no WhatsApp. Fica aqui, ó, fico aqui ligadinha. Quero mandar um beijo, Graziella. Jéssica, eu nem moro em Goiânia, que senão eu levava com certeza a rosquinha caseira. Que delícia. Quero mandar também um abraço pra Odilma, ouvinte, que tá sempre ligadinha na nossa programação. E vocês continuem mandando, que eu vou aqui saltando as participações, o áudio. Quero saber, você tá vivendo como igreja o jejum 21 dias transmitindo graça? Estamos lá, hoje num desafio de você ser ouvinte. Ouça alguém, sem julgamentos, sem preconceitos na sua cabeça. Seja bênção. E estamos aqui, ó, na hora agora do lanchinho, comendo pamonha. Tava boa a pamonha, Patrícia?
1: Uma delícia, maravilhosa.
0: A gente não almoçou. Ó, Kainan tá ali, ó. Kaique. Kaique, tá comendo pamonha aqui na Rádio Vinha. Gente, que delícia de pamonha. Obrigada, viu, Lauriane, Pamonharia Godoy. Vocês fazendo a festa aqui na nossa equipe. Então vamos de louvor, porque eu sei que é o que vocês gostam. Meu Deus, eu fico entrando assim, ó, porque eu achando que vocês gostam de mim. Mas eu sei que vocês gostam. Gosta não, Paty?
1: Não só gosta, como ama você.
0: Sim, você me ama.
1: Amo.
0: Ama me ouvir?
1: Amo, amo, amo.
0: Amo, amo. Gente, eu sei que vocês estão me ouvindo aí. E eu tenho sido bênção. Vários feedbacks bons de vocês. E manda aqui pra mim. Jéssica, ó, tá legal demais. As crianças me amam. Então, vamos de música com Théo e Rúbia. Eu só quero tua presença. É isso aí. É isso que nós queremos, Senhor.
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0: Obrigada, Deus. Você ouviu também, Théo Rúbia? Eu só quero tua presença. E, gente, tem tantos motoristas de aplicativo aqui mandando oi. Jéssica, tô aqui levando e trazendo passageiros e ouvindo a programação. Você é a nossa alegria. Ah, obrigada. Deus te abençoe, Wesley. Que bom ter a sua companhia. E que bom que você tem levado o reino através da nossa programação. E vamos para um rápido comercial. Gente, eu tô de volta, hein? Mande aí sua participação no 62999972005. Quer ganhar um ingresso para nossa corrida? Tá lá no sábado. No Aue com a gente, que vai ser muito divertido. Corrida Bet Energy One. Então, mande pra mim lá na sua casa. Quem é que fala mais e quem escuta mais? Você é daquela que fala o tempo todo e tem dificuldade de ouvir? Ou seu marido? Como que funciona? Como que são seus filhos? Lá em casa, gente, eu tenho duas pipoquinhas, a Luísa e a Alice, de 9 e 5 anos. A Luísa, ela é mais quieta, mais calma. Até postei lá no Facebook da Rádio Vim, elas estiveram aqui durante o almoço. E a Alice é aquela que fala o tempo todo. E agora ela tá com o foninho o tempo todo falando e gravando vídeos com celular de brincadeira. Pra você ver como que são os perfis das crianças, né? Diferentes dos filhos. Mesmo pai, mesma mãe, mas cada um com a sua individualidade. Esse é o nosso Deus. Faz cada um de uma forma e de um jeito. E aí, na sua casa, como que funciona? Quero saber. Patrícia, lá na sua casa, o Arthur fala muito?
1: Sempre, o tempo todo. Pensa numa criança comunicativa. Aninhos. 5 anos, então, altamente. 6 anos, altamente influente. Demais, fala o tempo todo.
0: Uma gracinha. Então conte aí pra mim que eu quero saber. E você vai concorrer. Manda seu nome completo. Jéssica, quero ganhar. Quero ir pra corrida e nós vamos estar lá. Então vamos pra um break rápido e na sequência tem muita música boa. Fica aí, gente. Já tô de volta.
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3: Olá, Pastor Rigonato, aqui é o Alessandro quem pergunta. Pastor, a Bíblia diz em João 3 que ninguém subiu ao céu senão aquele que desceu de lá, o Filho do Homem, Jesus. Mas o que dizer sobre Elias e Enoque, pastor? Eles também não subiram ao céu?
4: Jesus disse isso. Olha, ninguém subiu ao céu senão aquele que de lá desceu. Então, tá claro que nem Enoque, nem Moisés, se ele foi ressuscitado e trasladado para Deus, e nem Elias subiram ao céu, ao trono de Deus. Ah, mas para onde? Onde eles foram então, pastor? Eles foram, digamos, para o paraíso, o seio de Abraão ou o terceiro céu. Eles foram para uma dimensão que não é o trono de Deus, conforme Jesus disse. A Bíblia não se contradiz. Ela tem algumas dificuldades e são feitas como pedra de tropeço para que aqueles que precisam tropeçar, tropecem. Mas você não é daqueles que vai tropeçar. Então, dessa forma, entenda isso. Eles foram para uma outra dimensão, porque os crentes que morrem são levados ao seio de Abraão. Seio de Abraão, paraíso e terceiro céu são três nomes de um mesmo lugar. Lá em 2 Coríntios capítulo 12, versículo 2, Paulo fala: eu conheço um homem, dizendo a si mesmo, que há 14 anos, se no corpo ou fora do corpo, eu não sei. Ele foi levado ao terceiro céu, ele diz, né? Primeiramente ele usa o nome terceiro céu. Aí ele repete: olha, eu conheço um homem, se no corpo ou fora do corpo, eu não sei, mas ele foi levado ao paraíso. Então ficou claro que paraíso e terceiro céu são nomes diferentes para o mesmo lugar. Tá me entendendo? Você pode dizer que está em Goiás, mas você pode dizer também que está em Goiânia, ou especificamente na Avenida T3, ou no setor Bueno. Você pode dar diferentes nomes a um mesmo local. É o que acontece. Então, Enoque, Moisés e Elias, conforme a sua sugestão, mas eles não subiram ao céu, não ao céu onde Jesus estava. Eles foram levados para uma dimensão que é diferente. Moisés e Elias devem voltar, e voltarão, e morrerão, e ressuscitarão, e irão para a glória de Deus. Jesus é primícias, ele é a primícia dos que dormem. De todos que morreram, Jesus ressuscitou e teve o seu corpo glorificado. Por isso ele é primícias. Depois, como ele foi, nós iremos também com o nosso corpo glorificado. Eu espero que eu tenha te ajudado.
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2: São 4 horas e 49 minutos e já começa as melhores. Gente, aí é música boa, as 12 mais ouvidas, mais tocadas, que vocês pedem aqui na nossa programação, porque vocês sabem, quem faz esse programa aqui são vocês, pra levar o reino, pra levar a alegria, e que bom ter a sua companhia. E olha só, que a Eliene lá de Mato Grosso, olha só, Patrícia, ela disse aqui pra mim: graça e paz, Jéssica, estou ouvindo a VFM aqui na Califórnia, Sorvetes e Betel Confeitaria, lá em São Gabriel do Oeste, Mato Grosso do Sul. Elaine, e a Rose, as duas estão lá, ó, no sorvete, ligadinho na nossa programação. Fala assim, não é uma benção, Patrícia?
3: Uma benção, Rádio Vinha Sem Fronteiras, hein? Gostei
2: de
3: ver.
2: Olha onde a nossa rádio tem chegado. Isso é palavra de Deus. Vocês sabem que eu recebi uma palavra, que a minha voz chegaria onde meu corpo não teria acesso. E tem chegado. Eu tenho sido bênção pra você, Eliane. Hoje a Patrícia aqui, minha convidada, tá também participando. E é isso, é levar o reino através da comunicação, né, Paty?
3: Exatamente. Pensa o quanto é importante você falar e ser ouvido, né, Jéssica?
2: É isso. Então, Elaine, é isso mesmo. Aumenta o som para que cada um que foi na Califórnia Sorvetes e Betel Confeitaria sejam edificados, sejam cheios, que essa unção, sabe, vai e reverbere sobre as nossas ondas sonoras. Tá bom? Muito bom ter vocês aqui. E tem mais gente participando. Daqui a pouco eu vou mandar abraço e beijo pra todo mundo. Mas antes, vamos de Israel Salazar, Portas Abertas. Essa você gosta, Paty? Então vamos aumentar o som, gente, porque vem música boa. Aumenta o som.

0: André William com a música Vou Seguir com Fé. E olha só, 5 horas e 3 minutos já, calma que a gente vai começar as melhores. Mas o Ramon Teaser, nossa, que nome, hein, Ramon? Chiquérrimo. Ele respondeu a nossa enquete, que é o nosso desafio hoje, a graça nas palavras. E olha só, ele falou: e aí, lá na sua casa, hein, Ramon, como que é? Quem que fala mais e quem escuta mais? Gostei demais do seu áudio.
1: Oi, Jéssica, graça e paz, tudo graça bem? Quem paz. Fala com você é o Ramon Teaser, moro na cidade de Abadia de Goiás e acompanho a programação todos os dias. Ah, sobre a pesquisa aí, a enquete, né? Lá em casa quem fala mais é minha esposa. Ela tem o dom de falar bastante, sabe?
0: Sei.
1: Ela fala e eu escuto. Aí eu tento falar, ela não deixa, aí eu deixo ela falar mais um pouquinho ainda. Mas a mulher sabe dificultar, né? Então ela tem uma sabedoria muito grande. Então lá em casa hoje, quem fala mais é a minha esposa. Amém? Glória a Deus e aleluia. E põe eu no balaio aí que eu quero participar, que eu quero ganhar o ingresso, tá bom?
0: Pronto, Ramon, já tá aqui no balaio, vai. Tô torcendo pra vocês, gente, ganhar a nossa corrida, eu vou estar lá. E um abraço pra todos os ouvintes de Abadia de Goiás, o nosso entorno. Senador Caneda, Aparecida de Goiânia, muitos ouvintes aqui na nossa programação. Trindadenses, um abraço pra vocês, todo mundo curtindo aqui a Rádio Vinha. E vamos pra um break rápido e já a gente começa aí com as melhores. Fique aí, que vai vir música muito boa pra edificar a sua tarde.
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0: Oficialmente as melhores, está no ar, 5 horas e 9 minutos, como é bom ter a sua companhia. Gente, como eu sou feliz fazendo esse programa, sabia? Sabia que eu me divirto aqui nessa programação e eu me divirto com vocês? Então, como é bom ter a participação aqui. Leandro, um abraço, Deus te abençoe. Muita gente mandando oi, Aline, Lauriane. Gente, como é bom ter a sua companhia. Quer ganhar ingresso para a nossa corrida sábado? Mande lá no 62999979972005. Quem aí na sua casa escuta? Quem fala mais? Das crianças, como que é aí? Quero saber. Mande seu nome completo, quero participar da corrida, Jéssica. Que nós vamos estar lá sábado, ó, fazendo mó way. Lá no Parque Areal vai ser muito divertido. Então, vamos de música, porque eu sei que vocês gostam. Vamos de Eli Soares com a música Me Atraiu. E fique aí comigo. Gente, vou comer uma pamonha ali agora, porque tá boa demais, e já volto.

0: Senhor, música de Felipe Rodrigues e Marcos Salles. Você também ouviu Preto no Branco, Agora Eu Vejo, dedicada especialmente pro Davizinho, meu ouvinte, tia Jéssica, tá aqui, ó. Coloquei na programação, Davi. E Eli Soares me atraiu. E vamos agora falar de coisa séria. Eu tava aqui conversando com o Dr. Douglas e ele me trouxe um dado tão importante que mais de 6 em cada 10 adultos estão com excesso de peso. Isso é um assunto tão sério que não é sobre estética, mas sobre um alerta para a saúde. E Dr. Douglas, tudo bem? Boa tarde. Muito assustador esses dados aqui do Brasil, né? E em todo mundo.
1: Sim, boa tarde. É muito assustador porque, assim, o que você falou, às vezes as pessoas ficam olhando a questão da obesidade só pelo lado estético, né?
0: Uhum.
1: E, na verdade, esse é o menor problema da obesidade. Porque, assim, a questão de saúde, os riscos que tem cardiovascular, pressão alta, diabetes, vários estudos apontam que quem tem diabetes, por exemplo, quem sofre com muita dor e é obeso, ele vai sentir mais dor. Quer ajudar a aliviar suas dores? Emagreça. Ah, eu sou diabético e também estou acima do peso. Quer diminuir a sua diabetes, o nível de glicemia? Emagreça. Reumatismo. Existem dados apontando que os reumáticos que estão acima do peso, fibromiálgicos que estão acima do peso, sente mais dor. Então, assim, a obesidade é um problema sério, né? Não só estético, ou o menor dos problemas é o estético, é questão de saúde mesmo.
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1: 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Mas o metabolismo é um dos principais problemas hoje em dia. Muitas pessoas fazem dietas, faz de tudo e mesmo assim não consegue. Ou até emagrece, mas volta a engordar de novo, né? 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
0: 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Muito obrigada, doutor. Boa tarde. Sempre bom falar com você. Tava com saudade. Tchau, tchau. Então vamos de volta à nossa programação. Vamos para um rápido comercial. E volto ainda com muita música boa aqui com as melhores. Amiga, amiga.
2: Oi.
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9: Boa tarde, ouvintes da Vinha FM. Eu li uma reportagem da Economist sobre a China e fiquei surpreso, né, que, com a informação de que estatais chinesas estão apoiando a iniciativa privada que trabalha com tecnologia, para estimular ainda mais a tecnologia, porque o futuro é tecnologia. Aí eu pensei aqui sobre nós, né? Por que que nós compramos carros chinês que tem o nosso aço? Compramos trilhos de trem com o nosso aço. Trabalha com tecnologia, para estimular ainda mais a tecnologia, porque o futuro é tecnologia. Aí eu pensei aqui sobre nós, né? Por que que nós compramos carros chinês que tem o nosso aço? Compramos trilhos de trem com o nosso aço, o nosso minério de ferro que vai para a

0: longe, há 30, 40, 50 anos. Inclusive, nosso PIB era maior que o chinês, né? Hoje a China se aproxima do maior PIB do mundo, né, em relação aos Estados Unidos. Bom, vamos à política. Né? O Brasil está com 1.402 presos políticos. Ninguém pode dizer que isso aqui é uma democracia. Não? A lei da dosimetria está aprovada desde 8 de maio. Não aconteceu nada com ela agora, nenhum efeito. O presidente da Câmara, Hugo Mota, quando fez campanha para se eleger presidente da Câmara, garantiu que ia fazer todo o esforço para apoiar um projeto de anistia para o 8 de janeiro. Né? Eu estou falando nisso porque agora deu 6-4 contra o Moraes, pela primeira vez o Moraes perde no plenário do Supremo, para contar como pena cumprida o tempo que a pessoa passou com tornozeleira, né? Ou mesmo em prisão preventiva. Isso vai reduzir a pena de muita gente. Mas o certo não é nem anistia, né? Anistia se dá para quem cometeu o crime. Como a Constituição mostra que não há crime político no Brasil, né? O problema é o seguinte, vejam só para a gente lembrar, a Lava Jato, Lula, foi as três condenações que passaram por três níveis do judiciário, foram anuladas por causa que não era o CEP de Curitiba. Pois agora temos exatamente o mesmo motivo para anular as condenações, a maioria delas, né? Porque não era o CEP do Supremo, não é? Claríssimo isso. Bom, falando nisso, Vorcaro está há mais de 5 meses, né? Está lá na Papudinha, que é um batalhão da Polícia Militar. E há outros que lá estão, e gente que me conta lá de dentro, com contato com Vorcaro, que ele está bem, cada vez mais disposto a realmente fazer uma delação de tudo aquilo que ainda não se sabe, porque não adianta ele contar o que se sabe, o que está nos celulares dele, o que é óbvio, né? As obviedades, ele tem que fazer revelações. E agora ele já está na terceira tentativa de equipe de advogados. Agora é um advogado criminalista chamado Daniel Bialski. Ele está preso desde 4 de março na Papudinha. Em novembro, quando ele foi preso, foi solto logo, né, por decisões imediatas. Bom, por falar em outra, né, vamos continuar no crime aqui. Hoje houve busca e apreensão no Instituto de Previdência lá de Maceió. Né? Maceió Previdência. O ex-presidente de lá, Ronnie. Aí eu pensei que era Ronnie Peterson, algo assim. Não, é Ronnie Teixeira Mota, né? Essas coisas de brasileiro. Buscas lá, por quê? Porque ele, na gestão dele, pegou o dinheiro dos aposentados lá em Alagoas e aplicou no Banco Master 97 milhões, quase 100 milhões. E em seguida, por coincidência, ele comprou em dinheiro um imóvel, pagou a maior parte de um carro em dinheiro, enfim. Estão lá com 8 mandados de busca e apreensão nessa, que é uma autarquia, só para a gente se dar conta, é uma autarquia. E outra coisinha que eu queria lembrar, a Piauí foi a primeira a mostrar, depois saiu no Estadão, saiu por toda a parte, aquela foto dos nossos mancebos da política numa... Aquilo ali é uma banheira de hidromassagem. Tinha lá dentro 11 marmanjos, 9 dentro d'água e 2 sentados à borda e em pé olhando. O presidente da Câmara, Arthur Lira, foi em 2023, e um deputado. Mas dentro d'água estava um ministro do Lula, o Juscelino Filho, né? O Alexandre Ramagem, o Elmar Nascimento, o senador Efraim Filho, o Ângelo Coronel. E eu vou falar nisso no meu artigo dessa semana nos jornais, o deslumbramento que leva a um deboche das pessoas pobres nesse país. Como foi aquela farra do guardanapo lá em Paris, como foi a degustação do McCallum's lá em Londres. Né? As pessoas esquecem que, sendo pessoas públicas, tem que ter um mínimo de decoro e conter o exibicionismo de gente fraca e pobre de espírito que se enfeitiça com o poder. De Brasília, Alexandre Garcia.
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0: Unção de multiplicação, música Sonhos de Ludmilla Feber. Ficou linda, hein, nessa nova aí, nova gravação de Isadora Pompeu, Maria Marçal e Carol Tauber. Você também ouviu Aline Barros, Tem Que Haver Mais. E é claro, estamos aqui com as melhores, são 5 horas e 43 minutos. Tô aqui só recebendo foto de lanche, é pão de queijo, não, é pão quentinho com manteiga, né, Laine? É muita gente mandando aqui participação, tô aqui lanchando, Jéssica. Adoro a interação de vocês. E a Lilia, lá de Senador Canedo, respondeu a nossa enquete. Lilia, quero saber quem aí na sua casa fala mais, ouve mais, como que funciona aí?
1: Oi, meu nome é Lilia, aqui do Senador Canedo, faço parte da videira aqui da cidade. Respondendo a enquete, olha, eu achava que eu conversava muito, mas depois que eu ganhei minha filha, ela ganhou de mim, viu? Ô, menininha que gosta de conversar o tempo inteirinho, é uma bênção. É isso aí.
0: Ô, Lilia, eu tenho uma tagarelinha lá em casa, que assim, eu tenho que o tempo todo. E olha, um abraço pra você, Lilian, pra todos os irmãos, ouvintes de Senador Canedo, uma cidade que eu amo. Eu gosto, sabe, que ela é interior, mas ela é dentro de Goiânia, fácil acesso ali a tudo. Deus abençoe vocês, pastor, pastor Jânio, pastora, que são uma bênção. Pai da Thaís, uma amiga minha, como eu sou bem recebida lá naquele prédio. Então, gente, vamos, porque ainda daqui a pouco, 18 horas, vai ter. Quem vai ser o sorteado? Quem vai levar esse ingresso da nossa corrida? Basta participar no 62999972005. Você vai ganhar e vai lá correr comigo sábado, dia 15. E vamos, então, para um rápido comercial. E eu volto. E já já, 18 horas, tem o anúncio, o grande ganhador ou ganhadora.
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1: São 5 horas e 48 minutos. Muitos ouvintes mandando aqui a sua participação. E o Leandro Alves, boa tarde, Jéssica, graça e paz. É sempre bom ter você todas as tardes nos animando. As enquetes são as melhores. Vocês estão gostando? Aqui em casa, eu sou mais calada e minha esposa fala mais. E assim o Senhor nos completa, é isso mesmo. Um fala mais, outro escuta. E assim, né, o Senhor nos completa. E eu sei que lá tem o time das meninas e dos meninos. Eles que têm 4 filhos, então são 3 mulheres e 3 homens, né, com o casal. E ele falou, Jéssica, pior que sim. Aqui o time das mulheres estão ganhando. Só o Arthurzinho que é o mais falante. Os dois Leandros são mais calados. Um abraço, Arthurzinho, Leandro. Que Deus abençoe as meninas. Tão bom ter vocês aqui na nossa companhia. Tia Jéssica ama vocês. Então vamos de música, porque eu sei que vocês gostam. Abraão Alencar, palavra liberada. E na sequência, a gente volta com o sorteio. Quem levou? Quem levou o ingresso e vai lá correr comigo? Quero saber.
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1: Aumenta o som que essa é boa demais.

0: Eu sou grato por seu amor. Que música linda do Get Worship. Sou grato por seu amor. E Abraão Alencar, palavra liberada. E é claro, gente, é claro que agora, quem que levou? Quem que ganhou? Quero saber, hein, também. Gente, porque aqui a nossa equipe tá trabalhando de fato, viu? E é claro que já, em alguns minutinhos, eu quero que rufem os tambores, não é? Vocês sabem que aqui é animado. Eu não solto assim, ah, quem ganhou foi fulano. Não, é com emoção. 5 horas e 58 minutos aqui na programação da Rádio Vinha. Vocês são as minhas melhores companhias. Obrigada por abrir a porta da sua casa, do seu trabalho, da sua empresa. Você que tá aí levando e trazendo pessoas no seu carro, como motorista de aplicativo ou mesmo quem dirige transporte escolar. Muitas tias do transporte escolar estão ainda nos ouvindo. Beijo, Jennifer, que tá lá com as meninas. Um beijo, princesas, príncipes, tia Jéssica. Amo vocês. E também, Juliana, um abraço pra sua equipe, pros meninos aí no carro. São 5 horas, quase 6, 5h58. E hoje eu tenho célula. Hoje eu tenho célula, eu amo a célula. E, gente, vamos lá, então. Já recebi aqui da equipe que o ganhador ou ganhadora do nosso sorteio que levou o ingresso da nossa corrida Betiane João, que vai acontecer sábado lá no Parque Areião. Foi ela! Ela que participou, que mandou e que desejou correr, hein, Bárbara? Quero você correndo comigo, Bárbara! Bárbara Soares Mochonon! Ganhou, hein? Final do seu telefone é 0320. A nossa equipe vai entrar em contato com você, Bárbara. E quero você lá. Jéssica, foi eu que ganhei. Tava lá na programação e fui sorteada. Vai correr, vai preparada, porque vai ter muita coisa boa, viu? Então, Bárbara, que bom. E você que participou e não levou, não fique triste, que amanhã tem muito mais. Então, vamos à sequência agora, acalmando o coração, para receber oração com o pastor Fabrício.
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0: Espírito Santo, nós te damos graças porque o Senhor tem sido extremamente generoso. Quantas pessoas nós temos visto serem curadas, transformadas, libertas pelo teu poder? Não são poucas famílias que têm sido alcançadas pelo teu favor. E com base nisso é que eu oro em favor dessa pessoa que me ouve agora, que está orando comigo. Ó Deus, que o Senhor possa intervir nas questões difíceis. Ó Deus, nós sabemos que há momentos em que parece que as nossas forças são insuficientes. Talvez essa pessoa que me ouve agora está passando exatamente isso. Ela se sente impotente diante de tantos problemas. Talvez problemas conjugais, problemas financeiros, problemas profissionais, não sei. Mas eu sei que se o Senhor abençoá-la, tudo pode ser mudado, tudo pode ser alterado. Ó Deus, é a tua palavra que diz que o Senhor vai tirar o homem do monturo, do lixo, e o fazer assentar à mesa com os príncipes. Portanto, eu te peço, Espírito Santo, altera o destino dessas pessoas, em especial dessa que me ouve. Ó Deus, que ela possa desfrutar nesse dia de favor multiplicado. Dê a ela a sabedoria necessária. Aumenta a fé. Aquece o espírito, ó Deus, para que ela possa crer em obras muito maiores. Porque é o que nós temos visto nesses dias. Tantos testemunhos de bênçãos. E não será diferente com essa pessoa que me ouve. Portanto, Espírito Santo, abra portas aonde não há portas. Faça caminhos aonde não há caminhos. Porque fazendo isso, essa pessoa, como muitas outras, irá engrandecê-lo e testemunhar desse grande favor que o Senhor tem feito em nosso meio. Portanto, venha agora e toca. Transforma, restaura, levanta o que se encontra caído, dê força ao que está fraco. No nome de Jesus, que o Senhor nesse tempo nos abençoe e nos guarde, que o Senhor faça resplandecer o teu rosto sobre nós e tenha misericórdia de nós, que sobre nós o Senhor incline a tua face e que o Senhor nos dê abundante paz, em nome de Jesus. Amém.
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2: 6:06, eu já tô de volta. Falei que era rapidinho o nosso bloco aqui, é muito rápido. E, gente, vamos de música, que eu sei que vocês gostam aqui, é música. Vocês gostam da minha interação? Todo mundo aqui falando da minha voz, que é uma voz leve, doce, suave. É assim, que eu tenho um sorriso na voz, tô me achando, hein? Quero mandar um abraço a Augusta e Elaine, que estão lá ligadinhos na nossa programação. E falando, olha, aqui em casa, não sei não, o páreo é duro. Porque nós dois conversamos e ouvimos muito. Obrigada, gente. Como é bom saber que Brasília tem Mato Grosso. Gente, esses dias recebi uma pessoa que tá lá no Acre. Acredita? Nossa rádio, assim, ó, sem fronteiras. E como é bom ter a sua companhia. Você que é do Goiás, você que é do interior. Anápolis, olha só. Sempre esqueço aqui. Mas é porque é muita gente chegando no WhatsApp, gente. Anápolis sempre marcando presença. Um abraço para todos os ouvintes de Anápolis. Tia Fátima, minha tia, gente, tá sempre me ouvindo. Tia Fátima fala muito, eu acho que ela ganha. Tia Fátima, você ganha, do Tio Vinícius. Você ganha. Então, vamos que eu tenho música para soltar aqui, porque eu sei que vocês gostam e são muito edificados. Júlia Vitória e Marcelo Marx, vamos cantar? E aí, vamos? Vamos cantar e exaltar esse Deus? Você que tá no trânsito, tá assim, ó, naquele caos.
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0: Vou, Tremenda Graça com Paulo César Marinho. Sei que vocês amam eu cantando aqui. Oh, música boa. E você também curtiu na programação da Rádio Vim, aqui nas melhores. Júlia Vitória e Marcelo Marques, vamos cantar.
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0: Eu canto, Jesus, pelo que o Senhor fez por mim. Ele fez muito. O dia hoje foi incrível, muitas participações. E o Glauciano, gente, lá de São Paulo. É isso mesmo, Glauciano. Que alegria ter você aqui na Rádio Vim FM. Ele falou assim, Jéssica, muito boa tarde. Tô aqui ligadinha na programação mais abençoada. Eu sou o Glauciano, do interior de São Paulo. Promissão. Urra, que bênção. Você que é de São Paulo, todo o estado, você é muito bem-vindo e quero vocês aqui. Mande pra mim, gente. Mande pra mim amanhã, porque hoje já tá quase acabando. Ah, não quero ir embora. Olha lá, ele tá digitando, hein, Glauciano? Tô aqui, ó, ligadinha no WhatsApp. Eu mesmo respondo vocês. E, gente, eu tava aqui pensando e falando com o Alex. Alex, o quanto o sono é importante. Tão importante quanto atividade física, boa alimentação. Você sabia, ouvinte? Glauciano, você sabia? Sim. Você tá dormindo bem? Então, o Alex hoje, da Magnus 7, ele veio falar pra nós desses três pilares tão importantes que apoiam a nossa qualidade de vida, que é a boa alimentação, atividade física e uma boa noite de sono. E sobre o sono, ele veio trazer aqui algumas informações importantes para nós. 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Muito boa noite, Alex!
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0: 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Então vamos sequenciando a nossa programação, já estamos encerrando. Gente, eu já tenho uma célula. Você tem uma célula? Eu amo a minha célula. Já tô indo pra aí, gente, me espera. Mas antes eu tenho que mandar um beijo, um abraço pra uma princesa. Pastor Márcio Duarte mandou aqui pra mim: Jéssica, manda um beijão aqui pra minha filha, estamos te ouvindo aqui no rádio. Olha, pastor, que bênção. Um beijinho, princesa Manuela Duarte. Como é bom ter você aqui na nossa programação. Eu amo quando vocês mandam interação, porque eu quero conhecer vocês. Quero saber quem tá me ouvindo. Eu também gosto de saber como que é. E aí, estão gostando? Estão gostando da minha companhia? Muita gente gosta, eu sei que vocês gostam, né, pastor? Um abraço para você, para sua família, que o Senhor abençoe sua noite, seu ir e vir. Aproveite a família, se conecte, porque nós estamos no desafio. Na verdade, estamos em 21 dias transmitindo a graça e quero encerrar minha participação com vocês, declarando hoje a nossa confissão. Nós temos um livreto poderoso do céu que o pastor Aloísio desenvolveu para esse jejum. E temos todos os dias um versículo, uma confissão e um desafio. Então, vamos lá para a nossa confissão. Romanos 10, de 4 a 6 diz: porque o fim da lei é Cristo, para a justiça de todo aquele que crê. Ora, Moisés escreveu que o homem que praticar a justiça decorrente da lei viverá por ela. Mas a justiça decorrente da fé, assim diz. Romanos 10, 4 a 6. E temos a confissão de hoje. E você, ouvinte, eu quero te convidar a declarar isso comigo, onde você estiver. Seja no seu carro, na sua casa, declare após mim com fé. A palavra de Deus diz que a justiça da fé fala. Eu sou justiça de Deus em Cristo. E como justo, eu posso liberar a fé por meio da minha confissão. Aleluias! Eu não vivo pela justiça própria, mas eu descanso na justiça da fé. Todas as coisas que dizem respeito à vida pertencem a mim, devido às conquistas do Senhor no Calvário. Eu recuso-me a ficar impressionado com o mal, mas falarei da fé e das grandes maravilhas do Senhor. As promessas de Deus são maiores do que qualquer conflito ou desafio pessoal. Você recebe isso? Dá um glória a Deus aí onde você estiver. Glória a Deus, eu recebo. E temos por desafio hoje o desafio, a graça da escuta. Quero que você tenha uma conversa com alguém, seja seu filho, esposa, esposo, amigo, com a seguinte regra: ouvir o dobro do que você fala. Não interrompa, não dê conselhos, não tente consertar a pessoa. Apenas ouça com empatia e compreensão dos sentimentos dela. Hoje eu já cumpri esse desafio, mas lá em casa ainda vou chegar firme nesse desafio. E foi uma manhã muito bacana, de muita escutativa, e foi uma bênção. Então, gente, eu me despeço de vocês. Que Jesus te abençoe muito, muito, muito, infinitamente mais. Foi muito maravilhosa a nossa tarde. A Tatiane mandou aqui: Jéssica, tô aqui ligadinha. Tatiane Cândido, um abraço pra você, querida. Que Jesus te abençoe. E pra você que esteve comigo a tarde toda, é muito bom ter a sua companhia. Obrigada, de coração, de verdade. O meu intuito aqui é levar o reino, é levar Jesus e muita alegria pra sua vida, pra sua casa. Se eu faço assim, ó, um pouquinho de diferença na sua vida, eu já cumpri o meu propósito aqui. Que Jesus te abençoe, vá em paz pra sua casa. Você que já está em casa, aproveite sua família. E cumpra o desafio de hoje, hein? Escute. Tenha essa conversa com alguém. Tenha um tempo de qualidade. Beijo, gente. Amanhã eu tô de volta. E fique agora na sequência, na companhia da palavra com o pastor Aloísio. Estudo de Gálatas. Beijo, gente. Fui. Com Deus.
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6: Olá, Pastor Rigonato, aqui é o Alessandro quem pergunta. Pastor, a Bíblia diz em João 3 que ninguém subiu ao céu senão aquele que desceu de lá, o Filho do Homem, Jesus. Mas o que dizer sobre Elias e Enoque, pastor? Eles também não subiram ao céu?
7: Jesus disse isso, olha, ninguém subiu ao céu senão aquele que de lá desceu. Então, tá claro que nem Enoque, nem Moisés, se ele foi ressuscitado e trasladado para Deus, e nem Elias subiram ao céu, ao trono de Deus. Ah, mas para onde eles foram então, pastor? Eles foram, digamos, para o paraíso, o seio de Abraão ou o terceiro céu. Eles foram para uma dimensão que não é o trono de Deus, conforme Jesus disse. A Bíblia não se contradiz. Ela tem algumas dificuldades e são feitas como pedra de tropeço para que aqueles que precisam tropeçar, tropecem. Mas você não é daqueles que vai tropeçar. Então, dessa forma, entenda isso. Eles foram para uma outra dimensão, porque os crentes que morrem são levados ao seio de Abraão. Seio de Abraão, paraíso e terceiro céu são três nomes de um mesmo lugar. Lá em 2 Coríntios, capítulo 12, versículo 2, Paulo fala: eu conheço um homem, dizendo a si mesmo, que há 14 anos, se no corpo ou fora do corpo, eu não sei, ele foi levado ao terceiro céu, ele diz, né? Primeiramente ele usa o nome terceiro céu. Aí ele repete: olha, eu conheço um homem, se no corpo ou fora do corpo, eu não sei, mas ele foi levado ao paraíso. Então ficou claro que paraíso e terceiro céu são nomes diferentes para o mesmo lugar. Tá me entendendo? Você pode dizer que está em Goiás, mas você pode dizer também que está em Goiânia, ou especificamente na Avenida T3, ou no setor Bueno. Você pode dar diferentes nomes a um mesmo local. É o que acontece. Então, Enoque, Moisés e Elias, conforme a sua sugestão, mas eles não subiram ao céu, não ao céu onde Jesus estava. Eles foram levados para uma dimensão que é diferente. Moisés e Elias devem voltar, e voltarão, e morrerão, e ressuscitarão, e irão para a glória de Deus. Jesus é primícias, ele é a primícia dos que dormem. De todos que morreram, Jesus ressuscitou e teve o seu corpo diferente. Moisés e Elias devem voltar, e voltarão, e morrerão, e ressuscitarão, e irão para a glória de Deus. Jesus é primícias, ele é a primícia dos que dormem. De todos que morreram, Jesus ressuscitou e teve o seu corpo glorificado.

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5: Gálatas capítulo 3. O capítulo 3 de Gálatas, ele é uma sequência de provas apresentadas por Paulo da justificação pela fé. Os Gálatas, os irmãos da Galácia, eram várias igrejas locais que existiam ali, eles estavam sendo influenciados por irmãos, eu não sei se eram irmãos, mas estavam sendo influenciados por irmãos judaizantes. Gente que ensinava, preste atenção nisso, que ensinava que para ser salvo tinha também que circuncidar-se. Em outras palavras, o sacrifício de Jesus não era suficiente. Era preciso crer em Jesus e também circuncidar de acordo com a ordenança da lei de Moisés. E esses mestres judaizantes, então, chegaram ali na Galácia, influenciaram aqueles irmãos. Paulo está agora escrevendo uma carta para trazê-los de volta para o fundamento da fé. E Paulo, então, no capítulo 2, ele expõe a doutrina. Nós somos justificados diante de Deus é pela fé. Ou seja, você é considerado justo quando você crê na mensagem do Evangelho. Não é por obras, não é por algo que você faz, exclusivamente pelo sacrifício de Jesus, é fé na obra de Cristo. Mas Paulo, por isso que eu amo a palavra de Deus, não dá simplesmente a doutrina e fala, agora você vai crer assim, pronto e acabou. Não, Paulo dá argumentos. A sua fé, ela é embasada numa lógica, tanto natural quanto espiritual. Há uma razão, Paulo está dizendo, para eu pregar a vocês essa mensagem. Paulo então coloca 6 provas. A primeira prova, eu falei na semana passada, foi a prova da experiência. Paulo, a primeira coisa que ele apela é para a experiência dos Gálatas. Ele fala, quando eu preguei para vocês a respeito da graça, qual foi o resultado? Vocês foram cheios de Deus. Vocês foram cheios do Espírito. Quando eu preguei a graça para vocês, vocês foram embora para casa sentindo leve. Vocês foram embora para casa sentindo perdoado, sentindo livre. Por acaso, quantos têm sentido isso eventualmente aqui? Quando você ouve a respeito da mensagem da justificação pela fé, você sente alegria. E então você é cheio do Espírito. Aí Paulo fala, lembra como você se converteu? Foi isso que você sentiu. Você só recebeu o Espírito pela mensagem da fé. Você só recebeu um milagre, e olha, teve muitos milagres, porque agora você percebeu que podia receber as bênçãos de Deus, porque a bênção de Deus não era só agora para os super merecedores. A bênção de Deus agora era, na verdade, ao contrário, é para quem não merecia, porque para receber graça, meu filho, você não pode merecer. Se você merece, já não é mais graça, é dívida. Entendeu o que eu estou dizendo? Quantos estão compreendendo o que eu estou dizendo?

Só pode receber graça quem não tem mérito, quem não merece coisa alguma. Quem se julga merecedor, ele não está querendo graça, ele só quer justiça. Me deem o que é meu por direito. Aí Paulo fala, vocês entenderam a graça, aí vocês receberam milagres, milagres tremendos aconteceram. Então Paulo apelou para a experiência deles. Ele disse, lembra, avalia qual foi o resultado da mensagem da graça. E em outras palavras, avalia o que você sente quando a lei é pregada. O que você sente quando você recebe a lei na sua testa? Você sente acusado, sente condenado, você se sente mal, desqualificado, indigno, você se sente injusto, você se sente condenado de todas as formas. Então Paulo está dizendo, olha o resultado das duas experiências, avalia na sua vida. E Paulo diz então, para que continuar na lei, vivendo debaixo dessa condenação horrorosa, se a graça de Deus lhe é disponível? Aí agora, a partir do verso 6, vem o segundo argumento. Do verso 6 até o verso 14, vem a segunda prova da justificação pela fé, que eu estou chamando de prova das Escrituras. Paulo começou provando pela experiência, e agora ele vai provar para os Gálatas e para nós também, baseado nas Escrituras, que a justificação é pela fé. Olha o que diz, verso 6, é o caso de Abraão, que creu em Deus, e isso lhe foi imputado para justiça. Esse verbo imputar, né, que em inglês é input, muito usado pelo pessoal que gosta de computador, esse verbo aqui não é muito usado no nosso dia a dia. Imputar significa atribuir, significa declarar como verdadeiro algo que você não tinha e recebeu. Então olha o que está escrito, é o caso de Abraão. Então Paulo está dizendo, Abraão é a nossa prova bíblica. Abraão é a prova. Abraão creu em Deus e isso lhe foi imputado para a justiça. Eu vou ter que parar aqui nesse versículo e ler com você o texto lá no Velho Testamento. Pega aí a sua Bíblia, Gênesis capítulo 15. Diz assim, depois destes acontecimentos, veio a palavra do Senhor a Abraão numa visão e disse, não temas, Abraão, eu sou o teu escudo e teu galardão será sobremodo grande. Respondeu Abraão, Senhor Deus, que me haverás de dar, se continuo sem filhos e o herdeiro da minha casa é o Damasceno Eliezer? Disse mais Abraão, a mim não me concedeste descendência e um servo nascido na minha casa será o meu herdeiro. Verso 4. A isto respondeu logo o Senhor, dizendo, não será este o teu herdeiro, mas aquele que será gerado de ti, esse é que será o teu herdeiro. Então, conduziu-o até fora. O texto diz que foi numa visão, né? Mas Deus apareceu para Abraão, e Deus então chamou ele para fora da sua tenda, a tenda era a casa que ele morava, chamou para fora da tenda, e falou para ele, olha para os céus, conta as estrelas, se é que você consegue. E lhe disse, será assim a tua posteridade. Qual foi a resposta de Abraão? Ele creu no Senhor. E isso lhe foi o que, meus irmãos? Imputado para justiça. O que, que Abraão fez para ser justo? Ele fez o que, irmão? Creu. Existe um princípio da hermenêutica, que é o princípio da primeira menção. Essa é a primeira vez na Bíblia que se diz que alguém creu em Deus. Abraão foi o primeiro, segundo a Bíblia declara, que creu na promessa de Deus. Agora, Abraão foi declarado justo. No seu conceito natural, quem é justo? Justo é aquele que faz coisas boas. Justo é aquele que faz as coisas corretas. Justo é aquele que cumpre todos os mandamentos. Mas Deus estabeleceu uma outra forma de ser justo. Tem que ser agora pela fé. Fé em quê? Fé na promessa. Qual foi a promessa? Abraão, não fica preocupado, meu filho. Você vai ter um filho. Sua mulher, hoje ela não pode ter filho. Você já está velho. Mas eu vou te dizer, você vai ter um filho. E preste atenção. Depois o seu filho vai ter filhos. E os filhos deles vão ter filhos. Então olha para o céu. Porque a sua descendência vai ser como essas estrelas, não vai dar para ninguém contar.
Apocalipse diz que é como a areia que está na praia do mar. É muita gente que vai ser justificada pela fé. Preste atenção, essa foi a promessa. Abraão fez o quê? Ele simplesmente creu. Se o senhor está falando, então é. O senhor está dizendo que é assim, estou em paz. O senhor está dizendo que eu não preciso fazer nada, então não vou fazer nada, eu vou só crer. Abraão somente creu, mais nada. E porque ele creu, diz a Bíblia, a sua fé lhe foi imputada como justiça. O pecado do homem lá no Éden foi duvidar da palavra de Deus, não foi? Satanás chegou para Eva e disse: não é assim que Deus disse? De toda a árvore do jardim comerás? Mas Eva disse: não, mas tem uma árvore que não pode comer, porque se comer morre. Satanás falou o que para ela? É certo que não morre. Satanás sempre vem para colocar dúvida a respeito da palavra de Deus. Satanás falou: não morre, você pode comer que você não morre. Eva optou em acreditar na mentira do diabo, ao invés de crer na palavra de Deus. E agora, se nós queremos ser justificados, nós precisamos de crer naquilo que a palavra de Deus diz. Só que às vezes parece que o negócio é bom demais para ser verdade. E tem gente que fica revoltado quando a gente diz: filho, você é considerado justo só por você crer em Jesus. Você crê que Jesus morreu na cruz por você e ressuscitou ao terceiro dia? Quantos creem? Você crê que ele derramou sangue para te redimir da condenação e para te perdoar dos pecados? Quantos creem nisso? Pois o Senhor diz: se você crê, essa sua fé vai ser imputada a você como justiça. E significa que você agora é justo aos olhos de Deus. Pastor, qual que é a vantagem de ser justo? Todas. Porque somente o justo pode orar. Como é que você está orando nesses dias? Deus não pode ouvir a oração daquele que está no pecado. Deus não pode ouvir a oração do pecador. Deus só pode ouvir a oração daquele que é justo. Pastor, mas como, então Deus não ouve a oração de ninguém? É, pois é. Aquilo que é impossível para o homem é possível para Deus. O que, que Deus fez então? Deus nos enviou Cristo Jesus. E aí, quando você crê em Cristo Jesus e crê na sua obra completa da cruz, diz a Bíblia, você é declarado justo do mesmo jeito que Jesus é justo. A justiça de Cristo é transferida para você na mesma hora. Aí você pode entrar com ousadia. E é por isso que Tiago diz: muito pode pela sua eficácia a oração de um justo. Quantos creem que a sua oração aqui é poderosa? Por que, que sua oração é poderosa? Porque você é justo. Pastor, mas eu sei que eu não sou. Olha, meu marido e minha mulher me conta todo dia. Eu tenho erro demais, eu tenho que melhorar muito. Não, eu tenho certeza que você na sua carne não é nada. Eu tenho certeza absoluta, se você chegar diante de Deus confiado nas suas boas obras, você está frito. Você não vai nem conseguir orar. Mas se você se ajoelhar dizendo: Senhor, eu estou aqui confiado no sangue de Jesus, eu não vou nem mencionar as minhas coisas hoje, porque Senhor, eu não vou nem olhar para mim, eu vou olhar só para Cristo, eu vou olhar para Cristo e Cristo crucificado, e é com base nisso que eu me achego agora diante do trono da graça, diz Hebreus, e diante do trono da graça eu vou receber o favor do Senhor. Diz a Bíblia que quem faz isso honra a Deus. Você está me ouvindo? Quem faz isso honra a Deus. Abraão foi o primeiro a crer. Foi o primeiro a crer. Como ele foi o primeiro a crer, ele criou uma linhagem espiritual. De tal maneira que agora todos os que creem são também o quê? Descendentes de Abraão. É por isso que você é descendente de Abraão. A Bíblia não fala em lugar nenhum que você é filho de Moisés. Você é filho de Abraão. Moisés é outra coisa que eu vou te explicar aqui agora mesmo. Agora volta lá para Gálatas 3, verso 7. Sabei, pois, que os da fé é que são filhos de Abraão. Somente aqueles que creem em Cristo e na sua obra consumada na cruz é que são filhos de Abraão. Ora, tendo a Escritura previsto que Deus justificaria pela fé os gentios, pré-anunciou o evangelho a Abraão, dizendo: em ti serão abençoados todos os povos. Preste atenção, o evangelho não foi um plano B. Tem gente que fica achando assim: Deus estava vindo lidando com o homem, aí Deus deu a lei para o homem não conseguiu cumprir,
Aí Deus então vem com o seu plano B. O plano B é o seguinte: já que ninguém consegue, já viu? Tem muito isso às vezes nas escolas públicas, né? O sujeito ensina física para o aluno, o cara não aprende. No final do ano ele fala: sabe de uma coisa, eu vou fazer uma prova para você, quem não acertar isso aqui tem que morrer mesmo. Aí faz um negócio assim bem trivial, é claro que o povo vai saber, aí passa todo mundo. Presta atenção, a justificação não era plano B não. E nem tampouco é algum tipo de tramóia para fazer de conta que a gente é justo quando não é de fato. Não é isso não. A obra de Deus é completa. Está me ouvindo? A justificação, ela envolve novo nascimento. Todo aquele que crê, isso é uma coisa maravilhosa, Paulo diz, recebe a promessa do Espírito. Todo aquele que crê na obra completa da cruz, e crê, presta atenção nisso, que não é pelos seus méritos, diz a Bíblia, ele é justificado. E quando ele é justificado, ele recebe o Espírito Santo de Deus. Olha para cá, isso já era plano de Deus desde o princípio. Desde o princípio, Deus pré-anunciou, é o que está escrito aqui no verso 10. Ele pré-anunciou o Evangelho a Abraão. Por quê? Porque o alvo de Deus era enviar o seu filho, e pela fé, do mesmo jeito que Abraão foi justificado, todo homem seria justificado também. Esse era o projeto de Deus. Verso 9. De modo que os da fé são abençoados como crente Abraão. Digo, os da fé são abençoados. Agora olha o que diz. Todos quantos, pois, são das obras da lei, estão debaixo de quê? Digo, os da fé são abençoados. Digo, os das obras são amaldiçoados. É o que está escrito aqui. Eu sei que você está acostumado a pensar em fé, o oposto de fé é incredulidade. Isso é verdade. O oposto de fé é incredulidade. Mas aqui em Gálatas, o oposto de fé é obras. O oposto de crer na obra completa de Cristo, o oposto disso é eu tentar me salvar pelo meu esforço. Isso é obras, segundo a palavra de Deus. É que está dizendo então, os da fé são abençoados, mas os das obras da lei, verso 10, estão debaixo de maldição, porque está escrito, maldito todo aquele que não permanece em todas as coisas escritas no livro da lei para praticá-la. E é evidente que pela lei, ninguém é justificado diante de Deus. Diga, pela lei, ninguém, nenhum homem é justificado diante de Deus. Olha a afirmação bíblica, o justo viverá pela fé. Ora, a lei não procede de fé, mas aquele que observar os seus preceitos, por eles viverá. Mas Cristo, na sua graça, nos resgatou da maldição da lei. Todos nós estávamos debaixo da maldição da lei, mas aí ele veio e nos resgatou da maldição da lei, fazendo-se ele próprio maldição em nosso lugar, porque está escrito, maldito todo aquele que for pendurado em madeiro, para que a bênção de Abraão chegasse aos gentios em Jesus Cristo, a fim de que recebêssemos pela fé o Espírito prometido. Quando dizem amém, à medida que nós fomos lendo, eu já fui explicando uma série de coisas para você. O argumento bíblico de Paulo, portanto, é esse. Abraão é que é o exemplo. Por que que Paulo lança mão de Abraão? Porque os judaizantes estavam lançando mão de Moisés. Estavam dizendo, Moisés ensinou, Moisés falou, Moisés disse que tem que circuncidar e tem que cumprir a lei. Mas Paulo diz, antes de Moisés, Deus já havia lidado com Abraão. E quem é o pai da nação? É Abraão, não é Moisés. Aí Paulo lança mão então de Abraão. E ele diz o quê? Olha, Abraão, como é que ele foi justificado? Foi porque foi circuncidado? Não. Porque lá no capítulo 15 de Gênesis, que nós lemos agora, Abraão não tinha sido circuncidado ainda, mas já era justo. Ou ele foi declarado justo por guardar a lei? Também não, porque a lei só veio 400 anos depois de Abraão. Entre Abraão e Moisés tem 400 anos. Paulo está dizendo, então, Abraão não foi considerado justo porque guardou alguma lei,
nem foi considerado justo porque circuncidou-se. Pelo que então que Abraão foi considerado justo, diz Paulo? Simplesmente por crer. Ele foi considerado justo porque creu na promessa de Deus. Então, todo aquele hoje que crê na promessa de Deus, sem confiar no seu mérito próprio, esse é o que é abençoado, esse é que é feito filho de Abraão, esse é que é justificado, é pela fé. Jesus mostrou isso nos evangelhos. Os fariseus, você pode ler os quatro evangelhos, você não vai ver fariseu recebendo nenhuma bênção. Fariseu nunca é abençoado, fariseu nunca recebia nada de Jesus. Aí você fala, pastor, é porque eram hipócritas. Tudo bem, a hipocrisia é uma coisa muito ruim, mas não era realmente a hipocrisia o centro. O centro da vida do fariseu é que ele achava que ele era bom, ele achava que ele era justo. Quem acha que é bom não recebe nada de Deus. Por que que ele acha que ele é bom? Porque ele observou a lei. Ele observou a lei e falou, eu não mato, eu não roubo, eu não minto, eu honro meu pai e minha mãe, então eu sou bom. Se eu sou bom, então eu mereço as bênçãos de Deus. Mas Jesus disse, esse não recebe nada. Deus só pode abençoar se for pela sua graça, e a graça atua pela fé. Está me entendendo? Quem vive do mérito pessoal não depende de fé. Ele não precisa de fé, porque ele acha que ele é justo e ele é bom. Então, se tem algo que você precisa aprender na sua vida, é relacionar-se com Deus da maneira certa. Só é abençoado quem não merece. Avalia muito bem antes de você orar qual é a sua atitude. Se a sua atitude é, te dou graças, Senhor, porque eu sou um bom líder. Te dou graças porque eu entrego o meu dízimo mensalmente e eu faço a conta até dos centavos. Te dou graças porque não sou como alguns irmãos inconstantes que não vêm no culto de manhã, eu estou aqui sempre e chego pontualmente. Te dou graças, Senhor, porque eu isso, eu aquilo. Presta atenção, filho, você é só um fariseu dos tempos modernos. Você está confiando nas suas obras. Pastor, mas está errado. Está certo. Você não deve roubar, não deve mentir, não deve prostituir. Você deve vir no culto domingo de manhã e deve chegar na hora. Mas você, quando for orar, você tem que saber o seguinte, nada disso te recomenda diante de Deus. Depois de fazer tudo isso, você tem que chegar e dizer, Senhor, quem sou eu e quem é a minha casa? Se não fosse a tua graça, onde é que eu estaria? Eu preciso do Senhor. Responde a minha oração por causa de Cristo Jesus, não por causa de mim. Senhor, nem olha para mim, olha para o sacrifício de Cristo Jesus. Eu estou em Cristo. Esse é o que recebe. Vocês estão compreendendo o que eu estou falando? Pastor, eu entrego meu dízimo, eu entrego a minha oferta. Você está confiando no seu mérito. Você precisa de confiar na graça para prosperar. Por que que alguns não têm um casamento como deveria ser? Porque ele acha que é muito bom. Porque eu sou sim um bom marido. Eu mereço a melhor esposa. Enquanto se relacionar com Deus assim, diz Paulo, está debaixo de maldição. Não tem bênção para você. E é isso que deixa revoltado alguns crentes. O que que deixa ele revoltado? É quando eu falo que Deus abençoa quem não merece. Porque qual que é a única maneira de Deus provar para você que você não merece? Como é que Deus prova para você que você não é bom? Expondo você, filho. A coisa aparece. Deus deixa aparecer suas podridões. Deus deixa aparecer as suas coisas erradas. Mas aí nessa hora, qual que é a postura de alguns? Não, eu preciso me esforçar mais. Vou me esforçar mais para melhorar a minha vida. Pois ele deveria ajoelhar e dizer, Senhor, é só isso que eu sou. Eu vim ao Senhor, não tenho nada para te oferecer. Eu não tenho obras, eu não tenho boas obras. Eu não tenho nada para te oferecer. Se não fosse por Cristo Jesus, eu estaria tostando no inferno. Mas olha eu aqui de mão erguida diante do Senhor. Aí o céu sorri para você e fala, a sua fé vai te ser atribuída como justiça. Você confiou na graça, você vai receber a bênção. Aleluia. Vocês estão compreendendo o que eu estou falando? Pastor, mas está querendo dizer então que Deus abençoa o pecado? Não, Deus não abençoa o pecado. Se você estiver vivendo no pecado, o Espírito Santo vai te expor e vai te corrigir. Ele vai te disciplinar. Deus não abençoa o pecado, mas Deus abençoa só quem não merece. Paulo diz que ia pregar com temor e tremor. Em outras palavras, quem sou eu? Eu de mim mesmo não sou coisa alguma. Está me entendendo?
Quando você vai pregar, você manifestou um demônio, e você acha que é indigno, é a sua chance de ter vitória. Porque a primeira coisa que o diabo faz é acusar na sua mente: não vai não que eu vou falar, não vai não que eu vou contar seu pecado, não vai não. É isso que ele quer tirar a sua fé. E aí você fica pensando: como é que eu vou lá, pastor, ser exposto? Não. Você tem pecado na sua vida? Confessa. Mas depois que você confessa, não tem que esperar 2 dias para ser perdoado. Não tem que compensar o perdão no céu e voltar, não. Está me ouvindo? Perdão no céu não é igual o cheque que você dá, que demora 1 semana para ser compensado. Aparece na conta. Tem o dinheiro, mas não pode sacar. Por que não pode sacar? O cheque não foi compensado. É uma coisa o perdão. Eu pedi perdão hoje, eu preciso de um tempo até o perdão chegar aqui na terra. Não posso expulsar demônio hoje. Presta atenção, você confessou o seu pecado, você é lavado instantaneamente pelo sangue do Cordeiro.

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10: Olá, ouvinte. A descalculia é um transtorno específico da aprendizagem que vai muito além da dificuldade com os cálculos. Frequentemente, está associada a desatenção, hiperatividade, alterações na memória de trabalho, dificuldades de orientação espacial, confusão entre direita e esquerda, problemas na escrita e, em alguns casos, dificuldades na interação social. Uma criança que não consegue resolver uma conta simples nem sempre tem apenas um problema com os números. Muitas vezes, ela encontra dificuldade para manter informações ativas na mente, organizar o raciocínio ou compreender relações espaciais, capacidades fundamentais para a aprendizagem matemática. Por isso, a descalculia raramente surge sozinha. Ela pode estar inserida em um quadro neuropsiquiátrico mais amplo que compromete diferentes habilidades cognitivas. Essa compreensão amplia a forma de avaliar e acompanhar esses pacientes. Em vez de focar exclusivamente no desempenho escolar, é importante considerar os aspectos cognitivos, emocionais, comportamentais e familiares. Afinal, a dificuldade com a matemática pode ser apenas a manifestação mais evidente de um quadro psiquiátrico mais abrangente. Eu sou a doutora Aline Salim para a Vinha FM.
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3: Olá, Pastor Rigonato, aqui é o Alessandro quem pergunta. Pastor, a Bíblia diz em João 3 que ninguém subiu ao céu senão aquele que desceu de lá, o Filho do Homem, Jesus. Mas o que dizer sobre Elias e Enoque, pastor? Eles também não subiram ao céu?
4: Jesus disse isso, olha, ninguém subiu ao céu senão aquele que de lá desceu. Então, tá claro que nem Enoque, nem Moisés, se ele foi ressuscitado e trasladado para Deus, e nem Elias subiram ao céu, ao trono de Deus. Ah, mas para onde? Onde eles foram então, pastor? Eles foram, digamos, para o paraíso, o seio de Abraão ou o terceiro céu. Eles foram para uma dimensão que não é o trono de Deus, conforme Jesus disse. A Bíblia não se contradiz. Ela tem algumas dificuldades e são feitas como pedra de tropeço para que aqueles que precisam tropeçar, tropecem. Mas você não é daqueles que vai tropeçar. Então, dessa forma, entenda isso. Eles foram para uma outra dimensão, porque os crentes que morrem são levados ao seio de Abraão. Seio de Abraão, paraíso e terceiro céu são três nomes de um mesmo lugar. Lá em 2 Coríntios capítulo 12, versículo 2, Paulo fala: eu conheço um homem, dizendo a si mesmo, que há 14 anos, se no corpo ou fora do corpo, eu não sei, ele foi levado ao terceiro céu, ele diz, né? Primeiramente ele usa o nome terceiro céu. Aí ele repete: olha, eu conheço um homem, se no corpo ou fora do corpo, eu não sei, mas ele foi levado ao paraíso. Então ficou claro que paraíso e terceiro céu são nomes diferentes para o mesmo lugar. Tá me entendendo? Você pode dizer que está em Goiás, mas você pode dizer também que está em Goiânia, ou especificamente na Avenida T3, ou no setor Bueno. Você pode dar diferentes nomes a um mesmo local. É o que acontece. Então, Enoque, Moisés e Elias, conforme a sua sugestão, mas eles não subiram ao céu, não ao céu onde Jesus estava. Eles foram levados para uma dimensão que é diferente. Moisés e Elias devem voltar, e voltarão, e morrerão, e ressuscitarão, e irão para a glória de Deus. Jesus é primícias, ele é a primícia dos que dormem. De todos que morreram, Jesus ressuscitou e teve o seu corpo glorificado. Por isso ele é primícias. Depois, como ele foi, nós iremos também com o nosso corpo glorificado. Eu espero que eu tenha te ajudado.
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